ensinando-as a guardar todas as coisas que eu vos tenho mandado. E eis que eu estou convosco todos os dias, até a consumação dos séculos. Mateus 28:20.

Aleluia, Jesus. Eis-nos aqui, Senhor. Envia-nos às nações. Abraça com o irmão da direita e da esquerda agora.

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1: Vamos abrir a Bíblia em 1 Coríntios capítulo 15, versículo 58. 1 Coríntios capítulo 15, versículo 58. Vamos ouvir a recomendação do apóstolo Paulo aos irmãos que se reuniam na igreja em Corinto. Diz a palavra: portanto, meus amados irmãos, sede firmes, inabaláveis e sempre abundantes na obra do Senhor, sabendo que no Senhor o vosso trabalho não é vão. Amém? Ô bênção! Portanto, amados, que nós possamos nos apegar a esta palavra, deixar que ela adentre o nosso coração nesta noite, que nós possamos entender aquilo que o Senhor quer falar ao nosso coração, falou à igreja de Corinto e fala àqueles que são fiéis no decorrer da história. Senhor, fala conosco nesta noite, move na nossa vida, Senhor, instrua-nos para que em todas as coisas possamos ser segundo o teu coração e aprendermos contigo, em nome de Jesus, amém. Amados, quando nós lemos a palavra de Deus, vamos deparar com ensinamentos profundos para a nossa vida. Ensinamentos grandiosos, ensinamentos que nos colocam de pé. Ensinamentos que nos fazem a separação entre sermos crianças e sermos adultos. Aqueles que mergulham na palavra, aqueles que deixam a palavra de Deus adentrar em os seus corações, aqueles que andam segundo a vontade do Eterno, com certeza, o tempo de meninice

ficou para trás. Eis pessoas maduras, pessoas que desenvolvem de fato uma comunhão verdadeira com o Todo-Poderoso. E essa palavra chama-nos a atenção para situações que são extremamente importantes na nossa vida. Não mais como crianças, mas sim como adultos na presença do Eterno, como pessoas maduras na presença do Senhor. Nós, amados, temos que observar estas orientações para que a nossa vida seja cada dia mais segundo aquilo que Deus quer. Sabemos disto que o Senhor chamou-nos para uma obra, o Senhor chamou-nos para fazermos algo no seu reino, e nós não podemos nos deter ou deixar o tempo passar sem que aproveitemos as oportunidades. Irmãos, nós hoje temos uma oportunidade ímpar na nossa existência, uma oportunidade muito especial, e nós não podemos deixá-la passar, porque se você deixa a oportunidade passar, talvez não tenha outra. Nós temos que aproveitar os momentos que o Senhor coloca diante de nós e usar esses momentos para a honra e para a glória do nosso Senhor, do Salvador. Essa palavra, irmãos, com certeza foi direcionada à igreja que se reunia na cidade de Corinto. No entanto, ela se aplica a todos que são fiéis e que estão espalhados em todos os lugares neste planeta. A palavra de Deus, amados, ela é direcionada àqueles que amam ao Senhor e àqueles que amam o Todo-Poderoso. Ao meditar nesse texto, certamente serão instruídos, orientados a fazer somente aquilo que o Mestre quer. E nós não estamos aqui para fazermos a nossa vontade. Caso fosse, certamente não estaríamos aqui, quem sabe estaríamos em outro lugar, mas estamos sobre a face da terra para ouvir a voz do Senhor, cumprir as orientações de Deus e, com amor, fazer aquilo que o Senhor quer sobre a terra. Nós temos que entender essa realidade e vivermos essa verdade acima de todas as coisas, dia após dia, com sol, com chuva, frio ou calor. Mas estejamos lá, fazendo a vontade do Senhor, porque assim foi com o apóstolo Paulo. Ele não se importou com as situações que o cercava, mas o que importava a ele era satisfazer a vontade do Senhor. E eis aí um grande exemplo, um exemplo digno de ser seguido, de ser observado, o exemplo da dedicação, da consagração deste homem ao Todo-Poderoso, este homem que viveu Deus acima de todas as coisas, que importava-se em fazer a vontade do Eterno em detrimento da sua própria vontade. E assim precisa ser a nossa existência, irmãos, amar o Senhor acima de todas as coisas, buscá-lo com todo o nosso coração, e certamente teremos uma vida que é agradável, uma vida segundo a vontade do Senhor. Seremos felizes com o Senhor, felizes nessa caminhada com o Todo-Poderoso. O texto que nós lemos, escrito pelo apóstolo Paulo há quase 2000 anos atrás, diz: portanto, meus amados irmãos, sede firmes, inabaláveis e sempre abundantes na obra do Senhor, sabendo que no Senhor o vosso trabalho não é vão, não é inútil, mas sim sempre proveitoso, sempre abençoado. E o primeiro ponto que nós queremos observar fala exatamente a respeito da necessidade de estarmos vivendo a vontade do Senhor congregados, em equipe, juntos. Sede firmes e inabaláveis. Nós precisamos ser uma equipe cujo capitão é o Senhor. Nós precisamos viver a vontade do Senhor, irmãos, em todas as situações, mas para que isto seja uma realidade, necessário é que estejamos unidos, que estejamos vivendo a verdade do Eterno, que o Senhor faça a diferença na nossa vida. E é preciso observar, queridos, que a palavra do Senhor, ela precisa sobressair sobre a nossa vida. A palavra de Deus, ela precisa estar acima de todas as coisas na nossa existência. João capítulo 3, versículo 3, disse Jesus, ouça com atenção o que disse Jesus. A isto respondeu Jesus: em verdade te digo,
Se alguém não nascer de novo, não pode ver o reino de Deus. Amados, nesses últimos tempos vemos que as pessoas não dão mais importância à necessidade de uma vida aos pés de Cristo. Na verdade, nós vivemos dias em que há uma grande ilusão em relação a todas as coisas. Em relação às coisas espirituais, as pessoas vivem uma superficialidade, vivem longe de uma realidade. No entanto, quando nós lemos as recomendações que estão na palavra de Deus, somos chamados a atenção para a necessidade de uma mudança de proceder, de uma realidade nova na nossa existência. E Cristo abre a sua boca e ensina aos seus contemporâneos, aqueles que o seguiam. Disse Jesus: em verdade, verdade te digo, se alguém não nascer de novo, não pode ver o reino de Deus. Irmãos, nós temos que ser nascidos em Cristo. Uma nova vida precisa ser gerada na nossa existência. Nós temos que observar a vontade do Todo-Poderoso em todos os aspectos para que façamos parte do seu reino. Façamos parte do seu reino. E quando as pessoas entendem esta mensagem, abraçam a causa de Cristo, abraçam-o como Senhor e Salvador, diz a Bíblia que somos um na presença do Senhor, é a igreja do Todo-Poderoso, é uma unidade, uma realidade nova, que só é possível com o novo nascimento. E aqueles que não nasceram de novo, certamente não podem ver o reino de Deus. Somos chamados a atenção para uma realidade viva, sairmos do mundo do faz de conta, eu da superficialidade da vida, e vivermos a verdade do Senhor a cada instante, a cada segundo, porque é isso que Deus quer para cada um de nós. Sede firmes e inabaláveis, é preciso que sejamos um. E este momento especial, essa situação de sermos um, faz que tenhamos em nós a imagem do Senhor, tenhamos em nós a imagem do Todo-Poderoso. Colossenses capítulo 3, versículo 10, na versão Nova Tradução da Linguagem de hoje. Ouça a palavra de Deus através do apóstolo Paulo. E se vestiram com uma nova natureza. Veja, aqueles que fazem parte do reino de Deus, aqueles que nasceram de novo, estes se vestiram com uma nova natureza. E essa natureza é a nova pessoa que Deus, o seu Criador, está sempre renovando para que ela se torne parecida com Ele. Se nós somos de Deus, é necessário que sejamos parecidos com Deus, a fim de fazer com que vocês o conheçam completamente. É evidente, amados, que o Senhor não está falando de aparências físicas, não. Até porque é impossível, nós não sabemos como é a aparência do Senhor. Mas, sim, nas atitudes, nas ações, é o mesmo caráter de Deus que precisa estar impresso na nossa existência. O nosso caráter precisa ser semelhante ao de Cristo. E quando nós temos Cristo Jesus em nosso coração, tudo aquilo que vamos fazer há de refletir a presença do amado, há de mostrar que andamos com Ele, que somos novas criaturas. E eis o porquê que o Senhor chama-nos atenção para esta realidade. Se porventura você quer ir para o céu, entenda essa realidade. Se você quer ir para o céu, primeiro é preciso que você venha nascer de novo. Nascer de novo é deixar a velha vida, é recomeçar com Cristo, é abandonar tudo, é deixar aquilo que não agrada o Todo-Poderoso para fazer somente a vontade do amado Senhor. Eis aí o novo nascimento. E desta forma nós somos feitos em servos e faremos parte do reino de Deus. E aqueles que nasceram de novo, hão de vestir-se, ser semelhante, hão de ser semelhante à mesma natureza de Cristo, há de ser a nossa natureza, nosso caráter, as nossas atitudes, tudo em nós nos remeterá a Cristo Jesus, haja vista que seremos parecidos com Ele. E temos que perguntar uma vez ou outra: eu me pareço com Cristo? Amados, nós não podemos apenas sermos ouvintes da palavra, porém, que nós sejamos questionadores de nós mesmos.
altos questionadores. Nós temos que nos questionar dia após dia, até que ponto eu me pareço com Cristo? Até que ponto a natureza de Cristo faz parte da minha vida? Até que ponto eu reflito o caráter de Cristo nas minhas atitudes, nas minhas ações, no meu dia a dia? E se porventura as respostas forem negativas, é porque não houve ainda um novo nascimento e você não faz parte da equipe do Senhor, do grupo do Senhor. Você não é um sobre a face da terra com o Todo-Poderoso e com aqueles que amam o Senhor acima de todas as coisas. É preciso observarmos esta verdade. Amém? Ainda, amados, sede firmes e inabaláveis. Sede firmes e inabaláveis. O Senhor tem um objetivo para cada vida. Quando o apóstolo Paulo fez essa carta, escreveu ao povo de Corinto, ele estava movido pelo Espírito de Deus. Não é que deu na telha, pá, vou escrever uma carta. Com certeza o apóstolo Paulo ele escreveu porque o Espírito de Deus o incomodou. Haja vista que ele fazia parte da equipe do Todo-Poderoso. Ele era uma nova criatura. Ele era membro da família de Deus. Eu falo era, me refiro aos dias que ele esteve sobre a face da terra, com certeza está na glória. E parecia-se com Cristo nas suas atitudes, nas suas ações. E certamente ele, observando a igreja de Corinto, viu a necessidade de escrever esta carta, essas orientações, para que aquele povo pudesse pautar suas vidas, suas atitudes na palavra, naquilo que Deus queria, naquilo que o Senhor deixou determinado para a sua igreja. E ele, amados, mostra o objetivo da vida. Primeiro é preciso estarmos firmes e inabaláveis. Oh, bênção! Firmes e inabaláveis na presença do Senhor. E eis aí o objetivo da vida. Colossenses capítulo 1, versículo 23, nova tradução na linguagem de hoje é a versão. Mas é preciso que vocês continuem fiéis, firmados sobre um alicerce seguro, sem se afastar da esperança que receberam quando ouviram a boa notícia do Evangelho. Foi desse Evangelho que eu, Paulo, me tornei servo. E é esse evangelho que tem sido anunciado no mundo inteiro. Aleluias! Queridos, um dos objetivos de nossa vida é estarmos firmados no evangelho. Um dos objetivos da vida do apóstolo Paulo era firmado no evangelho. Ele vivia firmado na palavra, nas orientações do Todo-Poderoso. E ele ensina de uma forma clara essa realidade. Mas é preciso que vocês continuem fiéis. Veja, continue fiéis, firmados sobre um alicerce seguro. Eis Colossenses capítulo 1, versículo 23, a primeira parte. Fiéis e firmados sobre um alicerce seguro. E nós não podemos nos afastar da esperança. Oh, bênção! E se nós procedermos assim, certamente a vida terá objetivo. Nós seremos felizes com o Senhor, porque estaremos oferecendo tudo aquilo que o Espírito de Deus necessita para agir, para mover na nossa existência. Irmãos, nós não podemos esquecer essa realidade. Veja a orientação do apóstolo aos colossenses, a igreja que estava localizada em Colossos. Colossos era uma cidade. Mas é preciso que vocês continuem fiéis. Portanto, um objetivo da vida, seja fiel. Firmado no Evangelho, seja fiel. Firmados sobre um alicerce seguro. Quem é o nosso alicerce? Jesus. Jesus é o nosso alicerce. E nós não podemos nos afastar da esperança. Qual é a esperança? A esperança de salvação. A esperança que é prometida a cada um de nós pelas boas novas do Evangelho. Amém? E quando nós entendemos essa verdade, estamos firmados no Evangelho, a exemplo do apóstolo, nos tornaremos servo. Ô, bênção! E esse Evangelho será anunciado. Nós vamos nos tornar servo
e teremos prazer em anunciar o Evangelho. Ainda, dois, inabaláveis no meio das perseguições. Sede firmes e inabaláveis. Eis o objetivo da vida. Firmados no Evangelho e, no meio das perseguições, inabaláveis, firmes. Ô, bênção, nada pode nos abalar. Nós não podemos ter medo das situações, dos momentos difíceis, mas é esperar no Senhor, porque dele vem o nosso socorro. Lucas capítulo 12, versículo 4. Mais uma vez, Cristo diz: digo-vos, pois, amigos meus, não temais os que matam o corpo e depois disso nada podem fazer. Irmãos, nós temos sido moldados. Infelizmente, nesses últimos tempos, nessas últimas décadas, a igreja tem sido moldada. Moldada a temer o mundo, moldada a temer as perseguições, a ter medo das situações difíceis que o Evangelho produz muitas vezes na vida daqueles que amam ao Todo-Poderoso. E a igreja tem retrocedido, a igreja tem dado passos para trás e tornou-se amiga do mundo. Lamentavelmente, amados, temos visto que o propósito, que o objetivo da vida não mais é pregarmos o Evangelho segundo aquilo que está na palavra, sim, absorve-se aquilo que este mundo tem ensinado. As doutrinas mundanas, as doutrinas muitas vezes profundamente diabólicas, a igreja tem absorvido essas situações e inserido na cabeça daqueles que congregam. E isso, amados, provoca um afastamento do Todo-Poderoso. E quando as pessoas perdem de vista o Espírito Santo do Senhor, elas tornam-se medrosas. É, elas passam a temer as situações que esse mundo pode oferecer. Elas ficam com medo dos contratempos, das retaliações, das dificuldades que o mundo impõe aos fiéis. No entanto, nós não podemos temer essas situações, porque o Senhor chamou-nos para vivermos corajosamente sobre a face da terra e testemunharmos do seu poder e da sua graça a cada instante. Portanto, se somos firmes e inabaláveis, certamente temos um objetivo de vida, e esse objetivo é seguirmos corajosamente. Ô, bênção! No meio das perseguições, sermos inabaláveis para a honra e para a glória do Senhor. E ainda, em terceiro aspecto, não desista diante das ciladas do diabo. Sede firmes e inabaláveis. O objetivo de nossa vida? Primeiro, firmados no Evangelho. Oh, glórias! Segundo, inabaláveis em meio às perseguições. E por fim, nós não podemos desistir diante das armadilhas, das ciladas do diabo. É necessário que haja persistência, perseverança. Nós precisamos olhar para todas as situações complicadas e entendermos que, se elas existem, é porque estamos no caminho certo. Haja vista que o diabo não tem interesse em perseguir aqueles que não são fiéis ao Todo-Poderoso. Efésios capítulo 6, versículo 11. Ouça o que diz: revesti-vos de toda a armadura de Deus, para poderdes ficar firmes contra as ciladas do diabo. Veja que interessante, amados. A recomendação é esta, é simples. O apóstolo Paulo escreve à igreja de Éfeso, uma outra igreja, Éfeso, e diz àqueles irmãos: olha, vocês precisam estar revestidos da palavra, que é a armadura de Deus. Porque quando assim vocês fizerem, terão poder para ficar firmes diante das ciladas do inimigo. Irmãos, nós precisamos perseverar na palavra. As dificuldades, as perseguições, os problemas, eles virão. Mas quando nós estamos firmados no Senhor, quando a nossa palavra é a palavra do Eterno, quando nós abrimos a boca
e proferimos a palavra de Deus, não há ciladas, não há armadilhas, nada que o diabo colocar diante de nós há de vencer, há de ter vitória, porque nós vamos em nome de Cristo Jesus. Ele é a nossa vitória. Em Cristo Jesus somos mais que vencedores. Mas entenda, não é um versículo chavão, é preciso estarmos em Cristo. Em Cristo somos mais que vencedores. Portanto, quando nós somos firmes e inabaláveis, com certeza teremos um objetivo na nossa vida, e é fazer a vontade do Senhor. Ainda o texto bíblico, 1 Coríntios capítulo 15, versículo 58 diz: portanto, meus amados irmãos, sede firmes, inabaláveis e sempre abundantes na obra do Senhor, sabendo que no Senhor o vosso trabalho não é vão. Aleluias. Oh, glórias. Sede firmes e inabaláveis e sempre abundantes na obra do Senhor. Queridos, quando nós temos a nossa vida totalmente no Senhor, quando a nossa vida é dominada pelo Espírito de Deus, quando Ele domina-nos por completo, nós seremos abundantes na obra do Senhor. Esta é uma afirmação do apóstolo Paulo aos Coríntios. E se nós observarmos todas as orientações, pegarmos todos os pontos, colocarmos em prática na nossa existência, veremos que também seremos abundantes na obra do Senhor. Irmãos, isso significa que quando amamos o Senhor, teremos prazer, oh glórias, prazer em fazer aquilo que é comum a Deus. Teremos prazer em fazer a obra do Senhor. Teremos prazer, e isto traz abundância ao nosso coração, alegria à nossa existência. Ele há de mover de uma forma poderosa. O Espírito Santo há de mover de uma forma poderosa na nossa existência. E a promessa dele vem à existência. Torna-se uma realidade, amados. Nós precisamos entender que os nossos passos são direcionados pelo Espírito de Deus. É o Espírito de Deus que nos conduz. E quando o Espírito de Deus nos conduz, certamente alcançaremos os objetivos do Eterno para a nossa existência. O nosso trabalho não será vão, porque veremos os resultados da obra de Deus, os resultados da pregação da palavra, da ministração da santa e bendita palavra. Veremos os resultados do agir do Eterno, do Senhor, na nossa vida. 1 Coríntios capítulo 15, versículo 57. Graças a Deus que nos dá a vitória por intermédio de nosso Senhor Jesus Cristo. Aleluias. Veja a afirmação, amados. Graças a Deus que nos dá a vitória por intermédio de nosso Senhor Jesus Cristo. Nós precisamos entender que para sermos vitoriosos só por intermédio de Cristo. A vitória não vem através de outro meio, mas a vitória vem através de Jesus. Eis o porquê que nós precisamos cada vez mais nos aproximarmos de Cristo, nos deixarmos envolver pelo Espírito Santo de Deus. Oh, amados, nós não podemos andar de forma diferente. Nós não podemos ter fórmulas pessoais para alcançarmos o agir do Senhor na nossa existência. Mas que observemos aquilo que Deus tem para cada um de nós. Que observemos os ensinamentos do Senhor. Porque todas as vezes que nós colocarmos a nossa vida segundo aquilo que Deus quer, certamente seremos abundantes na obra. O Senhor moverá de uma forma poderosa, de uma forma grandiosa. Veremos o agir do Senhor. Amém? Queridos, a palavra de Deus é viva. Ela é real. Ela é para cada um de nós. O texto lido, vamos lê-lo novamente. Portanto, meus amados, sede firmes. Seja firme. Inabaláveis,
seja inabalável. Sempre abundantes na obra, sejam sempre abundantes na obra. Façam a obra com prazer, com alegria, com satisfação, sabendo que no Senhor o vosso trabalho não é vão. Tudo aquilo, irmãos, que fazemos no mover do Espírito de Deus, certamente não será vão. A palavra não voltará vazia. Aquilo que você, como instrumento nas mãos do Senhor, aquilo que você há de fazer, certamente verás o resultado, ou os resultados do agir do Senhor através da tua vida. Nós temos que crer nessa realidade. Quando nós cremos nessa verdade, amados, vamos nos esforçar para sermos parecidos com Cristo. Ô bênção! Nós vamos nos esforçar para que o nosso caráter seja semelhante ao do Senhor, para que as pessoas possam enxergar em nós Cristo Jesus. Estaremos com os nossos pés firmados, alicerçados na mensagem de Cristo, na mensagem do Senhor. No meio das perseguições, não seremos abalados, porque o nosso coração não será dominado pelo medo, e vamos marchar sempre em frente, diante das ciladas, da astúcia do maligno. Teremos na boca a palavra do Eterno, um coração dominado pela fé no Senhor, direcionados pelo Espírito de Deus. Nós vamos resistir toda a ação do mal e veremos a vitória sobre Satanás. E ainda, amados, quando nós observamos a palavra do Senhor, a vitória será sempre nossa através de Cristo Jesus. E esta é a promessa da palavra. Graças a Deus que nos dá a vitória por intermédio de nosso Senhor Jesus Cristo. Necessário é que nós possamos absorver essa palavra, absorver aquilo que a Bíblia diz, trazer para dentro do nosso coração esses ensinamentos que são extremamente profundos, colocá-los em prática no nosso dia a dia, e certamente nós vamos contemplar o agir do Senhor de uma forma poderosa, a exemplo do agir do Senhor na vida do apóstolo Paulo e de tantos outros que foram fiéis, que amaram o Senhor acima de suas próprias vidas. Irmãos, são exemplo para que sejam observados, absorvidos e colocados em prática em nosso dia a dia. Amém? Sede firmes na obra do Senhor. Sede firmes na obra do Senhor. Não te deixes abalar por nada, porque quem te fortalece, quem te coloca de pé é o Senhor. E aqueles que são fortalecidos, colocados de pé pelo Senhor, nada pode derrubá-los, porque são intocáveis. O Senhor nos guarda, nos protege, e o maligno não pode tocar no servo de Deus. Creia nesta realidade. No entanto, não abra brechas, espaços. Não dê lugar para o pecado. Haja vista que, se você assim agir, perderás a armadura de Deus sobre a tua vida e estarás sujeito a toda a ação das trevas. A nossa fortaleza está em Cristo, mas para que ela seja uma verdade na nossa vida, necessário é que sejamos um com Cristo Jesus. Amém? Entendemos a palavra? Oh, glórias! Vamos deixar o Espírito mover cada vez mais na nossa existência. Nós vamos colocar de pé para nós orarmos. Senhor, nós te louvamos por esta palavra. E eu quero clamar que tu venhas mover de forma poderosa, para que ela possa ficar gravada, Senhor. Oh, Senhor, que possamos absorvê-la e colocá-la em prática em nosso dia a dia, para a tua honra e para a tua glória. Senhor, faça segundo a tua vontade em nossa vida, em nome de Jesus. Amém. Amém?

porque Deus há de trazer a juízo toda a obra e até tudo que está encoberto, quer seja bom, quer seja mal. Eclesiastes 12:14.

Disse Jesus: aquele que quiser vir após mim, negue-se a si mesmo, tome a sua cruz e siga-me. Amém? Glória a Deus.

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1: Batizado que foi Jesus, saiu logo da água. E eis que se lhe abriram os céus, e viu o Espírito Santo de Deus descendo como uma pomba e vindo sobre ele. 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
2: Opa! 2 Crônicas, capítulo 7, versículo 14, nos fala a palavra de Deus. Se o meu povo que se chama pelo meu nome se humilhar, orar e me buscar, e se converter dos seus maus caminhos, então eu ouvirei dos céus, perdoarei seus pecados e sararei a sua terra. Estarão abertos os meus olhos e atentos os meus ouvidos à oração que se fizer neste lugar. Com certeza, é um texto que ainda tem uma validade incrível para os nossos dias. Nós podemos pegar esse texto, meus amados, e meditarmos com muito cuidado, com muita atenção, que nós vamos tirar lições profundas, lições de Deus, profundas na nossa vida. Nós vemos aqui que a palavra de Deus para Salomão chama a atenção para uma mudança de vida, para uma renovação de mente. O Senhor diz: se o povo que se chama pelo meu nome se humilhar, amados, muitas vezes nós temos visto que o povo está chamando por Deus, está clamando por Deus nas igrejas, está buscando Deus da certa forma, está ali, acolá, não sei onde, em Israel, no Rio Jordão, Monte Sinai. O povo está buscando Deus. Mas, em alguns casos, amados, é uma busca vazia, uma busca sem retorno, uma busca que não vai conseguir atingir o alvo, porque a pessoa está indo para a presença do Senhor, querendo ir à presença do Senhor, com toda uma carga, com toda uma carga pecaminosa, com toda uma série de costumes que afasta naturalmente o homem da presença de Deus. Quando nós, irmãos, queremos receber Deus na nossa vida, você que me ouve nesse momento, você quer receber Deus na tua existência, você quer ser usado por Deus na obra, você quer ser usado em profecia, enfim, nós temos a obrigação de nos adequarmos à vontade de Deus. Amado, se você não se adequa à vontade do Senhor, se eu não me coloco em acordo com a vontade de Deus, em vão serão minhas palavras. Porque no máximo serão palavras que hão de fluir da minha mente. Mas com certeza, sem a unção, sem a presença, sem o mover do Espírito Santo de Deus. Eu quero falar para vocês que muitos hoje estão falando pela carne. Porque o Espírito Santo de Deus não está movendo em muitas vidas que falam tanto hoje. Amados, por que isso? Porque Deus coloca uma condição. Porque Deus exige de nós uma condição para que nós possamos ser atendidos. E aqui Deus disse para Salomão em 2 Crônicas, capítulo 7, versículo 14: Se o meu povo que se chama pelo meu nome se humilhar, orar e me buscar, e se converter dos seus maus caminhos. Humilhar, orar, buscar e se converter dos seus maus caminhos. Nós somos até um pouco... nós batemos muito na mesma tecla aqui, um pouco insistentes com relação à santidade. Olha, amados, não há um texto na Bíblia sequer que nos dá a entender que Deus vai atender a oração, Deus vai atender a palavra, que Deus vai falar através de alguém que está em pecado. Não há um texto que Deus vai ratificar a vida pecaminosa do cara, usando-o como profeta, usando-o como ministrador da palavra, como levita, seja qual for a outra ocupação no seu reino. Não existe, irmãos, porque a palavra de Deus chama-nos para a santidade. O Senhor nos chama para a santidade. E eu quero falar para você que me vê e você que me ouve, se não houver santidade na tua vida, se não houver uma volta para os princípios de Deus, um adequar-se, um encaixar-se, um doar-se para o Senhor, você não será usado por Deus. Você pode até fazer alguma coisa na força do teu braço, mas certamente Deus não te usará. E muitos hoje, amados, estão fazendo as coisas na força do seu braço, com o seu próprio braço, ou seja, com a sua própria capacidade. Mas tem que abandonar o pecado, gente, tem que abandonar o pecado. Amados, o pecado originalmente nos separa de Deus. Esta aí é a principal consequência do pecado na vida do ser humano. Se eu estou em pecado, eu estou separado de Deus. Se você que me ouve está em pecado, você está separado de Deus. E não tem colher de chá, meu irmão. Não tem jeitinho brasileiro, não tem jeitinho, não tem não. O jeitinho é o jeito único. É você se arrepender, confessar teu pecado e voltar-se por completo para a presença do Todo-Poderoso. Assim sim, quando você confessa teu pecado, quando você reconhece teus erros, quando você reconhece que está longe do Senhor, afastado de Deus, quando você resolve ouvir o Espírito Santo que te convence de pecado, quando você confessa teus pecados, quando você muda por completo de vida, muda tua rota, antes em colisão com Deus, mas muda uma rota para que você esteja de acordo com a vontade do Senhor, ao encontro do Senhor, para receber de Deus. Quando você faz dessa forma, o Eterno vem e muda por completo a tua existência. Mas você só será usado, meu irmão, você só será usado se você tiver vida limpa, vida pura, vida reta diante de Deus. Nós sabemos que os dias atuais, dias complicados, dias assim de ponta cabeça que nós estamos vivendo, em que muitas práticas, muitos costumes estão inseridos e estão sendo inseridos no contexto da religiosidade cristã evangélica, nós temos visto que muitos têm trazido um tanto de costumes e práticas que vão deixando, abrindo uma permissividade, não é? A igreja torna-se permissiva, a religião torna-se permissiva, ah, tudo pode, tudo não sei o quê. E quando as pessoas estão neste ângulo, quando as pessoas estão vivendo desta forma, estão longe de Deus, meu Senhor Jesus. Amados, é a palavra clara do Senhor. Quantas pessoas que estão me ouvindo neste momento, desse tantão de pessoas que estão conectadas com a gente, quantos estão ouvindo que estão em pecado diante de Deus? São pecados, pecadinhos, assim podemos dizer, pecadinhos pequenininhos. São pessoas que estão aí a me ouvir, que estão envolto na mentira, vivendo uma mentira, praticando a mentira, e enfim, se deixando envolver por completo, tomar por completo pela mentira. Aí quando vai para a igreja, coloca aquela roupa de ovelha, não é? Aquela ovelha. Ei! E lá é usado poderosamente, poderosamente usado na igreja, usado poderosamente. Quando chega na segunda-feira, tira a roupa de ovelha e volta para a vida da mentira, para a vida do erro, para a vida do pecado. Diga-me, será que esse cara foi usado por Deus? Você que talvez se encaixou nessa visão, nessa descrição, será que você está sendo usado por Deus? Tem certeza? Tem certeza? Que você está sendo usado por Deus? A Bíblia nos afirma de uma forma clara, gente, nós precisamos entender isto, que a palavra nos afirma que os espíritos imundos se mostram como ministros da justiça. E mostrar-se como ministro da justiça nada mais é do que ser igual. Opa, quase igual. É um genérico, uma versão pirata, mas que quase tudo é igualzinho. Você olha assim, você tem que ser um perito. Hoje estão falsificando as coisas tão bem falsificadas que alguns produtos você não sabe se é original ou não, só mesmo um perito para saber. E muitas vezes, irmãos, é assim que está se mostrando os ministros de Satanás. Mas e aí, Elias Oliveira, o que vai acontecer? Um espírito vai encarnar, vai virar não sei o quê, vai vestir um terno? Não, amado. Os ministros de Satanás são aquelas pessoas que se deixam levar pelo engano. Se deixam levar por espíritos da mentira, espíritos de engano. São essas pessoas que tornam-se ministros de Satanás. E que pregam um evangelho deficiente. um evangelho vazio de Cristo, um evangelho cheio de permissividades, um evangelho cheio de mentira, um evangelho que não mais está de acordo com aquilo que Deus deixou como regra, como verdade, imutável, inclusive, imutável. Meu Deus amado, como nós temos visto isso nesses últimos tempos? Quero falar para você, meu querido, não é porque você canta bem, porque você prega bem, porque você faz alguma coisa bem na igreja, que Deus vai receber isso. De forma alguma. De forma alguma, Deus não precisa, na verdade, de pessoas impuras fazendo alguma coisa para Ele. Ele rejeita isso naturalmente, rejeita, não sobe, não passa do teto da igreja, fica apenas para os homens. São palavras que você fala, que muitas vezes comove as pessoas, mas que não frutificam na vida das pessoas, porque são mentirosas, não estão alicerçadas na verdade de Deus. Se você quer ser um homem segundo Deus, se você quer ser um jovem segundo Deus, uma mulher segundo Deus, tu precisas encaixar a tua vida na visão de Deus. E é isso que o Senhor nos diz em 2 Crônicas capítulo 7, versículo 14. Se converter dos seus maus caminhos. É preciso passar para uma conversão. Ah, Elias Oliveira, mas eu já sou batizado na igreja. Oh, eu sou diácono, sou presbítero, sou até pastor. Você precisa se converter dos teus maus caminhos, porque os teus maus caminhos te afastam de Deus, e Deus não vai te abençoar, e Deus não vai mover na tua existência, e pior, há uma sentença de morte sobre a tua vida, e essa sentença ela é proferida pela palavra, porque a palavra diz que o homem que está em pecado está separado de Deus, está longe do Senhor, e hão de receber as consequências do pecado nas vossas vidas. Nós não podemos brincar com isso, irmãos. Não podemos brincar. Não podemos. Nós temos visto hoje uma juventude também que está deficiente de caráter de Deus. Uma juventude de deficiente de caráter. Porque acham que são jovens. Hoje eu quero falar para você também, jovem que me ouve. Porque acham que são jovens e são uma classe especial. Quero dizer para você, a partir da idade da razão, você já responde por teus pecados. Você já responde por teus pecados, jovem. Você tem 15, 16, 17, 20 anos, sei lá. Você não mais é indesculpável diante de Deus. Sobre a tua vida pesa o rigor do Senhor. E o rigor do Senhor é que tu deves ser santo. Que você precisa ser santo como Ele é santo. Isso é para você, jovem. Não se equivoque, não se deixe levar por essa onda maligna que está sendo implantada hoje em dia, em que o jovem é uma classe especial, sei lá, só se for uma classe especial em relação ao pecado, não é? Porque o que nós temos visto, irmãos, de jovens que fazem as coisas para aparecer na igreja, nem estou falando aqui do jovem que está lá na bebida, que está lá na fornicação, não estou falando para esses jovens não, estou falando para aqueles jovens que estão dentro da igreja, amados, mas que tudo quanto fazem, fazem para o seu eu, digamos assim, para a sua vaidade, se canta, busca o aplauso dos homens, se dança, que não sei nem para que dançar na igreja, mas se dança, busca a visualização dos homens. Se toca uma bateria, quer fazer o melhor para o homem ver. Se toca uma guitarra, tem que fazer aquele solo, aquela coisa toda para que o homem possa falar, olha, ele toca bem. Opa, ele é bem, ele é bom, ele é bom. Se ele faz, se ele ministra uma palavra, ele quer usar de uma oratória que é uma coisa do outro mundo, só para o povo poder olhar para ele e falar, poxa, como ele fala bem. Como ele fala bem. Eu quero falar que isso é roubar a glória de Deus. É roubar a glória de Deus, meu irmão. Isso é para o jovem, isso é para o adulto, isso é para todos que estão roubando a glória de Deus. E o Senhor, da mesma forma, fala para você, é preciso se converter dos teus maus caminhos. Tem que voltar para os princípios santos de Deus. Tem que se converter dos seus maus caminhos. E aqueles que arrependidos confessam seus pecados, aqueles que arrependidos buscam a presença do Senhor, aqueles que arrependidos estão querendo receber de Deus nas suas vidas, deixando as práticas pecaminosas, desde a vaidade até as práticas que aparecem diante da sociedade, a mentira, a fornicação, o roubo, e vai por aí um tanto de práticas pecaminosas, não é? As obras da carne que frutificam, que se manifestam de uma forma intensa hoje em dia. Quero falar para você, se tu não abandonares essas práticas, confessar os teus pecados, se arrepender, como diz a palavra, se arrepender dos teus caminhos maus, certamente há sobre a tua vida uma sentença eterna, uma sentença de condenação. Oh, meu Deus. Gente, isso é assustador. Porque nós temos visto que nesse aquecer, digamos assim, da religiosidade cristã evangélica, nós estamos vivendo aí uma efervescência no cristianismo evangélico. Uma efervescência. As igrejas que incham, a mídia que é tomada pela igreja. Mas nós temos visto, irmãos, uma deficiência de Deus, uma ausência de Deus na frente dessas situações todas. São as preocupações com uma série de fatores, mas a preocupação em agradar a Deus acima de todas as coisas não existem. Preocupação com a cura, é preocupação com isso, preocupação com não sei o que mais, preocupação com finanças, preocupação com a prosperidade, mas esquecem-se de preocupar-se com a vossa vida, em tornar-se santos, tornarem-se santos, puros, irrepreensíveis na presença do Senhor. Nós precisamos mudar isso radicalmente, gente. A nossa expectativa para os breves anos é que haja uma Que haja um crescer, um inchar, vamos colocar dessa forma, um inchar da igreja evangélica no Brasil. A expectativa é que 50% do Brasil tornasse cristão evangélico até o ano 2020. Tá pertinho, mais 9, 8 anos pela frente. Mas e aí? Será que a qualidade é isso que nós temos visto hoje? A igreja permissiva, que não leva o homem a mudar do seu caminho, que não pede ao homem que mude a sua vida, que não exige do homem como exige Deus, é Deus que exige, que não exige a frente, a liderança, os líderes, que não exige da igreja que se adeque à vontade de Deus. Será que é isso que nós vamos ver? Para onde isso vai levar as pessoas? Qual o fim disso? É preciso muito cuidado para nós não nos embalarmos dentro de paletós, gravatas, ternos, essas coisas todas, para embarcarmos em direção ao inferno. É preciso muito cuidado, meu irmão, você que me ouve, esteja atento em nome de Jesus, porque o evangelho ainda é o mesmo, é o evangelho, a verdade de Deus é essa aqui que foi falada para Salomão, olha quanto tempo atrás. Mas é uma verdade imutável, que chegou aos nossos dias como algo muito contemporâneo, porque o evangelho do Senhor é assim, irmãos, ele é contemporâneo, seja no ano 2011, como daqui a 1000 anos à frente, 2000 anos à frente, se houver mundo, claro, será a mesma palavra. Isso não vai mudar, gente. Esse pedido, esse chamar ao arrependimento, a uma mudança de vida, a viver em santidade, será constante para a igreja, povo de Deus, constante. Não se deixe enganar, não se deixe. Nós estamos vivendo hoje os dias das desculpas, das justificativas. Quantas pessoas que estão justificando os seus pecados? Quantas? Ah, Elias Oliveira, estou pecando porque, sabe como é que é, não é? Eu preciso viver, eu preciso curtir, eu sou jovem, eu estou pecando, mas Deus entende, Deus entende. Eu quero falar para você, meu irmão, que esse teu entendimento, ele procede das profundezas do inferno, porque Deus não entende coisa nenhuma. É, Deus não está aí para entender nada não, meu irmão. Deus está para cumprir a sua justiça. E a justiça é essa descrita na palavra. A justiça é essa que chama você para uma vida reta, para uma vida santa, para uma vida pura. É. Não tem uma verdade diferente, meu amado. Não tem uma verdade diferente. No versículo 15, diz ainda o Senhor: estarão abertos meus olhos e atentos os meus ouvidos à oração que se fizer neste lugar. estarão abertos meus olhos, os meus ouvidos estarão abertos também, estarão atentos para aqueles que clamarem, para aqueles que me buscarem, para aqueles que quiserem a minha presença. Mas antes é preciso observar que se humilhar, orar, buscar e converter dos seus maus caminhos. É uma sequência, meu amado, uma sequência lógica. Com Deus é assim. Com Deus é dessa forma. Deus não precisa de mim, Deus não precisa de você. Não, não precisa. Mas a sua graça, a sua misericórdia, ele abriu um precedente, irmãos. Deus abriu um precedente na história e permitiu que nós tivéssemos acesso à sua presença, que nós tivéssemos acesso a ele. Mas esse acesso precisa passar por toda uma série de condições, de regras. Ah, mas estamos vivendo no tempo da graça, Elias Oliveira, tempo da graça. Mas para que você esteja na graça de Deus, você precisa estar de bem com Deus. Caso contrário, é tempo de maldição, não é tempo de graça. E tem muitos aí com essa história que estamos no tempo da graça, que Deus permite tudo, que Deus há tudo bem, não sei o quê. Estão partindo para a eternidade sem Cristo no coração, sem um compromisso verdadeiro, sem estar em sintonia com aquilo que Deus quer, sem estar fechado com Ele. Nós não precisamos, irmãos, inventar algo novo, porque Deus já deixou tudo para nós. Nós não precisamos inventar doutrinas novas, novas formas de sermos salvos, de sermos agraciados, abençoados, honrados por Deus. Não, nós não precisamos inventar estas coisas, porque o Senhor já deixou para nós. O que nos cabe, ao invés de inventarmos concessões, inventarmos justificativas, inventarmos teologias, teses, suposições que nos permitam pecar, ao invés de inventarmos isso, é necessário lermos a palavra. Conhecereis a verdade e ela vos libertará. Lermos a palavra, porque quando nós conhecemos a Bíblia, quando nós conhecemos a vontade de Deus, ela nos liberta da nossa escravidão, a escravidão do pecado, das amarras do diabo. Nós precisamos estar atento a isso, povo de Deus. Estarmos atento a isso. Nós precisamos estar atento a esta verdade. É por isso que nós batemos tanto nesse tema. É por isso que nós batemos tanto aqui. Você sempre ouve nós estarmos falando a respeito da necessidade de santidade, gente. Porque é fundamental. Se eu quero falar para você, meu amado, eu preciso viver em santidade. Se você quer falar para alguém, você precisa viver em santidade. Se você quiser fazer alguma coisa para Deus, só sobe. Sobe apenas se for a mesma essência. É, a mesma essência. Caso contrário, não passa pelos filtros de Deus. Fica barrado ali. Você entende? Não adianta, meu amado. Você fazer aquela coisa bonita, aquele movimento bonito, se Deus não estiver na frente. Se você quer aparecer para a igreja. Nesse texto aqui, amados, mais uma vez, voltando a ele, 2 Crônicas, capítulo 7, versículo 14. Se o meu povo que se chama pelo meu nome, você considera-se povo de Deus? Você se considera povo de Deus? Você que me ouve se considera cidadão de Deus? Você que me ouve se considera participante do reino dos céus? Olha, precisa ter o passaporte, precisa ter a cédula de identidade, entende? Precisa ter, porque não é possível ficar nesse reino sem uma identificação que comprove que você é cidadão dos céus. Impossível, impossível você ficar clandestino no reino dos céus. Impossível. Nós temos visto que muitos brasileiros vão para o exterior e vivem ali por algum tempo como clandestinos, até conseguirem, de uma forma ou outra, a sua legalização no país estranho, no reino dos céus. É impossível, é impossível. Se você quer fazer parte do reino de Deus, precisas ter ali a cédula de identidade que comprova que você é cidadão dos céus, cidadão do reino. Mas para que você consiga essa cédula de identidade, é adequando-se a esta verdade. É o povo que se chama pelo nome, é o povo que se humilha, que se faz nada, que mostra pequeno diante de Deus. É um povo que ora, é um povo que busca incansavelmente, é um povo que se converte dos seus maus caminhos. Converter é mudar, irmãos, é mudar a direção. Você vai numa direção, você se converte, você volta para outra direção, você vai no ritmo, você se converte, você volta para outro, você vai junto com o capeta, braços dados com o capeta, conversando com um cão. Um dia você ouve de Deus, você se converte, você abandona o cão, você é liberto dessa escravidão e você torna-se, desta forma, cidadão do reino dos céus. Não tem lugar, não tem lugar para clandestino. Não, não tem, meu irmão. No reino dos céus não tem lugar. Não tem como você trabalhar como clandestino no reino dos céus. Tem que ter identidade que comprova que você é cidadão. Tem que ter essa identidade, meu amado. E eu quero chamar a tua atenção para que você analise tua vida. Analisa, meu amado. Não tenha dó de você não, tá? Não tenha dó de você, porque tem muita gente que tem dó de si próprio. Quero falar para você que seja duro consigo próprio, consigo mesmo. Seja duro com você mesmo. Traga a tua vida, passe ela assim na palavra. Passe, confronte os teus atos, as tuas ações, o teu ser com a verdade que nos ultrapassa. A verdade que mostra as nossas falhas, nossos erros. Confronte a tua vida com a presença de Deus, com a presença de Cristo. E se você descobrir que a tua vida está meia boca, não está segundo aquilo que Deus quer para a tua existência, tem que se converter dos seus maus caminhos, porque após essa conversão, essa mudança, meu irmão, essa mudança de dono, vamos colocar dessa forma, essa mudança de dono, após você abandonar o cão, abandonar o capeta e abraçar o Senhor Jesus como Senhor e Salvador, dar-se a Ele, entregar-se a Ele, certamente estarão abertos os olhos e atentos os ouvidos para a tua vida. E você, meu irmão, crescerá na presença do Senhor. Você será usado poderosamente por Deus. Você fará coisas magníficas na mão do Senhor, porque Deus quer te usar, mas Ele exige que haja unidade com Ele, que a tua vida seja igual à dEle. Olhe, pensa bem, veja, quem é que está no controle da tua vida? Quem é que está no controle da tua vida, meu amado? Não tenha dó de você mesmo. Não tenha dó. Não tenha dó. Que essa dó vai te levar para o inferno. Então não tenha dó de você. Mas permita que o Espírito Santo de Deus dê uns sacolejos, né? Dê uns sacolejos na tua vida. Permita que o Espírito Santo de Deus te dê umas balançadas, né? Um tanto quanto radicais, para que você veja os teus caminhos errados. Enquanto há tempo, arrependidos, confesse o pecado, muda de vida. Amém? Essa é a palavra de Deus para a sua vida, meu amado. A palavra que te chama para a santidade, a palavra que te chama para a presença do Senhor, a palavra que te chama para uma nova vida, uma vida de unidade, de comunhão, de realidade, uma vida de poder, de autoridade, uma vida de unidade, uma vida de mesmo sangue, mesma aparência, mesmo mover. É isso que nós precisamos para nossas almas. Que Deus te abençoe. Que essa palavra seja como um despertar na tua vida. Que ela sirva para tocar no teu coração. Chamá-lo a atenção para essas verdades que muitas vezes nós queremos encobrir. Que nós preferimos não ver, não é? Tentamos jogar isso por debaixo do tapete. Não é aquela história de varrer a casa e jogar ali a sujeira debaixo do tapete? Nós muitas vezes estamos fazendo assim com a nossa vida. A gente prefere jogar sujeirinha debaixo do tapete, aí mostrar só aquela parte assim bonitinha, mas tá tudo debaixo do tapete. Para quem te vê de fora, vai até te aplaudir, olha que bonito, servo de Deus, olha que legal. Mas Deus te vê, e Ele te vê até debaixo do tapete. O que você colocou debaixo do tapete, é preciso voltar atrás, se converter dos seus maus caminhos. Amém? 2 Crônicas, capítulo 7, versículos 14 e 15. Se o meu povo que se chama pelo meu nome se humilhar, orar e me buscar, e se converter dos seus maus caminhos, então eu ouvirei dos céus, perdoarei os seus pecados e sararei a sua terra. Estarão abertos os meus ouvidos e atentos meus, abertos os meus olhos e atentos os meus ouvidos à oração que se fizer. Que assim seja conosco, que nós possamos buscar continuamente a presença de Deus. Amém?

que o Filho do Homem há de vir na glória de seu Pai, com seus anjos, e então retribuirá a cada um segundo as suas obras. Mateus 16, 27.

Mas vós sois a geração eleita, o sacerdócio real, a nação santa, o povo adquirido, para que anuncieis as grandezas daquele que vos chamou das trevas para sua maravilhosa luz. 1 Pedro 2:9.

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3: Hoje vamos ouvir um pouco a respeito de Raabe. Amém? Sabem quem é Raabe? Creio que sim, não é verdade? Essa mulher, irmãos, aos olhos daquela população, aos olhos dos seus conterrâneos, com certeza não era muito bem vista. Mas o Senhor tinha um projeto na vida desta mulher. E Deus agiu de uma forma poderosa na vida dela. E ela, com certeza, usada pelo Espírito Santo de Deus, entra na história de Jesus como alguém de fé. E é narrada também como uma heroína da fé. Está na galeria dos homens e mulheres de fé. Mateus capítulo 1, a partir do versículo 1, ouçam. Livro da genealogia de Jesus Cristo, filho de Davi, filho de Abraão. Abraão gerou a Isaac, Isaac a Jacó, Jacó a Judá e a seus irmãos. Judá gerou a Tamar, a Pérez e a Zera. Pérez gerou a Hezrom, a Arão. Arão gerou a Aminadab a Naasso, Naasso a Salmão. Salmão gerou de Raabe a Boaz. Este de Rute gerou a Obed e Obed a Jessé. Jessé gerou ao rei Davi e o rei Davi a Salomão, da mulher que lhe fora mulher de Urias. E assim segue a genealogia de Cristo Jesus até José, pai de Jesus. Amém? Queridos, essa história é muito interessante e ela fala muito aos nossos corações. Se nós pararmos para meditarmos, são poucos versículos, mas se pararmos para meditarmos, nós vamos deparar com uma mulher de fé, uma mulher que confiou no Senhor, uma mulher que entrou na genealogia de Cristo Jesus, mas, aos nossos olhos, a mais improvável das mulheres. Ela era prostituta. Amém? Vamos orar. Senhor, dá-nos a direção dessa palavra. Ensina-nos para que nós possamos colher da vida dessa mulher, uma mulher de fé, colhermos lições para que nós sejamos edificados para a tua honra e para a tua glória. Senhor, fala conosco em nome de Jesus. Amém. Queridos, a palavra nos fala de forma muito clara a respeito de Raabe. Quando nós estudamos um pouco, voltamos ao Antigo Testamento, voltamos ao livro de Josué, nós vamos deparar com toda aquela tribo, o povo hebreu, diante do Jordão, prestes a atravessar o Jordão, a aproximadamente 10 quilômetros de Jericó. Eles estavam antes do Jordão, quase 3 milhões de pessoas, à espera da ordem para que pudessem atravessar e conquistar a terra prometida. No entanto, Josué achou por bem enviar a Jericó dois espias, para que eles pudessem sondar a cidade, já que Jericó era uma cidade fortificada, grandes muralhas, a ponto de havia casas sobre as muralhas. Eram muralhas largas, quase intransponíveis. E Josué achou por bem enviar dois espias para que pudesse sondar, ver, procurar pontos fracos para que eles pudessem adentrar aquele lugar e vencer a Jericó. E quando os espias estavam em Jericó, eis que a conversa saiu. Oh, aquele povo que está acampado do outro lado, lá do lado do Jordão, enviou homens para espiar a nossa cidade, para espiar a nossa terra. E diz a palavra que o rei de Jericó procurou de todas as formas encontrar esses homens. E eles foram escondidos, acolhidos por uma mulher, a mais improvável das mulheres, Raabe. Dá-nos a entender, irmãos, que esses homens procuraram exatamente Raabe, já que ela tinha acesso às informações e ela tinha ali uma casa, de certa forma, de prostituição em que recebia as pessoas, e era mais fácil que eles tivessem acesso. Dá-nos a entender isso e a palavra nos dá a entender dessa forma. E quando eles estavam ali na casa de Raabe, eis que o rei enviou os seus soldados para prendê-los. Raabe, amados, Raabe escondeu os espiões. E diz a palavra que aquele povo estavam assustados. porque eles conheciam a história, sabiam quem eram os hebreus, da caminhada dos hebreus. E quando eles viram aquele povo todo do outro lado do Jordão, estavam assustados. No entanto, a palavra diz que Raabe acolheu os espias, os escondeu na sua casa, ensinou-os como deviam agir para voltar até o acampamento, e esta mulher foi poupada da destruição. A mão de Deus se manifestou sobre a vida de Raabe. No entanto, quando nós observamos a palavra, observamos a história dessa mulher, nós vamos colher lições que são importantes para nós. Como Deus age na vida das pessoas, como Deus transforma corações a ponto de uma prostituta restaurada, lavada, purificada, constar na galeria dos heróis da fé. E ainda, constar na genealogia de Cristo Jesus. É assim que Deus faz, amados. Isso dá-nos a entender que não há vasos perdidos sobre a face da terra. Amém? Nosso primeiro tópico, Raabe, Deus escolhe vasos improváveis para revelar a sua glória. E foi exatamente isso que Deus fez. Nós, com certeza, não entendemos o agir do Senhor e jamais vamos entender. Deus poderia ter escolhido pessoas, ou não ter escolhido ninguém, para que a sua vontade se manifestasse, mas Deus tem planos que nós não conhecemos. Deus tem propósitos que nós não imaginamos. O que cabe a nós, amados, é seguir um dia após o outro, esperando no Senhor. Eu sei que quando nós olhamos hoje para a história, é mais fácil, porque é como se a história estivesse sobre uma mesa, um tabuleiro, e você olha de cima, você vê o início e você vê o final, pelo menos até onde nós estamos. É muito mais fácil você olhar para Raabe e falar, não, tudo bem, olha só, foi fácil. Mas é preciso entender que para esses homens, essas pessoas, era um dia após o outro. Para Josué, um dia após o outro. Para Raabe, um dia após o outro. Para os espiões que foram enviados a Jericó, um dia após o outro. Para o povo de Jericó, um dia após o outro. Mas quando nós observamos atentamente a palavra, vamos colher lições que são importantes, que nos ajudarão a vencermos as dificuldades que surgem na nossa existência. Josué capítulo 2, versículo 1. De Setim enviou Josué, filho de Nun, dois homens secretamente, como espias, dizendo, andai e observai a terra e Jericó. Foram, pois, e entraram na casa de uma mulher prostituta, cujo nome era Raabe, e pousaram ali. Amém? Queridos, Deus é maravilhoso porque Ele não esconde, não esconde. Quando você olha para Raabe, a palavra diz, ela era prostituta. Quando você olha para Davi, você vê os erros de Davi. Quando você olha para outros tantos personagens, os patriarcas, que mentiram em determinada época das suas vidas, nós vemos que a Bíblia faz referência. Tudo isso mostra-nos que eles eram humanos, tais como somos. Sujeitos às dificuldades, como nós estamos sujeitos às dificuldades. Passaram por problemas, como nós passamos por problemas. E nos fala que é possível sermos semelhantes a eles em relação à comunhão com o Todo-Poderoso. Isso é muito interessante porque o Senhor mostra-nos com testemunhas vivas que é possível fazermos a vontade dEle e prosseguirmos na jornada. Amém? E quando nós olhamos a história de Raabe, a palavra faz questão de citar que ela não era uma mulher bem vista. Era uma mulher que andava por caminhos errados, andava na prostituição, era um pecado profundamente combatido pelos hebreus. A palavra de Deus fazia referência a essa forma de pecado, portanto, não era aceita essa prática pelos hebreus. No entanto, nós vemos que o Senhor usou essa mulher para acolher os espias, acolher aqueles homens que ali chegaram. E quando eles, amados, ficaram sabendo o que estava acontecendo, se esconderam na casa de Raabe. Ali se refugiaram e sabemos que essa mulher cuidou dessas pessoas. cuidou daqueles homens, ensinou, mostrou todas as situações. Fica claro para nós que o Senhor, nosso amado Deus, não faz acepção de pessoas. Nós, com certeza, fazemos acepção de pessoas quando você olha um camarada que, em tese, pratica piores pecados do que os nossos. Nós olhamos para eles e até perdemos a esperança. Não oramos por eles, não falamos de Cristo Jesus. Ah, esta é uma alma perdida, esta aí não tem jeito, esta aí não tem mais jeito. E não oramos para essas pessoas. Mas a palavra mostra-nos que Deus pode mudar, Deus pode restaurar, Deus pode transformar completamente a vida de pessoas. A Raabe, com certeza, foi uma mulher que o Senhor liberou perdão sobre a sua vida. Em dado momento da sua existência, ela reconheceu o poder do Senhor e achegou-se ao Todo-Poderoso. Abraçou ao Senhor como seu Deus. E a palavra diz, em Josué 2:11, que o Deus de Israel era o verdadeiro Deus. Ela afirmou que o Deus de Israel era o verdadeiro Deus. Oh, glórias! É assim que Deus faz, amados. Ele pega aquelas pessoas que não têm uma história e transforma e dá uma nova história. Glórias a Deus. É provável que algumas pessoas perguntem, mas será que Jesus não poderia ter escolhido pessoas melhores para fazer parte da sua genealogia? Irmãos, há situações que nós não entendemos, mas uma coisa é certa. Jesus conhecia Raabe, sabia quem era aquela mulher. Mas outro ponto que é preciso que seja colocado é que quando o Senhor perdoa, o Senhor apaga os pecados do passado. Não importa o que essa pessoa fazia no seu passado. Talvez diante da sociedade fique a marca, a Raabe, a prostituta. Até hoje nós a conhecemos como Raabe, a prostituta. Fica diante da sociedade a marca. Mas o Senhor já apagou o pecado, já escreveu o nome daquela pessoa no livro da vida. A fez uma nova criatura. E é isso que o Senhor faz com todos aqueles que se achegam a Ele. Inclusive, fez com cada um de nós, que um dia nos achegamos ao Senhor, confessamos o nosso pecado. Ele veio, nos perdoou, restaurou a nossa existência, mudou a nossa história e até, diz a palavra, deu-nos um nome novo. Esse é o Deus que transforma, é o Deus que faz coisas maravilhosas na

exigiu ações que, de certa forma, eram necessárias e fortes para que assim o nome santo do Senhor fosse exaltado. Josué capítulo 2, versículo 11. Ouçam só o que diz a palavra. Josué 2, 11. Ouvindo isto, desmaiou-nos o coração, e em ninguém mais há ânimo algum, por causa da vossa presença, porque o Senhor, vosso Deus, é Deus em cima nos céus e embaixo na terra. Essas palavras, na verdade, são da Raabe. Quando ela conversou com os espias, apresentou a sua proposta aos espias, ela também testemunhou que reconhecia que Deus de Israel era o soberano sobre todas as coisas. Às vezes nós nos perguntamos, mas como é que essa mulher tinha conhecimento do Deus de Israel? Se ela estava em Canaã, estava em Jericó, era um povo totalmente separado daqueles que estavam no deserto, como ela tinha conhecimento? Irmãos, com esse texto nós aprendemos o seguinte: não perca tempo de falar de Cristo Jesus. Não perca tempo. Talvez você tenha suas redes sociais e não fale de Cristo Jesus. É. Tem ali 500 seguidores, 500 amigos. Você tem um tanto de gente. São 500 pessoas em potencial para ouvir a palavra. E você não fala, não testemunha de Cristo Jesus àquelas pessoas. No trabalho, quem sabe, 10, 20, 30 pessoas, e você não tem coragem de testemunhar de Cristo. Mas, quando a palavra é proferida, Deus age. A Bíblia diz que a fé vem pelo ouvir a palavra. Raabe ouviu a palavra. Só que Raabe ouvia a palavra de uma forma não muito convencional. Não muito convencional, já que não apareceu a ela um profeta, não foi enviado um pregador para que ministrasse ao coração de Raabe. Mas afirma-nos a palavra que ela era uma prostituta e tinha uma casa de prostituição. E era um lugar de parada dos viajantes, dos soldados e outras pessoas mais procuravam os serviços de Raabe. Procurava o serviço de Raabe. E como as pessoas conversam muito, nesse caso, conversavam a respeito do que estava acontecendo naquela região, já há 40 anos, olha a luta, olha o que está acontecendo, não havia como esconder a presença daquele povo no deserto. E como Deus agiu no Egito, como eles atravessaram o Mar Vermelho, e como eles atravessaram o deserto, 40 anos, aquela multidão de pessoas, e certamente saía as conversas dos grandes milagres que Deus operava no meio deles. E certamente, amados, essas pessoas que de uma forma ou outra tinham conhecimento do Deus dos hebreus, levavam essa mensagem. E Raabe, de certa forma, era um canal que recebia essas informações. Portanto, ela sabia do poder de Deus manifestado no Egito, ela sabia de como Deus abriu o Mar Vermelho, do que aconteceu no deserto, e agora ela sabia que aquele povo estava logo ali, 10 quilômetros aproximadamente, somente 10 quilômetros aproximadamente. O que os separava? Um rio, não tinha ponte, o rio com as correntes fortes. A palavra nos fala que o rio estava cheio, transbordava, mas chegaria um momento que eles atravessariam. E, de certa forma, Jericó estava assustada. Ela estava já sitiada, sentindo-se sitiada, porque sabia do poder do Senhor e Raabe sabia quem era o Deus de Israel. Eis o porquê, irmãos, que essa mulher agiu de uma forma tão sábia ao acolher os espias, conversou com os espias, e entendeu que era preciso uma mudança de vida. E fez com aqueles homens um acordo. Olha que bênção. Fez com aqueles homens um acordo. Irmãos, mais uma vez, não perca tempo de testemunhar de Cristo Jesus. Use todos os meios possíveis e imagináveis para falar
do amor de Cristo.

0: Cristo. Não seja de forma alguma tímidos na declaração do poder e da glória do Todo-Poderoso. Em decorrência do falar das pessoas que eram ímpias, porém contavam o que viam, contavam o que tinham ouvido, a fé foi criada no coração, a fé nasceu no coração de Raabe. E quando o Senhor enviou os espias, através de Josué, claro, enviou os espias, eis que o Senhor faz que eles batam na porta de Raabe. E eles receberam as informações necessárias, mas Raabe não perdeu a oportunidade. Ela apresentou a sua vida e pediu que fosse lembrada por eles no momento do ataque. Oh, glórias! Irmãos, isso é fé. É uma fé que a levou à mudança de vida. É uma fé que a levou a desafiar o rei. Hoje, muitas vezes, nós estamos nos envolvendo ou nos deixando envolver pelas leis infiéis, leis ímpias, que são impostas sobre a nossa vida. Nós abaixamos a cabeça e achamos que tudo bem. Quando a palavra mostra-nos uma Raabe que desafiou a ordem do rei, ao invés de entregar os espias, ela os escondeu. Nós devemos fazer a vontade do Senhor acima de todas as coisas, sempre fazendo a vontade do Senhor. Vemos que ela foi ousada na sua fé. Não foi uma fé apenas teórica, mas uma fé que colocou em prática. Vemos ainda que foi uma fé sacrificial, pois ela arriscou a sua vida. Se o rei sonhasse que ela havia dado guarda àqueles espias, guarida àqueles espias, certamente ela seria condenada à morte. Mas ela não se importou muito com isto, porque ela entendeu que ali estava uma esperança. Ela sabia que Jericó seria destruída. Ela conhecia as histórias do povo hebreu. E ela sabia que não sobraria ninguém naquela cidade. A solução estava em Deus, o Deus de Israel. Portanto, ela se arriscou, certa que estava fazendo aquilo que era correto. E ainda mostrou-se obediente. Oh, glórias! Porque ela, além de acolher os espias, deu instruções para que aqueles homens pudessem voltar em paz para o acampamento. Irmãos, com todas essas coisas, nós aprendemos que a nossa fé não pode ser apenas teórica, mas, se necessário, que seja uma fé ousada, que nós possamos desafiar tudo aquilo que vem contra a nossa fé, levantar a nossa espada e ir contra aquilo que fere nossos princípios de fé. Nós não podemos baixar nossa cabeça jamais, porque o Senhor, Ele é superior a nós em todas as coisas. Ainda, mesmo que isso custe a nossa vida, não podemos desistir. E por fim, há uma necessidade de sermos obedientes ao Todo-Poderoso. Amém, amados? Eu sei, queridos, que essas palavras, se não observadas segundo a vontade do Senhor, elas serão apenas palavras. Mas, quando nós as abraçamos, com certeza o Senhor há de agir. No entanto, é preciso estarmos preparados, porque muitas vezes isso há de custar o nosso conforto, o nosso bem-estar, quem sabe a nossa saúde, quem sabe a própria vida. Quando você olha, e a irmã leu há pouco os heróis da fé, todos eles entregaram a sua vida para o Senhor. Muitos pagaram, os apóstolos, todos pagaram com a sua vida o seu amor ao Senhor Jesus Cristo. Veja como são as coisas. É a fé sacrificial, uma fé que exige tudo da gente. Amém? Nosso primeiro tópico, Raabe. Deus escolhe vasos improváveis. Deus escolheu para salvar, para fazer que as informações chegassem ao povo hebreu, Raabe, e a colocou na linha da genealogia de Cristo Jesus. Ela faz parte do tronco genealógico de Cristo Jesus. Magnífico isso. Uma prostituta. Raabe, uma mulher que mostrou uma fé verdadeira, ousada, uma fé sacrificial, uma fé de obediência. E o nosso terceiro tópico, Raabe, O compromisso com Deus exige separação e aliança. Queridos, a palavra chama-nos atenção para santidade. Santidade nada mais é do que separação. Separação de quê? De tudo aquilo que contradiz ou leva o homem a desobedecer os princípios de Deus. Ele precisa separar-se dessas práticas. Isso se faz com santidade. É a santidade na prática. 3. Raabe, o compromisso com Deus exige separação e aliança. Aleluias. Josué capítulo 2, versículo 18, trata-se do diálogo dos espias com Raabe. Raabe pediu proteção aos espias, e os espias garantiu que ela seria protegida no momento do ataque. No entanto, era preciso que ela observasse essas instruções. Vindo nós à terra, não atares este cordão de fio de escarlata à janela por onde nós fizeste descer, e se não recolheres em casa contigo teu pai, a tua mãe e teus irmãos e a toda a família de teu pai. Queridos, o texto segue, mas esta é a parte que chama-nos a atenção. Raabe, ela foi orientada pelos espias a colocar na janela que estava sobre a muralha um fio de escarlata, uma fia de escarlata, e significa um fio vermelho, uma fita vermelha, alguma coisa assim, para que, no momento do ataque, as pessoas, os soldados, olhassem e identificassem a casa de Raabe. E todos que estivessem dentro da casa seriam preservados como o Senhor o fez. Eles foram preservados. Esse fio, irmãos, essa fita de escarlate, ela significa, de certa forma, o símbolo da aliança de Deus com aquele povo. Quando nós voltamos para o Egito, vemos que antes da Páscoa, na saída do Egito, eles passaram sangue sobre os portais. O anjo da morte não entrou nas suas casas, representava Cristo Jesus. Quando nós olhamos para um pouco mais à frente, vemos que esse fio de escarlate, esse fio vermelho, também aponta para o sangue de Cristo Jesus, que seria derramado para a purificação de nossos pecados e a purificação de todos aqueles que crescem em Cristo Jesus. De certa forma, era um sinal, amados, que mostrava profeticamente o sangue de Cristo derramado sobre todos aqueles que creem. E esta foi a verdade. A palavra nos diz que Raabe creu. Ela colocou um fio sobre a sua janela. E no momento do ataque, ela, sua casa, foram resguardados, foram protegidos. É o Senhor que faz coisas maravilhosas na vida daquele que crê. Primeiro vemos que Raabe creu no Senhor. Ela tinha convicção plena que os hebreus atacariam e que eles venceriam. E que não havia saída, não havia uma solução para a sua vida, a não ser viver aquilo que era proposto pelos espias. E ela creu e ela submeteu-se a essa verdade. Isso leva-nos também, amados, a entender que nós precisamos viver a vontade do Senhor. Vivermos aquilo que Deus propõe a nós, para que nós possamos alcançar a salvação. Que haja sobre a nossa vida o fio escarlate, ou seja, o sangue de Cristo Jesus sobre as nossas vidas. O sangue que nos purifica, o sangue que sela o acordo, que sela a aliança que nós temos com o Senhor. O Eterno derramou o sangue sobre nossas vidas, nos purificou, nos deu uma nova vida, apagou o nosso passado, como apagou o passado de Raabe. Pelos homens ela era lembrada como prostituta, e ainda é lembrada como prostituta. No entanto, para o Senhor, uma mulher de fé, a ponto de estar nos anais da palavra, testemunhando daquilo que Deus faz, e como Deus pode fazer na vida de todos aqueles que creem. Tudo isso, irmãos, são exemplos para que nós possamos olhar, lições para que sejam observadas e praticadas na nossa vida, praticada no nosso dia a dia. Amém? Raabe, com certeza, ela separou-se de todas as práticas do seu povo. Era uma mulher pagã, uma mulher adúltera, uma mulher que era prostituta, que vivia nas impurezas da vida, que certamente era idólatra, seguia os muitos deuses que aquelas tribos de Canaã seguiam. No entanto, quando ela entendeu que o Senhor estava à porta, ela entendeu que era melhor servir a esse Deus e entregou-se com sinceridade, não movida pelo momento, não movida pela situação, mas com sinceridade ao Senhor, porque Deus conhece o coração das pessoas. Amém? A palavra diz, amados, que o Senhor moveu de forma grandiosa. Oh, glórias! Deu uma nova vida àquela mulher. Além de dar uma nova vida, Deus a escreveu na história de Cristo Jesus de forma pessoal. Isso é muito interessante. A palavra diz que esta mulher casou-se com um homem chamado Salmão. Salmão casou-se com Raabe e desse casamento nasceu Boaz. Oh, glórias! Boaz casou-se com Ruth, nasceu Obed. Obed é o pai de Jessé, o pai de Davi. Portanto, nessa história, Raabe, a tataravó de Davi. E isso é fato histórico. Raabe, a tataravó de Davi. E segue a história até chegar em José, já que essa é a genealogia de José. Quando nós olhamos a palavra, e há um questionamento muito grande, nós vemos que há duas genealogias. Uma em Mateus, capítulo 1, e outra em Lucas, capítulo 3, versículos 23 até o 38. E são genealogias diferentes. E muitos dizem, olha aí, a Bíblia, ela comete erros, porque em Mateus fala de uma forma, em Lucas fala de outra forma. É preciso entender o seguinte, que Deus, ele é perfeito, e mostrou as duas genealogias. Uma por parte de José, o pai de Jesus, e a outra por parte de Maria, a mãe de Jesus. A de Lucas trata-se da genealogia de Maria. Mostra toda a família de Maria. Quem foi Maria e toda a sua descendência até chegar no próprio Deus. Porque é uma genealogia decrescente. Começa em Maria e termina em Adão e Adão em Deus. Interessante, vale a pena observar Lucas capítulo 3, a partir do versículos 23 até o 38. Amém? Foi dessa forma, irmãos, que o Senhor usou Raabe para que, através dela, viesse uma geração da qual Cristo Jesus nasceria e louvado seja o nosso Senhor e Salvador. O Senhor não faz nada errado, irmãos. O Senhor não erra nos seus atos, nas suas ações. E o Senhor permitiu que assim fosse, para que o nome dele fosse honrado e fosse glorificado. Amém? Que nós precisamos entender que o nosso amado Jesus, ele está sempre olhando para as nossas vidas. O amado Jesus, ele quer mudar completamente a nossa existência. E essa mulher, ela recebeu a glória de constar na galeria dos heróis da fé. Hebreus capítulo 11, versículo 31, faz referência a ela. Ouça, pela fé, Raabe, a meretriz, a prostituta, não foi destruída com os desobedientes, porque acolheu com paz aos espias. Amém? Veja, amados, ela acolheu, pela fé, ela acolheu os espias. Deus agiu através daquela mulher. Deus quer agir através das nossas vidas. Basta que coloquemos-nos à disposição do Senhor, irmãos, para que a vontade do Senhor se manifeste sobre a nossa vida, sobre a nossa existência. Amém? Que nós possamos não olharmos para o nosso estado de pequenez, porque muitas vezes nós olhamos para nós mesmos e afirmamos aquela autoafirmativa, até muitas vezes, uma forma de justificar a nossa falta de disposição para fazermos alguma coisa para o Senhor, e nós nos escondemos atrás daquela ideia, aí eu sou pequeno. Ah, quem sou eu? Quem sou eu, como diz o popular? Quem sou eu na fila do pão? Não é assim? Quem sou eu? Como é que Deus pode me usar? Eu não sou pastor, não sou isso, não sou aquilo, etc. Irmãos, Raabe não era nada. Raabe nem mesmo fazia parte do povo hebreu. E para completar, ela exercia uma profissão. Vamos colocar dessa forma, porque todos dizem que era a profissão mais antiga do mundo. Ela exercia uma profissão pouco louvável, vergonhosa, que continua sendo pouco louvável em nossos dias e também vergonhosa em nossos dias. Isso não mudou. Mas foi esta mulher que colocou-se à disposição do Senhor. E veja como Deus a usou e deixou o seu nome registrada para que, enquanto houver terra, lembre-se de Raabe como uma mulher de fé, uma mulher que amou o Senhor acima de todas as coisas. Amém? E ainda, amados, lembre-se, ninguém está longe demais para que não possa ser alcançado pelo Senhor. Lembre-se disso. Raabe estava longe demais, entre aspas. Ela estava do outro lado do Jordão, dentro de uma cidade fortificada. Um povo que estava condenado à morte. Porque essa foi a ordem do Senhor para todos que habitavam em Canaã. Condenada à morte. Não existia expectativa de vida para ela. Mas ela aproveitou a primeira oportunidade que apareceu. Ela sabia, diz a Bíblia, que o povo de Jericó estavam assustados. Estavam aterrados. O medo envolvia toda aquela cidade. Porque eles sabiam que era a próxima. Estava na fila. Estava na frente. Não havia como escapar. E eles conheciam a história dos hebreus. No entanto, quando apareceu a oportunidade, a Raabe aproveitou. Não perdeu. A Raabe aproveitou a oportunidade. Não perdeu. E foi ela e toda a sua família salva para a honra e para a glória do Senhor. Amém? Que nós possamos aprender com esta mulher a vivermos uma fé prática, uma fé verdadeira, uma fé que, se necessário, exija de nós ousadia, que sejamos ousados, que se exigir sacrifícios, que tenhamos coragem de nos sacrificar para a honra e para a glória do Senhor, e que haja obediência contínua na nossa vida. Amém, amados? Glórias a Deus por isso. Nós vamos orar, amados, vamos orar, vamos clamar para que Deus guarde em nosso coração esses ensinamentos. Senhor, nós te louvamos pela oportunidade tão grande que nós temos de meditarmos na tua palavra, colhermos exemplos que somam na nossa caminhada, que alimenta a nossa fé, que nos fortalece, Senhor, que nos mostra como tu ages, o teu mover de forma soberana. Senhor, fale a esses corações que estão a ouvir esta palavra, para que nós possamos sempre andarmos seguros na tua presença. Ó Deus, sobre esses declara tua bênção, em nome de Jesus. Amém. Amém, queridos? Raabe, ela deixou-nos lições para a vida. Observe essas lições, em nome de Jesus.
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Porque os olhos do Senhor estão sobre os justos, e os seus ouvidos atentos à sua súplica. Mas o rosto do Senhor é contra os que fazem o mal. 1 Pedro 3:12.

Isaías capítulo 6 diz que o profeta viu o Senhor assentado num alto e sublime trono, e a glória do Senhor enchia aquele templo, enchia aquele lugar. Eu profetizo que enquanto cantamos, os céus serão abertos e veremos a mesma glória que o profeta viu. Então levante suas mãos e adore ao Senhor, adore o nome dele. Declaro que ele é Deus de toda a criação, adorado entre os povos.

Quem tem ouvidos, ouça o que o Espírito diz às igrejas. O que vencer, de modo algum, sofrerá o dano da segunda morte. Apocalipse 2:11.

Jacó enquanto fugia do seu irmão Esaú. Ao dormir no deserto, ele teve um sonho. E nesse sonho, nessa visão, ele viu os céus abertos, uma escada posta no céu. Os anjos subiam e desciam por essa escada. Então naquele momento ele disse: o Senhor está nesse lugar e eu não sabia. O interessante é que Deus sempre fora o Deus de Jacó. Deus tinha uma aliança com Abraão, com Isaac e também com Jacó e com toda a sua descendência. Mas Jacó ainda não tinha uma aliança com Deus. E naquele momento especial, particular, houve um toque. Jacó foi tocado pela glória do Senhor, pela maravilhosa visão de Deus. E a partir daquele dia, a sua vida nunca mais foi a mesma. Jacó então fez uma aliança com Deus. E isso é que fez a diferença na vida de Jacó. Deus tem uma aliança com você, mas você precisa fazer uma aliança com Deus. Você precisa sentir o poderoso toque do Todo-Poderoso em sua vida. E você precisa se aliançar com o toque da glória de Deus e viver mediante a fé neste toque, mediante a fé nessa experiência. Deus tem uma aliança com você e agora Ele espera por ti.

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1: Nesse Conversa nas Tardes, eu quero responder a nossa irmã Karen, que questiona a respeito da compra, da aquisição de produtos usados e ou novos, mas em que desconhece-se a procedência. Irmã, na verdade, os dias estão difíceis em todos os aspectos, muito complicado. Difícil viver. Se você compra um produto novo, todos os produtos praticamente são fabricados na China. Que coisa absurda, eu acho que vão fechar as fábricas do Brasil, porque tudo que você compra vem a etiqueta fabricado na China. É assustador, não é? E quando você remete à China, você descobre que é um país não cristão, cheio de deuses, que vive numa atmosfera espiritual complicadíssima. É bom nem ir buscar a fonte dessas coisas. É bom nem descer, porque senão você não vai poder comprar nada. Mas o apóstolo Paulo já dizia na sua carta que se você for ao mercado, você for a algum lugar, coma tudo que lhe for oferecido. Se alguém chegar para você e afirmar, esse produto, ele é oferecido a uma divindade, é oferecido a um Deus, a um santo, aí fica difícil para você. A recomendação do apóstolo Paulo é exatamente essa, que você deve comer, você deve comprar. Porém, a partir do momento em que você tem consciência da origem e descobre que aquele produto, aquilo que você está consumindo, tem de uma forma ou outra ligações espirituais, é consagrado, é dedicado, coisa desse tipo, nós não podemos fazer uso. E isso é muito interessante, irmãos, quando se trata principalmente dos costumes da Bahia. Na Bahia nós temos uma série de alimentos que são chamados comida de santos. Não é assim? Você que é baiano sabe bem disso? Acarajé, entre outros tantos. Acarajé é o mais famoso, talvez. É comum para eles afirmarem que aquela iguaria, que o acarajé, é uma comida de santo. Na sua origem, é consagrada a uma entidade. É consagrada aos deuses africanos, aos deuses afro. Como é que nós vamos fazer uso? Como é que vamos nos alimentar com o produto que nós temos consciência que lá na sua essência é consagrado? O apóstolo Paulo fala exatamente a respeito disso. Não nos é permitido pelo Senhor adquirirmos e ou comermos alguma coisa que tem uma consagração lá na fonte a um Deus, a uma divindade. Mas a nossa irmã faz a seguinte pergunta. Ela quer saber a respeito de comprar coisas usadas. Lá nos Estados Unidos é muito comum aquelas vendas de garagens. Aqui no Brasil nem tanto. Mas você adquire um produto usado. É legal, é bom. Irmãos, produtos usados é um tanto quanto complicado, principalmente de uso pessoal. É um tanto quanto complicado. Mas, se você não tem certeza da origem, se você não conhece a origem, é comum nós quebrarmos as maldições e consagrarmos ao Senhor. Isso é uma lei lógica. Você comprou algum produto, você não tem conhecimento da origem desse produto. O que é que você faz? Você consagra para o Senhor e quebra todas as possíveis maldições nele existente. Mas, se você sabe que a origem não é legal, a origem tem um peso espiritual, não cabe a gente fazer uso desse produto. Não cabe. Isso também se aplica a produtos novos. Ah, eu quero comprar, por exemplo, uma camisa. Eu vou à loja e lá eu vejo uma camisa com uma expressão que remete-me ao satanismo, às religiões pagãs, enfim. Como é que posso eu comprar determinada camisa? Fere meus princípios de fé. E ou um produto que você sabe que não tem uma boa origem, mesmo que novo. Como é que posso comprar? Amém? Não cabe, não posso. O apóstolo Paulo já nos alerta. Nós não devemos adquirir aquilo que temos consciência que é consagrado. Mas, independente dessa consciência, tudo quanto comprarmos, nós precisamos aprender, irmãos, é um aprendizado. Precisamos colocar isto na nossa frente, impormos as mãos e orarmos e declararmos que estamos quebrando todo o peso espiritual, toda maldição, toda consagração lá na fonte. Enfim, devemos quebrar toda a ligação espiritual em nome de Jesus e depois consagrar ao Senhor, consagrar a Deus e usar esse produto para a honra e para a glória do Senhor, evidentemente. Isso se aplica à tua televisão, se aplica ao teu telefone, ao computador, à tua calça, blusa, ao teu fogão, à geladeira, o carro novo, se aplica à bicicleta, ao caderno da criançada, à tua feira, fez a feira, produtos de subsistência, trouxe para casa. Quebre a maldição do arroz, do feijão, do açúcar, do azeite, enfim, de tudo aquilo que você adquiriu. Quebre a maldição e consagre ao Senhor. Isso é um mandamento. Tudo quanto temos na nossa casa, se você ainda não fez uma faxina espiritual, é aconselhável você se preparar com oração, com jejuns, leitura da palavra, e depois abrir cada gaveta, cada porta de armário, tirar cada coisa que tenha dentro, olhar o que é, e jogar aquilo que não te serve fora. E tudo aquilo que de uma forma ou outra faz ligações com o mundo das trevas. Os teus armários, as tuas gavetas, guarda-roupa, enfim, tudo precisa passar por uma vistoria, uma faxina espiritual. Aquilo que você vê que tem alguma ligação com o mundo espiritual das trevas, você não pode possuir dentro da sua casa. Esses produtos que são consagrados às trevas, eles funcionam como se fossem pequenos principados dentro da sua casa. Principados ou consulados, ok? Principados ou consulados em que o maligno se aloja e daqueles objetos, daquele local, ele lança sua opressão na sua casa, ele lança a sua força do mal sobre a sua família. Aí você fala, mas Elias, eu sou guardado, eu sou fiel, eu sou cheio do Espírito. Sim, é. Mas você traz para dentro da sua casa de forma deliberada, consciente ou até mesmo na ignorância, você traz para a sua casa objetos que são consagrados às trevas. Você abre um caminho de acesso do maligno lá fora para dentro da sua casa. E dentro da sua casa ele começa a jogar suas flechas. E acerta o esposo, acerta a esposa, o filho, acerta isso, acerta aquilo. E o problema é gerado. E muitas vezes um grande problema. Nós precisamos estar atentos, muito atentos, irmãos, às artimanhas do maligno. Porque ele é esperto e ele sabe como fazer para roubar nossa paz e trazer problemas sérios para a nossa vida. E tudo aquilo que você encontrou na sua casa, talvez imagens, esculturas, objetos, até revistas, livros, que fazem uma associação direta com as trevas, é preciso retirar da tua casa. Mas Elias Oliveira, é um quadro, é uma obra de arte, olha que coisa mais bonita. Só porque tem um demoniozinho pintado, é esse demoniozinho pintado na tela do quadro que trará grandes problemas para você. É esse quadro que tem a figurinha de um demônio, até engraçadinho talvez, que trará grandes problemas para dentro da sua casa. São coisas que você não pode consagrar ao Senhor. Se você não pode consagrar a Deus, está aberto para as trevas, entenda dessa forma. Nós podemos ter dentro da nossa casa, irmãos, apenas aquilo que você possa consagrar ao Senhor. Roupas, objetos, tudo aquilo que você possa consagrar. Se você tem algo que não é possível consagrar, porque de uma forma ou outra nos remete às religiões pagãs, então você não pode possuir dentro da sua casa. E às vezes, irmãos, os grandes problemas estão exatamente nisso, porque as pessoas não estão atentas a esse detalhe, não estão atentas a esse detalhe. E quando não estamos atentos a esses detalhes, aí a situação fica difícil, irmãos. Fica difícil. E vamos sofrer com enfermidades, com a falta de paz, com os problemas financeiros, problemas conjugais, com os filhos, enfim. A porta se abre para toda sorte de males. Meu conselho para você que me ouve: queres uma casa de bênção, uma casa na qual o Senhor pode transitar, faça uma faxina. Retire tudo aquilo que ligue o teu lar, que ligue a tua casa com as trevas, com as trevas. Mas o que fazer com esses produtos? Queimar, jogar no lixo? Qual a melhor solução? Ah, isto é muito relativo, irmãos. É muito relativo. Algumas coisas que as pessoas possuem dentro da sua casa que nem para o pior inimigo deve se entregar, não é verdade? Você não pode dar, doar, nem mesmo para o teu pior inimigo. Isso é, se lhe fosse permitido ter inimigos. Se lhe fosse permitido ter inimigos. Então a melhor forma é desfazer-se. Quebrar, jogar no lixo. Inutilizar. Se você for jogar no lixo, inutilize. Se é uma tela, rasgue a tela. Se é um objeto, quebre o objeto. Se é algo que você possa queimar, queime. Se é uma roupa que traz expressões, ilustrações, estampas, queime, corte. Dessa forma você estará inutilizando aquele produto e outras pessoas não usarão os produtos e não serão também amaldiçoados. Então são coisas pequenas que nós precisamos fazer. Outro aspecto muito positivo, amados, é ungirmos o nosso lar, as nossas roupas, o carro, a bicicleta, os objetos que você tem, os teus bens. Unja, consagre ao Senhor. Unja e consagre ao Senhor. E nós precisamos ter uma visão muito crítica. Uma visão crítica, na verdade, uma visão espiritual. Nós estamos vivendo nessa terra como forasteiros. O ser humano faz as coisas para aqueles que vivem segundo este planeta, segundo os costumes dessa terra, mas como forasteiros que somos, nós não podemos incorporar todos os costumes. Não podemos. É uma necessidade do povo do Senhor viver de forma separada, porque esse é o mandamento do Senhor, vivermos de forma separada. Não é assim que está na palavra? Vivermos de forma separada. Então que você separe-se desse mundo. Deixe as coisas que não são comuns a nós, deixe para lá. E que você procure viver, mesmo que te chame de alienado, mesmo que digam você é alienado, mas procure ser um alienado com Cristo, porque na verdade a palavra é um pouco pejorativa. A palavra alienado é um tanto pejorativa, mas de certa forma precisamos realmente dessa alienação, irmãos. Dessa separação. Essa separação do mundo. Fazermos uso o suficiente para vivermos no mundo, mas não abraçarmos o mundo. Não abraçarmos os costumes do mundo. É um dos pontos em que a igreja hoje tropeça. Porque a igreja, ela cansou de viver separada do mundo e hoje, nesses últimos tempos, tempos de liberação, e nesse tempo, amados, é uma desconstrução total em todos os aspectos. E vemos que as pessoas abraçam com fome, com desejo, todas as práticas que são comuns àqueles que não conhecem a Cristo Jesus. Mas o Eterno não chamou-nos para isto. O Eterno chamou-nos para sermos testemunha, para sermos exemplo, para que as pessoas olhem para mim, olhem para você e enxerguem em nós Cristo Jesus. E se eu sou de Cristo e vivo com Cristo, eu não posso me dar o luxo, se assim podemos dizer, de abraçar esse mundo, irmãos, de abraçar esse mundo. Eu tenho que ser criterioso. Eu tenho que possuir uma vida de critério em todos os aspectos. Inclusive, para adquirir as coisas para minha residência. Até mesmo os mantimentos precisam passar por um critério, irmãos. Eu não posso ir ao supermercado e comprar qualquer coisa de olhos fechados. Não, eu preciso olhar com atenção, olhar a procedência, conhecer o produto, ver se não há, de uma forma ou outra, ligações com o espiritual. E se aquilo fica claro que é ligado ao espiritual, se é consagrado, dedicado, enfim, eu não posso, irmãos, não posso trazer para minha casa. Porque na minha casa precisa entrar apenas aquilo que é aceitável por Cristo. Afinal de contas, nós vivemos os princípios do Senhor. Se nós vivemos os princípios de Deus, tudo aquilo que eu faço, tudo aquilo que eu pratico, as minhas atitudes, as minhas conversas, as minhas ações, elas precisam chegar como aroma suave às narinas do meu Senhor. E isso em todos os aspectos. Em todos os aspectos. E é nesta visão, segundo a visão de Cristo, que o servo de Deus precisa ter uma atitude, atitude de santidade, de representar Cristo Jesus onde quer que ele esteja. Somos embaixadores de Cristo, embaixadores do Senhor. Representamos, amados, representamos o reino dos céus. Esse reino dos céus, ele é representado por nós na escola, no trabalho, na sociedade, no ônibus, no transporte, no meio da família. Enfim, você precisa que a presença do Senhor seja visível em todos os aspectos da tua existência. E quando nós entramos nessa realidade, deixamos a dimensão física um tanto de lado e tornamos-nos espirituais. Ou seja, a nossa mente transbordante de Cristo, viveremos diferentes. Porque vamos alcançar a estatura do varão perfeito. E Cristo, com certeza, ele não se deixou envolver por todos os costumes, por todas as práticas que eram comuns naqueles tempos, inclusive comum aos judeus, à religião da época. Cristo Jesus não praticou tudo aquilo, mas ele fez aquilo que era agradável a Deus. Porque o desejo de Cristo era satisfazer ao Senhor. O desejo do Messias era satisfazer

descobrimos que entra dentro da nossa casa tudo aquilo que é feito pelos filhos das trevas para os filhos das trevas, e nós nos alimentamos da mesma alimentação estragada. Não é assim? Muitos estão comendo as mesmas coisas que são feitas para aqueles que não conhecem a Cristo Jesus. E pior, irmãos, saboreiam, acham legal e compartilham nas redes sociais. O que falta, querido, é o princípio de Cristo para nossas vidas, o princípio da separação, o princípio da santidade, o princípio de não nos doarmos e ou nos deixarmos envolver pelos costumes deste mundo, mas sim observarmos os preceitos de Deus e sermos praticantes da palavra. E quando você pratica a palavra do Senhor, você torna-se tempero. E você tempera esse mundo. E as pessoas sentem o desejo de também conhecer a Cristo Jesus. Irmãos, é assim a nossa vida. Assim deve ser a nossa vida. Nós não estamos aqui para ser mais um entre os 7 bilhões de habitantes do planeta Terra. Nós estamos aqui para ser um que faz a diferença. Dois que fazem a diferença. Três que fazem a diferença. E assim vai. Essa é a visão que o Senhor quer para mim. Essa é a visão que Deus quer para cada ser humano. Que sejamos a diferença. E nós não podemos nos moldar a este mundo. Nem tampouco nos associarmos com as práticas desse mundo. Mas voltando à nossa conversa, tudo aquilo que nós vamos adquirir, tudo aquilo que nós possuímos em nossa casa, precisa passar por um critério, irmãos. Precisa passar por um critério. Você precisa olhar com os olhos espirituais, com os olhos do Espírito, e ver se será ou não bênção dentro do teu lar. Quantas revistas, quantos DVDs, quantas coisas que desonram o Senhor, roupas com estampas, talvez quadros, objetos. É muito comum encontrarmos nas casas aqueles objetinhos que enfeitam os armários, as estantes, até a mesinha de centro. Pirâmides, objetos espirituais e também um tanto de bichinhos, muitas vezes de cristal, de vidro, enfim. Irmão, será que isso honra o nome santo de Deus? A Bíblia diz que nós não devemos fazer imagem de esculturas. Não devíamos ter imagens de esculturas dentro de nosso lar. Quantos lares estão cheios de imagens de esculturas? Cheio de imagens de esculturas. Aí você vem com aquela: nada a ver, pastor. Ou pastor Elias Oliveira, nada a ver. Não pega pesado. Não seja radical, nada a ver. Mas desde quando é nada a ver? Você tem escultura de animais, esculturas de seres humanos, esculturas de tantas coisas, até de demônios. Por incrível que pareça, até esculturas de demônios, principalmente as crianças, os bonequinhos dos videogames, dos desenhos animados, que são verdadeiras manifestações demoníacas. E muitos têm esses bonequinhos, essas esculturas dentro dos seus lares. Como é que não tem nada a ver? A Bíblia diz que não devemos fazer escultura daquilo que está nos céus, na terra, nem embaixo da terra. Não é assim que está escrito na palavra? O que é que você entende com isso? São coisas que não é para ser adoradas, a Bíblia diz dessa forma. A palavra de Deus diz: não faça esculturas. Não faça esculturas. Enfeite tua casa com qualquer outra coisa, mas elimine as esculturas. Elimine isso. Elimine os bonequinhos, os bichinhos,

0: os demôniozinhos, os deusezinhos, entre tantas outras coisas que possui, que carregam um peso espiritual. E a partir do momento que você elimina essas coisas da sua casa, você consagra o teu lar, o Espírito Santo de Deus adentra ao seio da tua família. Uma chama acesa é acesa no meio da tua sala, que aquece toda a tua casa, aquece toda a tua família, aquece todos que se achegam, aqueles que entram na sua casa, veem a diferença, sentem a diferença, porque a atmosfera é outra. A atmosfera é movida pelo Espírito Santo do Senhor. Nós precisamos viver desta forma, povo dos céus. Desta forma. Outro aspecto que nós precisamos ter muito cuidado é com o nada a ver. As pessoas estão acostumadas a querer justificar tudo com nada a ver. Nada a ver. Cuidado com o nada a ver. Porque pode ser que o nada a ver seja transformado em tudo a ver, tudo a ver. E quantas pessoas não conseguem andar, não conseguem ser fiéis, não conseguem a vitória que precisam nas suas vidas e ainda dizem nada a ver, nada a ver. Nada a ver, mas possui uma casa entulhada, cheia de porcarias, que roubam a glória, que roubam a graça, que roubam de Deus o lugar. Cuidado, portanto, povo dos céus, porque você pode estar trazendo maldição para o teu lar. E quando você permite que coisas consagradas às trevas entrem na tua casa, a maldição entra junto, e a maldição pode trazer transtornos para a tua saúde, transtornos para os teus filhos, para a esposa, para o esposo, transtornos profissionais, problemas sociais, problemas em todas as áreas, porque você abriu uma brecha, a popular brecha, você abriu uma rachadura na tua vida, no teu lar, e os espíritos malignos transitam por esta brecha, por esta rachadura, entrando e saindo, e semeando toda sorte de coisas ruins. Irmãos, a Bíblia diz que devemos vigiar. Não é assim que a Bíblia diz? Vigiai. Vigiai. A vigilância é constante. O Senhor não diz, orai e vigiai. Vigiai e orai. Não é assim a palavra? Vigiai e orai. Nós precisamos estar extremamente atentos, muito atentos com todas as coisas, muito atento com tudo, irmãos. Estejam atentos, atentos, atentos, para que o maligno não roube a tua graça, para que o maligno não roube a tua bênção. A vigilância, queridos, a vigilância, ela é um mandamento do Senhor. Marcos capítulo 14, versículo 38. Vigiai e orai, para que não entreis em tentação. Ouça, vigiai. A vigilância, ela precisa ser constante. É você vigiar naquilo que entra na sua casa, é vigiar com aquilo que você vê na televisão, é vigiar naquilo que fala, é vigiar nas amizades, é vigiar em todas as situações. E claro, essa vigilância precisa estar associada à oração. Vigiai e orai. Se você vigia e ora, você com certeza terá êxito na tua caminhada. A vigilância te chama a atenção para que o maligno não te engane. A oração te aproxima do Senhor. A oração enche o teu coração de poder e de autoridade. É através da oração que você desenvolve unidade com o Todo-Poderoso. E essa unidade gera na tua existência poder, autoridade, unção para pisardes sobre a cabeça do maligno. Para pisardes na cabeça do maligno. E só é possível pisar na cabeça do diabo se você estiver em oração. Entende-se oração como comunhão. se você estiver em comunhão. Só ora quem tem comunhão com o Senhor. O resto reza. O resto fala orações. Mas aquele que ora de fato, somente aquele que possui comunhão com o Todo-Poderoso. Porque este desenvolve um diálogo perfeito com o Todo-Poderoso. Amados, estejamos atentos, portanto. Estejamos atentos. Meu conselho, faça uma faxina espiritual na sua casa. Arranque tudo aquilo que não procede. Tudo aquilo que não é de Deus. Amém? Tudo aquilo que não é de Deus. E você verá a glória do Senhor. Você verá a bênção do Eterno manifestar-se poderosamente na tua vida. E o poder do Senhor será sobre a tua existência. E terás autoridade para ministrar a palavra e viver de forma alegre a presença de Cristo Jesus. Que Deus te abençoe, que a graça do Eterno esteja sobre a tua vida e que você possa contemplar a glória do Senhor no teu dia a dia, em nome de Jesus.
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Em Deus está a minha salvação e a minha glória. A rocha da minha fortaleza e o meu refúgio estão em Deus. Salmos 62, 7.

Mas sobretudo, meus irmãos, não jureis nem pelo céu, nem pela terra, nem façais qualquer outro juramento. Seja, porém, o vosso sim, sim, e o vosso não, não, para não cairdes em condenação. Tiago 5:12.

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1: Por esse momento tão especial em que nós louvamos, em que nós adoramos, glorificamos o Criador, nosso coração realmente vibra de prazer, de alegria na presença do nosso Mestre. A Ele, portanto, seja toda honra, seja toda glória. Ao Criador seja toda honra, meu irmão, seja toda glória, meu amado. Que nós possamos entender que Cristo Jesus, Ele é tudo pra gente. E que não há nada que seja mais importante. E quando nós buscamos verdadeiramente estar na presença do Senhor, Ele se manifesta e Ele age poderosamente na nossa vida. E eu quero convidar os irmãos a abrir a sua Bíblia. Vamos ler a palavra do Senhor em 1 João capítulo 4, versículos 18 até o 21. Vamos orar antes de nós lermos a palavra de Deus. Quero convidar os irmãos a colocarem-se de pé para nós orarmos. Senhor, nós queremos te glorificar, nós queremos te bendizer, Senhor, pela tua graça, pela tua misericórdia, pelo teu grande amor para com as nossas vidas. Prepara-nos, ó Deus, para que nesta noite ouçamos a tua voz. Sejamos, ó Deus, a boca que fala, mas o Espírito és tu, Senhor. És tu, meu Deus, que vai falar, que vai trazer a paz a esses corações, aos nossos corações. Senhor, fala conosco nessa noite, é o que nós pedimos, em nome do teu Filho Jesus. Amém, Senhor. Meus amados, fique à vontade. Irmãos, uma das coisas que nós temos aprendido com Cristo Jesus é a respeito do seu grande amor para com as nossas vidas, do seu grande amor, do seu grande zelo para com os nossos corações. Nós vemos que o Senhor nos amou primeiro, a Bíblia diz que o Senhor nos amou primeiro, que o cuidado de Deus para com as nossas vidas foi tão grande, amados, mas tão grande, que deu-nos Cristo Jesus para que através de Cristo tivéssemos a salvação, a restauração de nossas almas. E esse texto que nós vamos ler convosco, 1 João capítulo 4, a partir do versículo 18, ele chama-nos a atenção para o amor do Senhor para com as nossas vidas. E eu quero que no decorrer desta palavra, cada um de nós possamos refletir a respeito do amor do Senhor, a respeito do zelo de Deus para com as nossas vidas. 1 João capítulo 4, a partir do versículo 18 até o 21, nos diz a palavra de nosso Senhor: no amor não há medo, o amor que é totalmente verdadeiro afasta o medo, portanto aquele que sente medo não tem no seu coração o amor totalmente verdadeiro, porque o medo mostra que existe castigo. Nós amamos porque Deus nos amou primeiro. Se alguém diz, eu amo a Deus, mas odeia a seu irmão, é mentiroso, pois ninguém pode amar a Deus a quem não vê, se não amar o seu irmão a quem vê. O mandamento que Cristo nos deu é este: quem ama a Deus, que ame também o seu irmão. Amém, amados. Este é o mandamento do Senhor para as nossas vidas. Este é o mandamento de Deus para as nossas vidas. Mas, amados, quando nós nos perguntamos o que é amor, você já parou para refletir, para perguntar a si próprio o que é amor? O que é que você entende por amor? Talvez você fale: amor é aquilo que eu sinto para com a minha esposa, para com o meu filho, para com o meu carro, para com a minha casa, por outro motivo qualquer que você possa amar. Nós podemos definir amor dessa forma, mas quando nós olhamos à luz da palavra de Deus, irmãos, quando nós vamos definir amor, nós vemos que é a manifestação da glória do Todo-Poderoso para com as nossas vidas, é o cuidado do Senhor para com as nossas almas, é o amor ágape, o amor de Deus que se manifesta de uma forma tão maravilhosa, tão extraordinária, a ponto de nos envolver por todos os lados, irmãos, e encher o nosso coração de sentimentos bons que leva-nos a amar uns aos outros, ter alegria uns com os outros e vivermos em comunhão uns com os outros. Esta é a verdade, esta é a manifestação do Senhor na vida daquele que tem o Espírito, esta é a manifestação do Senhor na vida daquele que verdadeiramente nasceu de novo, amados. E eu quero falar para vocês, queridos, é impossível a cada um de nós amar se não tivermos nascido de novo. É impossível. É impossível. Evidentemente que nós estamos referindo ao amor verdadeiro, ao amor real, ao amor que procede de Deus, não aquele amor superficial que você ama hoje e não ama amanhã e não ama depois. Não, não estamos referindo a isso, mas um amor perene, um amor que persiste, um amor que existe, faça sol, faça chuva, com as situações difíceis ou nos momentos fáceis, é o amor que perdura nas nossas almas. Este é o amor, irmãos, que nós devemos ter para com o Senhor, um amor que não acaba, um amor que não cessa, um amor que não é passageiro, um amor que não é passageiro, mas é um amor que dura para sempre, um amor crescente, é um amor crescente. Hoje nosso amor é desse tamanho, amanhã assim, depois dessa forma, até alcançarmos a estatura do varão perfeito, e o varão perfeito é Cristo Jesus. É Cristo Jesus. E nós precisamos perseguir, irmãos, perseguir este objetivo. Nós precisamos ter este objetivo dentro do nosso coração, porque quando assim fazemos, amados, com certeza receberemos de Deus toda sorte de graça, a manifestação da glória do Senhor na nossa existência. Teremos o Espírito Santo do Senhor e faremos coisas que você, nem você mesmo, imaginará. Faremos isso em nome de Cristo Jesus, porque Ele diz para você que me ouve, que obras maiores do que aquela de Cristo, o Senhor te permite fazer. O Senhor te permite fazer. Mas, irmãos, nós precisamos aprender que primeiro é o amor do Senhor. E esse amor é um dom de Deus. Diz por aí, dizem por aí, ah, eu aprendi a amar você. Ah, eu aprendi a amar você. Esse amor nós não temos interesse, irmãos. Nós não queremos amor que se aprende, mas nós queremos o amor que é dom de Deus, que vem do Senhor para nós como dom, que vem do Senhor para nós pelo Espírito Santo. Esse é o amor verdadeiro, porque amor não se aprende. Amor é dom de Deus para cada um de nós. O Senhor Jesus não aprendeu a amar-nos. O Senhor Jesus não aprendeu a amar-nos. Na verdade, nós não teríamos como ser amado por ninguém. O ser humano, irmãos, não poderia, não teria como ser amado por Deus. O ser humano negou ao Senhor. O ser humano deixou Deus, preferiu fazer a vontade da carne, ouvir Satanás. Como Deus poderia amar? Como Deus poderia aprender a amar o ser humano? Mas é a grande graça de Deus para conosco. E nós precisamos estar atentos a esta verdade, porque o Senhor amou-nos quando nós não merecíamos. O amor de Deus manifestou-se em nosso favor quando nós éramos inimigo dele. Quando nós estávamos de costas para o Senhor, ele olhou para nós e ele sentiu no seu coração amor, amor, e amou-nos de uma forma tão maravilhosa, um amor tão intenso, tão grande, que hoje nos permite estarmos aqui em família, estarmos aqui juntos para louvá-lo, para adorá-lo, para bendizê-lo, para exaltá-lo, para honrá-lo, para doar nossa vida diante do Eterno, doar nossa vida diante do Senhor. Amados, em João capítulo 3, versículo 16, há um texto extremamente conhecido que diz: porque Deus amou o mundo de tal forma. Amém? Porque Deus amou o homem, mundo homem, porque Deus amou o homem de tal forma. Amados, esse tal forma é onde está o segredo. Porque Deus nos amou de uma forma tão intensa, tão grande, tão maravilhosa. É impossível que eu fale para você, que eu dê o significado da grandiosidade desse amor. Mas eu quero dizer para você, olhe, olhe para o Senhor e deixe que Ele te envolva como Ele envolveu você. Permita que Ele te envolva, porque Ele já manifestou para contigo. O Senhor já te amou, mas nós precisamos abrir o nosso coração, povo dos céus, abrir a nossa vida e falar para o Senhor: aqui está a minha vida, Senhor, aqui está o meu coração, Senhor, faz algo novo na minha vida, toma meu coração, Senhor, move, acende dentro de mim uma fogueira que não se apaga, Senhor. Acende de mim a chama que não se apaga, uma chama que queime aqui dentro, que faz nos esquentar, que faz nos ferver na presença do Senhor. É o amor de Deus. Foi esse amor tão intenso, amados, que o Senhor manifestou-se por nós. Foi esse amor tão intenso que o Senhor manifestou por nós ao nos dar Cristo Jesus. João 3,16, porque Deus amou o mundo de tal forma, que deu o seu Filho, para que todos que nele crer não pereça, não morra, não vá para o inferno, não perca a salvação, mas tenha a vida eterna, irmãos. Tenha a vida eterna. Tempos atrás eu falei para os queridos que quando nós chegarmos nos céus é que nós vamos descobrir o que é a vida eterna. Só nos céus, irmãos, quando ali estivermos, é que nós vamos entender o que é a vida eterna. Porque hoje é impossível falar para você o que é a vida eterna. Você não vai compreender, eu também não compreendo. Eu só sei que é maravilhoso demais, eu só sei que é extraordinário demais para que eu possa entender. Eu sei que é magnífico demais, mas isso é a manifestação do amor do Senhor. É o Deus que nos amou primeiro, é o Deus que deu a sua graça, deu o seu sangue, a sua vida, para que nós pudéssemos ter vida. Eu falei Deus porque Jesus é Deus. Quem morreu na cruz foi Jesus, claro. Mas a Bíblia diz que Jesus é Deus. Amém? Foi o próprio Senhor que deu a sua vida para conosco, irmãos. E nós não podemos menosprezar de forma alguma essa realidade. Irmãos, olhe para o Senhor. Olhe para Deus. Olhe para Deus todos os momentos da tua vida. A nossa mensagem na Missão Vivos é essa. Nós queremos é que você olhe para o Senhor. É que você ame Deus. É que você viva Deus. É que teu sangue seja o de Jesus, amados. É que possam fazer um exame de DNA em você e descobrir que teu DNA é diferente. Teu DNA não existe, porque é o DNA lá do céu, de Cristo Jesus, povo dos céus. É esse o DNA que nós precisamos carregar dentro de nós. O DNA de participantes do corpo de Cristo, O texto que nós lemos, amados, no versículo 18 diz: porque Deus nos amou, no versículo 19, aliás, porque Deus nos amou. Amados, amemos o Senhor. Você não sabe amar a Deus? Fala para Deus: Senhor, eu não sei te amar ainda. Eu não sei te amar. Nós temos que nós precisamos usar da nossa humildade com o Senhor, irmãos, e abrir o nosso coração para Deus e falarmos para Ele: Deus, eu não sei te amar. Eu não sei te amar. Dá-me do teu amor, Senhor. Dá-me do teu amor, porque eu não sei te amar. Eu não sei o que fazer para te amar, Senhor. Mas dá-me do teu amor. Dá-me do teu amor. Há um texto na Bíblia que diz que aquele que bate na porta do Eterno, ele abre a porta. Ou seja, aquele que pede, o Senhor dá. O Senhor dá porque ele tem prazer em dar-nos do seu amor, dar-nos da sua graça, amados, dar-nos da sua graça. Queridos, em João capítulo 14, versículo 21, também há uma afirmação muito importante para as nossas vidas, muito importante. Mas nós não podemos esquecer: Deus nos amou primeiro. Deus nos amou primeiro. Em João capítulo 14, versículo 21 diz: a pessoa que aceita e obedece aos seus mandamentos prova que me ama, e a pessoa que me ama será amada pelo meu Pai, e eu também a amarei e lhe mostrarei quem sou. Amém, amados? Quem ama a Deus? Quem ama a Deus? Você ama o Senhor? Você ama o Senhor? Se o Senhor estivesse aqui na frente hoje, não Elias Oliveira, mas o Senhor estivesse aqui, ele olhasse para você e perguntasse: tu me amas? Tu me amas? Qual seria a tua resposta? Qual seria a tua resposta, irmão? O Senhor é como um raio que penetra a nossa vida, transpassa todo o nosso ser. Nada fica escondido aos olhos do Eterno. Nada fica escondido. E a pergunta é: quem me ama? Quem me ama? Você ama o Senhor? Provavelmente nós falaríamos para Jesus: Senhor, eu te amo. Provavelmente todos aqui responderiam neste momento: Senhor, eu te amo. Senhor, eu te amo. Mas o Senhor Jesus diz para você, meu irmão, Ele olha para você. Ele olha para você, e o Espírito Santo de Deus diz para você nesta noite. E o Espírito Santo diz: as pessoas que aceitam e obedecem aos meus mandamentos, prova que me ama. Prova que me ama. Qual é a prova do amor? Qual a prova do amor, amados? qual a prova do amor? Irmãos, a palavra de Deus é muito interessante, porque o Espírito Santo, ele tem todas as respostas que nós precisamos. Um dos grandes problemas é que nós não queremos ler a palavra, nós não queremos ouvir as respostas do Senhor para os nossos corações, para as nossas vidas. Mas o Senhor te pergunta nessa noite: você me ama? Você me ama? E o Senhor diz para você: não se engane, não se engane. Não deixe se enganar pela carne, não deixe se enganar pela natureza, não deixe se enganar pelo achismo, não deixe se enganar por aquilo que você vê na televisão, não se deixe enganar por aquilo que ensinam por aí, porque a resposta vem do próprio Cristo para você, e Ele olha para ti e diz: quem me ama, guarda os meus mandamentos. Quem me ama, guarda os meus mandamentos. Aí você olha para mim e fala assim: ah, os 10 mandamentos? Os 10 mandamentos desses? A Bíblia diz, o próprio Cristo diz, que o maior mandamento é qual? Amar a Deus acima de todas as coisas e o seu próximo como a si mesmo. Por aí começa os mandamentos do Senhor. Por aí começa. E o Senhor diz para você: a pessoa que aceita e obedece aos meus mandamentos, prova que me ama, e a pessoa que me ama será amada pelo meu Pai, e eu também amarei e lhe mostrarei quem sou. Nós precisamos entender, irmãos, a verdade do Senhor para as nossas vidas. Nós precisamos entender que eu só posso amar o Senhor de fato, só pode existir amor no meu coração, eu só posso transbordar do amor pelo Senhor quando eu estou vivendo Cristo, vivendo o Senhor, quando eu morri para mim mesmo, quando eu me coloquei em segundo plano, quando eu apaguei a minha existência para que a glória do Senhor sobressaia na minha alma, amados. Esses amam o Senhor, o povo dos céus. E eu sei, irmãos, que é uma mensagem que nem todos querem ouvir. Mas se tu não amares o Senhor, não entrarás no reino dos céus. Não entrarás, amados. Não entrarás. Você pode ser uma pessoa excelente. Todos os teus vizinhos podem olhar para você e falar: olha, não existe uma pessoa melhor sobre a face da terra do que esta. Não existe. Uma pessoa que faz o bem, uma pessoa que tem cuidado para com o próximo. Mas se você não obedecer à vontade do Senhor, se você não for cheio do Espírito Santo, se você não tiver a glória de Deus na tua vida, e se você não buscar esta glória de Deus e viver aquilo que o Senhor diz que é pecado, a Bíblia diz que o teu destino não é o dos melhores. Não é dos melhores, irmãos. E nós estamos aqui para falar para você que é preciso amar o Senhor, porque Ele nos amou primeiro, porque Ele nos amou primeiro, até por uma questão de reconhecimento, até por uma questão de reconhecimento e gratidão ao Todo-Poderoso, nós temos que amá-lo, amá-lo, amá-lo acima de todas as coisas. É o Senhor que fala para você, é Deus que fala para você, é o amor ágape do Senhor que se manifesta sobre as nossas vidas, que leva-nos a amar o próximo, que leva-nos a amar o próximo, irmãos. Nós precisamos nos deixar envolver pela graça do Senhor, nos envolver pela graça de Deus, povo dos céus, porque vocês são chamados de remanescentes do Senhor, e remanescentes são aqueles que ficaram fiéis ao Senhor. Nós vivemos tempo da apostasia, nós vivemos tempo dos falsos profetas, nós vivemos tempo em que as pessoas pregam aquilo que os outros querem ouvir, nós vivemos tempo que os profetas profetizam aquilo que todo mundo quer ouvir, nós vivemos tempo, irmãos, que o Satanás, que o inimigo de nossas almas, está aí para fazer você ouvir o que tu queres ouvir. E nós precisamos ter cuidado para nós não ouvirmos errado, irmãos, nós não ouvirmos errado. Precisamos ter cuidado, querido. Uma das coisas que você não pode parar de fazer é ouvir. Você não pode, naturalmente, claro. Você pode colocar alguma coisa no teu ouvido, mas naturalmente você não consegue. Você ouve 24 horas por dia. 24 horas por dia. E Satanás sabe que teus ouvidos estão abertos. Ele sabe que teus ouvidos estão abertos. E Ele tem uma mensagem cativante. Ele tem uma mensagem bonita. Ele tem uma mensagem que mexe com a nossa carne, que mexe com o nosso coração, que mexe com os nossos interesses. Satanás tem uma mensagem, irmãos, que desperta em nós sentimentos que não são os sentimentos do Senhor. E é por isso que a Bíblia diz que devemos vigiar. Já leram o texto? Vigiai e orai, orai e vigiai. Amém? Precisamos estar atentos à palavra do Senhor, irmãos, e jamais darmos lugar para o diabo na nossa existência, jamais ouvirmos a voz de Satanás. E quando ele soprar no teu ouvido, ele vai fazer isso. E quando ele soprar no teu ouvido, não é assim. Ah, você pode abrir umas exceções. Ah, você pode andar assim porque você ainda é jovem. Ah, você ainda tem muito tempo pela frente. E daqui para lá você se arrepende. Mas curta o hoje, viva o hoje. Ele está dizendo para você: aqui está a tua passagem. Passagem, olha, passaporte escrito, cidadão do inferno, toma posse, é seu, te dou de presente, usa, usa, porque é um passaporte que eu lhe dou. Irmãos, é assim que Satanás faz, e muitos têm escrito o seu nome no passaporte que Satanás tem lhe oferecido, e tem assinado embaixo, mas o Senhor não quer isso para você, porque Ele te amou primeiro. Ele te amou, amado. Ele te amou primeiro. Ele te chamou lá da escravidão. Ele tirou lá da lama. Ele tirou da perdição. Ele te colocou de pé. Ele te deu o Espírito Santo. Ele abriu diante de você um mar sobre as dificuldades, um mar em meio aos problemas. E Ele diz: é meu caminho, e eu sou o caminho. Ande por mim, experimenta-me. É muito interessante, amados, quando nós somos jovens, e também os mais idosos, mas quando nós somos jovens, nós temos aquela vontade de experimentar tudo na vida, não é verdade? O jovem tem vontade de experimentar o cigarro, por exemplo, tem vontade de experimentar a bebida, muitos têm vontade de experimentar as drogas, e vai por aí, experimentar o sexo, e vai por aí, muitos têm vontade de experimentar tudo. É, amados, é algo natural. É o diabo que coloca diante de nós, e a Bíblia diz que ele oferece gratuitamente. Mas o Senhor diz para você: experimente a mim, fazei prova de mim, e verás o que eu farei na vida de vocês. É a manifestação do amor de Deus para conosco, gente. É Deus que nos ama. E eu quero falar para esse povo amado que me ouve também pela internet, povo muito precioso, que estão conectados com a gente nesse momento, e vocês que estão aqui nesse local, que o Eterno, Ele conhece os corações, o Senhor sonda os corações, a palavra já fala desta forma: sondar é examinar, é conhecer profundamente, e o Senhor sabe todos os motivos, que envolve a tua vida e que o faz tomar decisões, seja elas quais forem. E eu quero falar para você o seguinte: aqueles que amam o Senhor, aqueles que amam a Deus, aqueles que amam a Deus, nada pode impedi-los de chegar-se ao Todo-Poderoso. Nada pode impedir. A Bíblia diz que nada pode impedir. O que pode nos separar da presença do Senhor? Pergunta a palavra. O que pode nos separar, amados? Mas nós ficamos extasiados e assustados quando nós descobrimos que coisas tão pequenininhas, insignificantes, mínimas, nos separa de Deus. Sabe por quê, irmãos? É porque nós abrimos o nosso coração para essas coisas. É porque nós abrimos o coração para isso. Irmãos, no versículo 20 de 1 João capítulo 4 nos diz a palavra: se alguém diz: eu amo a Deus, mas odeia o seu irmão, é mentiroso, pois ninguém pode amar a Deus a quem não vê, se não amar o seu irmão a quem vê. O mandamento que Cristo nos deu é este: quem ama a Deus, que ame também o seu irmão. Que ame também o seu irmão. Essa história de amar o próximo é complicado, não é, irmãos? Nós temos aí umas escórias na face da terra que só a misericórdia de Deus. Mas o Senhor diz para você: ame-os, ame-os, porque eu os amei. Mas o interessante, deixe-me assustar vocês, que tem muita gente nessa cidade que você não dá uma moeda furada, uma moeda, não dá um tostão por ela, não dá uma moeda. Mas se você olhar com os olhos do Senhor, eles são tão ruins quanto nós. Nós somos tão ruins quanto eles. Se nós abrirmos a porta da nossa vida para o pecado, abrirmos a porta para Satanás, nós vamos nos assemelhar a ele, por incrível que pareça, vamos para o mesmo lugar que eles vão. E muitas vezes nós olhamos e achamos que eles são piores do que a gente. Essa é uma ideia que o inimigo coloca aqui na nossa cabeça, que nós somos bons. Mas o Senhor diz: quem está de pé, veja que não caia, veja que não caia. E esta é a resposta do Senhor para você: veja que tu não caias, fica firme no Senhor. E a Bíblia diz: quem ama o Senhor precisa também amar o próximo. João capítulo 13, versículo 34, nos fala a palavra: e eu lhes dou esse novo mandamento, ame uns aos outros, como assim eu os amei, ame também uns aos outros. Amor para com o próximo, irmãos, ele precisa ser total, verdadeiro, real. Amém? Real, amados. Esse amor, queridos, ele é chamado de filos. Para quem estuda essas coisas aí, é um amor chamado filos, que é o amor que define a amizade, o envolvimento, a comunhão de uns para com os outros. Há três amores: o ágape, que é o amor de Deus para conosco; o eros, que é aquele amor erótico, aquele amor sensual; e o filos, que é esse amor de uns para com os outros. O amor de uns para com os outros é o amor ao próximo. Mas o Eterno diz: aquele que me ama, esses não cultivam inimizade nas suas vidas. Está em Gálatas capítulo 5, versículo 20. Nos fala a palavra: as inimizades, as brigas, as ciumeiras, os acessos de raivas, a ambição egoísta, a desunião, as divisões. Estes, lá no final diz, estes não herdarão o reino dos céus. Não herdarão o quê? O reino dos céus. Amados, se nós cultivamos em nossos corações alguma espécie de dissensão, de inimizade, eu quero afirmar para você: vá hoje consertar, vá hoje ainda hoje consertar, porque o Senhor nos diz que estes não fazem parte do seu rebanho. Estes que possuem inimizades, que cultivam inimizades na sua vida, estes não fazem parte do Senhor, estes não entram no reino dos céus, não entram no reino dos céus, eles não acessam o reino dos céus, amados. Amar o próximo, queridos, nos leva a ter carinho para com o próximo, jamais inimizades. E se porventura você cultiva a inimizade, os ciúmes, as brigas, a ambição egoísta, a desunião, as divisões, com certeza separado do Senhor você está. Fique atento, porque são coisas pequenas que nós achamos que não tem nada a ver. Não tem nada a ver. Foi ele que fez isso comigo? Ah, foi aquela pessoa que fez isso comigo? Ah, eu só me defendi. Ah, não sei o quê. Ah, porque ela não presta. Ah, isso, aquilo, outro. Você está se colocando em pé de igualdade. Está separando do Senhor. E a Bíblia diz que estes não herdarão o reino dos céus. E o Senhor diz para você: ame o próximo como a si mesmo. Ame o próximo como a si mesmo. Essa é a verdade do Senhor. Quando nós amamos o próximo, irmãos, nós temos prazer em ajudar uns aos outros. É aquele amor que nos leva a ter carinho uns para com os outros, a estender o nosso braço, a nossa mão para com o próximo. Em Gálatas capítulo 6, versículo 2, ajudem uns aos outros e assim vocês estarão obedecendo à lei de Cristo. Esse cuidado de uns para com os outros é a manifestação do amor ao próximo, é a manifestação do amor de Deus na nossa vida. E ainda em Salmo 133, versículo 1, nos diz a respeito da comunhão: como é bom e agradável que os irmãos vivam em união. Como é bom e agradável que os irmãos vivam em união. Como pode existir união se há brigas, se há dissensões, se há inimizades? como bom e agradável é que os irmãos vivam em união. Essa é a vontade do Senhor para conosco. E ainda em 1 Coríntios, capítulo 12, versículo 26, o apóstolo Paulo, escrevendo ao povo de Corinto, afirma: se uma parte do corpo sofre, todas as outras sofrem com ela. Se uma é elogiada, todas as outras se alegram com ela. É assim que precisa ser nossa vida, irmãos. É assim que precisa ser nossa vida. Precisamos ter um coração misericordioso, um coração que leva-nos a entender a necessidade do nosso próximo e, dentro do possível, abençoá-lo, e dentro do possível, fazer alguma coisa para ajudá-lo. É assim que o Senhor quer, é assim que o Senhor deseja que sejamos, porque Ele diz que nós somos um só corpo, fazemos parte do corpo do Senhor. Se uma parte do corpo sofre, todas as outras sofrem com ela. Se uma é elogiada, todas as outras se alegram com ela. Amém? 1 Coríntios, capítulo 12, versículo 26. Portanto, irmãos, Deus nos amou primeiro, o Senhor nos amou primeiro, o Senhor te chamou para que você seja uma nova criatura, o Senhor estendeu a sua mão, manifestou a sua graça, a sua misericórdia, o seu cuidado, e deu-nos Cristo Jesus, que deu a sua vida, e esta vida nos deu vida, irmãos, nos deu vida. E agora que nós temos a vida, nós temos que usar exclusivamente para o Senhor. Ele diz que nós somos dele, comprado a preço de sangue. Portanto, na minha vida não tem lugar para nenhuma coisa que não seja de Deus. Não há lugar para nada que não seja do Senhor. Eu tenho que viver Deus, ser de Deus, respirar Deus, sonhar com o Senhor, andar com o Senhor, viver com Deus. Aonde quer que eu esteja, o Senhor precisa estar comigo, amados. E se o Senhor não anda com você, alguma coisa errada tem na tua existência. E não se engane, toda forma de erro, por menor que seja, te afasta do eterno, porque ele exige de você perfeição. Ele diz: sede santos, sede santos, sede santos. E é isso que Deus quer para nossas almas, amados, que nós o amemos, que nós o amemos, e mostremos esse amor em atos, em ações, em atitudes, queridos, em atitudes, que nós possamos mostrar que amamos o Senhor, não porque carregamos uma Bíblia, não porque carregamos uma Bíblia debaixo do braço, uma Bíblia grande, bonita, olha só que Bíblia bonita, aí eu carrego essa Bíblia desse jeito assim, aí eu coloco um terno bonito, e coloco um sapato brilhante, e saio pela rua, fazendo questão de mostrar a minha Bíblia, de mostrar o meu terno, de mostrar a minha vestimenta. O Senhor não quer isto, irmãos. O Senhor quer, sabe o quê? É isso que você carrega aqui dentro. O Senhor quer isto. Amém? É isso que Deus quer. É isso que Deus quer de você. A Bíblia, se você pudesse esconder, não ia fazer muita diferença, porque dizem por aí que crente tem que mostrar a Bíblia, tem que carregar com a Bíblia, tem que mostrar a vida. Ele diz que a nossa vida é a carta. A carta. As pessoas precisam nos ler. Nos lê, irmãos. Isso aqui, se você não ler, não serve para nada. E se alguém apenas olhar, não serve para nada. Pode até pensar com dicionário, que é tão grande, não é? Mas quando você carrega Jesus, o Espírito vivo dentro do teu coração, aquela chama acesa que pega fogo dentro da tua vida, as letras de fogo do Senhor, elas saltam de você, olharão para você e verão Jesus na tua vida, falarão: aquele cara é diferente, aquela pessoa é diferente, e você falará: é Jesus, é Jesus, é Jesus, é Jesus. É isso que Deus quer, irmãos. Deus não quer marchas, Deus não quer movimentos, Deus não quer nada que hoje está sendo oferecido por aí. Deus não quer essas coisas. O que Deus quer são vidas lavadas, purificadas, redimidas, e que o ame acima de todas as coisas. O restante são apenas movimentos vazios, movimentos vazios. E nem sempre o Senhor está nesses movimentos. Porque Deus anda dentro do coração e não em movimentos. O Senhor anda dentro de corações, e precisamos ter o coração lavado e purificado para a honra e para a glória do Senhor. Amém, igreja? Amemos, portanto, o Senhor. Vamos nos colocar de pé, queridos. Amemos, portanto, o Senhor, igreja. Amemos o Senhor, entreguemo-nos a Ele. E que nessa noite nós possamos fazer um compromisso dizendo para o Senhor: Senhor Deus, aqui está a minha vida. Fale para o Senhor: Senhor Deus, aqui está a minha vida, aqui está meu ser, aqui está a minha alma, Senhor Jesus. Oh meu Deus, eu não quero aprender a amar, mas eu quero receber o Teu amor. Eu quero ser movido pelo Teu Espírito. Eu quero receber, Senhor dos céus, o Teu mover na minha existência. Eu quero ser semelhante a Ti. Eu quero o Teu sangue. Eu quero ser, meu Deus, parte integrante do Teu corpo. Oh Espírito de Deus, move na minha alma, move no meu ser. Oh Espírito Santo de Deus, move na minha vida, porque eu quero amá-lo com todas as forças da minha vida. Eu quero viver a Tua palavra. Eu quero ser carta viva para que possam enxergar em mim, no meu ser, a Tua presença, Jesus. Oh Jesus, prepara-me, Jesus. Habilita-me, Jesus. Esteja comigo, Jesus. Move na minha vida, Jesus. Sonda meu coração, ó Espírito. Sonda meu coração. Traz à tona os pecados escondidos, Jesus. Traz à tona os pecados escondidos para que sejam confessados, meu Deus. Será que não haja nenhum lixo que nos atrapalhe a ter comunhão contigo? Que não haja, meu Deus, nada que nos atrapalhe, nada que nos impossibilite de ter uma comunhão verdadeira contigo. Meu Deus, faça a Tua vontade nas nossas almas. É que nós Te pedimos em nome do Teu Filho Jesus. Aleluia.
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não vos inquieteis, pois, pelo dia de amanhã, porque o dia de amanhã cuidará de si mesmo. Basta cada dia o seu mal. Mateus 6:34.

que privilégio sermos templo do Espírito Santo de Deus. Ele nos usa, mesmo sem merecermos. Vamos cantar mais uma vez?

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1: Queridos, a jornada do esvaziamento. Oh, glórias! Você sabia que é uma obrigação de cada um de nós nos rebaixarmos, vivermos na humildade, seguirmos o exemplo de Cristo Jesus e colocar todas as coisas acima de nós, o próximo acima de nós? Cristo Jesus é o maior exemplo dessa realidade, irmãos. Quando nós vemos, lemos na palavra, há um relato poderoso em que Cristo Jesus se esvaziou, Ele se rebaixou, para que hoje pudéssemos louvá-lo e adorá-lo, glorificar o seu santo e maravilhoso nome. Eu quero convidá-los a abrir a Bíblia em Filipenses capítulo 2, nós vamos ler do versículo 5 até o versículo 11. Filipenses capítulo 2, a partir do versículo 5 até o 11. Ouçam o que diz a palavra de nosso Senhor e Salvador. Tende em vós o mesmo sentimento que houve também em Cristo Jesus, pois ele, subsistindo em forma de Deus, não julgou com usurpação o ser igual a Deus. Antes, a si mesmo se esvaziou, assumindo a forma de servo, tornando-se em semelhança de homens e reconhecido em figura humana. A si mesmo se humilhou, tornando-se obediente até a morte e morte de cruz. Pelo que também Deus o exaltou sobremaneira e lhe deu o nome que está acima de todo nome, para que ao nome de Jesus se dobre todo o joelho, nos céus, na terra e debaixo da terra, e toda língua confesse que Jesus Cristo é o Senhor, para a glória de Deus. Amém? Vamos orar. Senhor, muito obrigado, Pai, porque a Tua revelação é tão maravilhosa, é tão extraordinária. E nesse texto, Senhor, vemos que, por amor a nós, Tu rebaixou-se, esvaziou-se da Sua glória, Senhor. Que nós possamos valorizar esta verdade, valorizá-lo como Senhor e Salvador, amá-lo com todas as nossas forças e fazermos aquilo que Tu queres. Senhor, fala conosco de uma forma grandiosa, em nome de Jesus. Amém. Aleluias. Amém, queridos? Irmãos, nós vivemos em um mundo muito doido. O nosso mundo, ele busca a grandeza, ele busca a fama, ele valoriza o sucesso, valoriza o ter. Esse mundo, irmãos, ensina-nos que para sermos vencedores é preciso alcançarmos tudo. É preciso crescermos, obtermos sucesso. Esta é a filosofia deste mundo. Mas quando nós olhamos a palavra de Deus, quando você medita na palavra do Eterno, a palavra chama você exatamente para uma vida diferente daquela que o mundo diz que é a correta. Nós vemos que a palavra de Deus nos chama para a humildade, nos chama para nos esvaziarmos, nos chama para nos rebaixarmos a exemplo de Cristo Jesus. Irmãos, se nós conhecêssemos de fato a Jesus Cristo, permita-me fazer esta colocação, se nós conhecêssemos de fato a Jesus, entenderíamos a grande ação, essa grande ação de humildade, esse mover de humildade, esse esvaziar-se de Cristo Jesus. Infelizmente, a nossa concepção de Cristo, ela é tão vaga, muito vaga, irmãos, e nós não conseguimos alcançar, de fato, a estatura, a grandiosidade de quem é Jesus. De quem é Jesus? Mas a palavra fala-nos que Jesus é o Senhor, Jesus é Deus, é o Todo-Poderoso, Jesus é o Todo-Poderoso. Mas mesmo assim, irmãos, Ele nos amou de uma forma tão grande, tão poderosa, que permitiu-se nascer como ser humano, viver como ser humano. E tudo isso porque Ele te amou, porque Ele amou-me, porque nos amou de uma forma grandiosa. Jesus, amados, esvaziou-se completamente da sua glória. Nasceu como homem, e já falamos algumas vezes a respeito desta verdade neste lugar. Mas eu quero que ela fique fixa na nossa mente, para que você entenda o grande sacrifício de Jesus, se possível é entender. Amém? No versículo 7, Filipenses capítulo 2 diz: antes a si mesmo se esvaziou, assumindo a forma de servo, tornando-se em semelhança de homens e reconhecido em figura humana. Eis o grande sacrifício de Cristo Jesus, o grande mover do Senhor. Amém? Amados, quando nós entendemos que é preciso viver segundo Jesus Cristo, é preciso deixar que a glória do Eterno manifeste-se na nossa vida, quando nós entendemos que Jesus é superior a todas as coisas, a tudo quanto você possa imaginar, sonhar, a tudo quanto você possa pensar. Se você entender, irmãos, quem é Jesus, você há de ver a grandiosidade do amado de nossas almas, aquele que amou-nos de uma forma tão grande, que deu a sua própria glória, deixou a sua glória, esvaziou-se dela, nasceu como ser humano. Isto é manifestação de amor para com as nossas vidas. É a manifestação de amor para conosco, já que nós não temos coragem de fazer algo pelo próximo, e quando fazemos, é com restrições. Irmãos, a glória de Cristo é tão grande, é tão maravilhosa, é tão extraordinária, que nós não podemos jamais visualizá-la, só mesmo quando estivermos ali na glória com Ele. Mas Ele amou-nos, Ele te amou, Ele zelou por ti, Ele deu a sua glória por ti, posso assim afirmar. Amém? Você entende esse grande sacrifício de Jesus? Não, não entende, eu também não. Se nós entendêssemos o sacrifício de Jesus, irmãos, certamente viveríamos uma vida completamente dedicada, rendida aos seus pés a cada minuto da nossa vida. Viveríamos exclusivamente para honrá-lo, para glorificá-lo, para bendizê-lo, e isto com todas as nossas forças, como é recomendado na palavra. Mas há uma dificuldade muito grande, irmãos, em olhar para Jesus como Todo-Poderoso e ver o seu grande sacrifício, esse sacrifício maravilhoso que hoje nos permite louvá-lo e adorá-lo com propriedade. Aleluias! Irmãos, Jesus diz a palavra que Ele humilhou-se. Ele humilhou-se, ou seja, Ele deixou a sua glória, a sua honra de lado. Ele olhou para o próximo, Ele olhou para nós. Eis aí o olhar de Cristo Jesus sobre a nossa vida. O olhar de Cristo já estava sobre a nossa vida, mesmo sem que estivéssemos ainda vivos. Mas Jesus já olhava para cada um de nós. E Jesus viu a nossa necessidade, Ele viu quão importante era que estivéssemos com Ele, e Ele pagou um preço para que nós pudéssemos estar com Ele. Irmãos, a palavra diz que Jesus tornou-se ser humano, rebaixou-se à condição de criatura. Quando a palavra diz que Ele despiu-se da sua glória, que Ele deixou a sua glória, esvaziou-se da sua glória, irmãos, não é que Ele deixou de ser Deus, não, neste aspecto, mas sim que Ele estava como homem sobre a face da terra. Ele havia deixado a sua natureza divina, e Ele nasceu como homem, para viver como homem, para sofrer como homem, para morrer como homem. Ele humilhou-se, humilhou-se. E nós temos que entender, procurar entender essa verdade, e valorizar aquilo que Cristo Jesus fez por nós. Porque Ele fez por amor. E graças a esse amor de Cristo Jesus, hoje nós podemos declarar que somos salvos, que somos do Senhor, que somos restaurados, que somos novas criaturas. Amém? Cristo Jesus, amados, Ele esvaziou-se, ele assumiu a forma de servo, ele submeteu-se à vontade do Pai, ele estava sobre a face da terra segundo a vontade do Pai, ele viveu segundo a vontade de Deus, ele observou os rudimentos do Senhor, observou a vontade do Todo-Poderoso, ele não abriu mão da obediência ao Senhor. O que imperava, o que marcou a vida de Cristo Jesus foi a obediência ao Pai, a ponto de ser usado de uma forma tão grande, tão poderosa. Vimos os milagres, a manifestação da glória de Deus através de um servo, porque Jesus estava como servo. E esta é a verdade do Senhor para as nossas almas, amados. Mas, da mesma forma que Cristo Jesus esvaziou-se da sua glória, esvaziou-se do seu poder, nós, irmãos, precisamos também esvaziar-nos de quem somos, para que a glória do Senhor manifeste-se em nós, para que haja de fato uma obediência aos preceitos do Senhor. Cristo esvaziou-se por amor a nós, nós precisamos nos esvaziar por amor a Cristo Jesus. Há uma palavra do próprio Cristo no Evangelho, em que ele diz: quem me ama, guarda os meus mandamentos. Amados, quando nós amamos de fato a Cristo Jesus, quando há um amor latente, um amor pulsante no nosso coração por Cristo, nada nos impede, nada nos impede de adorá-lo, glorificá-lo, exaltá-lo, porque é a manifestação do amor do Senhor nas nossas vidas. E eu quero ainda afirmar para vocês que o homem que esvazia de si, o homem que rebaixa-se, o homem que deixa tudo para trás é aquele que ama o Senhor acima de todas as coisas. É evidente, irmãos, nós precisamos também entender que estamos nessa terra e essa terra nos obriga a fazermos determinadas coisas, são as leis, as nossas necessidades, evidentemente. No entanto, acima das nossas necessidades, das nossas obrigações, está a obrigação de amar o Senhor e fazer todas as coisas em conformidade com a sua vontade, observando a sua palavra. Eis aí o esvaziar do homem, é o deixar todas as coisas em segundo plano, não é se importar com aquilo que você acha que é importante, não. Nada é mais importante do que Cristo Jesus, nada é mais precioso do que Jesus, e é essa ideia, irmãos, esse princípio, ele precisa entrar em nosso coração e está arraigado no nosso coração. Nós precisamos entender, em nome de Jesus, precisamos entender que não há nada maior, nada mais precioso, nada que possa tomar o nosso tempo. O tempo de Cristo Jesus, nada é superior a Cristo Jesus na nossa vida. Às vezes, amados, nós falamos essas coisas e parece que não faz muito sentido. É porque nós não temos amado a Jesus de fato. Dedicado a Ele a nossa vida, como Ele exige de cada um de nós. Nós temos a obrigação, amados, de nos esvaziarmos.

Estamos aqui para fazer aquilo que Deus quer, porque isso é mais importante do que todas as demais coisas. Se nós pudéssemos visualizar a Cristo Jesus na sua glória, se pudéssemos, irmãos, visualizar Jesus na glória, nós entenderíamos o sacrifício dele para com as nossas vidas. Eu não sei se foi aqui que eu citei a respeito de Moisés e o Monte Sinai. Mas veja, a glória de Deus é tão grande, é tão maravilhosa. E Deus é Jesus. Jesus é Deus. É a Trindade. A glória do Senhor é tão grande, irmãos, que quando ele manifestou-se a Moisés, entre frestas, entre uma pedra e outra, um espaçozinho, eis que a glória do Senhor veio com tanta força, com tamanha força, mas de uma forma tão magnífica, tão espetacular, tão extraordinária, que Moisés ficou com o rosto tão reluzente, tão brilhante, que incomodava aqueles que estavam próximo a ele. Dá para você entender isto? E foi necessário que jogassem sobre a face, sobre a cabeça de Moisés, um lenço, uma toalha, alguma coisa assim, para que as pessoas pudessem aproximar-se dele, já que a luz de Deus que refletia em Moisés foi tão intensa, tão grandiosa. E assim por algum tempo Moisés ficou. Veja, irmãos, quem é Jesus? A glória do Senhor, mas ele esvaziou-se por nós, ele entregou tudo por nós. Nós, muitas vezes, não temos nada e não queremos entregar o pouco que temos para o Senhor, porque estamos amarrados naquilo que é nada diante daquilo que Deus tem para nós. Nós temos que aprender a valorizar a graça do Senhor para com as nossas vidas. E amar o Senhor de uma forma tão grande, tão maravilhosa, a ponto de nada nos parar. Nosso prazer está em Cristo, nossa alegria está em Cristo, nossos planos em Cristo Jesus, nossos projetos em Cristo Jesus, nosso ir, nosso vir em Cristo Jesus. A vida com Cristo é assim, queridos. Jesus, ele precisa dominar todas as áreas da nossa vida. Teus sentimentos dominados por Jesus. Teus projetos, planos dominados por Jesus. Todas as coisas que você faz, nós temos a obrigação de apresentá-los ao Senhor e buscar dele a permissão e a direção. Eis aí um homem que esvaziou-se da sua glória, esvaziou-se das suas vaidades, do seu poder, das suas ambições, dos seus egos. Um homem que deixou tudo para viver o projeto de Deus, a vontade do Eterno. Esta é a vontade do Senhor para as nossas vidas. É a vontade do Senhor para a tua vida. Se você quer uma experiência grandiosa com Cristo, sentir a presença do Senhor, irmãos, observe aquilo que Ele exige. Veja o que Cristo exige de cada um de nós. Pratique a vontade do Senhor. Viva a vontade do Senhor. Ame o Senhor acima de todas as coisas. Ame o Senhor com todo o teu coração. Viva para Cristo. Oh, meu Deus, viva para o Senhor, irmãos. Ofereça o teu melhor para Cristo Jesus. O que é de melhor que você tem? Talvez você pensou na sua casa, carro, sei lá, outras coisas mais. Também. Mas o teu melhor é a tua alma. E quando você oferece a tua alma ao Senhor, todas as demais coisas está no pacote. Ou seja, a tua alma e tudo quanto você tem é para a honra e para a glória do Todo-Poderoso. É assim que Deus quer, irmãos. E eis um conselho desse que vos fala. Um conselho porque o Senhor pede que nós ofereçamos a Ele tudo quanto temos. A exemplo de Cristo Jesus, que esvaziou-se da sua glória, para que hoje
nós pudéssemos

0: Deus, amá-lo e tê-lo como Senhor e Salvador das nossas vidas. O Senhor exige, irmãos, de cada um de nós a humildade, uma vida humilde, uma vida que não busca para si a honra, mas busca para si o servir ao Senhor, o servir ao próximo, fazer aquilo que está ao nosso alcance. E assim, certamente, irmãos, o Eterno será louvado e adorado na nossa vida, momentos após momentos. Parece difícil? Sim, parece difícil. Tudo na vida parece difícil. Todas as coisas que são fáceis não prestam. Já notaram isto? Tudo aquilo que é fácil demais não é bom. Mas tudo que você paga um preço para conseguir, você valoriza, você ama, você entende que é bom. Com Cristo Jesus é assim, irmãos. Nós temos que pagar esse preço. O preço da dedicação, da doação, o preço da renúncia, o preço do esvaziar-se, do submeter-se, o preço da humildade, o preço de amar o Senhor da forma que Ele requer. Nós não podemos viver uma vida aparente, mas uma vida completamente dedicada ao nosso Senhor e Salvador Jesus. Filipenses capítulo 2, versículo 5, ouçam. Tende em vós o mesmo sentimento que houve também em Cristo Jesus. Qual é a recomendação? Tende em vós o quê? O mesmo sentimento. O mesmo sentimento que houve também em Cristo Jesus. Em outras palavras, seja imitador de Jesus. Amém? Seja imitador de Cristo Jesus. Imite a Cristo. É isto que o apóstolo Paulo está dizendo aos filipenses. Olha, filipenses, imitem a Cristo. Imitem. Sejam imitadores de Cristo, pague o preço de imitar a Cristo. Imitar, irmãos, não como fazem os palhaços, os humoristas, não é isto. Imitar é viver os princípios do Senhor, viva os princípios de Deus, é isso. Tende em vós o mesmo sentimento que houve também em Cristo, pratique as mesmas coisas que Cristo praticou, viva os mesmos princípios. Ame o Senhor com a mesma força que Jesus amou. Seja obediente como Cristo foi obediente ao Pai. Houve um momento muito difícil na vida de Cristo. Na verdade, a vida de Cristo, os momentos difíceis, com certeza, não faltaram. Seguir a Jesus é difícil. E Jesus seguir ao Pai também era difícil. E houve um momento em que Cristo olhou e disse, Pai, olha, está difícil demais. Está sofrido. Se possível, passa de mim, Senhor, tira de mim essa missão. Era um momento, irmãos, extremamente difícil, complicado. Mas Jesus não abriu mão do Pai, Jesus não abriu mão de Deus. Ele estava ali para obedecer e Ele obedeceu, Ele foi em frente. Porque o Senhor veio sobre ele e o sustentou nos nossos momentos difíceis. Quantos momentos difíceis temos? Alguns dos momentos difíceis, vale a pena ressaltar, irmãos. Alguns dos nossos momentos difíceis são frutos da nossa inobservância da palavra, da nossa falta de observação da palavra, de obediência ao Todo-Poderoso, que geram consequências ruins. Quantas consequências ruins que vêm sobre nossas vidas, porque nós não queremos andar segundo aquilo que Deus determinou, mas quando nós, amados, passamos pelos momentos difíceis, que são frutos da nossa obediência ao Todo-Poderoso, o Senhor nos dá forças para seguir em frente, o Senhor nos dá forças para passarmos pelos momentos complicados vitoriosamente, nós temos a vitória em Cristo. Jesus, amados, Ele obteve a vitória em Deus, e nós podemos ter essa vitória em Cristo Jesus, semelhantemente. E essa é a vontade do Senhor para as nossas almas. Nós sabemos que Jesus, como homem, havia esvaziado-se da sua glória, estava como homem, homem natural, homem verdadeiro, homem que tinha fome, dor de barriga, homem que tinha isso, tinha aquilo outro, homem que tinha uma unha cravada, sei lá. Estou falando das coisas coloquiais para que você entenda que Jesus de fato era homem. Mas ele não abriu mão, em meio às dificuldades que enfrentavam, ele não abriu mão de Deus, ele foi obediente, ele seguiu em frente. E nós, irmãos, somos chamados, por amor a Cristo Jesus, nos esvaziarmos. E mesmo que os momentos fiquem difíceis, não abrirmos mãos de Deus, não abrirmos mão do Senhor, mas seguirmos em frente, porque a vitória pertence aos fiéis. A vitória pertence àqueles que são fiéis, irmãos. No versículo 9, Filipenses capítulo 2. Pelo que também Deus o exaltou sobremaneira, e lhe deu o nome que está acima de todo nome. Amém? Porque Deus exaltou a Jesus sobremaneira, de forma tão grande, de forma tão maravilhosa, que lhe deu o nome que está acima de todo nome. Da mesma forma, o Senhor há de exaltar aqueles que perseverarem, aqueles que não desistirem, aqueles que seguirem em frente, aqueles que passarem pelo vale da sombra da morte, aqueles que passarem pelas dificuldades, todos aqueles que foram fiéis, que forem fiéis também, até o dia, até o último momento, esses serão exaltados com Cristo Jesus. Estaremos na glória com o Todo-Poderoso, irmãos, porque essa é a promessa do Senhor para aqueles que são humildes, para aqueles que abriram mão de si mesmo, para aqueles que colocaram Jesus acima de todas as coisas, que colocaram as coisas nessa terra em segundo plano, mas amaram o Senhor acima de todas as coisas, que obedeceram e são obedientes ao Todo-Poderoso. A palavra diz que esses são vencedores, e estes, a exemplo de Cristo, serão exaltados, oh glórias. O Senhor tem um lugar preparado para os fiéis. O Senhor tem um lugar preparado para os fiéis. Você está pronto para tomar posse desse lugar? Jesus tomou posse do lugar dele, oh glórias. Nós sabemos que Jesus passou pelas dificuldades, culminou com a sua morte. Jesus morreu, literalmente morreu. Jesus não estava brincando de morrer, ele morreu, ele foi sepultado, seu coração já não batia, seu corpo já não funcionava, Jesus estava literalmente morto, os sinais vitais já não estavam no seu corpo. Esse era Jesus, entre aspas, defunto, morto, enterrado. Mas o Senhor o honrou, o Senhor honrou a Jesus, e nós sabemos que ele ressuscitou em glória, ressuscitou em glória. Jesus saiu da sepultura em glória. Às vezes, amados, as pessoas olham para Jesus ressurreto e nós temos uma ideia demoníaca que, infelizmente, ela agarra-se a nós. E quando você vê Jesus ressurreto, lê a respeito de Jesus ressurreto, logo vem uma imagem meio que, ela entra na mente da gente, mesmo que você não a busque. Jesus meio que fantasma. Mas Jesus não era um fantasma, Jesus era corpo e alma, gente. Jesus, ele não havia passado por um processo espiritual e ali estava a alma dele, a alma, não. Jesus era o homem que havia sido sepultado, havia saído da sepultura, a porta da sepultura estava aberta. Jesus saiu andando da sepultura, Jesus comeu, Jesus passou, Jesus andou, Jesus foi visualizado, foi visto. Jesus era um homem que voltou da morte no seu próprio corpo. Não era um fantasminha, como muitas vezes somos levados a entender. É isso que o Senhor quer fazer com cada um de nós. Aqueles que foram fiéis, aqueles que forem fiéis, estes serão ressurretos com Cristo Jesus. A palavra diz que seremos ressuscitados só saberemos como no dia final. Portanto, espere preparado o dia final. E estaremos eternamente na glória com o Todo-Poderoso para sempre. Eis a promessa do Senhor para aqueles que esvaziaram-se do mundo e daquilo que o mundo tem a oferecer, mas encheram-se de Cristo Jesus. Encheram-se da glória do Senhor, amaram a Cristo acima de todas as coisas, não permitiu que as dificuldades do dia a dia ou afastasse da presença do Eterno, mas no meio das dificuldades experimentou a presença do Senhor, experimentou a mão de Deus, agarrou-se à mão do Eterno, foi agarrado pela mão do Senhor, e no meio das dificuldades o Senhor olhou, o Senhor moveu, o Senhor agiu, o Senhor abençoou, o Senhor levantou. É assim que Deus faz com aqueles que esvaziam-se deste mundo. Esse paralelo entre o esvaziar de Cristo e o nosso esvaziamento, ele é muito válido, irmãos. Jesus deixou a sua glória que nós não podemos mensurar, entender, compreender, nem mesmo imaginar. Nós temos poucas coisas para nos esvaziarmos. E é muito mais fácil para nós, porque você sabe o que é que te prende, você sabe o que é que levanta teu ego, você sabe o que é que enche o teu coração de orgulho. É só abrir mão dessas coisas em favor de Cristo Jesus. Nada é mais importante do que Jesus. Nada é mais importante do que Cristo Jesus. E se nós desejamos estar na glória com o Todo-Poderoso, não há outra forma, não existe uma fórmula mágica que pode te levar para os céus. Não existe um caminho alternativo que possa te conduzir ao céu. Não existe nenhum líder religioso sobre a face da terra, ou já existiu um líder religioso sobre a face da terra, que tinha e que tem poder para levar alguém para o céu. Só Jesus, só Jesus. Eu gostaria muito, irmãos, que nós compreendêssemos essa verdade, a ponto de sairmos desse lugar cientes da necessidade de andarmos pelo caminho, e o caminho é Jesus. Passarmos pela porta, e a porta é Jesus. Servirmos um Deus, e o Deus é Jesus. Amarmos o Senhor e o Senhor é Jesus. Pagarmos o preço e deixarmos tudo, porque esse nosso Senhor exige uma renúncia, exige um esvaziamento, exige um rebaixamento. Sairmos do nosso altar e estarmos sobre o altar Jesus Cristo, sobre a rocha Jesus Cristo. Esta é a vontade do Senhor para as nossas almas, amados. E que nós, no decorrer dessa caminhada, não venhamos nos deixar envolver por esse mundo, nem pelas coisas loucas desse mundo. Não te deixes envolver pelas luzes brilhantes desse mundo. Não te deixes envolver pelos encantos passageiros deste mundo. Não te agarres a isso. Nem tampouco que o dinheiro seja a tua fonte de alegria, tua fonte de vida, teu foco de vida, teu propósito de vida. Que nada ocupe o lugar de Cristo Jesus. Que da mesma forma que o Senhor deixou-nos o exemplo do esvaziar-se da sua glória, que nós possamos nos esvaziarmos da nossa glória. E entenda a glória como todas essas coisas, como tudo aquilo que toma o lugar de Deus, as obras da carne. Amém? Que o Espírito Santo fale conosco e que nós possamos nos deixar guiar pelo nosso Senhor e Salvador todos os dias da nossa existência. Nós vamos orar. Senhor, muito obrigado, Pai, porque um dia Tu nos amou de uma forma tão maravilhosa, tão grandiosa, Senhor, que certamente só vamos entender quando estivermos contigo na glória, porque ali vamos ver quem tu és de fato. Ó Senhor, prepara-nos para que nós possamos amá-lo, Senhor. e assim deixarmos tudo aquilo que muitas vezes é entrave, é amarra na nossa caminhada. E eu quero clamar, Senhor, que na Tua misericórdia, que Teu Espírito Santo, oh Deus, nos fortaleça, nos encha, Senhor, para que nós possamos seguir em frente sem desanimarmos, mas passarmos pelas dificuldades que surgem, pelos problemas que surgem, tal qual Cristo passou, mas não desistiu. Que haja, Senhor, esse mesmo princípio na nossa vida, que nós possamos Te obedecer acima de todas as coisas. Senhor, fala as nossas almas de uma forma grandiosa, Pai. Oh Deus, fala sempre conosco, em nome de Jesus. Amém. Aleluias. Amém, queridos. Oh, glórias.
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Glória a Deus. Glória a Deus.

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Levanta a sua mão agora, querido. Começa a agradecer ao Senhor, porque os dias dele estão fluindo a sua vida, para curar, para libertar, para amar. Oh, glória ao nome do Senhor Jesus. Aleluia.

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2: Eu quero abordar um tema que está sempre em alta nesses últimos tempos. Na verdade, sempre esteve em alta. Antes mesmo que a palavra de Deus fosse concluída, que toda a Bíblia fosse escrita, já aguardavam, já esperavam. Evidentemente que estamos falando a respeito da volta de Cristo Jesus. A volta do Senhor é uma esperança do céu, uma alegria nossa, nós que aguardamos, nós que esperamos, nós que queremos que o Senhor venha. E os apóstolos, ainda, nos dias que eles estavam sobre a face da terra, já esperavam pela volta de Cristo Jesus e já escrevem a respeito da volta de Cristo. No entanto, passaram-se 2000 anos, Cristo Jesus não voltou. Mas a esperança que ardia no coração dos apóstolos é a mesma que arde. Levantando o peito? É a mesma que arde em nosso coração. A esperança que ardia no coração dos apóstolos é a mesma que arde em nosso coração. Nós aguardamos, ansiamos pela volta do Senhor, porque temos convicção plena que a volta do Eterno há de fechar um ciclo. E esse ciclo, para nós que amamos a Cristo, é de suma importância que seja fechado. Haja vista que estaremos em definitivo com Ele, lá na glória, para sempre na glória, usufruindo das promessas de Cristo Jesus. João, quando estava em Patmos, ao escrever o Apocalipse, ainda no seu capítulo 1, versículos 7 e 8, afirma: eis que vem, eis que vem. Amém? Eis que vem com as nuvens, e todo o olho o verá. Até quantos o transpassaram? E todas as tribos da terra se lamentarão sobre ele. Certamente, amém. Eu sou o Alfa e o Ômega, diz o Senhor Deus, aquele que é e era e que há de vir, o Todo-Poderoso. Oh, bênção, hein? Que maravilha, amados. Ali estava João na ilha de Patmos, onde ele teve uma visão extraordinária daquilo que é celeste, do poder, da glória, da manifestação do Senhor Jesus. E ele narra, infelizmente nós ainda não conseguimos entender de fato o Apocalipse. No entanto, partes dele é possível compreendermos sem que haja questionamentos. E João diz: eis que vem com as nuvens. Eis que vem com as nuvens. Oh, bênção! É bom andarmos pelas ruas olhando para as nuvens, porque o Senhor há de voltar em breve. Vamos orar? Deus de amor, nós te louvamos pela tua graça e pela tua misericórdia. Queremos pedir, Senhor, que tu venhas nos trazer essa palavra como edificação, que os nossos corações sejam alimentados para a Tua honra e para a Tua glória. Fala conosco, Senhor, para que nós possamos ter experiências cada dia maiores contigo. Abençoe esses que é onde ouvir, esses que estão ouvindo, que sejam eles tocados pelo Teu Espírito, e que amem a Ti, ó Jesus, e que esperem ansiosamente pela Tua volta, preparados para isso. Ó Espírito, fala conosco, é o que nós pedimos em nome de Cristo Jesus. Amém. Amém, amados. Eis que vem, eis que vem. Irmãos, desde a sua ascensão, os homens têm aguardado a volta de Cristo Jesus. Ele afirma de forma clara que voltaria para levar aqueles que o amam. E nessa palavra nós temos a nossa esperança, nós temos a nossa confiança, nós temos a nossa convicção e nós aguardamos, certos que Jesus virá para nos levar, para junto com Ele estarmos ali na glória para todo o sempre. O Senhor nos afirma em João capítulo 14, versículo 3: e quando eu for e vos preparar lugar, voltarei e vos receberei para mim mesmo, para que, onde eu estou, estejais vós também. Aleluias! Queridos, algo interessante. Essa palavra só tem sentido para aqueles que verdadeiramente amam a Jesus. Se a pessoa não ama Cristo Jesus, não tem prazer naquilo que é do Eterno, certamente também não têm prazer em aguardar a volta de Cristo Jesus. Não anseiam pela volta de Cristo Jesus, porque isto é um resultado do mover do Espírito Santo de Deus, que nos faz enxergar as coisas lá do alto e ansiar por aquilo que é de Deus em primeiro lugar na nossa vida. Quando nós colocamos o Senhor em primeiro lugar na nossa existência, nós vamos querer estar perto ao Senhor, nós vamos querer estar próximo ao Todo-Poderoso, louvá-lo, glorificá-lo, adorá-lo e passarmos uma eternidade lado a lado com Jesus. Que bênção, não é verdade? Glória demais isso, irmãos. É maravilhoso. E nós vemos, queridos, que os apóstolos, enquanto ainda na terra, já ansiavam pela volta de Cristo. Já ansiavam, já esperavam a volta de Cristo Jesus. E nós, com certeza, mais próximos dela estamos. Mais próximos estamos da volta do Senhor. Atos capítulo 1, versículo 11. E lhes disseram: varões galileus, por que estáis olhando para as alturas? Esse Jesus que dentre vós foi assunto ao céu virá do modo como ouviste subir. Oh, glórias! Irmãos, eis que vem. Eis que vem. É fato, amados, que nós não sabemos como será a volta de Jesus. A Bíblia nos dá a entender que todos os olhos o contemplarão. Entendemos que ele há de vir nas alturas. Nas alturas. Mas é impossível afirmarmos para vocês como será essa volta, como será a nossa forma de enxergá-la. Não é possível, amados. Mas uma coisa nós podemos afirmar para você: ele virá. Com certeza virá. Da mesma forma que as promessas apontavam para o nascimento do Messias, elas apontam para a volta de Cristo Jesus. Da mesma forma que o Senhor honrou as suas profecias com relação ao nascimento de Cristo, o Senhor Deus há de honrar as suas profecias com relação à volta do Senhor. E muitos serão confundidos. E temos visto que há uma confusão muito grande com relação a esse tema. Falam tudo e não falam nada. Ensinam tudo e não ensinam nada. Muita teologia, muitas suposições, muitas conjecturas. No entanto, pouca coisa você pode entender como real, como sólida, que possa ser usado. Infelizmente, esse é o ensinamento que nós temos visto com relação à volta de Cristo Jesus. E é preciso estarmos atentos para que não venhamos a errar, não venhamos, amados, a dar passos errados, ouvindo aqueles que não conhecem Jesus e que não têm nada a ensinar a respeito de Cristo Jesus. Amém? Fiquemos, portanto, atento à palavra do Eterno. Cristo voltará. Cristo voltará. Na verdade, o Senhor Jesus veio a primeira vez. Ele veio e a Bíblia diz que ele veio como uma testemunha fiel. Ele veio para testemunhar do poder, da glória do Todo-Poderoso. Para testemunhar da majestade do Senhor. E vemos que as pessoas rejeitaram a ele. Não o quiseram. João capítulo 17, versículo 4. Eu te glorifiquei na terra, completando a obra que me deste para fazer. O Senhor Jesus veio como testemunha, veio para glorificar o Pai, veio para mostrar ao Pai que ele tem poder, que ele pode mover, que ele pode fazer coisas magníficas. No entanto, irmãos, nós sabemos que aqueles que foram, quase todos, claro, que foram contemporâneos a Cristo Jesus, ou rejeitaram. O povo para o qual ele veio, ou rejeitou, ou abandonou, e o crucificou. É preciso estarmos atentos, porque muitas vezes nós lemos a história de Cristo Jesus, nós vemos na palavra de Deus a respeito do seu poder, da sua glória, de como ele nasceu, de como ele cumpriu as profecias, no entanto fazemos como os judeus. Nós rejeitamos a Cristo e o enviamos para a cruz. Quando eu falo nós, porque se eu não tiver cuidado, se eu não vigiar a minha vida, eu também agirei dessa forma. Amém? É preciso vigiar e estarmos atentos à palavra do Eterno. Nós vemos na palavra que Jesus veio como o príncipe dos reis da terra. A palavra de Deus apresenta Jesus como príncipe, como todo-poderoso. Apocalipse capítulo 19, versículo 16 diz: tem no seu manto e na sua coxa um nome escrito: Rei dos Reis e Senhor dos Senhores. Oh, glórias! Este é Jesus. E ele voltará desta forma, ele voltará como príncipe, ele voltará como rei dos reis, ele voltará, amados, com poder e autoridade. No entanto, nós precisamos entender que ele veio a primeira vez, quando nasceu de Maria, com o mesmo poder, com a mesma autoridade. E ele manifestou esse poder e essa autoridade ao curar, a manifestar a graça do Todo-Poderoso, a honrar o Senhor com seus atos e ações. É fato. E Jesus estava como um homem sobre a face da terra. Ele havia despido da sua condição espiritual como Deus. Ele havia deixado isso. A Bíblia diz que ele havia despojado-se do poder da glória para nascer como homem. No entanto, ele aproximou-se do Pai, aquilo que precisamos fazer. E o Senhor o revestiu de poder e autoridade. E ele manifestou a glória de Deus, como nós precisamos fazer. A vinda de Cristo como Messias foi extremamente importante para toda a raça humana. Haja vista que a sua morte na cruz, seu sangue derramado na cruz, a sua ressurreição abriu as portas para que hoje pudéssemos estar com Ele, pudéssemos conviver com Ele. E nós precisamos entender que essas experiências profundas com o Senhor é possível hoje vivenciá-las, desde que vivamos como Jesus viveu. Ainda, irmãos, Cristo nos ama, Cristo nos ama. 1 João capítulo 4, versículo 19. Nós amamos porque Ele nos amou primeiro. Que bênção! Se eu amo Jesus, é porque Ele me amou primeiro. E esse amar primeiro, irmãos, é que Ele deu-me condições para amá-lo. É dessa forma. O Senhor Jesus, através da sua morte na cruz, deu-nos o Espírito Santo. E o Espírito Santo trabalhou a nossa vida, trabalhou o nosso coração, nos encheu da sua presença. E através da presença do Espírito Santo, é possível amarmos o Pai, estarmos em comunhão com Ele. Ainda Romanos capítulo 5, versículo 8. Mas Deus prova o seu próprio amor para conosco, pelo fato de ter Cristo morrido por nós, sendo nós ainda pecadores. Aleluias! Sendo nós ainda pecadores. Irmãos, esse texto chama-nos a atenção para algo interessante. O Senhor não esperou que tivéssemos uma vida restaurada, curada, renovada. Não, Ele nos amou ainda quando éramos pecadores. Ou seja, quando nós estávamos mergulhados no pecado. Evidentemente que ainda continuamos como pecadores. No entanto, somos restaurados, renovados em Cristo Jesus. Nós temos a nossa vida lavada no sangue do Senhor. Nós temos a nossa vida totalmente purificada. E o Senhor Jesus, através da sua purificação, nos dá condições para que nós pudéssemos, e é possível, nos aproximarmos do Todo-Poderoso. Isso é a manifestação do amor do Senhor, o amor de Deus para com a minha vida, para com a tua vida, para com a nossa vida. Nós precisamos entender essa verdade e buscarmos cada dia mais entender a missão de Jesus, aquilo que Ele veio fazer, é abraçarmos a sua causa, vivermos a sua causa, estarmos envolvidos com aquilo que Ele tem para manifestar na nossa vida. E se nós agirmos assim, certamente teremos uma vida magnífica, cheia da sua graça, do seu poder. E como ele mesmo afirma, obras maiores faremos. Obras maiores faremos. Se nós concluirmos que Jesus fez grandes obras, ele abre a porta e diz, obras maiores vocês farão. Ou seja, queridos, se nós dedicarmos a nossa vida, consagrarmos a nossa vida, tornarmos-nos templos do Espírito Santo de Deus, cheio do Espírito Santo do Senhor, Ele virá, moverá, Ele trabalhará nosso coração, nos usará como usou a Jesus, como instrumento nas suas mãos, para que seu nome fosse glorificado. É isso que Deus quer fazer na minha vida e na sua vida. Amém? Cristo veio, Cristo voltará. Cristo voltará. Mas, nós temos visto nesses últimos tempos que há muitos profetas que se levantam. Vale ressaltar? Falsos profetas. Muitos falsos profetas se levantam e determinam datas para a volta de Jesus. Épocas para a volta de Jesus. Eu quero afirmar para vocês que a partir do momento que um desses define uma data, define uma época, uma década, enfim, define um tempo, com certeza pode entender como falso profeta. É um falso profeta, amados. Haja vista que a Bíblia é muito clara com relação à volta do Senhor. Diz apenas, eis que vem nas nuvens. Eis que vem nas nuvens. Essa é a condição, ele virá nas nuvens. Mas a data, a Bíblia é muito clara. O próprio Cristo diz, Mateus capítulo 24, versículo 36. Mas a respeito daquele dia e hora, ninguém sabe, nem os anjos do céu, nem o Filho, senão o Pai. Entendeu? Ninguém sabe que dia. Ninguém sabe o mês. Ninguém sabe o ano. Ninguém sabe o século. Nós podemos até afirmar, a volta de Jesus é iminente. A volta de Jesus é breve. Nos próximos 5 anos, 10 anos, talvez 50, meio século, um século. Jesus voltará dentro desse século? Enfim, nesse milênio? Sim, isso podemos fazer. Haja visto que nós não estaríamos, de forma alguma, pecando contra a palavra, até porque os discípulos já aguardavam a volta de Cristo, quando ainda eles eram vivos. Veja, eles não estavam pecando, eles ansiavam pela volta do Senhor. E esse anseio pela volta de Cristo pode nos fazer concluir que Ele está voltando nessa próxima década, ou antes. Mas a partir do momento que eu afirmo, categoricamente, Jesus voltará tal dia, tal mês e tal ano. Jesus voltará em tal década. Jesus voltará em tal século. A partir do momento que alguém define a data, este está contrariando os princípios do Senhor e ele torna-se mentiroso. Consequentemente, torna-se instrumento nas mãos do maligno. É preciso cuidado com relação a isso. Cuidado! Vocês que têm ouvido muitos afirmarem, mostrarem datas, fujam destes, porque não são de Deus, não são de Deus. A palavra é extremamente clara. Mas a respeito daquele dia e hora, ninguém sabe, nem os anjos dos céus, nem o Filho, senão o Pai. Só Deus sabe. Só Deus sabe o dia determinado para a volta de Jesus, ninguém mais. E se alguém ousa determinar uma data, com certeza é um falso profeta. Ele é inspirado pelos espíritos das trevas. Cuidado com isso. Cuidado. Ainda, irmãos, ainda. Muitos tentam definir datas, marcar tempos. Muitos tentam fazer afirmações que não procedem. Lucas capítulo 12, versículo 40. Vocês também fiquem alertas, porque o Filho do Homem vai chegar quando não estiverem esperando. Amém? O Filho do Homem há de chegar quando não estiverem esperando. Há muitos que fazem um quadro bem bonito a respeito da volta de Jesus. Uns dizem, o avião estará voando e o piloto há de sumir, tem até uma música que canta isso. Outros dizem, a pessoa estará conduzindo um ônibus e o motorista sumiu. Outros dizem, cadê aquele povo barulhento? Cadê aquele povo barulhento? Nós vemos que as pessoas pintam um quadro, mas eu quero afirmar para vocês o seguinte, nós não sabemos como será. Nós não sabemos como será a volta de Jesus. Nós não sabemos como será o arrebatamento. Nós não sabemos como será o milênio. Nem tampouco a ordem desses fatores. E nós precisamos ter cuidado, haja vista que há muitas correntes teológicas que pintam quadros, telas, com essas imagens. E elas são plantadas aqui dentro como verdades incontestáveis. No entanto, a única verdade que nós temos, que nós não sabemos o dia, não sabemos o dia. E a outra é que será um dia quando ninguém estiver esperando. Isso é convicção. Como será nas nuvens é a nossa convicção. Mas como todos hão de contemplar se a terra é redonda? Como todos hão de contemplar? Não cabe a nós tais questionamentos, nem conjecturas. Não cabe a nós. O Senhor pode fazer todas as coisas. O Senhor pode fazer tudo. Basta que confiemos no Senhor e esperemos pela volta do Eterno, porque ela há de acontecer. Mas cuidado com as conjecturas, cuidado com as afirmações, cuidado com os muitos livros que pintam a história da volta de Jesus, que define um roteiro, será desta forma, desse jeito, subirá dessa forma, subirá daquele jeito, ah, Senhor, saia disso. A Bíblia não nos dá essa autoridade. Ah, mas alguém teve uma revelação, ele foi no céu e um anjo revelou para ele. Ih, rapaz, a Bíblia diz que nem um anjo sabe. Ah, mas Jesus falou para ele. Nem o filho sabe, só o pai sabe. E essa história, irmãos, de muitos que estão indo para os céus e para o inferno, até parece que o caminho do céu virou caminho de roça. Da mesma forma, o inferno tornou-se caminho de roça. Caminho de roça é um caminho que passa-se muitas vezes. Na nossa região tem essa expressão, caminho de roça. É um caminho repetido, onde você transita continuamente. E tem muitos que já tornaram-se até amigo do diabo, porque vão no inferno com tanta constância. E ou vão nos céus com tanta constância. E trazem cada dia uma informação nova, trazem cada dia uma revelação nova. Cuidado com isso, queridos. Cuidado! João, amados, João nos trouxe a revelação, mas o Senhor ainda não nos deu um entendimento a respeito do Apocalipse. O Senhor ainda não deu o discernimento. Se nós já temos a profecia, é preciso cuidado, muito cuidado, irmãos, para que nós não sejamos enganados pelos espíritos malignos, que tem usado essas pessoas que não procuram conhecer a palavra, não procuram conhecer a Bíblia, e trazem as revelações mais absurdas possíveis e imagináveis. Irmãos, cuidado com isso. O dia que o Senhor quiser, nós vamos ler o Apocalipse e a revelação será clara aos nossos olhos. Não precisaremos do Apocalipse explicado, não precisaremos da teologia dos últimos tempos, não precisaremos de nada disso, porque o Senhor há de revelar a palavra de uma forma clara, como nós entendemos, por exemplo, os Evangelhos, a respeito do nascimento de Cristo Jesus. Vamos também entender a respeito da volta de Cristo Jesus. Mas não precisa, fazemos uso da sabedoria, do raciocínio, para trazermos a explicação do Apocalipse. É preciso muito cuidado, irmãos, com essas questões, e nós temos visto isto com muita constância. Há quantos livros que prometem revelar o Apocalipse? Quantos que prometem revelar o Apocalipse? Mas quando você pega esses milhares de livros, pouca coisa eles possuem em comum. Na verdade, cada um tem a sua história, cada um tem a sua verdade, cada um tem a sua revelação. Ou seja, queridos, não foi uma revelação que receberam de Deus, mas foi um entendimento humano, ou, quem sabe, lá das trevas. O maligno sabe enganar legal as pessoas. Precisamos vigiar, estarmos atentos, para que não sejamos enganados pelo maligno. Amém? Portanto, nós não sabemos o dia, não sabemos o mês, o ano, a década, o século, o milênio. Não sabemos. Concluímos que é iminente. Haja vista que, ao lermos a palavra de Deus, o contexto hoje aponta-nos para a iminência da volta de Cristo Jesus. Aponta-nos para a iminência. Mas nós não podemos afirmar épocas, nós não podemos afirmar datas. Se assim fizermos, com certeza, nós poderemos ser considerados como falsos profetas. Falsos profetas, como aqueles que trazem essas revelações. Ou é. Amém? Fique atento. Mas sabemos que Cristo veio, nasceu, mostrou a glória do Pai, mostrou quem era Deus, testemunhou a respeito do poder do Senhor, mostrou-se como príncipe como príncipe, filho de Deus, ou glórias. Mostrou ainda o seu amor para com a nossa vida. É, Jesus veio. Foi elevado aos céus. A Bíblia diz que ele foi elevado às alturas. Sumiu nas nuvens. Os galileus ficavam olhando para ele. Sumiu nas nuvens. Diz que ele voltará. Afirma que ninguém sabe a data. Nem mesmo Jesus sabe a data. Ninguém mais. Nenhum espírito, nenhuma revelação pode mostrar a data e ou o tempo em que Cristo Jesus há de voltar. Mas algo é certo. Ele voltará. Ele voltará. Ele voltará. Mas por que Jesus voltará? Por que ele há de voltar? Apocalipse capítulo 1, versículo 7. Eis que vem com as nuvens. Eis que vem. Eis que vem com as nuvens. Certamente virá. Certamente virá. Irmãos, a Bíblia diz que ele virá para nos recompensar. Virá para nos recompensar. Apocalipse capítulo 22, versículo 12. E eis que venho sem demora, e comigo está o galardão, galardão, uma espécie de recompensa, que tenho para retribuir a cada um segundo as suas obras. É certo que nós não somos salvos pelas obras, mas se somos salvos, necessário é que tenhamos boas obras. Entendeu? Nós não somos salvos pelas boas obras, mas se você é salvo, necessário é que tu tenhas boas obras na tua vida. E o Senhor traz uma revelação e diz que aqueles que amam o Todo-Poderoso receberão uma recompensa pelas suas obras. Mas quais são as obras? Quais são? Irmãos, a obra principal, com certeza, é amar o Senhor acima de todas as coisas e manifestar o poder de Jesus, pregando o seu Evangelho, testemunhando do seu poder e da sua glória. Essa é a nossa principal missão sobre a face da terra. Essa é a melhor obra que nós podemos fazer. Este é o melhor testemunho que nós podemos dar. Porque quando nós somos de Cristo, seremos como cartas vivas e as pessoas vão de ler em nós a mensagem de Cristo Jesus. Elas vão de ver em nós atos semelhantes aos de Cristo. E nisto o Senhor há de nos recompensar. É o amor do Eterno que há de manifestar-se, emanar da nossa vida, alcançando todos aqueles que estão próximos a nós, alcançando aqueles que são nosso próximo, e muitas vezes não tão próximo, mas haveremos de amá-los também. E assim, queridos, a vontade do Senhor há de revelar-se na nossa existência, há de revelar-se na nossa vida. É o benefício por servir a Jesus, é o benefício por amar a Cristo acima de todas as coisas. É o benefício, é a recompensa pelo sacrifício em prol de Cristo, deixando esse mundo, abandonando esse mundo, deixando aquilo que contraria a vontade do Senhor e nos adequando àquilo que Ele quer. Prepare-se para receber a recompensa de Cristo, o galardão que o Senhor tem reservado para aqueles que o amam e certamente breve, em breve, em breve, haveremos de recebê-lo. Amém? Ainda, ele vem para executar juízo sobre os ímpios. Oh, irmãos, da mesma forma que o Senhor há de abençoar, manifestar o seu galardão sobre aqueles que são justos, que o amam, que procuram viver seus princípios, o Senhor também há de manifestar o seu castigo, o peso da sua justiça, sobre aqueles que vivem no pecado, aqueles que são ímpios, aqueles que não querem saber do Senhor. Judas 14, 15. Olhem, o Senhor virá com muitos milhares dos seus anjos para julgar todos. Ele virá a fim de condenar todos os que não querem saber de Deus, por causa de todas as más ações que praticaram e por causa de todas as palavras terríveis que esses pecadores incrédulos disseram contra Deus. Aquela história, Deus é amor, Deus não castiga, Deus não pesa a sua mão, Deus não manda alguém para o inferno, Deus não faz isso, Deus não faz aquilo. Quero falar para você o seguinte: Deus faz tudo, inclusive pesar a mão, castigar aqueles que optaram pela uma vida de impiedade, uma vida no pecado, aqueles que não abraçaram a Cristo Jesus como Senhor. que não quiseram viver os princípios de Deus. Esses hão de arcar pelas consequências dos seus atos e ações. E a palavra é muito clara com relação a isso. Serão castigados, serão castigados. O juízo do Senhor é reto, a palavra do Eterno é reta. E Cristo diz que no dia eterno muitos se apresentarão e afirmarão: Senhor, em teu nome fizemos isso, em teu nome pregamos, em teu nome expulsamos demônios, em teu nome fizemos, operamos milagres, em teu nome revelamos CPF, revelamos nome de familiares, em teu nome revelamos número da RG, enfim, muitos hão de apresentar uma folha extensa de trabalho. Qual será a resposta? Não vos conheço. É a justiça de Deus, é o juízo do Senhor sobre o ímpio. Para que nós possamos acessar os céus, temos que colocar a nossa vida em sintonia, em linha, segundo aquilo que Deus quer. Segundo aquilo que Deus quer. É necessário um cuidado muito grande, amados. Haja vista que a volta de Jesus é próxima. A volta de Jesus está próxima. Eis que vem nas nuvens, eis que vem nas nuvens. Necessário um cuidado, amados. É necessário um cuidado com aquilo que é de Deus. Não nos encaixarmos na visão distorcida desse mundo com relação às coisas do Senhor. Nós não podemos nos encaixar na visão distorcida desse mundo. Não vou entrar em detalhes do que é a visão distorcida, mas daquilo que destoa, que afasta-se da palavra de Deus. Não vou entrar nesse mérito hoje, porque não dá tempo, mas fique atento. Você precisa viver somente aquilo que é de Deus, a vontade do Senhor, princípios do Senhor, ame o Senhor, viva a santidade. Não há outra forma, não há ninguém que possa abrir concessão para você, seja pastor, seja bispo, seja apóstolo, ou outro título eclesial que seja. Ninguém pode abrir concessão para que você viva de forma diferente daquilo que Deus quer e Ele te aceite assim. Não existe isso, irmãos. Não existe. Eis que o Senhor vem. Você está preparado para encontrar-se com Cristo Jesus? Como está a tua vida? A Bíblia diz que é repentina a volta de Cristo. É repentina quando ninguém espera. Se Ele voltasse agora, você iria com Ele? Ou você estaria debaixo do juízo, da condenação do Senhor? Você receberia o galardão, a recompensa do Eterno, ou a manifestação do juízo de Deus sobre a tua vida? Como está a tua vida com o Senhor? Se você está em falta com Cristo, prepare-se. Prepare-se. Só tem um caminho, e o caminho é Jesus. E Jesus é a palavra, e a palavra está manifesta na Bíblia. Está manifesta na Bíblia. Não há muito o que fazer, está aqui. Está manifesta. Leia, pratique. E o Senhor te honrará. Ali está o ensinamento que nós precisamos. Irmãos, eis que vem, eis que vem. A volta de Jesus é breve. É preciso estarmos preparados 24 horas por dia da nossa vida para este encontro com Cristo Jesus. Amém? Pense nisso. Deixe o Espírito Santo de Deus trabalhar a tua vida. Torne-se em habitação do Espírito. E Ele só habita em corações lavados e purificados pelo sangue de Cristo Jesus. Se a tua vida não é purificada pelo sangue do Senhor, impossível que o Espírito Santo de Deus habite. E se quando Jesus voltar, se tu não tiveres o Espírito Santo habitando no teu coração, impossível que você vá com Ele. Impossível que você seja levado para o reino celeste, que você esteja, em definitivo, na eternidade, ali com o Todo-Poderoso. Amém? Que Deus trabalhe a tua vida, abra teu entendimento para isso. Vamos orar? Deus de amor, eu quero clamar que tu venhas falar a esses corações, trazer a revelação dessa palavra a estas vidas, para que possamos, ó Deus, dia após dia estarmos preparados, a cada instante da nossa vida, estarmos preparados para nós nos encontrarmos contigo, Senhor. Que a nossa vida seja segundo o teu querer, que possamos, ó Deus, ser aprovados, recebermos a recompensa por vivermos a fidelidade, por mostrarmos o teu amor, manifestarmos o teu poder, vivermos a tua palavra, Senhor. Ó Deus, tenha misericórdia desses que estão no pecado, e que essa palavra, Senhor, seja de despertamento nesses corações, para que acordem para a Tua honra e para a Tua glória. Ô, Senhor Jesus, vem, Senhor, vem. Ansiamos pela Tua volta, porque nós Te amamos e queremos estar eternamente contigo ali na glória. Ô, Deus, venha nos buscar. Tem misericórdia de nós. Em nome de Jesus. Amém, Senhor. Aleluia. Amém, queridos? Fique atento. A volta de Jesus é iminente. Está próxima. Está preparado? Está pronto para encontrar-se com Jesus? Se você não estiver pronto, é tempo de preparar-se. Deixe o Senhor manifestar-se e você verá a glória do Todo-Poderoso. Amém? Que o Senhor te abençoe, te guarde e te envolva. Em nome de Jesus.
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1: Hoje nós vamos abordar um tema que é muito importante. Na verdade, todos os temas que edificam a nossa vida, que traz uma melhoria no nosso servir ao Senhor, no nosso andar com Cristo Jesus, são importantes na nossa jornada, na nossa vida com o Criador. Hoje eu quero falar com os amados a respeito do louvor, um dos aspectos, haja vista que nós podemos entender que o louvor divide-se em diversos aspectos. Hoje vamos abordar alguma das áreas que são importantes para que nós possamos prestar o nosso louvor verdadeiro, agradável ao Todo-Poderoso, para que o Senhor se agrade no nosso louvor. Nós precisamos entender, irmãos, que louvar está muito além de apenas cantarmos, de apenas abrirmos a boca e proferirmos aquelas palavras todas bonitinhas, todas afinadas, vai muito além disso. A palavra de Deus nos diz em Salmo capítulo 51, versículo 17: ó Deus, o meu sacrifício é um espírito humilde, e tu não rejeitarás um coração humilde e arrependido. Assim está escrito na versão Nova Tradução na Linguagem de hoje. Esta é a verdade de Deus para as nossas vidas. Nós entendemos a partir desse texto, entre outros tantos, que o louvor, ele está além do falar, além do cantar, mas sim que envolve toda uma atitude, toda uma vida. Irmãos, andar com Cristo Jesus é o envolver por completo com aquilo que é de Cristo. É deixar-se mover pelo Espírito Santo. As pessoas amadas que querem andar com Cristo Jesus, aqueles que querem andar com Cristo, que querem servir ao Todo-Poderoso, impossível que ande apenas pelas metades. É preciso vivermos uma totalidade, um total, um contexto geral, vivermos uma realidade completa com o nosso Senhor, vivermos a verdade de Cristo Jesus com todas as nossas forças. E nesse contexto é que está o louvor. A partir do momento que nós temos o Senhor Jesus habitando em nosso coração, a partir do momento que o Senhor move na nossa vida, nós teremos condições de louvar o Criador e também de adorar o nosso Senhor. Essa é a realidade de Cristo Jesus para as nossas vidas. O louvor está associado com a ideia de agradecimento, elogio, valorização, exaltação por aquilo que Deus fez, faz e fará em nossa vida ou na vida dos outros. Ou seja, nós louvamos a Deus por suas obras, pelas suas bênçãos, curas, livramentos, perdão, graça, amor, misericórdia, cuidado e vai por aí. Tudo, amados, na verdade, tudo que nos envolve, que nós temos, precisa ser um motivo de louvor ao Criador. A nossa vida em si, ela precisa ser motivo de louvor ao nosso Senhor e Salvador. O louvor está sempre associado a uma ação de Deus. Deus age, agiu, agirá, e seu povo o louva, agradece, exalta e elogia o Mestre. Ou seja, Deus age, Deus move ou agirá em nossas vidas. E nós temos assim motivos para louvar e adorar o Criador. Contudo, nós precisamos entender que o principal motivo do nosso louvor ao Criador é a salvação em Cristo Jesus. Esse é o motivo principal, não apenas as bênçãos com as quais somos agraciados. No entanto, o nosso maior motivo para louvarmos o Criador é pela sua graça da salvação, é pelo seu amor que é mostrado através da salvação a cada um de nós. E quando nós temos convicção que o Senhor é conosco, irmãos, nós sempre teremos palavras em nossa boca, em nosso coração, para exaltarmos o nosso Senhor e Salvador Jesus. Amém? Precisamos entender essa realidade e vivermos esta verdade em nossa vida. Louvamos ao Senhor porque Ele nos salvou, porque Ele deu a sua vida por nós. E entendendo desta forma, nós sempre teremos motivos para louvar o Criador. Sempre teremos motivo. Porque essa salvação há de nos levar para os céus, onde estaremos com o Todo-Poderoso por todo o sempre. E até esse momento chegar, nós teremos motivos para louvar, para glorificar o Criador. Amém? Vamos orar? Deus de amor, nós te louvamos pela tua graça e misericórdia, pela oportunidade, Senhor, de estarmos reunidos neste lugar para estudarmos a Tua Palavra, para deixar-nos doutrinar pelo Teu Espírito, Senhor. Que Tu venhas falar ao nosso coração, trazendo a revelação da Palavra, para que saiamos daqui, Senhor, ainda mais firmados na rocha, firmados em Ti, certos, meu Deus, certos, que é preciso louvarmos o Teu Santo Nome. E isto fazemos com a nossa dedicação, com a nossa consagração, com a nossa doação a Ti. Oh Deus, fala conosco nessa noite, é o que te peço em nome de Jesus. Amém, Senhor. Aleluias. Irmãos, quem louva agrada a Deus. Glórias a Deus por isso. O fim principal do homem é glorificar o nosso Senhor e Salvador Jesus. Quando Deus nos fez, irmãos, Ele tinha como objetivo que a sua criação o adorasse, que a sua criação o louvasse, que a sua criação estivesse totalmente voltada para Ele, que da sua boca, do seu coração, jorrasse palavras de exaltação ao seu santo e bendito nome. Este é o fim da criação, este é o fim principal da criação do homem. E nós precisamos entender, queridos, que nós fomos criados para honrarmos e exaltarmos o nosso Senhor e Salvador Jesus. Este deve ser o nosso objetivo principal de vida. Nós podemos até trabalharmos, casarmos, cuidar dos filhos, nós podemos nos envolver com o humor deste mundo, até nos divertirmos, mas o nosso fim principal não são estas coisas. O nosso fim principal é louvar o nosso Senhor e Salvador Jesus, é adorá-lo, é glorificá-lo, e é preciso que esta ideia tome lugar no nosso coração, que encontre lugar na nossa vida e que vivamos de fato essa realidade na nossa existência, irmãos. Que vivamos essa realidade a cada momento da nossa vida. No Salmo capítulo 50, versículo 23, está escrito: o que me oferece sacrifício de ações de graça, esse me glorificará. Aquele que oferece sacrifícios e ações de graças, este me glorificará. Nós precisamos entender que é preciso todos os dias louvarmos o Criador, todos os dias exaltarmos o Mestre, adorarmos o nosso Salvador. É preciso, irmãos, é preciso criarmos em nosso coração esse hábito, termos em mente essa ideia que louvar o Senhor não está restrito à igreja, como muito bem fizeram os irmãos aqui na frente nesse momento. Louvores bonitos, agradáveis aos ouvidos, e com certeza o Senhor os recebeu como adoração, como exaltação. No entanto, nós não podemos nos deter essa ideia que só na igreja vamos louvar, só aqui vamos louvar, mas que nossos atos, nossas ações, tudo quanto façamos, amados, que seja para a honra e para a glória de nosso Senhor e Salvador. Porque dessa forma, em atos e ações, nós louvamos e adoramos o nosso Senhor e Salvador. Amém? Amém. E nós vemos ainda, irmãos, em Isaías capítulo 43, versículo 21: ao povo que formei para mim, para celebrar o meu louvor. Oh, glórias! Essa é uma afirmação do profeta Isaías à nação de Israel. E ele diz: palavras do Senhor para a nação de Israel. Ao povo que formei para mim, para celebrar o meu louvor. Oh, glórias! O Senhor, irmãos, formou aquela nação. O Senhor separou aquele povo. O Senhor tinha um objetivo para aquela nação. O Senhor tinha um objetivo para cada israelita. O Senhor queria mover naquelas vidas. E o objetivo principal era que eles celebrassem louvores ao Criador, louvores a Jeová, louvores ao Rei dos Reis. Israel passou, abandonaram a Deus, perderam a aliança com o Senhor, abandonaram em definitivo, rejeitaram o Criador, rejeitaram a Jesus, mataram o Cristo Jesus numa cruz. Porém, amados, esta promessa do Senhor, esta palavra de Deus, ela se estendeu a todos aqueles que abraçam a Jesus como Senhor e Salvador. E estes somos nós, que fazemos parte do reino dos céus, que fazemos parte do reino de Deus. Somos cidadãos dos céus. Amém, queridos? O Senhor nos criou, irmãos. O Senhor nos ajuntou. O Senhor nos reuniu. O Senhor nos separou deste mundo. Nós fomos escolhidos antes da fundação do mundo, porque o Senhor sabia quem o haveria de aceitar Esta é a escolha que nós temos hoje, aceitar Jesus. Porém, o Senhor, como eterno que é, sabe quem vai aceitar o Criador como Senhor e Salvador. Porém, amados, nós precisamos entender que o Senhor nos elegeu para fazermos parte do seu reino e que vivamos, de fato, esta realidade para a honra e para a glória de nosso Senhor e Salvador Jesus. Que nós jamais venhamos perder de vista que o Senhor nos chamou para a sua honra e para a sua glória, para o seu louvor, para a sua adoração, e que sejamos instrumentos nas mãos do Mestre. Amém? Em nosso estudo diz ainda, devemos louvar continuamente. Devemos louvar continuamente. Continuamente, amados, é uma ideia de sempre, de continuidade, de não parar. Nós não podemos parar de louvar o Criador. Nós não podemos parar, queridos. Se você aceitou a Jesus como Senhor e Salvador, entenda que nós temos uma missão na nossa vida. Nós temos um objetivo, um chamado do Senhor. E esse chamado do Senhor é que nós possamos nos derramar diante do seu trono, nos derramarmos diante dele, aos seus pés, todos os dias da nossa vida, a cada instante da nossa vida, a cada minuto da nossa existência. O interessante, queridos, é que Davi, ele reconheceu essa realidade. Davi, há aproximadamente 3 mil anos atrás, reconheceu esta necessidade de louvar, de adorar o Criador. E na palavra vemos que Davi foi um dos maiores adoradores, um dos que mais louvaram o Criador. Os salmos, quase todos escritos por Davi. Vale ressaltar que os Salmos é uma coleção de escritos, não são todos de Davi. Tem de Salomão, tem de Asaf, entre outros. No entanto, Davi, ele deixou a sua marca de adorador, sua marca de homem que reconheceu a soberania do Senhor, que viveu os princípios de Deus, que amou o Senhor acima de todas as coisas. E no Salmo capítulo 34, versículo 1, ele afirma, bendirei o Senhor em todo o tempo, o seu louvor estará sempre nos meus lábios. Oh, glórias! O que é que Davi diz, amados? Louvarei ao Senhor em todo tempo, em todo tempo. Queridos, nós temos louvado o Senhor em todo tempo. Hoje, quarta-feira, estivemos reunidos no domingo. Saímos da igreja. Como foi nossa vida? Como foram as nossas ações logo após o culto? Fomos dormir, acordamos na segunda, graças a Deus o Senhor preservou a nossa vida. Acordamos na segunda, passamos o dia, chegou a noite, louvamos, adoramos o Senhor. Fomos dormir novamente, mais uma vez o Senhor nos agraciou com um dia de vida, terça-feira. Na quarta, hoje, quarta-feira. São 3 dias, aproximadamente 72 horas. Louvamos o Senhor nesse período de tempo. Louvamos o Senhor, irmãos. Aí talvez você fale para mim, mas isso é para o diácono Reinaldo, que sabe tocar, ele está lá na sua casa, ele não trabalha, ele está ali no violão o dia todo. Ele, é a missão dele louvar, isso é para ele. Não, não é assim, queridos. Não é dessa forma. Glórias a Deus, ele sabe tocar e pode louvar também com o instrumento. Mas, se ele não tiver o Espírito Santo de Deus na sua vida, apenas tocará o instrumento como outros fazem por aí, mas não subirá diante do Senhor. Talvez você ainda pergunte, mas eu não sei cantar. O que eu faço para louvar o Senhor? O que eu faço para louvar a Deus? O primeiro passo é santificarmos a nossa vida. A partir do momento que nós santificamos a nossa vida e declaramos que ela é do Criador. E que todos os dias da manhã nós ratificamos essa santificação. Confirmamos esse acordo com o Senhor. E nós falamos para Deus, Senhor, mais um dia tu não me... Senhor, mais um dia concedeu-me para a tua honra e para a tua glória. Mas um dia tu me desses para a tua honra e para a tua glória. Eu quero te louvar nesse dia. Eu quero te louvar, eu quero te adorar nesse dia. Com todas as minhas ações, com tudo quanto eu faça. Porque eu sou o teu servo, eu sou o teu servo. E quero viver como servo. Não apenas na hora e meia, 2 horas da igreja. Mas todos os momentos da minha vida. Esse foi o entendimento de Davi, igreja. Foi esse o entendimento de Davi. Davi, amados, ele não era apenas servo, ele não era apenas servo quando estava na frente do profeta, mas ele era servo lá na pastagem, quando cuidava das suas ovelhas, quando ele estava lá na sacada da sua casa, quando ele estava no seu quarto, ele estava ali, e a Bíblia diz que ele adorava o Criador, que ele louvava o Mestre. A cada instante, precisamos encontrar tempo para louvar e adorar o Todo-Poderoso. Eu sei, queridos, que parece um pouco difícil. Um dos grandes problemas, falei disso há poucos dias atrás, não me lembro se foi aqui ou se foi na rádio, mas um dos grandes problemas que nós temos é que nós temos tempo para Deus. Mas não é que nós temos todo o tempo para Deus, nós temos tempo para Deus. É como se nós tivéssemos uma agenda e agendamos no decorrer das nossas 24 horas, 10 minutos para Deus. Olha, momento de oração, 10 minutos. Agendei para o Senhor o tempo dele na minha vida. Mas não é assim, queridos. Nós não temos tempo agendado para Deus. Nós precisamos viver Deus às 24 horas por dia e agendar tempo para o nosso trabalho, para a nossa família, para os nossos filhos, para a nossa diversão, talvez para a televisão, para a internet. Nós precisamos agendar tempo para essas coisas, mas o Senhor é 24 horas por dia na nossa vida. Nós precisamos inverter essa visão que nós temos, queridos. E Davi já compreendia isto, já compreendia. E ele afirma: bendirei o Senhor em todo o tempo, o seu louvor estará sempre nos meus lábios. Oh, glórias, aleluias, louvado seja o Senhor. Ainda, irmãos, louvor desde o amanhecer até o ocaso, desde o amanhecer até o pôr do sol. Salmo 113, 3. Do nascimento do sol até o ocaso, louvado seja o nome do Senhor. E também, Salmo 71, versículo 8. Os meus lábios estão cheios do teu louvor e da tua glória continuamente. Aleluias! Louvar continuamente, sempre, sem parar, ao Criador. Amados, nós precisamos, como igreja, entender isto. Nós temos que viver primeiro Deus na nossa vida. Primeiro Deus. E depois as demais coisas. Primeiro Deus, amados, e quando nós entendemos isso e santificamos a nossa vida, consagramos a nossa vida, nós aqui na igreja, reunido com os irmãos, vamos ter prazer em cantar, em exaltar, em orar, ministrar a palavra, convidar alguém para estar aqui, porque seremos movidos pelo Espírito Santo de Deus, e o prazer e a vontade que é comum a Jesus será também comum a nós. Esta é a verdade do Senhor. Amém? Amém? O louvor e a adoração são as principais razões de virmos à igreja. Oh, bendito seja o Senhor. Adoração implica sempre em reconhecimento da majestade de Deus. Sempre que a igreja adorou, ela estava prostrada. Oh, glórias. Irmãos, quando a altivez, a vaidade, o orgulho, e esses sentimentos da carne, eles crescem em nosso coração, é impossível louvar o Criador. É impossível louvar o Todo-Poderoso. No Salmo capítulo 95, versículos 6 e 7, diz: vinde, adoremos e prostremo-nos. Ajoelhemo-nos diante do Senhor que nos criou. Oh, glórias! Temos andado de joelhos, igreja. Temos andado de joelhos. Andar de joelho não é que você vai ficar 24 horas por dia de joelho na sua casa, no seu trabalho, não. Temos andado, amados, prostrados diante do Senhor, de uma forma humilde, reconhecendo a soberania do Criador, reconhecendo que Deus é tudo. Temos andado assim, irmãos? Ou temos andado com o coração endurecido e vamos à igreja a apenas para talvez desencargo de consciência, ou para bater cartão, para o pastor ver, para o presbítero ver, enfim, ou estamos agindo assim, ou estamos vivendo dessa forma. O que deve nos trazer a este lugar, igreja, é a adoração ao Criador, é o louvor ao Senhor, é o prazer de estarmos na presença do Todo-Poderoso. E quando nós temos prazer em estarmos na presença do Senhor, gera em nosso coração a alegria de estarmos juntos, de vivermos juntos, de andarmos juntos, de compartilharmos as bênçãos que Deus tem nos dado, de nos alegrarmos com a bênção que os irmãos têm para nos contar. É por isso que tantas vezes falamos: tem bênçãos, conte, testemunhe, porque isto é motivo de alegria, de louvor ao Criador, de adoração ao Todo-Poderoso. Oh, glórias! E nós, amados, não podemos reter as bênçãos que Deus tem nos dado. Reter para nós, não contarmos, não testemunharmos, para que o Senhor seja louvado, para que o Senhor seja adorado. É preciso testemunharmos daquilo que Deus tem feito, daquilo que o Senhor faz na nossa existência. Amém? Amados, princípios do louvor na vida da igreja. Quem louva agrada o Todo-Poderoso. Quando você se derrama diante do Senhor, o Eterno se agrada nesta ação, o Eterno se volta para você, Ele te abraça, Ele te cuida, Ele envolve a tua vida, Ele cuida do teu ser. Nós precisamos entender, irmãos, que fomos criados com este objetivo. O Senhor nos criou com este objetivo. O Senhor não te criou para fazer outras coisas quaisquer por aí. Na verdade, o Senhor criou o ser humano para curtir o jardim do Éden, para viver uma vida maravilhosa, uma espécie de céus na terra, onde tudo era magnífico, maravilhoso, extraordinário. Este era o objetivo do Senhor, porque assim, amados, aqueles derramariam as suas vidas em louvor e adoração ao Criador. Esse foi o objetivo do Senhor. No entanto, amados, o pecado entrou, o homem desviou-se dos caminhos do Senhor, e hoje nós temos, sim, temos experimentado a graça do Senhor, o cuidado de Deus, a manifestação do Mestre, mas temos que correr atrás, temos que correr, igreja. Não cai mais dos céus, não cai mais dos céus como lá no Éden. Não, não é, não cai mais. Se eu quero louvar o Todo-Poderoso, eu tenho que me esforçar. Eu não posso sentar e ficar esperando que o louvor apareça. Ah, estou sentado aqui, eu estou louvando a Deus. Ah, Deus está vendo. Não, eu tenho que manifestar o meu louvor, minha adoração ao Criador, através de atos, palavras, através de ações. Eu preciso mostrar ao Todo-Poderoso que eu o amo e tenho prazer em estar na sua presença, e isto todos os dias da minha vida, todos os dias da minha vida, não apenas nos domingos, quartas e sextas, que são os dias de culto aqui, mas também na segunda, na terça, na quarta, na quinta, sexta, sábado, domingo, em março, em abril, em maio, em junho, julho, agosto, setembro, em 2017, 2018, 2020, 2050, 2100, onde quer que o Senhor nos levar. Nós temos que ter uma vida dobrada aos pés e vivermos a verdade de Cristo Jesus. É assim que Deus quer, igreja. É dessa forma que o Senhor quer. E a igreja, ela precisa reconhecer o Todo-Poderoso. Quando eu olho para a nossa igreja, amados, eu reconheço com a igreja de poucos membros, uma igreja pequena aos olhos do homem. Uma igreja pequena. Mas quando eu olho a este lugar, eu vejo em cada um de vocês a manifestação da glória de Deus. A manifestação do poder do Senhor. Porque se eu olhar para Ivonete e perguntar: Ivonete, Deus te abençoou? Eu tenho certeza que Deus a abençoou. Se eu olhar para a nossa irmã Cida: Cida, Deus te abençoou? Eu tenho convicção que Deus a abençoou. Se eu olhar para a nossa irmã Mari: e aí, Mari, como é que foi Deus para contigo? Ela diz: eu tenho bênçãos para contar. Da mesma forma a Amália, da mesma forma a pastora Tenilza, o nosso irmão Marconi, enfim, estou citando um monte de nomes aqui, não vou citar os demais, porém, todos têm uma palavra de louvor e adoração ao nosso Senhor e Salvador, porque Deus te honrou com bênçãos. Deus tem te abençoado. Veja, reconheça e adore o Criador por aquilo que Ele tem feito por você. Evidentemente que o nosso maior prazer, que a nossa maior alegria é a salvação, mas o Senhor tem nos agraciado também com as bênçãos em nosso dia a dia. Glórias a Deus por isso. Amém? Mas há um detalhe que nós precisamos estar atentos, muito atentos a ele. O Senhor rejeita o louvor da igreja que não estiver vivendo segundo os seus princípios. Queridos, nós somos a igreja. Eu, você, todos que estão aqui são a igreja. Se nossos passos, se as nossas ações não estiverem em conformidade com a vontade do Senhor, se nós estivermos vivendo o pecado, com prazer naquilo que não é de Deus, certamente, amados, você pode ensaiar, por exemplo, você pode ensaiar um louvor que fique perfeito. O melhor músico dessa terra possa ouvir e falar, olha, é perfeito em todos os aspectos. Tem uma poesia magnífica essa canção. A letra é bonita. A pessoa que está entoando, extremamente afinada. Quem está tocando, perfeito. Queridos, mas se não houver a vida de comunhão verdadeira com o Criador, ficará só nesse nível. No nível da terra, do prazer para os ouvidos do homem, não de Deus. Irmãos, o Senhor deseja que sejamos santos, e só pode adorar os santos, só pode louvar os santos. Os demais podem até fazer, podem até apresentar algo que pareça com louvor, com adoração. No entanto, louvor e adoração, eles procedem de um coração puro, lavado e rendido ao Criador. Nós estamos vivendo um modismo nesses últimos tempos, um modismo no meio da igreja chamada evangélica, da associação com as demais religiões que tem por aí. Tem alguém que não faz parte da igreja, que não conhece o Senhor, que não vive Deus, mas é famoso e canta bem. Aqueles que dizem conhecer o Todo-Poderoso se associam a eles para cantar louvores ao Todo-Poderoso. Já viram isso na televisão? Já, não é? Queridos, não sobe. Não sobe. Esse tipo de associação não tem resultados positivos aos olhos do Senhor. Na verdade, a Bíblia diz que a associação entre trevas e luz. Trevas e luz. Se a pessoa, amados, não cultua Deus, não reconhece o Senhor como Todo-Poderoso, não vive os princípios do Senhor, não ama Deus a ponto de deixar o pecado, deixar ensinamentos errados, deixar as más práticas, deixar aquilo que não procede de Deus, se ela não ama, ah, mas ela é famosa, ah, ele é sacerdote, ah, ele canta tão bem, ah, ele fala de Deus, queridos, o Senhor não aceita isso. O Senhor só aceita o louvor de corações quebrantados, quebrantados, quebrantados, sensíveis à voz do Espírito Santo. E aqueles que são sensíveis à voz do Espírito Santo, impossível, palavra impossível, que vivam no pecado e ou em princípios equivocados da religião. Nosso princípio, palavra de Deus. Nosso princípio, Bíblia. Fundamentamos a nossa vida nesses princípios, nessa doutrina, vivemos essa doutrina. E não há, irmãos, doutrina humana e ou entendimento humano que possa justificar o pecado e ou a falta de conformidade com os princípios de Deus na vida do ser humano. E a palavra de Deus é muito clara com relação a isso. O Senhor rejeita esse tipo de ação. Nos dias de Cristo, havia um fariseu e outra pessoa. E o fariseu bateu no peito e disse, ah, eu faço dessa forma, eu sou dizimista, eu sou sacerdote na igreja, aí eu prego, aí eu canto, é isso, aquilo, outro. E a outra pessoa apenas disse, Senhor, Senhor, tenha compaixão de mim. Tenha compaixão de mim. Quem saiu justificado, irmãos, foi aquele que confessou o seu pecado e pediu a misericórdia de Deus. Queridos, essa passagem que Cristo faz referência, ela é tão atual em nossos dias, tão atual. Nós temos que ter muito cuidado para nós não nos deixarmos enganar pelas aparências, mas vivermos a humildade que nos é dada pelo Senhor. Amém? Amém. Isaías capítulo 1, versículo 11. Ouça o que diz o profeta. De que me serve a minha multidão de vossos sacrifícios? Diz o Senhor. Estou farto dos vossos holocaustos, de carneiros e da gordura de animais cevados. E não me agrado do sangue de novilhos, nem de cordeiros, nem de bodes. Esse texto, irmãos, mostra uma realidade de Israel. Mais uma vez falando a respeito de Israel. Uma realidade na qual Israel havia abandonado os caminhos do Senhor, tinham deixado os caminhos do Todo-Poderoso, optaram por andar segundo aquilo que eles entendiam, e o Senhor diz: não me serve os teus sacrifícios, eu não os aceito. Eles até sacrificavam, eles não perderam de vista a religião, eles estavam ali oferecendo os seus sacrifícios, mas o Senhor não os aceitava, porque não havia um coração sensível, um coração voltado para a verdade do Criador. Ainda Malaquias capítulo 1, versículo 10. O Senhor Todo-Poderoso diz aos sacerdotes: gostaria que um de vocês fechasse as portas do templo. Assim vocês não acenderiam mais fogo inutilmente no meu altar. Eu não estou satisfeito com vocês e não vou aceitar as suas ofertas. Irmãos, nesse texto o Senhor disse que ele não aceitava a condição daquele povo. E a consequência da sua condição era que os seus sacrifícios não tinham valor. Os seus sacrifícios eram inúteis ao Todo-Poderoso. Era preferível que eles fechassem o templo e que não sacrificassem, porque estavam, entre aspas, perdendo tempo com aquela ação. Se nós, amados, não estivermos com o nosso coração segundo a vontade do Eterno, tudo quanto façamos em nome de Cristo Jesus é perder tempo. É perder tempo, porque Deus não aceita. Deus não aceita. Nós precisamos entender, amados, que o Senhor Jesus não precisa de nós para nada. Deus não precisa de nós para nada. O Espírito Santo de Deus não precisa de nós para nada. Se Ele quer louvor, tem os anjos que o louvam com perfeição. Se Ele quer manifestar o seu poder, pode usar os anjos, que fariam isso de uma forma magnífica, de uma forma extraordinária. Mas nós somos alcançados pelo favor, pela misericórdia, pelo cuidado de Deus. E o Senhor, irmãos, nos chamou e nos abençoou com a oportunidade de estarmos na sua presença. Entenda isso, amados. Muitas vezes nós achamos que Deus é carente de nós, mas não é. A misericórdia do Senhor é que é grande demais para conosco. O amor de Deus, que nós não entendemos, é que é grande demais para conosco, a ponto de nos alcançar. Vale ressaltar, irmãos, que quando você lê o Antigo Testamento, quando você lê essa palavra, você verá a partir do Êxodo, Israel mostrando as suas garras, mostrando as suas unhas. Um povo que Deus fez tudo para com eles, mas eles sempre rejeitando. Parece que Deus precisava de Israel. Nos dá a ideia que Deus precisava de Israel. Mas chegou um ponto, chegou o limite de Deus. E esse limite foi quando Israel pediu a morte de Cristo Jesus. Pediu a morte do Senhor. Amados, quem matou Jesus foram os romanos. Mas os romanos mataram Jesus porque Israel pediu a cabeça. Se não fosse Israel, os romanos não teriam matado Jesus, até porque para eles Jesus não apresentava nenhum tipo de perigo, nenhum tipo de perturbação. Mas os judeus, cansados da misericórdia de Deus, cansados da graça do Eterno, pediram a morte do seu Salvador, abandonaram o seu Salvador. Nós precisamos ter esse cuidado. Cuidado com o limite de Deus na tua vida.

diz isso. Quantas vezes você já pisou na bola com Deus? Em outras palavras, quantas vezes você pecou? Não essa semana, hoje. Hoje. Precisamos ter cuidado, queridos. A porta do Senhor pode fechar-se, como fechou para Israel. E se hoje eles quiserem a salvação, que pague o preço de servir a Jesus como Senhor e Salvador. Mas por incrível que pareça, estão esperando Jesus nascer. Estão esperando Jesus nascer. Rejeitaram a Jesus de uma forma tal que ainda esperam o nascimento do Messias. Irmãos, cuidado para que nós também não estejamos esperando o Messias nascer. Amém? Salmo capítulo 66, versículo 18. Mas se eu tivesse guardado maus pensamentos, a vaidade, no coração, o Senhor não teria me ouvido. Oh, glórias! Cuidado com aquilo que você guarda no teu coração. Cuidado com aquilo que enche o teu coração. Cuidado. Nesse texto o salmista diz, a vaidade, os maus pensamentos. Quantas vezes nós estamos com o nosso coração cheio daquilo que não é de Deus? Coração, entenda como mente. A mente cheia daquilo que não é do Senhor. Impossível louvar, impossível adorar o Criador. Ainda no Salmo 51, versículo 17. Sacrifícios agradáveis a Deus são o espírito quebrantado, coração compungido e contrito, não o desprezarás. Aleluias. Nós lemos no início esse mesmo texto na versão Nova Tradução na Linguagem de hoje, que nos fala: ó Deus, o meu sacrifício é um espírito humilde. Tu não rejeitarás um coração humilde e arrependido. Se não houver em nosso coração essas qualidades que são pedidas, um coração humilde, quebrantado, um coração tomado pelo arrependimento, impossível louvarmos o Criador, adorarmos o nosso Senhor e Salvador. Irmãos, o coração precisa estar quebrado diante do Senhor, rendido diante do Todo-Poderoso, dominado pelo Criador, e isso de forma completa. Também em Provérbios capítulo 28, versículo 13. O que encobre as suas transgressões jamais prosperará, mas o que as confessa e deixa alcançará misericórdia. Para que a tua oração, para que o teu louvor, para que a tua adoração chegue diante do Todo-Poderoso, necessário é confessar as tuas transgressões, os teus pecados, e deixá-los, e deixá-los. Caso contrário, amados, não é possível adorarmos o Criador. E no Salmo capítulo 133, versículo 1, diz: quão bom e agradável é que os irmãos vivam em união. Se houver, irmãos, qualquer tipo de desavença, qualquer tipo de separação, de discórdia, impossível que estes louvem ao Senhor. E se forem membros da igreja, vão pesar sobre a igreja também. E nós temos visto, e isso é muito comum, aquele que está na frente não gostar daquele que senta lá atrás. E vice-versa, há muitos amados que estão sentados nas cadeiras da igreja, mas não gostam do pastor. Não gostam dele. Ah, esse pastor, aí por trás fala mal do camarada. Fala mal. Ah, mas eu não gosto daquele cara. Eu sento desse lado que ele sente lá do outro lado. Quantas vezes vemos isso na igreja, não é verdade? Quantas pessoas que são inimigas dentro da igreja? Quantas pessoas que carregam em seus corações inimizades, carregam em seus corações toda sorte de males, de discórdias, de falta de afeto, de amor, e vai por aí. Estão na mesma igreja, por incrível que pareça, debaixo do mesmo teto, não se falam, não se olham, não se cruzam, não dão a paz do Senhor uns aos outros, são inimigos e querem ir para os céus, e querem louvar o Todo-Poderoso. Irmãos, palavra dura, estão indo para o inferno dentro da igreja. Estão indo para o inferno dentro da igreja, dentro da igreja. Não há justificativas para inimizades entre irmãos. Não há justificativas para discórdias entre irmãos. Não há justificativas, amados, nenhuma.

0: uma que seja plausível aos olhos do Senhor. Impossível. O amor acima de todas as coisas. O amor acima de todas as coisas. E há muitos que pregam, estão pregando, mas tem os inimigos dentro da igreja. Estão cantando, tem os inimigos dentro da igreja. Tem os inimigos dentro da igreja, mas está com o microfone, com caras e boca, aquela coisa toda. Oh, que bonito! Oh, como canta bem, mas é inimigo! Não ama o seu próximo. Perdoe-me a palavra mais uma vez. Estão cantando para o diabo. Estão cantando para o diabo. Positivo vira negativo. Positivo vira negativo. Mas veja, aí a pessoa está aqui, cantando, positivo, bonito, aquela coisa toda. A vida é negativa. O resultado é negativo. O resultado é negativo. Deus não vai receber. E quem aproveita os negativos é o inimigo de nossas almas. Aquele bichão feio lá de baixo. Amém, queridos? Ainda, o contínuo louvor transforma o temor em fervor. Oh, glórias! Nós precisamos ser fervorosos. Pessoas fervorosas são aquelas animadas, aquelas que têm alegria no Senhor, aquelas que têm prazer no Senhor. E no Salmo capítulo 42, versículo 5 diz: porque estás abatida, ó minha alma, espera em Deus, pois eu ainda o louvarei. Aqueles, queridos, que estão com seus corações tomados pela graça do Senhor, pelo cuidado de Deus, estes podem até ficar desanimados por algum tempo, mas não vivem desanimados na presença do Senhor. Eles não vivem desanimados, irmãos. Na verdade, é impossível louvar a Deus e possuir uma vida para baixo, uma vida abatida, uma vida depressiva, uma vida jogada no chão. É impossível. O louvor que sai dessa boca não sobe. Mas nós que amamos o Todo-Poderoso, a nossa vida, irmãos, é para louvar o Criador, e vamos viver de uma forma positiva para o Senhor. Salmo 57, versículo 7, nos diz a palavra: firme está o meu coração, ó Deus, o meu coração está firme, cantarei e entoarei louvores, ô glórias. Quando nós somos fervorosos, nós temos prazer em louvar o Criador, prazer em exaltar o Mestre. Dia desses, conversando com o diácono, ele falou: ah, mas a igreja muitas vezes não dá um glórias a Deus, muitas vezes não faz isso, não faz aquilo. Muitas vezes está faltando na gente quebrar a barreira da timidez. Aqueles que são fervorosos não são tímidos diante do Senhor. E eles glorificam o Todo-Poderoso. Ah, mas o que é que meu irmão vai falar? Está fazendo para o irmão ver ou para Deus receber? É para Deus ver ou para o irmão receber? Amém? Queridos, precisamos declarar que somos fervorosos, e isso com o nosso louvor, com a nossa adoração ao Criador. E no Salmo capítulo 28, versículo 7: o Senhor é a minha força e o meu escudo, nele o meu coração confia, nele fui socorrido, por isso o meu coração exulta e com o meu cântico o louvarei. Nossas vidas é desta forma: antes destruídos, jogados no chão, o Senhor nos edificou, nos transformou, nos colocou de pé. Louvemos ao Criador. Amém, queridos? Glórias ao nosso Senhor e Salvador. Aspectos grandiosos do louvor. O louvor é da vontade de Deus. O louvor é da vontade do Senhor. Ele quer que tu louves, Ele quer que tu o adores. É da vontade dEle. Ainda, o louvor é resultado da plenitude do Espírito Santo na nossa vida. Só podemos louvar de fato se nós tivermos o Espírito Santo dominando completamente a nossa existência. Amém? E como falamos antes, onde há contendas, ciúmes, a adoração não pode subir. É impossível que suba como aroma suave ao Todo-Poderoso. Amém? Irmãos, o louvor é resultado da plenitude da palavra de Deus. A palavra é Jesus. Da plenitude de Jesus em nossos corações. E que nós possamos, irmãos, entender esta verdade e buscarmos uma vida de conformidade com aquilo que Deus quer. Vivermos, irmãos, os princípios imutáveis da palavra de Deus e jamais fugirmos daquilo que a palavra fala, daquilo que a palavra tem para nós. E eu quero ainda afirmar, se nós de fato temos o Espírito Santo de Deus em nossos corações, o nosso prazer está no Senhor. A nossa alegria está no Senhor. E nós vamos nos esforçar para alcançarmos a presença do Eterno e sermos movidos pelo Senhor dia após dia. Deixarmos-nos dirigir pelo Espírito Santo de Deus. Todas as demais coisas, de fato, serão as demais coisas. Porque o importante para nós é Deus, é estarmos na presença do Senhor. Oh, glórias! Louvado seja o Senhor! E eu quero, irmãos, completando essa palavra, finalizando essa palavra. Se eu não tenho prazer em ouvir a palavra do Eterno, se eu não tenho prazer em adorar, se eu não tenho prazer em louvar, e ainda, se eu não tenho prazer em estar na casa do Senhor, e não tenho nada que justifique a minha ausência, é porque a minha comunhão com o Senhor está um tanto quanto estremecida. A minha comunhão está estremecida com o Senhor. O Espírito Santo de Deus, amados, o Espírito Santo de Deus, Ele quer nos dominar de uma forma total. E quando estamos dominados pelo Espírito Santo de Deus, o nosso prazer é estarmos onde? Na casa de Deus, na presença do Senhor. Ah, mas eu estou na minha casa, aqui eu estou na presença do Senhor. Amém. Glórias a Deus, que assim seja. É dever. Na sua casa está na presença do Senhor, mas também é bom estarmos reunidos para louvarmos e adorarmos o Senhor. E é isto que a palavra nos dá a entender. Os irmãos do Novo Testamento estavam reunidos, louvando e glorificando o Senhor quando o Espírito Santo de Deus foi derramado sobre eles. Amém? Aqueles que ficaram em casa, lá no Pentecostes, aqueles que ficaram em casa, perderam a oportunidade de receber o Espírito Santo de Deus. Amém? Quantas vezes ficamos em casa e perdemos a oportunidade de receber a bênção do Todo-Poderoso? No entanto, o coração nunca fica vazio. Sempre é ocupado por alguma coisa. E se não é ocupado por aquilo que é de Deus, é ocupado por aquilo que é do mundo. Vigia. Vigia, crente. Vigia, crente. Vigia, servo. Vigia, homem de Deus, mulher do Senhor, para que o nosso coração não seja tomado pelas inclinações desse mundo. Amém? Princípios do louvor na vida da igreja. Vida santa, vida reta, e o Espírito Santo fará o restante na nossa existência. Santifica a tua vida, e o restante o Espírito Santo fará. Santifica a tua vida, e o restante o Espírito Santo fará. Santificar é doar-se completamente para o Mestre. Se você se doou completamente para o Mestre, serás dirigido pelo Espírito Santo. Eis aí o porquê que o Espírito Santo fará o restante no teu viver. Amém? Glórias a Deus por isso. Senhor, nós te louvamos, Pai, por esses momentos aqui na tua presença. Te glorificamos por esta palavra e queremos pedir ao Espírito Santo que tu venhas mover de uma forma soberana a nossa existência, que tu venhas trabalhar o nosso coração, Senhor, para que a palavra fique gravada, meu Deus, e que possamos realmente ter sempre, continuamente, uma palavra de louvor e adoração ao teu santo e maravilhoso nome. Espírito Santo de Deus, trabalhe os nossos corações, é o que nós te pedimos em nome de Cristo Jesus. Amém, Senhor. Aleluia. Amém, queridos. Que a graça do Senhor esteja sobre as vossas vidas.
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0: Olá, oi, oi. 1, 2, 3. Muito bem, amados, aqui são 9 horas e 22 minutos. Eu troquei o software de transmissão que coloca o nosso áudio na internet, o outro estava travando. E eu não me atentei à configuração, tá? Eu vi que estava transmitindo, mas eu não atentei à configuração. Deixa eu ver se tem alguém me ouvindo por aí. Estava transmitindo o áudio, mas não estava baixando, estava transmitindo automaticamente, não estava passando pela mesa. E quando eu abri o microfone aqui, não estava saindo o microfone, tá? Mas agora, se porventura você estiver me ouvindo, me responde. Se você respondeu, é porque eu sei que você está me ouvindo. E aproveita e fala como é que está o nosso áudio, se está bom, se está razoável. Como é que está aí, tá bom, gente? Deixa eu ver se alguém me responde aqui, para que eu possa ver se agora está funcionando adequadamente. São 9 horas e 23 minutos, é você pela Rádio Vivos. Ah, Jaqueline está ouvindo. Ah, que bênção. Se ela respondeu, porque está ouvindo, não é? Glórias a Deus por isso. Ontem eu troquei o software de transmissão. O outro estava travando muito e travava e ficava silencioso, né? Ficava mudo. Mas agora eu troquei o nosso software. Só que eu não tinha atentado à configuração. Coloquei aqui, funcionou, não... Eu não entrei ao vivo, como não tinha entrado ao vivo, eu não tinha visto que não estava transmitindo e nem estava passando pela mesa, na verdade, eu não conseguia baixar o áudio por aqui. Agora sim, agora eu consigo baixar e aumentar o áudio. Muito bem, amados, 9 horas e 23 minutos e você com teu irmão, pastor Elias, aqui em Montanha Espírito Santo. Em instantes nós vamos falar sobre discernimento de espíritos. Ih, rapaz, discernimento de espírito. É o que tem faltado nas igrejas hoje. E quando eu falo discernimento de espírito e faltado nas igrejas, se aplica às igrejas históricas e às pentecostais. As históricas têm a tendência em jogar tudo para o capeta. E as pentecostais jogam tudo para o Espírito Santo. É complicado, não existe um meio termo, não existe um consenso, não é? As tradicionais têm aquela tendência, evidentemente, que tem aqueles que não veem dessa forma, mas tem a tendência de falar, tudo é do cão, tudo é do capeta. E as pentecostais, se está falando no mover um tanto diferente, sobrenatural, é do Espírito, é de Deus, é de Deus. Tanto um áudio quanto o outro é perigoso. Meu querido cooperador José de Iperó, São Paulo, também está nos ouvindo, disse que o áudio está chegando normal. Que benção, agora reacertei a configuração por aqui. Ele está online e lá em Iperó está um dilúvio. Está um dilúvio, ainda bem que aquele dilúvio de proporções planetárias não vai mais acontecer, não é? Aqui nós estamos com a temperatura aí na casa dos 25 graus aproximadamente. Choveu essa semana, mas nada demais por aqui. Nada demais. Deixa eu ver mais quem está comigo aqui. A Jaqueline já respondeu. Um abraço, Jaqueline. Deus abençoe você, abençoe a sua casa. É uma honra muito grande tê-la conectada com a gente. Espero que você esteja bem, que você esteja na paz de Cristo Jesus, que tudo vá muito bem com você e a sua família. Um abraço no Jefferson, na Manu, que deve estar dormindo ainda. A pastora Sônia está por aí. A pastora Sônia disse que agora está normal. É que agora reacertei a configuração, não é? O outro programa estava travando, gente. Dois programas que eu estava usando, o que eu usava sempre começou a travar. E a versão anterior desse que eu estou usando no momento também começou a travar. Aí eu baixei a versão mais recente dele para vermos se vai funcionar, se vai travar. Se travar, aí eu não sei o que fazer. Parece que é coisa aí da configuração do Windows. Já que nunca aconteceu isso, não é? Mas um abraço, pastora. Deus abençoe teu dia. Abraço na Bia, toda a sua casa. Cooperador José dizendo que lá em Iperó está frio. Um abraço ao pastor Ederson, lá em Simão Dias, no Sergipe. Deus abençoe, fazendo a obra de Deus naquela região. E vamos orar para nós iniciarmos, de fato, esses momentos aqui. Lembrando-lhes que o nosso tema de hoje, a partir das 10 horas, discernimento de espíritos. Discernimento de espírito. Será um estudo conciso, bem resumido, já vista que é uma área extremamente ampla e é possível você passar um ano todo estudando, 52 semanas estudando sobre esse tema sem esgotá-lo, com certeza. Mas nós vamos em aproximadamente 40 minutos, passar uma visão geral sobre esse tema e mostrar que muitas vezes o erro não está só na pentecostal, mas também na igreja chamada histórica, haja vista que cada uma age nos extremos, não é? E o grande problema de tudo chama-se extremos. A palavra do Senhor sempre nos chama para o meio termo, mas a igreja, nossas vidas, aí sim, aí ficou bom. Nossas igrejas, nossas realidades sempre nos puxam para os extremos. A nossa irmã Jaqueline tomando aquele cafezinho com bolo de milho. Ah, eu gosto de cuscuz, tá bom? Cuscuz. Eu não sou baiano oxente, mas eu gosto de cuscuz. Mas muito bem, vamos louvar, vamos adorar, mas antes vamos orar. Meu Senhor, muito obrigado por mais uma manhã, muito obrigado por essa semana que está se findando, Pai. Uma semana de vitórias, de realizações, uma semana na qual nós podemos ver, contemplar o Teu agir, a Tua glória. Prepara-nos para que em todas as situações tenhamos condições de adorá-Lo, de glorificá-Lo e de bendizê-Lo, Senhor. Que vivamos a Tua verdade acima de todas as coisas. Sobre esses que estão conectados, que já foram citados os nomes, mas outros mais que estão conectados, a todos estes, Senhor, quero declarar as Tuas bênçãos, que sejam tomados, abençoados e guardados por Ti, para que vejam, para que contemplem quão bom, quão maravilhoso Tu és. E fala, Senhor, de forma sobrenatural aos nossos corações, para que em todas as situações possamos ver e sentir a Tua presença. Deus, alimenta-nos, sustenta-nos, em nome de Jesus. Amém. Aleluias. E você que está me ouvindo, quer falar comigo, está ouvindo o pastor Elias. Ô, pastor, quero falar contigo, como é que eu faço? Se você ouve pelo vivos.com.br, nós temos ali o canal e temos também o contato, nosso WhatsApp. É só você chamar pelo 27 997 03 1331, 27 997 03 1331. Nesse você fala comigo de forma direta. Logo logo nosso contato do WhatsApp será @missãovivos, tá bom? Nosso WhatsApp logo logo será @missãovivos, já que conforme o WhatsApp eles vão fazer a transição de número telefônico para nickname. Vai ficar melhor, não é? Eu acho que vai ficar melhor. O problema do WhatsApp é que ele está perigoso, né, gente? O WhatsApp está perigoso, misericórdia. Você não pode mais enviar nada, daqui a pouco ele está banindo a sua conta, está bloqueando a sua conta, e você não sabe nem como agir mais no WhatsApp, porque eles acham que tudo, sei lá, é spam. Se alguém manda um... Aí eu não recebi, aliás, estão recebendo spam e ele denuncia você, você já é banido sem justificativas. Na semana passada meu WhatsApp foi banido, ou bloqueado, acho que nesse caso foi bloqueado, não é? Acho que depois que eles fazem o banimento você não consegue reavê-lo. E isso porque lista de transmissão, eu mandei uns contatos, mandei umas mensagens na lista de transmissão. E o grande problema hoje chama-se operadoras. As operadoras estão reciclando os números com muita rapidez. Eu tenho lista de transmissão aqui, que agora eu desativei todas elas. Mas eu tenho lista de transmissão de 5, 6 anos atrás. E 5, 6 anos atrás o cara já mudou de número 10 vezes. Só que quando o cara abandona o número, ele cancela o número, coisa assim desse tipo, ou deixa de pagar, ele esquece de pagar, não é o pré, aquele pré, o pré. Você esquece de pagar e eles anulam o seu número, eles cancelam o seu número sem aviso prévio. Aqui nós perdemos já, a Elisa perdeu o número do celular dela, porque esquecemos de pagar. E foi banido, né? Foi cancelado. Só que há uma transição muito rápida, eles reciclam rapidamente esse número, logo eles colocam o número novamente na pista. E alguém pega esse número, só que o número está cadastrado na minha lista de transmissão. Aí o cara que não tem nada a ver com a história, recebeu o número, recebe uma mensagem minha. Aí o cara conclui que é spam. Ele vai e me denuncia. O WhatsApp vai e cancela minha conta, ou bane minha conta, ou sei lá o quê. Tá difícil, viu, rapaz? Tá difícil. Eu tô com medo de mandar mensagem para as pessoas avisando dos nossos cultos, das nossas mensagens. Exatamente por isso, por essa alta rotatividade na reciclagem de números. Aí você está com um cara que está há 2 anos na tua lista de transmissão, ele está lá com meu número, tá lá com o meu número na sua agenda, tudo mais, tudo certinho. Aí ele cancela o número ou perde o número. E alguém recebe o número e recebe minha mensagem. Aí fica complicado, né? Estou parando de mandar de usar a lista de transmissão, viu, gente? Se vocês não estão mais recebendo mensagens, é porque eu não estou mais enviando lista de transmissão. Eu já fui cancelado 2 vezes, mas graças a Deus consegui reaver o número. O problema é que às vezes cancela o número e não dá uma chance. E é difícil, porque você tem que futucar bastante aqui no WhatsApp para achar um contato, o lugarzinho secreto que eles têm ali, para você mandar uma mensagem tentando, sei lá, se ela é lida ou não, mas tentando reaver, explicando o que está acontecendo. Meu número já foi cancelado 2 vezes, exatamente por esse problema da lista de transmissão. Aí eu acabei com lista de transmissão, não mando mais lista de transmissão para ninguém. É complicado, né, gente? Você perde meu número. Eu tenho esse número aqui, não sei há quanto tempo, sei lá quanto, mais 10 anos, talvez. É um número que está bem, bem divulgado, as pessoas entram em contato comigo, está sempre o mesmo número. Daqui a pouco eu perco esse número. Aí até as pessoas recadastrarem, descobrirem que aquele número não é mais meu, daqui a pouco a operadora passa o número para outra pessoa. Aí a pessoa passa a receber um monte de mensagem que deveria ser para mim. Mas ainda bem, o WhatsApp vai mudar esse negócio, vai mudar para nickname. Aí nós não teremos mais problemas com as operadoras. Estou até achando que as operadoras estão fazendo isso, entre aspas, de sacanagem. Palavra meio diferente. Exatamente para forçar o WhatsApp, sei lá, abandoná-los. Já que eu acho que as operadoras não ganham nada com isso, não é? Na verdade, elas perderam. Antigamente tinha aquelas mensagenzinhas, SMS, se eu não estou enganado. As operadoras ganhavam em cima disso aí. Depois que o WhatsApp foi inventado, ninguém usa mais SMS, mas usa o número da operadora. Eu acho que as operadoras ficam relativamente no preju. Mas é isso aí, gente. A todos vocês, um abração. É o Pastor Elias, a cidade é montanha no Espírito Santo. Eu vou com vocês até as 11 horas. Lembrando-lhes que a partir das 10 e um pouquinho, nosso tema de hoje, discernimento de espírito. Você quer falar comigo? Aproveite e anota nosso WhatsApp. É o 27997-03-1331. Breve será @ Missão Vivos. Vamos lá, mais um louvor. Em instantes eu volto falando com vocês.
1: 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Um dia faz declaração a outro dia e uma noite revela conhecimento a outra noite. Salmos 19, 1 e 2.
2: Onde estão os adoradores que querem ver a face do Mestre? Mostra-me tua face, Senhor. Mostra-me tua glória, Jesus.

Muito bem, amados, 9 horas e 45 minutos, 9h45, você na melhor, que você louva, que você adora, que você glorifica o nome santo de nosso Senhor e Salvador. Onde quer que você esteja nesse momento, que a paz do Senhor, que o cuidado de Deus esteja sobre a tua vida, sobre a tua casa, que você possa olhar sempre para Cristo Jesus e deixar-se mover pelo Espírito Santo do Senhor, tá bom, gente? O prazer, com certeza, é estarmos juntos louvando e adorando aquele que faz coisas sempre extraordinárias para com as nossas vidas. E esse, claro, é o nosso amado Jesus. Ei, bênção. A nossa irmã Jaqueline disse que eu estou com um barulho estranho aí na nossa transmissão. Eu falei que pode ser isso aqui. Vê se o barulho é esse, Jaqueline. Agora nem fez o barulho, né? Ou seja, é quando eu puxo o microfone, o pedestal, acho que tem que colocar um óleo nele aqui. Quando eu puxo o microfone, aquele suporte de mesa de microfone, eu acho que ele está fazendo um barulhinho. Suponho que seja isso aí, tá bom? Suponho que seja isso. Mas se for outro tipo de barulho, avisa aí, Jaqueline. Se você identificou, se realmente é esse barulho ou se é coisa diferente. Tá bom? É peixe. É aqui que você louva, é aqui que você adora, é aqui que você glorifica o nome santo de Deus com teu irmão Elias. Que Deus abençoe poderosamente a tua vida, muito a tua casa. Que nós possamos dia após dia olhar para Cristo e deixar-nos guiar pelo Espírito Santo. Lembrando os irmãos que nosso tema de hoje, discernimento de Espírito. Mas deixe-me abraçar também o presbítero Antônio. Presbítero Antônio de João Pessoa, na Paraíba. Às vezes ele fica só na coruja e não fala nada, fica ali quietinho. Mas se meu irmãozinho amado estiver por aí... Ah, ele está aí. Semelhante a um apito grave. Isso, aí agora complicou, hein? Está dando semelhante a um apito grave. Será que meu áudio que está alto demais aqui? Eu baixei. Olá. Oi, oi. Olá, oi. Agora baixou tudo aqui. Olá, oi, oi, oi. Um, dois. Talvez seja isso aqui, tá bom? Estava totalmente aberto ali, talvez. Talvez. E agora complicou. Mais um abraço ao presbítero Antônio. Eu troquei o software de transmissão. Talvez seja ele que esteja na configuração errada. Antes ele estava desconfigurado, estava transmitindo, mas sem passar pela mesa. Agora passando pela mesa. Mas vamos ver se persiste. Se persiste, vamos dar uma olhada na configuração para ver se eu descubro o que é que está acontecendo aqui. Talvez a captação de áudio, coisa assim. O apito foi eventual, foi repetido agora. Vamos ver se no decorrer das nossas transmissões, se ele volta a ocorrer, tá bom? Deixa eu baixar o som. Baixando o som de transmissão aqui da mesa, que estava tudo aberto aqui, hein? A gente estava numa configuração já toda ok, aí você muda algo, aí bagunça toda a coisa, não é? Você perde um pouco aí as configurações. Mas vamos ver se a gente acha. A pastora Sônia está falando que é a mesma coisa, é tipo um apito. Não é do áudio, é um apito e não é do áudio. Ah, pode ser esse transmissorzinho aqui, hein? Deixa eu ver aqui. Ah, deve ser esse meu transmissor aqui, hein? Esse software, ele deve ser uma versão. Ele deve ser uma versão experimental. Ah, deve ser isso, deve ser. New version is available. Imagino eu que seja mais ou menos assim. É uma nova versão em teste. Ah, já sei o que que é, tá bom? É que essa versão que eu estou usando aqui, ela está em teste, então ela solta um apito no meio para que a pessoa não continue a usá-la. Deve ser isto aí, tá bom, gente? Aí vou desinstalar e instalar a versão anterior. Deixa eu fazer uma mudança aqui então para acabar com esse barulho. Só um minutinho aí. Deixa eu fechar isso aqui. Aí voltei para o antigo. Isso aqui estava travando, não é? Voltei aqui para o antigo. Agora imagino eu que vai sumir. Não sei se eu baixou o áudio, alguma coisa assim. Ah, já descobri o que é, viu, gente? Eu tinha baixado na internet uma versão desse transmissor.
que é o Rádio Cast, Rádio Casta. E ele, acho que era uma versão de testes, uma versão gratuita de testes, e eu instalei aqui sem observar esse detalhe. Mas depois fala, agora estou já com outro. Diz aí se está normal o áudio, se está chegando para vocês. Nós não podemos perder a qualidade do áudio. Só que esse aqui estava travando, né, gente? Vez ou outra ele travava e complicava toda a situação. Mas muito bem, agora são 9 horas e 50 minutos, é você aqui pelo vivos.com.br, Deus abençoe você, sua família, toda a sua casa. Que a graça do Senhor esteja com você. Um abraço também ao Fernando, Fernando de São Luís, no Maranhão. Tudo bem, Fernando? Deus abençoe você, sua família. Que a graça e o cuidado do Senhor esteja com você e toda a sua casa. Prossigamos juntos em direção aos céus. Louvando, adorando o nosso Senhor e Salvador Jesus. Pastora Sônia está digitando. Deixa eu ver se o meu apito desapareceu, se houve algum tipo de mudança no áudio. Deixa eu ver se houve algum tipo de mudança por aqui. É isso aí, gente. Agora são 9 horas e 51 minutos. Vamos para mais um louvor. Mandou aumentar o áudio. Qual o áudio da... Vê aí, pastora, se melhorou agora o áudio. Deve ser do microfone, não é? O áudio do microfone. Tá esguelado aqui agora. Tá esguelado, pastora. Comenta aí. Ei, gente. Eu vou mexer no que tá quieto, só que o que tava quieto. Ah, sim, não. Então é isso aqui, ó. Quer ver? Ó, 1, 2, 3. Oh, agora sim. Agora sim, agora está até estourando. Deixa eu baixar isso aqui agora, aqui na mesa. Agora sim, agora eu acho que ficou normal, tá bom? É que esse programa ele tem um áudio ali de transmissão, ele estava um pouco baixo. A probabilidade está até estourando agora. Muito bem, gente, 9h52, mas não, vamos achar esse negócio aí aos poucos. Vamos achar o ponto novamente para que fique ok. Pastora Sônia digitando, áudio do microfone... Mas agora já deve estar normal novamente, viu, pastora? Depois você me fala aí se está chegando normal para ti. Vamos lá, vamos louvar, vamos adorar o Criador, vamos bendizer o nosso Senhor e Salvador Jesus. Mas o louvor, daqui a pouquinho, vamos falar sobre discernimento de espírito nessa manhã abençoada, manhã de Deus. Esses contratempos, minhas desculpas a você que está aí nos ouvindo, não tem nada a ver com a história. Ah, sim, a pastora disse que agora está bom. Não está estourando, então está bom. O ruim é quando começa a estourar. Que benção, hein? Bom que está com vocês aí do outro lado, que pode nos dar aquelas reportagens. A Jaqueline disse que para ela era só o outro barulho, não é? Que era só o barulho do apito que aparecia de vez em quando. Mas tá bom, agora está resolvido, porque ela estava numa versão, aquela versão grátis, versão de teste, sei lá o que é, e eu não tinha observado. Aparece até a mensagem em cima, mas é que eu leio muito bem o inglês... E como eu leio muito bem o inglês, eu me atentei que aquilo era uma versão de teste. E eles realmente mandam uns apitos no meio para a pessoa não ficar usando ele. Muito bem, vamos lá. Vamos glorificar o nome santo de Deus? Vamos. 9h53. Aumenta o som aí.

E agora são 10 horas 9 minutos, 10 e 9. Você aqui pelo vivos.com.br. Aqui você louva, você adora o nosso amado Jesus. É você com teu irmão Elias nessa manhã abençoada de sexta-feira, dia 11 de setembro. Hoje foi aquele dia fatídico lá nos Estados Unidos, em que os terroristas jogaram os aviões contra as torres gêmeas. Dia 11. Lembro-me até hoje daquele fato que foi noticiado. Era, acho que, umas 8 horas da manhã, 9 horas da manhã aqui pra gente. Mas vamos para o nosso tema de hoje, irmãos, que o tempo está passando. Discernimento de espírito. Discernimento de espírito. Essas mensagens, essas palavras que nós comentamos aqui nas manhãs, elas não são gravadas, portanto, não ficam disponíveis posteriormente. Esses estudos que nós fazemos aqui, eles não ficam disponibilizados depois em nosso canal no YouTube, não ficam. Nosso tema de hoje é discernimento de espírito. Como podemos reconhecer a origem espiritual das manifestações em mensagens, em ensinamentos? Como é possível reconhecer a influência, o mover espiritual das trevas? É possível? Será que é possível esse discernimento, esse entendimento, essa compreensão, se vem ou não de Deus? Vamos orar, vamos pedir a direção de Deus para que nós possamos, no decorrer dos próximos minutos, conversarmos a respeito desse tema. Amado Deus, muito obrigado por tudo quanto tens feito por nós, pela tua graça, pela tua misericórdia, porque nada tem ficado oculto, Senhor. Quando nós lemos a palavra, quando nós meditamos na palavra, nada nos é ocultado, teu Espírito revela-nos todas as coisas. E também dá-nos entendimento para que nós possamos nos deixar guiar e dirigir de forma correta. Espírito do Senhor, fala conosco nesta manhã. Ensina-nos, Pai, para que nós possamos ter os nossos olhos abertos, ouvidos abertos à tua palavra. Ministra as nossas vidas, em nome de Jesus. Amém. 1 João capítulo 4, versículo 1. 1 João capítulo 4, versículo 1. Amados, não deis crédito a qualquer espírito, antes provai os espíritos, se procedem de Deus, porque muitos falsos profetas têm saído pelo mundo afora. Amém? Mais uma vez, 1 João capítulo 4, versículo 1. Amados, não deis crédito a qualquer espírito, antes provai os espíritos, se procedem de Deus, porque muitos falsos profetas têm saído pelo mundo afora. Uma das situações, como cristãos que somos, que nós não podemos ignorar, é a realidade espiritual. Nós somos pessoas que vivemos no físico, no entanto, temos sobre nós toda uma influência espiritual, seja ela que provém de Deus. No caso de Deus, não é uma influência, porque o Espírito Santo habita no coração daqueles que são fiéis e é Ele que move. No aspecto espiritual das trevas, na vida do cristão é uma influência. Na vida daqueles que não querem saber de Deus, também não é uma influência necessariamente, haja vista que eles podem ficar possessos, eles podem serem tomados por esses espíritos malignos. Portanto, é necessário saber que o mundo espiritual é uma verdade. Amém? É necessário compreender que Deus age, sim, age de forma poderosa, e Deus age pelo seu Espírito, o Espírito Santo, e pelos seus anjos, os anjos ministradores. São as formas que Deus tem agido. O Espírito Santo, que também é Deus, move na vida das pessoas, e os anjos são instrumentos usados pelo Criador para que eles possam ministrar, possam trabalhar, possam fazer alguma coisa. É o canal, vamos colocar assim, de atuação de Deus sobre a vida dos homens em alguns aspectos. Mas, nesse mundo todo, nós não podemos esquecer que existe também o lado B. E o lado B, Satanás e seus demônios. Satanás, um demônio, e suas castas e seus seguidores, que também são demônios, são os anjos caídos. E eles são opositores da verdade de Cristo Jesus. No entanto, há um grande poder. Há um grande poder. Mas é preciso compreender o detalhe. Quando nós falamos do poder de Satanás, não o colocamos como todo poderoso. Não, não é nesse aspecto.
Mas vamos colocar da seguinte forma: Deus, Satanás. Deus e Satanás. Satanás tem o seu poder limitado, controlado por Deus, ele vai até onde Deus permite. Ah, mas por que Deus não isenta? Porque é a vontade do Senhor e ponto final. Porque a vontade de Deus e ponto final. Não vá caçar aquilo que você não vai encontrar respostas. Deus quer desse jeito e ponto final. É a soberania do Senhor. Mas é preciso compreender que o ser humano, a partir do momento que ele é dominado pelo Espírito Santo de Deus, cheio do Espírito Santo do Senhor, ele também tem autoridade sobre o espírito maligno. É uma autoridade limitada, porque o mundo espiritual das trevas é gigantesco, mas você não consegue controlá-lo. Mas você pode e tem autoridade e o dever, se porventura o Espírito manifestar-se diante de você, repreendê-lo, expulsá-lo, enfim. Amém? E o espírito maligno, ele tem uma grande ascendência sobre a humanidade. Da mesma forma que ele conseguiu enganar os anjos, que tornaram-se demônios ao serem expulsos dos céus, anjos caídos, o maligno, ele tem o poder de influenciar as pessoas em diversas áreas. Influenciar as pessoas no aspecto político, e é isso que nós temos visto no Brasil, líderes influenciados pelas trevas. Também ele tem poder de influenciar o sacerdócio deturpado dos últimos tempos, que nós temos contemplado com tanta facilidade, quase toda esquina, há um sacerdote que deixa-se levar por essa influência maligna. E essa influência se manifesta através de ensinamentos, através de desejos e outras situações que não estão de acordo e ou não procedem de Deus. Tudo aquilo que não procede do Senhor, irmãos, não vem de Deus, portanto tem uma origem maligna. Entenda dessa forma. Ah, mas e a carne? A carne só trabalha mal quando ela é influenciada pelas trevas. Nunca esqueça desse detalhe. Ah, mas a carne, nós temos uma luta contra a carne. Sim, mas a luta do quê? Do servo de Deus contra a carne é uma luta vencida. Nós sujeitamos a carne ao Espírito Santo de Deus, resistimos à carne, vencemos a carne. Mas, a partir do momento que não há essa sujeição ao Espírito Santo de Deus, a carne, influenciada pelo maligno, ela age contra você e torna-se um grande inimigo. Amém? Mas nós temos como vencer a carne também, e glórias a Deus por isso. Amém? No entanto, irmãos, nós não podemos observar todas as manifestações espirituais e aceitá-las meio que no automático, no piloto automático. Oh, manifestação espiritual, é na igreja, é. Oh, é de Deus, é de Deus. Infelizmente, essa é a cultura dos últimos tempos. Culturas de pessoas ignorantes, biblicamente falando, não conhecem a palavra de Deus, não querem conhecer a palavra de Deus, e tudo aquilo que tem um quê espiritual, um quê sobrenatural, eles atribuem a Deus. Antes de prosseguir, alguém só fala se meu áudio está legal, meu áudio do microfone, só para a gente fazer os acertos aqui, tá bom? A Jaqueline, pastora Sônia, o presbítero Antônio, dá um ok, é um feedback. Mas veja, nós não podemos entender que dentro da igreja é de Deus, é dentro da igreja é o Espírito Santo. Não, irmãos, lembre-se de um detalhe: a apostasia acontece dentro da igreja. Não existe apostasia fora da igreja. Não existe heresias fora da igreja. São temas profundamente relacionados à igreja. Se existe apóstatas, é porque estão na igreja. Se existe profetas, falsos profetas, heresias sendo ensinadas, é porque estão dentro da igreja. Fora da igreja, esses temas não têm essa mesma definição. Amém? No entanto, nós precisamos analisar todas as coisas e vermos se o sobrenatural que acontece diante de nós, se esse sobrenatural procede, tem origem divina ou não. E é por isso que a igreja precisa estar atenta, vigilante,
Amém? Procurando conhecer a palavra, encher-se do Espírito Santo de Deus da forma correta. Não é possível sermos cheios do Espírito Santo usando caminhos alternativos. Há uma rota pré-traçada pelo Senhor para que as pessoas consigam alcançar esse ápice espiritual, vamos colocar assim. Qual é essa rota? Santidade. Basicamente é santidade. A santidade é o ápice de uma vida consagrada, de leitura da palavra, de oração, de jejuns, etc. Portanto, se a pessoa é santa, ela tem condições de entender o que ocorre e distinguir se procede ou não de Deus, se é falso ou verdadeiro. E essa é uma realidade. Ninguém respondeu com relação ao meu áudio? Suponho eu que ninguém esteja me ouvindo, então. Será que deu piripaque aqui? Vamos lá. Enquanto alguém responde, vamos prosseguir. E o discernimento espiritual, irmãos, é muito importante hoje, nesses últimos tempos, em que as profecias apontam para o agir intenso do maligno e dentro da igreja, mais uma vez, dentro da igreja. Nós nunca podemos tirar a igreja de cena. Os acontecimentos relacionados aos últimos tempos, dentro da igreja, sempre, sempre. Amém? Que nós possamos ter esse entendimento e nos deixar-nos envolver pelo Espírito Santo do Senhor de uma forma intensa e poderosa. Isso se faz quando nós meditamos, procuramos conhecer, procuramos estar em comunhão com o Criador, com o Criador. Mais uma vez, 1 João capítulo 4, versículo 1. Amados, não deis crédito a qualquer espírito. Não deis crédito a qualquer espírito. Não acredite em qualquer espírito. Antes, provai os espíritos se procede de Deus. Como é que se prova o espírito se procede de Deus? É você analisando aquilo que eles ensinam, aquilo que procede da boca dos profetas, para que seja constatado unidade com a palavra de Deus. E ou se estão ferindo a palavra do Senhor. Ninguém me respondeu. Eu fiquei preocupado com esse negócio aqui. Deixa eu ver aqui se alguém me responde. Presbítero Antônio, está me ouvindo? Pastora Sônia? Como é que está meu áudio aí? Está chegando? Não está chegando? Portanto, 1 João capítulo 4, versículo 1. Amados, não deis crédito a qualquer espírito. Antes, provai o espírito se procede de Deus. Nós temos que passar à luz da palavra aquilo que eles falam. Porque muitos falsos profetas têm saído pelo mundo afora. Muitos falsos profetas têm saído pelo mundo afora. Mas sempre dentro da igreja. Pastora Sônia está comentando que o áudio está normal. Amém. Já respondeu então. Amém. Glórias a Deus. É porque eu mudei aqui, vocês sabem. E eu fico na dúvida se está ok ou não. Mas ótimo. Vamos então para o nosso primeiro tópico nesse estudo sobre discernimento. Amém. Nosso primeiro tópico. Quem são os espíritos e qual a atuação? Quem são os espíritos e quais as atuações? Irmãos, quando a palavra de Deus refere-se a espírito, pode se referir a diversas situações, diversas realidades. É necessário observarmos o contexto no qual a palavra espírito ou espíritos está se tratando. O tal do contexto é fundamental para que nós possamos entender a Bíblia, irmãos. Nós não podemos puxar um versículo bíblico isolado do seu contexto. O que é o contexto? É o que vem antes e, em alguns casos, o que vem depois. É o contexto anterior e posterior ao versículo. Nós não podemos isolar um texto bíblico e puxá-lo e em cima dele construirmos uma base. Não. Você tem que olhar o porquê que aquele versículo está na palavra de Deus, qual a forma que você deve enxergá-lo, e isso se faz quando nós observamos o que está escrito antes e, em alguns casos, o que está escrito depois. Tá bom?
para que nós possamos entender o contexto em que ele se aplica. Portanto, a palavra de Deus diz que há diversas aplicações para a palavra espírito ou espíritos, mas nós precisamos ter o discernimento, olha, discernimento, para entender o contexto, para vermos o que a palavra está falando, para que as interpretações não sejam generalizadas. Amém? Nós não podemos usar de forma alguma de interpretações generalizadas, porque elas são perigosas, são perigosas. Vamos lá. O Espírito Santo. O Espírito Santo. O Espírito Santo é Deus, e isso nós não temos dúvida. A palavra fala de Espírito, o Espírito Santo. O Espírito Santo é Deus, é a Trindade, é a terceira pessoa da Trindade. O Espírito Santo não é uma força, como hoje a igreja deixa transparecer, principalmente o pentecostalismo, deixa transparecer como que se o Espírito Santo fosse uma força impessoal, tanto é que eles querem manipular o Espírito Santo de Deus. Batizando, eu te batizo em nome do Espírito Santo, em nome de Deus, em nome de Jesus. Espírito Santo faz isso. Gente, você não pode manipular Deus. O Espírito Santo é Deus. O Espírito Santo não é uma força impessoal, como se fosse uma energia que desce sobre a vida das pessoas. Não, não é. A palavra mostra que o Espírito Santo é uma pessoa. Uma pessoa que ensina, uma pessoa que guia, convence, consola e glorifica ao Senhor. Amém? Portanto, se você fizer um estudo a respeito do Espírito Santo, você há de ver que ele é uma pessoa, não uma força impessoal. João capítulo 14, versículos 16 e 17. E eu rogarei ao Pai, e ele vos dará outro Consolador, a fim de que esteja para sempre convosco, o Espírito da Verdade, que o mundo não pode receber, porque não o vê, nem o conhece. Vós o conheceis, porque ele habita convosco e estará em vós. Essa palavra é crucial para que nós possamos entender que o Espírito Santo habita no nosso coração. Amém? E as atuações do Espírito Santo de Deus, elas estão sempre em harmonia com a palavra, harmonia com a Bíblia. O Espírito conduz o homem à verdade, à santificação, à exaltação de Cristo, sempre dessa forma. O Espírito Santo não age de uma forma, de uma maneira a que o homem seja honrado e ou o Senhor seja desonrado. O Espírito Santo é Deus e ele trabalha em harmonia com a palavra em todos os aspectos. Dá para entender isto? Creio que sim. Mas não é nosso tema o Espírito Santo hoje. A palavra diz ainda que os anjos são espíritos ministradores. Os anjos são espíritos ministradores. Mais uma vez, o lance do contexto. Hebreus capítulo 1, versículo 14. Hebreus 1, 14. Não são todos eles espíritos ministradores enviados para serviço a favor dos que hão de herdar a salvação? Se você ler um pouco antes, você verá que esse texto refere-se aos anjos. Tá bom? Não são os anjos todos eles espíritos ministradores enviados para serviço a favor dos que hão de herdar a salvação? Já falamos isso em outras oportunidades, vamos repetir. Os anjos são os seres espirituais criados por Deus, foram criados no número exato. No dia da criação foram criados 10 anjos, apenas um exemplo. No dia da criação Deus criou 10 anjos. Hoje, tanto tempo depois, impossível mensurarmos quanto, talvez milhares, milhões de anos, será? Continua os mesmos 10 anjos. Ou seja, não procriaram e nem morreram. Está certo que desses 10 anjos, 1/3 esbandearam para o lado de Satanás. Esse número que estou usando, amados, é só para vocês entenderem, tá bom? Ou seja, Deus criou o número exato, continua esse número exato. Só que nessa caminhada, 1/3 deles
abandonaram a presença do Senhor, mais ou menos assim, tá bom? E eles estão a serviço do Senhor, a serviço de Deus, para cumprir a vontade do Eterno, amém? Para cumprir a vontade do Eterno na vida do ser humano. Mas nós não podemos confundi-los de forma alguma com o Espírito Santo de Deus. E a Bíblia diz que nós não podemos adorar os anjos de forma alguma. Anjos, eles não são acessíveis a nós pobres mortais. Não são acessíveis. Não ore ao anjo, não clame ao anjo, não tenha uma figurinha do anjo, não tenha o anjo da guarda, não tenha nada disto. Mas tenha o Senhor acima de todas as coisas. Existe ainda a citação de espíritos malignos. A Bíblia refere-se a espíritos malignos, tá bom? Mas quem são os espíritos malignos? Satanás e os seus demônios. Esses são os espíritos malignos. Satanás e os demônios são também espíritos. E eles existem e eles estão por aí, são reais, são opositores a Deus, à verdade de Cristo, à obra de Cristo, e ele tenta de todas as formas levar as pessoas ao engano, a afastarem-se do Senhor, usando assim a tentação, a oposição, a disseminação de mentiras, e vai por aí. O maligno não perde tempo. Enquanto você dorme, ou fica vendo videozinho no WhatsApp, o maligno está ali trabalhando e planejando como destruir a tua vida. Efésios capítulo 6, versículos 11 e 12. Revesti-vos de toda a armadura de Deus para poderdes ficar firme contra as ciladas do diabo. Porque a nossa luta não é contra o sangue e a carne, e sim contra os principados e potestades, contra os dominadores desse mundo tenebroso, contra as forças espirituais do mal nas regiões celestes. Eis o panorama de quem são os espíritos demoníacos, os espíritos malignos. Espírito humano. Existe também o chamado espírito humano. Se você ler na palavra de Deus, você analisa o contexto no qual a palavra espírito ela é utilizada. O espírito humano, irmãos, o espírito humano, eles muitas vezes estão suscetíveis às influências espirituais. O espírito humano somos nós, não é? Somos nós, o ser humano. Nós somos espírito vivente, vamos colocar dessa forma. E muitas vezes o maligno, geralmente o maligno, ele trabalha exatamente com o nosso espírito, com o nosso eu, espírito eu, nosso quê, amém? E ele tem a capacidade, muitas vezes, de influenciar o crente e levá-los a extremos, como leva os falsos, a existência dos falsos profetas. Falsos profetas são homens, em alguns casos eles estão possessos, em outros são apenas influenciados, mas estão debaixo da égide do maligno. Amém? Mas é preciso entender, irmãos, que nem todo comportamento estranho que nós temos visto, emoções intensas, enfermidades, dificuldades pessoais, nós não podemos classificar de forma generalizada como possessão ou manifestação demoníaca, porque isso aqui está tudo no campo da relatividade. Muitas vezes as pessoas ficam extremamente emocionadas e ou sofre por situações complicadas e atribui ao maligno, quando na verdade não vem do Senhor, não vem do maligno. Às vezes até vem do Senhor, no caso de Jó, mas é preciso sobriedade, a pessoa seja serena para analisar cada situação e principalmente analisar a vida desses que passam por esses momentos. Momentos estranhos, emoção intensa, enfermidades, dificuldades pessoais, essas coisas todas. Se porventura a pessoa não tem uma vida em conformidade com aquilo que Deus determina, há uma possibilidade sim de uma possessão demoníaca. O teu espírito está possesso, enfim, essas coisas todas. Há uma possibilidade, mas se a pessoa vive com Cristo Jesus de forma santa, irrepreensível, impossível que eles fiquem possessos. Não há a menor possibilidade. Não há a menor possibilidade. Possibilidade zero. Vamos lá. Nosso segundo tópico, dom de discernimento de espírito. Dom de discernimento de espírito.
Nós já sempre ouvimos isso e a Bíblia fala sobre esse dom, mas o que significa realmente? Para que serve no nosso dia a dia? Para que serve? Será que serve para alguma coisa? Serve, claro que serve. É uma manifestação da graça de Deus, irmãos. É uma manifestação da graça de Deus, serve para edificação da igreja e também para proteção da igreja ao evitar que falsos ensinamentos adentrem. 1 Coríntios capítulo 12, versículos 7 a 10. Ouça só, nós temos que sempre analisar a Bíblia e trazê-la para a nossa realidade. Nós não podemos falar algo, irmãos, sem a base bíblica. Sempre a Bíblia é a nossa base. 1 Coríntios capítulo 12, versículos 7 a 10. A manifestação do Espírito é concedida a cada um visando um fim proveitoso. Porque a um é dada, mediante o Espírito, a palavra de sabedoria. A outro, segundo o mesmo Espírito, a palavra de conhecimento. A outro, no mesmo Espírito, fé. A outro, no mesmo Espírito, dons de curar. A outros, operações de milagres, profecia. A outro, discernimento de Espírito, que nós estamos observando hoje. Discernimento de Espírito. A um, variedade de línguas. A outro, capacidade para interpretá-las. Esse capítulo, capítulo 12, de 1 Coríntios, ele é muito rico nessas questões espirituais. E ele, Paulo, reserva um bloco dentro desse capítulo para que nós possamos, aliás, capítulo 14, não é? Mas a partir do capítulo 12, nós vemos que Paulo reserva um espaço profundo para que nós possamos analisar as coisas espirituais em relação aos dons. A partir do capítulo 12 e no capítulo 14, Paulo ele reserva um bloco especial em relação ao dom de línguas. E hoje nós temos visto que carece de discernimento. Meu Deus amado, a igreja ensina que todo mundo precisa falar línguas e que aquele avalanche de línguas num culto é a presença do Espírito Santo. Mas o apóstolo Paulo fala de forma diferente. E a partir do momento que o apóstolo Paulo fala de forma diferente, eu prefiro optar pela informação do apóstolo Paulo, já que ele é o autor desse princípio bíblico. Se está na palavra de Deus, é porque o Espírito Santo diz: ok, Paulo, é desse jeito mesmo, Paulo. Mas a igreja diz: não, não é bem assim. É o mover do Espírito. Mas qual o Espírito? Aqui é que entra discernimento, irmãos. Discernimento de Espírito. Nós não podemos, de forma alguma, presbítero Antônio, sermos bonzinhos e achar que o Espírito Santo de Deus desdisse, não existe essa palavra, desdisse a sua palavra, ou seja, que o Espírito Santo contraria a sua própria palavra. Aí eu falei assim, mas agora eu mudei, mais ou menos assim. Ah, eu falei para Paulo escrever dessa forma, mas sabe como é que é? A igreja modernizou, agora estamos vivendo a época desse mover pentecostal. Uma nova realidade, eu vou contrariar aquilo que eu escrevi, eu vou colocar uma nova verdade. Gente do céu, isso chama-se heresia, e eu vou além, chama-se apostasia. É preciso um cuidado muito grande, e eu tenho muito medo desse texto do apóstolo Paulo em 1 Coríntios capítulo 14, porque por incrível que pareça, ele é tão claro, mas tão claro, que é uma das poucas verdades tão claras na palavra de Deus. Isso quer dizer que naquela época, 2000 anos atrás, o dom de línguas, de certa forma, já era um problema para a igreja. Só que ele fala aqui, entre outros dons, e diz ainda, há variedade de línguas, a todos variedade de línguas, não, há um, dá-nos a entender que o dom de línguas não é universal.

textos tão claros em relação a esse dom. Mas se você ficar com a palavra de Deus, aí você há de concluir que a igreja está na apostasia, na heresia, uma coisa ou outra. Não há como ficar em cima do muro nesse quesito. Eu, particularmente, acredito plenamente no dom de línguas, da forma que é, línguas estranhas mesmo. Nada daquele negócio de, ah, porque são idiomas, não. Línguas estranhas, essas línguas aí. Não essa língua da igreja, porque essa língua da igreja, o Espírito Santo é meio analfabeto, não é? A língua da igreja, o Espírito Santo é meio analfabeto, ele fala meia dúzia de palavras que já virou chacota. Todo mundo fala dos labarachuchas, sei lá. Porque todo mundo fala a mesma coisa, né, gente? Ah, não é Deus? O Espírito Santo não é Deus? Que Deus limitado a meia dúzia de palavras estranhas? Cuidado com isso, né? Cuidado com esse lance aí. Eu acredito plenamente no dom de línguas. Eu não falo línguas, já falei muitas vezes, sempre eu falo isso aqui. Gostaria eu de falar línguas. Não para falar na igreja, porque na igreja eu precisaria de alguém que interpretasse. Para que nos meus momentos com Deus, eu pudesse achegar-me a Ele falando em línguas estranhas. Gostaria isso, mas o Senhor não concedeu-me esse dom. Talvez ainda conceda, né? Tá bom? O que significa, irmãos, esse discernimento de espíritos? O que significa isso? O dom de discernimento de espírito. Há outro discernimento de espírito. 1 Coríntios 12, de 7 a 10. Nós precisamos compreender, amados, que discernimento de espírito é a capacidade que Deus nos concede para distinguirmos a origem e a natureza de algumas manifestações espirituais. A origem de mensagens, de profecias, de atuações espirituais. Por exemplo, deixe-me pontuar isso aqui. Olha só, discernimento de mensagens. Como é que você pode ter discernimento de uma mensagem se ela procede ou não de Deus? Quando você conhece a palavra do Senhor, você tem o Espírito Santo de Deus e você há de concordar ou não com aquilo que é pregado. Se o cara prega heresias, é porque não é de Deus, vem do demônio. Amém? Profecias é um pouco mais complexo, porque você precisa conhecer o profeta. A Bíblia diz que precisa julgar o profeta e as profecias, ou seja, colocar à prova os profetas e as profecias. Aí aparece um cara lá dos confundós do Judas, profeta. Aí chega na tua igreja e profetiza ABCDF, todo o ABC e na... Vai lá. Aí todo mundo fica maravilhado com aquela coisa, profecia. Você nem sabe quem é o cara. Não conhece a Bíblia para ver se a profecia dele está destoando ou não da palavra de Deus. Profecia precisa estar dentro do escopo bíblico, não pode fugir a palavra. Amém? Atuações espirituais. Cuidado com essas atuações, essas manifestações espirituais. Edifica a igreja? Soma. Deixa-me dar exemplos. Primeiro aqui, profecias. Eu lembro de uma vez, chegou numa igreja, uma dupla, e essa dupla de profetas. A igreja abriu a porta, nem sabia quem era o cara. Os caras foram indicados por outra pessoa, por outra igreja, por onde eles passaram. Eles foram convidados para essa igreja, não foi a Missão Vivos. E esses camaradas chegaram na igreja e profetizaram, e fez a igreja marchar, e fez a igreja fazer isso. Eles pintaram o sete na igreja. E a galera ficaram tudo maravilhados. Passados uns tempos, não muito tempo depois, uns 15 dias depois, descobriram que eram dois homoafetivos. Eles viviam uma relação homoafetiva. Deus amado, misericórdia. Tá vendo? Profecia é complicado. Atuações espirituais. Essa dupla fez a igreja marchar, fez a igreja fazer isso, fazer aquilo, e não sei o quê. Hoje, as igrejas estão cheias de atuações espirituais. São objetos judaicos, objetos místicos, objetos isso, objetos aquilo, que tem poder. O sal grosso para purificar sua casa. Quantas pessoas...

levando sal grosso para casa para purificação. É preciso discernimento, gente. Não está na Bíblia. Não é de Deus. Simples assim. Tem que olhar e ver se procede ou não de Deus, ou se é uma manifestação ou uma influência maligna. Ah, pastor, mas hoje é tão difícil. Não, não é difícil. Vou ser sincero para vocês. O problema hoje, sabe qual é? O politicamente correto. A igreja vive uma realidade politicamente correta. Tipo assim, deixa me dar exemplo. Falei agora do dom de línguas. Dom de línguas. Mas por que a igreja não contesta o dom de línguas, já que ela fere aquilo que a Bíblia diz? E só no Novo Testamento é que tem dom de línguas, e basicamente é o apóstolo Paulo que fala de dom de línguas. Basicamente é ele. Tá certo que existe ali no em Atos 2:4, mais uma vez aquela heresia, porque ali não foi dom de línguas, ali foram idiomas. É só ler atentamente a Bíblia e você há de ver que eram idiomas. Você verá que eram idiomas. Mas as revelações em relação ao dom de línguas, o apóstolo Paulo que as traz. E 1 Coríntios 14, 1 Coríntios a partir do versículo do capítulo 12 até o 14, Paulo expõe de forma clara os dons e dá ênfase ao dom de línguas. Mas por que a igreja não aceita? Entendeu? Por quê? Politicamente correta, a igreja pentecostal tem que falar línguas. Se a igreja pentecostal não fala línguas, ela não é pentecostal. Ela é um sorvete, um picolé, coisa assim, como dizem as pessoas. E hoje não vai dar tempo nós terminarmos esse estudo. Faltam 15 minutos para as 11. Oh, meu Deus do céu. Então, amados, é preciso estar atento a esse detalhe. Nós estamos apenas no tópico 2, tem o 3 e o 4 ainda. Nós vamos parar aqui no tópico 2 hoje. Segunda-feira vamos continuar, aí eu repasso esse 1 e 2 e damos continuidade ao 3 e o 4. Tem que ser, não tem como ser diferente. E é um tema muito rico mesmo. E nós temos que mastigar esse tema. Mastigar. E eu mastigo muito. Misericórdia. Portanto, amados, discernimento de espírito é exatamente isso. É trazer tudo à luz da palavra. Se cabe na palavra, amém, é de Deus. Se não cabe na palavra, amém, não é de Deus. É mais ou menos assim. Entende? Não há como você forçar, encaixar. Entendeu? Não força, não tenta encaixar. Tem que entrar naturalmente, fluir naturalmente. A palavra de Deus não aceita encaixes. Flui naturalmente. É ou não é? Principalmente nesses aspectos que a base é o Novo Testamento, tá bom? Então, amados, ter discernimento, o dom de discernimento, não significa que você pode conhecer todos os pensamentos das pessoas, você entrar na mente das pessoas, ó, você está pensando isso, aquilo outro. Não, isso não é dom de discernimento. Isso é falta de discernimento e uma influência maligna agindo na tua vida. Amém? Nós não podemos também olhar para alguém e falar, ela está endemoniada. Mas é preciso olharmos, segundo a Bíblia, se de fato alguém está ou não, mas a luz da palavra de Deus. Tudo é a luz, discernimento é a luz da palavra. É outro aspecto, discernimento não significa identificar demônios por nome. Isso aqui é falta de discernimento, gente. Hoje, vez ou outra, nós vemos alguns pregadores, alguns pastores, algumas pessoas dentro da igreja dirigirem-se a demônios usando nomes pessoais, nomes próprios. Não existe, irmãos, não existe. Isso é coisa do cão, é coisa do diabo. O único demônio que nós sabemos o nome de fato, diabo, Satanás. Entende? Esses você sabe o nome, os demais não, não é possível, porque a palavra de Deus não nos dá essa revelação e a nossa base de discernimento é a Bíblia. Não existe nomes reais, verdadeiros, para demônios. Categorias também, tem pessoas que inventam categorias para esse mundo demoníaco. As hierarquias que a palavra de Deus não nos fala, não nos apresenta, mas as pessoas apresentam.
Isso não é discernimento, isso é engano, isso é falta de discernimento. Amém? Outro aspecto é quando as pessoas se acham capacitadas, mas não estão dentro da revelação bíblica. Isso também é perigoso. Isso não é discernimento, isso é falta de discernimento. Amém? Outro aspecto que nós temos visto, eu falei isso bem no início, é que tudo é de Deus ou tudo é do diabo, mais ou menos assim, em relação às coisas espirituais. Tudo é de Deus ou tudo é do diabo. As igrejas históricas, eu não posso generalizar, mas as igrejas históricas, elas têm a tendência a atribuir todo o mover espiritual a Satanás. É demônio. Tem a tendência. Não necessariamente que eu faça. Amém? E a igreja pentecostal, aqui sim, aqui eu posso fazer quase uma afirmativa. A igreja pentecostal tem a tendência a atribuir todo tipo de mover ao Espírito Santo de Deus. Se o cara rodopia na igreja, é o Espírito Santo. Se o cara... Se o cara faz aquele negócio da cobrinha, a unção da cobrinha e sair derrubando cadeira, é o Espírito Santo de Deus. Se o cara ruge como leão, é o Espírito Santo de Deus. Se ele muge como uma vaca, é o Espírito Santo de Deus. Gente, não é assim. Você não encontra essas coisas na Bíblia. Não há como você atribuir essas coisas. Isso é falta de discernimento. Nem tudo vem de Deus. Na verdade, pouco vem de Deus. Essas manifestações loucas que nós temos visto com cara de culto afro. Ah, mas é o Espírito Santo de Deus movendo. Cuidado com o batuque na igreja. Porque não tem o porquê, não existe um porquê. Ah, mas é o culto, é o mover do Espírito. Gente, o mover do Espírito, o principal mover do Espírito que nós podemos atribuir à igreja foi a igreja primitiva. A igreja primitiva, aquela base. E você não encontra na Bíblia de forma alguma pistas que o culto da igreja primitiva era um culto pentecostal como nós o conhecemos hoje, por incrível que pareça. Pastor Elias, você não é pentecostal, não é? Eu sou, eu me considero pentecostal, já que hoje quem crê no Espírito Santo, no mover sobrenatural do Espírito Santo, está debaixo desse nicho chamado pentecostal. E os que não creem, do outro nicho. Eu, portanto, creio em revelações, creio que Deus pode falar através de sonhos, que Deus pode usar alguém para que fale em línguas estranhas, enfim, os dons que estão ali no capítulo 12. Eu acredito nisso tudo. Portanto, eu sou encaixado como pentecostal. No entanto, o fato de eu ser pentecostal não leva-me também a torcer a palavra de Deus querendo dar uma realidade que não existe. Eu fazer pontuações que não existe. O culto, irmãos, o culto primitivo, tudo dá-nos a entender, e os estudiosos que entram nesses méritos também falam dessa forma, que era um culto extremamente simples, não era um culto pentecostal. Não existia aquele tanto de glórias a Deus, nada contra. Não existia o tanto de línguas, tudo contra, no caso, hein? Aquele tanto de língua, aquele tanto de pessoas falando língua ao mesmo tempo. Dá uma rajada de língua aí, irmãos! Dá uma rajada de língua! Gente do céu, misericórdia! Dá uma rajada de línguas aí, irmão! Aí o cara fala, o Espírito Santo está aqui, olha aí, todo mundo quente, igreja quente, aquele barulhão, blá, blá, blá, blá, blá, blá, aquela coisa toda. Meu Deus do céu! Mas a Bíblia fala o contrário, gente. Amados pentecostais, não julguem-me, mas leia a Bíblia. A palavra de Deus fala o contrário e não abre concessões para uma modernização ou esse incremento dos dons, essa supremacia dos dons, dons de profecia, revelação, línguas e vai por aí, em detrimento da simplicidade da palavra de Deus. Está compreendendo? A Jaqueline diz, a diaconisa Jaqueline diz que nós somos pentecostais bíblicos. Sim, nesse caso aí nós somos pentecostais bíblicos. Boa definição.
Somos pentecostais bíblicos, mas não pentecostais denominacionais como hoje. Esse pentecostalismo advindo lá da Rua Azusa, que foi o pontapé inicial do pentecostalismo como nós conhecemos hoje, lá da Rua Azusa, que depois se estendeu através de uma determinada denominação. Amém? Essa é a realidade, gente. Mas nunca te esqueças, o dom não substitui a palavra. Gente, mais uma vez batendo nessa mesma tecla. O dom não substitui a palavra. O dom não substitui, a palavra não foi apagada pelo dom. Não existe uma nova revelação. Ô crente, coloca na tua cabecinha abençoada. Não existe uma nova revelação. Não existe uma nova revelação. Não existe uma nova revelação. Não existe variações da revelação bíblica. Não existe variações da revelação bíblica. Não existe acréscimos à revelação bíblica. A palavra diz de forma clara que até mesmo se um anjo, é que eu não me lembro o texto agora na sua totalidade, mas se um anjo aparecer com uma palavra nova, que seja anátema, que seja maldito, não existe, igreja. E o que nós temos visto nesses últimos tempos é exatamente isto, uma nova revelação que aposenta a revelação bíblica, coloca a palavra de Deus em segundo plano, e essa revelação hoje, ela sobressai dentro das igrejas. Deus do céu, gente, eu fico assustado com esse negócio, papo sério, eu fico falando aqui, às vezes eu fico falando assim, o presbítero Antônio, e falo, meu Deus, não pode ser assim, não. Não pode ser assim, não, meu Deus. Porque se for assim, o caminho estreito vai ficar mais estreito ainda, porque as igrejas estão vivendo uma heresia generalizada. Uma apostasia generalizada. A Bíblia é colocada em segundo plano, e aquilo que as pessoas entendem como revelação de Deus é colocado em primeiro plano. E isso me assusta, porque, meu Deus, eu não quero ser, passou até a palavra agora, fundamentalista. Eu não quero ser fundamentalista, ou seja, não quero ser extremista, não é? Eu não quero ser extremista, mas eu não consigo fugir nesse aspecto do extremo. Eu não consigo fugir, gente. Como é que foge? A gente fala assim, extremista, na verdade, da fundação, do fundamento bíblico, não há como a gente fugir, porque você é visto como extremista nesse caso. É ou não é, gente? É de Deus ou não é de Deus? Mas se fere a revelação bíblica, não pode ser de Deus? É assustador, gente, isso é assustador. E às vezes eu concluo que o caminho é mais estreito do que parece. Que tem muito oba-oba, mas pouca salvação. Muito oba-oba e pouca salvação. Amém? Queridos, mesmo quando nós afirmamos que temos o discernimento, olha, eu tenho o dom de discernimento, mas nós não podemos fugir à revelação bíblica. O discernimento, o dom de discernimento, discernimento de espírito, está amarrado profundamente à Bíblia. Não tem como ser diferente. Não tem como ser diferente, gente. Amém? Não só nossas experiências espirituais, sobrenaturais, as revelações que você recebe através de sonho, através de um anjo. Dia desse eu estava vendo uma igreja que diz que recebe a revelação do anjo. E eu acho que até a diaconisa Jaqueline comentou, se eu não estou equivocado, que ela conhece, foi você, Jaqueline, que alguém, que um anjo tem ascendência na igreja. Acho que foi a Jaqueline que comentou. Amém? Gente, a gente não pode, porque a Bíblia diz, mesmo que um anjo apareça com uma mensagem nova. É a Bíblia, gente, é a palavra, é a Bíblia. Amém? Ei, glórias. Olha só, hoje não vai dar tempo, amanhã é sábado. Amanhã é sábado, não estarei aqui com vocês. Mas na segunda-feira,
Ainda dando continuidade, como reconhecer a origem dos espíritos à luz da Bíblia? Como a igreja deve agir diante das manifestações espirituais? São mais dois tópicos que não deu tempo hoje. Não deu tempo. Por isso que eu falei, Jaqueline, que é um tema muito extenso, né? Muito grande. E não há como você, mesmo tentando resumi-lo, mas não há como você aceitá-lo assim de forma muito generalizada. Amém? É, meu querido cooperador José, ele está falando, é, pastor, muitas profetadas por aí pela vontade do homem, já ouvi cada uma. É, irmãos, a igreja hoje, ela aposentou a palavra de Deus, quase todas. Existe aí os remanescentes, mas a igreja tem aposentado a palavra de Deus e tem se deixado se levar por essas situações, tá bom? Gente, eu vou orar com vocês porque eu preciso sair, são 11 horas, preciso ausentar-me. Mas segunda-feira eu faço uma recapitulação desses dois primeiros tópicos. Eu acho que eu vou até usar esse estudo depois na igreja. Então, a igreja, ele é grande, ele fica muito extenso. Quando você ministra na igreja, você tem que resumir demais ou fazer por partes. Isso tudo por partes, se a pessoa não pegar a primeira parte, ele fica meio sem sentido. Mas na igreja você tem aquele limite de tempo. Aqui não, quem quiser que fique, quem não quiser que saia, mais ou menos assim, né? Então você vai falando aí uma hora, como estamos aqui, quase uma hora falando. Mas na igreja você tem que resumir a 30 minutos, 35 minutos, 40 minutos, e o povo já fica meio que agoniado. Amém? Mas segunda-feira vamos dar continuidade a esse tema, discernimento de espírito. Concluindo, 1 João capítulo 4, versículo 1. Amados, não deis crédito a qualquer espírito. Antes, provai os espíritos se procede de Deus, porque muitos falsos profetas têm saído pelo mundo afora. E essa é a verdade bíblica. Vamos orar. Amado Deus, muito obrigado pela Tua graça, pela Tua misericórdia, pelo Teu zelo para com as nossas vidas. Prepara-nos, Pai, para que nós tenhamos a nossa mente aberta e tenhamos, de fato, discernimento de Espírito, Pai. Tenhamos o conhecimento para trazermos todas as coisas cativas à Tua Palavra, para não fugirmos da Tua verdade. Senhor, abençoa cada um desses que estão ligados com a gente nesta manhã. Guarda-os, proteja-os, envolva-os com a Tua misericórdia, para que eles possam ter experiências que sejam sempre marcantes contigo. Dá-nos uma tarde na tua presença, um final de semana, diante do teu altar. Ajuda-nos e guia-nos, em nome de Jesus. Amém. Muito bem, amados, eu tenho limites por aqui, eu preciso ausentar-me, mas no decorrer da tarde, louvores e ministrações, louvores e pregações, tarde afora, tá bom? Fique por aí, louvando e adorando a Deus com a gente. À noite, a partir das 20 horas, eu estarei na Rádio Capital, Capital FM, para mais uma vez fazer ecoar sobre essa cidade a palavra de Deus. E no domingo, estaremos também na Capital FM pelas manhãs, 9 horas da manhã, e à noite na igreja, onde estaremos falando do amor de Jesus, um tema que o Espírito Santo nos dá para nós pregarmos a igreja no domingo à noite. Ok? E segunda-feira vamos dar continuidade a esse estudo bíblico sobre discernimento de espírito. Muito bem, gente. A todos vocês, muito obrigado pelo carinho, muito obrigado pela companhia. Que Deus abençoe. Tá bom, minha querida. Glória a Deus por isso. Que Deus abençoe a você, concedendo-lhes uma tarde de paz. Um abraço, cooperador. Um abraço, presbítero Antônio, pastora Sônia. E outros tantos que estão aí, mas não manifestaram-se no chat. Hoje não nos chamaram no WhatsApp. Agora sim, vamos de louvores.

por que gastais o dinheiro naquilo que não é pão, e o produto do vosso trabalho naquilo que não pode satisfazer. Isaías 55:2.

Senhor é a minha força e o meu cântico. Ele se tem tornado a minha salvação. É Ele o meu Deus, portanto louvarei. É o Deus de meu Pai, por isso exaltarei. Êxodo 15, 2.

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2: Queridos, hoje eu quero apresentar-lhes o mapa do tesouro. O mapa do tesouro. Não sei se vocês já viram em desenhos animados, quando o pirata faz um mapa, esconde o baú e coloca um X. Já viram isso? Creio que todos já viram. Mas, pastor, o que é que tem a ver o mapa do tesouro com a palavra de Deus? Tem tudo a ver. Tem tudo a ver, amados. Haja vista que o Senhor chamou-nos para que nós possamos servi-lo, adorá-lo, glorificá-lo. E o nosso maior tesouro é estar com Cristo e um dia alcançarmos a morada eterna e vivermos para todos sempre com Ele na glória. Este é o meu objetivo. É o teu objetivo, creio eu. Amados, porém, é interessante. Mas muitos perderam de vista o caminho. Muitos esqueceram onde é que está o tesouro. Muitos não conseguem mais achegar-se à presença do Eterno. E vivem totalmente fora da realidade, movidos por toda sorte de problemas, dificuldades, preocupados, assustados, porque perderam de vista a presença de Deus. E nessa noite, quero falar para vocês que Deus traçou, desenhou para cada um de nós o mapa do tesouro. Oh, graças! E tem um X bem grande no local onde o tesouro está. Creia nisso. Eu quero convidá-los a abrir a Bíblia em Lucas, capítulo 12. Vamos ler a partir do versículo 22 até o 25.

ansiosos pela vida? Quanto ao que haveis de comer, nem pelo vosso corpo, quanto ao que haveis de vestir. Porque a vida é mais do que o alimento, e o corpo mais do que as vestes. Observai os corvos, os quais não semeiam nem ceifam, não têm dispensa, nem celeiros, todavia Deus os sustenta, quanto mais valeis do que as aves. Amados, eis o mapa do tesouro, e vamos entendê-lo na sequência. Senhor, nesse momento eu quero clamar que Tu fale conosco. Nos dê a revelação da palavra, o entendimento da palavra, a compreensão, Senhor, para que os nossos passos possam nos conduzir à Tua presença, para que possamos usufruir da Tua grande misericórdia e vermos o Teu agir sobre o nosso viver. Oh Deus, move de forma poderosa. Oh Senhor Jesus, fala conosco em nome de Jesus. Amém. Os irmãos podem assentar-se. Amados, quantas vezes nós estamos mergulhados em toda sorte de problemas? A palavra de Deus diz que nós não devemos andar ansiosos, porque o Senhor tem o seu cuidado para conosco. O Senhor tem o seu cuidado, Ele tem o prazer em nos abençoar, alegria em fazer grandes coisas na nossa existência. No entanto, muitas vezes nós tiramos os olhos de Deus. Nós paramos de olhar para o Senhor, paramos de olhar para o Criador, erramos a caminhada, erramos o mapa. E eis aí, amados, a palavra de Deus, a palavra que nos conduz de volta à presença do Mestre, a palavra que mostra-nos o quanto devemos estar na presença do Senhor, fazendo aquilo que Ele quer, vivendo segundo a verdade do Senhor. E a partir do momento que nós entendemos a mensagem do Criador, certamente Ele há de vir, há de mover na nossa existência, porque o Senhor vive para sempre. Davi afirmou no Salmo 145, versículo 13, o teu reino é o de todos os séculos, ou seja, ele é eterno, reino é eterno, e o teu domínio subsiste por todas as gerações. O Senhor é fiel em todas as suas palavras e santo em todas as suas obras. A fidelidade de Deus é uma verdade para cada um de nós. E nós precisamos entender essa palavra e trazê-la cada dia mais para a nossa realidade. É viver a realidade de Cristo para que assim possamos experimentar a boa, agradável vontade de Cristo. A boa, agradável e perfeita vontade do Senhor para com a nossa vida. Para que os nossos passos sejam seguros, sejam firmados, sejam alicerçados naquele que é a rocha, e a rocha é Cristo Jesus. Amados, eu quero que vocês entendam que o Senhor deixou-nos o mapa do tesouro, com X e tudo mais, bem grande, para que nós possamos encontrá-lo, para que nós possamos ter a sua graça, para que nós possamos usufruir do seu cuidado para com o nosso viver, no nosso dia a dia. E o texto que nós lemos, vemos Cristo Jesus chamando-nos a atenção para que nós possamos deixar de lado algo que é terrível. E infelizmente está na vida de quase todo mundo sobre a face da terra, para que nós possamos abandonar as preocupações, as ansiedades. Irmãos, infelizmente vivemos tempos em que a ansiedade e a preocupação têm encontrado lugar na nossa vida. Por melhor que você tenha a sua vida, por tudo mais que esteja transcorrendo bem, mesmo assim, a preocupação, a ansiedade insiste em te acompanhar. Mas o Eterno disse que não é por aí, não é desta forma. E o mapa que Ele deixou-nos apresenta-nos a rota para que você possa libertar-se de toda ansiedade, de toda preocupação, para que você possa de fato descansar na provisão divina. Deus tem a provisão para o teu coração, mesmo que você não consiga enxergar, mesmo que você não consiga ver, mas entenda que Deus cuida de você, Ele tem a provisão para a tua existência. No versículo 22, ouça o que disse Jesus. A seguir, dirigiu-se Jesus a seus discípulos, dizendo: por isso eu vos advirto, não andeis ansiosos, preocupados. Não andeis ansiosos, não andeis preocupados pela vossa vida. Quanto ao que haveis de comer,

nem pelo vosso corpo quanto ao que haveis de vestir. Caríssimos, quando nós olhamos essa palavra, observamos esse ensinamento de Cristo Jesus, nós vamos constatar que muitas vezes nós nos desviamos dessas verdades. Será que você não se desviou desta verdade? Será que você não está muito preocupado com o teu dia a dia? Preocupado com a família? Preocupado com o trabalho? Ansioso com o dia de amanhã? Com a semana que vem? O mês que vem? O ano que vem? Será que você já não está sofrendo por antecedência? A partir do momento, amados, que nós depositamos nessas situações, nesses problemas, as nossas forças, vamos quebrar a comunhão com Cristo Jesus, porque é uma demonstração de falta de fé. A preocupação, ansiedade, nada mais é do que falta de fé no Senhor, falta de confiança no Todo-Poderoso. E o Eterno fala aos seus discípulos que não podem viver dessa forma, e Ele mostra-nos que é necessário voltar para os seus pés, para que o agir de Deus seja uma verdade real, verdadeira, no dia a dia. Eis a rota, eis o mapa do Senhor para a tua existência. É preciso que você volte para a presença do Eterno. É preciso que você deposite o teu coração nas mãos do Senhor. É preciso que você deposite a tua ansiedade, as tuas preocupações aos pés de Cristo, e que você fale para Ele: Senhor, aqui está a minha vida, que não é minha, porque a minha vida é Tua. Cuida dela, Jesus. Cuida dela. É isso que Deus está falando para você, amado. É isso que Deus está falando para mim. Olha, eu cuido de vocês. E nós temos que tomar posse dessa verdade. Essa palavra é real. Essa palavra é verdadeira. Essa palavra precisa fazer parte da nossa existência. A partir do momento que nós entregamos as nossas preocupações, as nossas ansiedades, o Senhor há de mudar completamente a nossa vida, e você há de viver na paz do amado Jesus. Esta é parte do mapa do Senhor para a tua vida. Entregar-se a Ele, porque Ele nos dá a rota. Mas no versículo 23, o Senhor vai além. O Senhor fala um pouco mais para cada um de nós. Eu quero que vocês vejam só o que Cristo falou para seus discípulos, porque a vida é mais do que o alimento. Amados, a vida é mais do que o alimento, e o corpo mais do que as vestes. Ou seja, Cristo está falando para os discípulos que o valor da nossa vida não é a tua despensa, não são os teus bens, as tuas vestes, os teus estudos, aquilo que você conseguiu ajuntar sobre a face da terra. O seu tesouro não pode ser estas coisas. O tesouro que o Senhor tem para nós, você o encontra seguindo o mapa do tesouro que o Senhor nos concedeu. Amados, no momento que nós compreendemos que a nossa vida tem valor, é tão valorosa a ponto de Jesus morrer por cada um de nós. Veja o valor da nossa vida aos olhos do Eterno. O Senhor nos ama de uma forma tão grande, tão poderosa, tão extraordinária, a ponto de Jesus morrer por nós, para nos purificar, para nos lavar. Esta é a outra parte do mapa do tesouro: a morte de Cristo Jesus na cruz. E eu tenho que entender esse sacrifício de Cristo. Eu tenho que valorizar esse sacrifício de Cristo, porque através desse sacrifício eu deixei de ser meu. E se você é servo de Deus, você também deixou de ser seu. A propriedade que antes era tua, tipo assim, eu sou meu dono, eu sou meu, eu sou meu dono, eu sou meu.
Isso deixou de existir, porque nós fomos resgatados pelo Senhor, resgatados. O Eterno, Ele nos valorizou tanto, a ponto de nos resgatar do pecado, nos dar uma nova vida, a ponto de mover de forma grandiosa, de arrancar

entender o cuidado do Senhor, entender que nós somos preciosos aos olhos do Mestre, mas não acharmos que somos grandes. Somos preciosos porque o Senhor nos amou, porém somos pequenos, somos como diz lá no Velho Testamento, vermezinhos de Jacó, ou seja, uma poeira, algo insignificante, mas é o Senhor que nos dá valor, é Deus que nos dá valor, e o valor que nós temos é para Ele. Entenda isso, em nome de Jesus. Mesmo que a sociedade não consiga ver valor na tua vida, mesmo que a sociedade não consiga vê-lo como alguém digno daquilo que ela tem a oferecer, entenda que o Senhor consegue enxergar na tua vida valor. E é isso que Jesus está falando, amados. Porque a vida é mais do que o alimento. A vida é preciosa. Ela é preciosa. A vida é muito mais do que tudo que nós podemos conseguir sobre a face da terra. Só que nós estamos tão doutrinados por este mundo, a andarmos no caminho que nós mesmos traçamos para nós. Veja, qual o caminho que você tem andado? Vamos lá, vamos tirar aí um pouco da nossa falta de humildade. E vamos, de forma humilde, responder isso para o Senhor. Em qual caminho que você tem andado? É nos teus caminhos ou na rota do mapa do tesouro? Onde é que você tem andado? Ah, pastor, eu ando nos caminhos do Senhor. Ah, eu não ando nos meus caminhos. Olha, os meus caminhos deixaram de existir porque eu trilho só pelo caminho e o caminho é Jesus. Eu trilho só por Jesus. Eu ando só por Jesus. Ah, a minha alegria, meu prazer, a minha satisfação, tudo na minha existência é Jesus. Mas será? Será que é? Vamos lá, vamos pesar. Amados, a vida com Cristo Jesus, ela é de confronto, não se engane. E também não é fácil, não é fácil. A vida com Cristo Jesus exige renúncia. Renúncia! Renúncia da nossa vontade, dos nossos prazeres, dos nossos planos e principalmente do caminho que nós traçamos para nós mesmos. Mas, como eu disse anteriormente, amados, fomos doutrinados assim. Você nasce e você sempre ouviu estudar para conseguir ser alguém na vida. Para ser doutor. Para ficar rico. Dificilmente nós ouvimos ou falamos para os nossos filhos: cresça, para você ser missionário, para você ser pastor, para você louvar, para você adorar, para você fazer a obra de Deus. A doutrinação que nós recebemos é um caminho no qual Deus não está. E isso gera as preocupações, as ansiedades, porque nós vamos buscar e às vezes não conseguimos. Nós não conseguimos. Consequentemente, somos fracassados. Somos fracassados. Eu acho que o maior objetivo de todos os pais para seus filhos é que eles fiquem ricos. Tem que estudar muito para conseguir uma boa profissão. Uma profissão rentável financeiramente. Não é assim? Esse é o objetivo da gente. Você trabalha para quê? Você trabalha para ficar bem de vida, para comprar um carrão, uma casa legal, quem sabe até um avião. Eis o foco do ser humano. E o cara trabalha incansavelmente, quase 24 horas por dia. Errou o caminho. Errou o caminho. Porque, amados, quando as coisas dessa terra tomam o lugar de Deus na nossa vida, certamente há de gerar preocupações, ansiedade, decepções. Não seremos felizes porque não estamos completos com Deus.
E se você não é completo com o Senhor, a pior coisa que tem, uma das piores coisas que tem, é café morno. É ruim, não é? Café morno ou café frio, que você requenta, porém ele não fica fervendo, fica morno. Gente do céu, que coisa ruim. Muitas vezes a vida da gente é dessa forma, diante dos olhos do Senhor. Porque nós não tomamos atitudes. Nós não vivemos conforme Deus quer. Nós não conseguimos ver o valor que Deus dá àqueles que o amam. Amados, é tempo de voltarmos para o Senhor, para uma ligação intensa com o Todo-Poderoso, para que assim as nossas preocupações deixem de ser nossas. A nossa ansiedade seja nossas ex-ansiedades, ex-preocupações, porque é o Senhor que cuida de você. É Deus que cuida da tua vida, gente. Entenda isso. Eis o porquê que hoje eu intitulei essa palavra como o mapa do tesouro. Para você ver que talvez você esteja procurando com o mapa errado. O mapa fake. O mapa que não te leva para aquele X bem grandão, mostrando aqui está o tesouro. E você anda em sentido oposto, acompanhando os mapas fakes deste mundo. Os mapas falsos que esse mundo tem a oferecer. Mas o Senhor, na sua grande graça, o Senhor, na sua grande misericórdia, o Senhor, no seu grande cuidado para conosco, Ele traçou, Ele desenhou um mapa verdadeiro. E se nós observarmos os seus ensinamentos, observarmos a sua palavra, é impossível que você erre, é impossível que você não encontre o X do grande tesouro, é impossível que você não consiga vencer. A palavra de Deus, certamente o Eterno virá e cuidará da tua vida. Versículo 24, Lucas capítulo 12, Cristo disse: observai os corvos, os quais não semeiam nem ceifam, não têm dispensa nem celeiros, todavia Deus os sustenta. Quanto mais valeis do que as aves. Quanto mais valeis do que as aves. Oh, glórias! Queridos, essa palavra, ela é muito interessante, porque aqueles que ouviam a Cristo, geralmente, eram judeus. Seguiam o judaísmo. E Cristo Jesus, dentre tantos animais que ele poderia usar como exemplo, poderia ter citado a águia, poderia ter citado a vaca, o boi, enfim, o pardal, vá por aí, tantos. Cristo cita o corvo, a gralha, uma espécie de urubu dos nossos dias. No Brasil não tem corvo, lá na Índia eu conheci o corvo. Lá tem bastante, mas não tem urubu, mas tem corvo. Amados, para os judeus, o corvo era uma ave impura. Jesus citou exatamente a ave impura, para que o poder do cuidado de Deus fosse potencializado. Cristo estava mostrando que se Deus cuida até dos animais considerados impuros, detestáveis pelo judaísmo, pelos judeus, a ave repugnante, se Deus cuida do corvo, o animal impuro, imagine o ser humano, imagine o homem, a coroa da criação. Como é que Deus cuidará de cada um de nós? Você entende? O Senhor Jesus, nas pequenas coisas, mostra o grande amor de Deus para com a nossa vida. Amados, quero falar para vocês o seguinte: muito mais valiosos do que os urubus nós somos. Muito mais valiosos do que toda espécie de animais que existe sobre a face da terra nós somos.
E se Deus cuida dos animais, você vê quem dá comida para os pássaros? Ninguém. Eles nascem sozinhos, aprendem a voar sozinhos, comem sozinhos, se viram sozinhos. Deus cuida deles. Deus cuida deles. E nós, amados, somos preciosos aos olhos do amado Jesus. Nós somos preciosos aos olhos do Senhor. Se você voltar-se para a presença do Todo-Poderoso, se você colocar-se na rota traçada pelo mapa do tesouro, você há de encontrar o X. Ou seja, você há de achegar-se à presença de Deus. O Senhor há de envolvê-lo, o Senhor há de tocar no teu coração, o Senhor há de mover, o Senhor há de mover poderosamente na tua existência. Você será rico, oh glórias! Não talvez do ouro e da prata, mas da graça de Deus, do cuidado do Todo-Poderoso. Porque você encontrou o grande tesouro. Você encontrou o grande tesouro. Oh, glórias! E o nosso tesouro é Cristo Jesus, com certeza. Porque nada é mais importante na nossa existência. Diz a palavra: buscai, pois, em primeiro lugar, o reino dos céus. Buscai, pois, em primeiro lugar, servir a Jesus. E se nós fazemos isso como primeiro na nossa existência, é porque as demais coisas não possuem o mesmo valor. O mais importante é Jesus, o nosso grande tesouro. E esse Senhor tão amado, tão precioso, Ele vem sobre a nossa existência, Ele move de uma forma particular, Ele olha para você, te chama pelo nome, Ele olha para você. Não olha a coletividade como o presidente do Brasil. O presidente do Brasil olha uma coletividade. São 210 milhões de pessoas que ele não conhece os nomes. Que ele não sabe quem se trata. O Senhor, Ele olha para você de forma particular. Ele te chama pelo nome, Ele traz para a presença dEle, Ele diz para você: eu te amo, eu cuido de você, espera em mim, descansa em mim, segue apenas o mapa, segue apenas o mapa, segue apenas o mapa. Siga o mapa, porque você é especial aos olhos do amado. Tu és a coroa da criação, tu és aquele que foi criado. Porque o Senhor colocou, abre aspas, as mãos, fecha aspas, no barro, fez o boneco, soprou nas narinas. O primeiro boneco não deu muito certo, mas veio a oportunidade da transformação, da restauração, quando Jesus deixou a glória, porque nos amou primeiro, porque nos amou. E viu a nossa necessidade, viu a nossa importância, valorizou a nossa vida. Veio, nasceu como homem, morreu numa cruz, ressuscitou para que fôssemos purificados, lavados, restaurados, feitos em novas criaturas, transformados para vivermos a verdade do Senhor a cada instante, a cada minuto, a cada segundo. Oh, glórias! Viva, gente! Viva Deus na tua vida! Viva o Senhor! Experimente Deus! Experimente o Senhor! Saia do legalismo da religião! Saia do legalismo da religião! Qual é o legalismo da religião? Sou crente, seja servo de Deus, seja servo de Deus. Crente não entra nos céus, crente não entra nos céus, quem entra nos céus é o servo de Deus. Coloque isso na tua cabeça. Quero falar para vocês que até o cão, até o capeta é crente, porque crente, e ele é mais crente do que todo ser humano sobre a face da terra, porque ele conhece Deus de perto. Ele sabe o poder do Senhor, Ele sabe o que Deus pode fazer, Ele sabe a grandiosidade, Ele conhece o Senhor, mas não é servo de Deus, não é servo. Nós, nas nossas limitações, podemos, através do sangue de Cristo, seguindo o mapa do tesouro, chegarmos no grande X.
Oh, glórias! Sermos feitos em servos do Senhor. E mesmo no nosso pouco conhecimento de Deus, o Eterno nos alcança e Ele faz coisas maravilhosas na vida da gente. Siga Jesus. Siga Jesus. Não pare. Siga, siga. Está difícil, está difícil. Mas quem falou para você que seria fácil? Onde é que está escrito que seria fácil? Onde? Eu não tenho tempo. Onde é que Deus pergunta? Você tem tempo para me servir? Onde na Bíblia você encontra um texto Jesus perguntando a alguém: você tem tempo para me seguir? Tem tempo? Aqueles que falaram: Senhor, eu preciso sepultar, cuidar da minha família. Não me lembro agora como é que está escrito no texto, tipo assim: mas morreu alguém, preciso ir lá sepultar. O Senhor disse para ele: deixe que os mortos sepultem os mortos. Ou seja, não pare, eu não tenho tempo, não estou te perguntando. Eu quero que você ande. Eu quero que você ande. Deus não pergunta se você tem tempo ou não. Você, muitas vezes, nós muitas vezes roubamos o tempo de Deus na nossa vida. Roubamos o tempo de Deus. Já notou isso? Quantas vezes nós não temos tempo para vir à igreja? Mas por que você não tem tempo para vir à igreja? Porque está ocupado, está trabalhando, está cansado, está isso, está aquilo. Mas, se você perguntasse a Jesus: e aí, Jesus, tu aceitas as minhas desculpas? Qual seria a resposta de Jesus para você? Tudo bem, você deixa teu trabalho em primeiro lugar por alguns instantes. Coloca teu trabalho em primeiro lugar. O teu cansaço em primeiro lugar. Coloca as situações em primeiro lugar. Depois que você as resolvê-las, venha e siga-me. Não existe isto na Bíblia. O Senhor quer renúncia. Renúncia. E só para assustá-los, o mapa do tesouro é um caminho apertado. Tem um X bem grande no final dele, mas é um caminho apertado. Como nos desenhos animados, principalmente desenhos animados. O pirata enterra o tesouro, um baú. Você tem que andar 50 passos. Chegou no coqueiro, mais 200 passos para a esquerda. Chegou no final dos 200 passos. Tem que saltar uma pedrinha. Depois andar mais 300 passos. Depois fazer isso, fazer aquilo. E você vai encontrar lá no chão um X. É aqui que está o tesouro. É mais ou menos assim, gente. É uma analogia, uma comparação, mas é mais ou menos assim. Se você apenas pegar o mapa do tesouro e ficar olhando para ele, você não há de encontrá-lo. Não há. Mas se você seguir as orientações, dê tantos passos, passe debaixo da árvore, vire à esquerda, à direita, suba, desça, você há de encontrar o grande X, marcando onde está o grande tesouro, que é Cristo Jesus. Dá para entender? Dá para entender, igreja? É isso aí. Tem que seguir o mapa. Mas, se seguir errado, contou errado, virou à direita ao invés de virar à esquerda, erra-se, não alcança-se. A palavra de Deus não tem variantes. Ela é reta. Segue-se ou não segue-se e ponto final. O Senhor quer que você siga. Deus quer que você siga. Amados, nós temos que confiar no mapa do tesouro. Confie na palavra de Deus, eis o mapa. Confie na palavra de Deus, viva a palavra de Deus. Não encontre de forma alguma formas de justificar o não cumprimento das instruções do mapa. Não procure, porque não existe. Siga as indicações. E se você agir dessa forma,
As preocupações, as ansiedades não serão mais tuas amigas. O Senhor há de libertá-lo por completo. Aleluia. O teu prazer estará na lei do Senhor. Nela meditarás dia e noite. E a exemplo do salmista, o teu coração há de vibrar, porque é dia de estar na casa do Senhor. Oh, glórias! Lembram-se do texto? Alegrei-me quando disseram-me: vamos à casa do Senhor. É o mapa do tesouro. Alegre-se com o Senhor. Alegre-se. E você verá a glória do Todo-Poderoso. Lembre-se, você tem valor aos olhos do Mestre. Mas é preciso que tu vivas uma dependência completa do Senhor. Ele virá, te cuidará de forma particular. Deus proverá tudo quanto você precisa. Deus é o provedor que ama e tem prazer em abençoar os seus discípulos, aqueles que o seguem. Amém, amados? Que nós possamos, nesta noite, com essa história do mapa do tesouro, não nos esquecermos da rota traçada pelo Senhor. Não desvie-se nem para a direita, nem para a esquerda, mas siga as instruções do mapa. E você há de chegar no grande X. Não precisas nem cavar, porque o Senhor há de manifestar-se grandemente a você. Amém? Oh, glórias! Louvado seja o Senhor. Vamos orar. Amado, fala conosco, Senhor. Guarda essa palavra em nossos corações, para que nós possamos seguir as tuas orientações. E assim, Senhor, usufruirmos do teu cuidado, da tua provisão. E certamente as nossas ansiedades, preocupações deixarão de existir, Senhor. Porque tu és o Deus que nos ama, cuida de nós e tem prazer em nos abençoar. Senhor, abençoe o teu povo, guarda-os em nome de Jesus. Amém.

que disse o Senhor a Moisés: farei também isto que tens dito, porquanto achaste graça aos meus olhos, e te conheço pelo teu nome. Êxodo 33:17.

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1: Nós vamos ler a Bíblia em Hebreus capítulo 13, versículo 15, que diz: por meio de Jesus, portanto, ofereçamos continuamente a Deus um sacrifício de louvor, que é fruto de lábios que confessa o seu nome. Por meio de Jesus, portanto, oferecemos continuamente a Deus um sacrifício de louvor, que é fruto dos lábios que confessa o seu nome. Amém, amados? Aí nós falamos para Deus, né? Nós vamos louvar para Deus como fruto, como sacrifício a Deus, né? Como um sacrifício ao Senhor Jesus. Nós sabemos que louvar é adorar a Deus, né? Louvar é adorar a Deus. Sabemos disso. Todos nós sabemos. Adorar, bendizer, adorar, glorificar, exaltar o nome do Senhor. E, amados, quando nós pensamos dessa forma, do louvor, nós estamos na nossa casa para vir à igreja. E nós temos todo o nosso preparo, né? Principalmente as mulheres preparam bastante para vir à igreja, que é bonita. Mas nós temos um objetivo quando nós saímos da nossa casa. E geralmente quando começa, nós chegamos à igreja e começamos a louvar o Senhor, nós temos que louvar a Deus como um sacrifício agradável ao Senhor. Muitas vezes assim na igreja, talvez um louvor, né, você não sabe, mas você está ali com a folha, você ofereça a Deus esse sacrifício, esse sacrifício de louvor ao Senhor. Infelizmente, amados, hoje nós ouvimos muitos louvores que direcionam a Deus como fosse Deus o namorado. Só no finalzinho da música, lá no final, que você vai ver que é para Deus. Faz todo aquele romantismo, toda aquela coisa, e quando chega no final, vem lá o nome de Deus. Aí você pensa, este louvor está realmente sendo sacrifício de adoração ao nome do Senhor? Louvor é adorar ao Senhor, é glorificar, é bendizer, é exaltar o nome do Senhor. E quando nós decidimos louvar o Senhor, muitas vezes a gente fala: ah, mas eu não sei cantar. Não é cantar. Cantar, já vem, quem canta é cantor. Nós estamos falando de louvor. Nós estamos falando de louvor, amados. Né? Talvez as pessoas chegam na igreja, do jeito que chega, fica muda. Né? Eu não sei cantar. E já colocou isso. Mas quando nós decidimos louvar ao Senhor, é diferente. Você começa a falar para o Senhor. Aquelas letras ali, vocês já estão sendo direcionados para Deus. Muitas vezes queremos cantar, muitas vezes cantamos para talvez para o outro que está perto, para não ficar olhando para a gente, ou talvez porque a música, a letra, né, moveu também. Mas o Senhor não quer isso. O Senhor não quer isso dos nossos lábios. O Senhor quer uma adoração. O Senhor quer que nós louvamos a Ele. E é diferente, eu quero louvar. E a Bíblia fala que é oferecer a Deus sacrifício de louvor. É muito mais, amados, muito mais do que só esse período aqui de cânticos, né, no culto. Não é só aqui. É louvar a Deus todos os dias. É todas as horas. É ter um louvor nos seus lábios. Não se envergonhar de louvar a Deus. Não deixe que o inimigo coloque na sua mente: ah, eu não sei cantar. Não sei, não é questão de saber cantar. É questão de você saber louvar a Deus. Eu sei louvar a Deus, porque lá no céu vai ter um grande coral. Quem vai ser o grande coral, amados? Quem vai ser? Quem vai ser aquele que louva o bendito nome do Senhor? Quem vai ser? Será que são os cantores, os mais famosos? São os mais renomeados, aqueles que cantam lindos, maravilhosos, que as pessoas aplaudem? Será que são esses que vão estar lá louvando ao Senhor? Nós temos que parar de muitas vezes colocar barreira em louvar o Senhor, em adorar o Senhor. Nós temos que parar, porque isso está fazendo com que você não ouva a Deus. Isso está fazendo com que a gente chegue aqui na igreja, a gente sai da nossa casa, né, deixa lá tudo na nossa casa, e chega aqui e fica mudo para Deus. Não abre a boca para louvar a Deus, porque o inimigo já fica assim: você não sabe cantar, você não sabe cantar, você vai estragar esse negócio tudo aí. E começa a colocar empecilho, começa a colocar dificuldades. E não é bem dessa forma, porque se você é um adorador por excelência, se você quer adorar, a Bíblia diz que o Senhor busca os verdadeiros adoradores, que adoram o Pai em espírito e em verdade. Se você está em espírito com Deus, vai fluir, porque o Espírito de Deus testifica você e você vai começar a louvar a Deus. Você vai começar a deixar o Espírito Santo fluir do Espírito Santo de Deus. Um Espírito Santo é um louvor que torna contínuo, um louvor que você oferece sempre para Deus. Eu vou na igreja, não posso ir na igreja sem ter um objetivo. Eu não posso vir só porque talvez o pastor vai sentir falta, meu irmão vai sentir falta, algum irmão vai comentar. Não, eu tenho que ter objetivo para Deus. Eu quero ir lá para louvar a Deus, eu quero agradecer, eu quero pedir, eu quero bendizer o nome do Senhor, eu quero aprender de Deus. Se não, se for só por causa do próximo, do outro que vai falar alguma coisa, você acaba desanimando. Mas quando você sai com o seu coração ardendo por dentro, aí eu vou lá louvar a Deus. Aí você já vai cantando aqueles hinos de louvor ao Senhor. Eu vou lá bendizer o meu Deus. Eu vou lá falar para Deus toda a minha adoração, tudo que eu sinto por Deus. E o Senhor recebe essa adoração, o Senhor recebe este louvor. Então muitas vezes nós temos que olhar para nós e pensar: será que eu estou realmente, como que eu posso oferecer sacrifícios de louvor ao Senhor? Como que eu posso, amados, louvar ao Senhor? Como é que está sendo o meu louvor para Deus? Será que eu só estou cantando? Será que eu só estou acompanhando a música? Então, eu não sei cantar. Mas você sabe louvar. Talvez aquela hora que louvar.

0: por tua presença aqui em nosso meio. Você começa a louvar a Deus dessa forma. Então, nós temos que aprender de Deus. É uma decisão, parte de nós, querer louvar o Senhor, querer adorar a Deus Todo-Poderoso. E nós temos que louvar a Deus com nossos lábios e com coração. Então, o Senhor que conhece os nossos corações, aí você começa a louvar a Deus com os lábios e com o coração. Sabe quando você canta, né? Às vezes você nem canta muito bonito. Dinheirinho são assim. Nós vamos fazer culto na rua, Tenilza. Aí eu falei assim, mas eu não sei cantar não. Aí ele falou assim, nós vamos fazer culto na rua e você vai cantar e eu vou pregar. Eu falei, amém. Senhor, seja louvado. Eu não sei cantar, né? Mas eu falei pra Deus, eu não sei cantar, Senhor, mas eu sei louvar a Ti. E eu vou. Eu vou, não vou perder não. Na sexta-feira era o dia da gente louvar. Nas casas. E nós íamos. E ele, soltava lá a música e eu acompanhava. Chegava em casa e falava, nossa, você canta feio. Nossa, Tenil, você canta feio. Eu falava, amém. Você canta feio demais, amém. Tamo lá. Na sexta-feira você quer que eu vou cantar. Eu vou louvar. Amém. Você quer ir de novo? Vou. Vamos lá. E toda sexta tinha um lugar pra gente ir, numa casa. Nós não ficamos mais de um ano indo, nenhuma sexta, amados, sem ter uma casa para a gente poder ir lá. Mas eu entendi uma coisa, porque quando a gente decide, toma aquela decisão, não vou cantar, porque eu não sei cantar. Eu vou lá louvar a Deus. E o Senhor conhece meu coração, Ele sabe que eu vou lá louvar a Ele. Então, muitas vezes, realmente, não saía bonito, não saía mesmo. Eu reconhecia isso. Mas eu estava ali e falava para eles, eu estou dando o meu melhor para Deus. Eu não sei cantar, mas eu quero louvar a Deus, eu quero te acompanhar. E vão, você vai fazer assim, vão fazer juntos. Né? Claro que muitas vezes fala, Tenilson, ficou ruim demais um louvor. Né? Procura outra música, essa daí não deu certo para você, para sua voz. E aí a gente, mas só que o meu objetivo, amados, nosso objetivo era esse, era pregar o evangelho, era anunciar a palavra de Deus para aquela casa, que muitas vezes estava entristecido. Aí quando nós saímos, as pessoas falam, nossa, como falou nosso coração, um louvor, como falou nosso coração a palavra? Esse era o objetivo ao ser alcançado, que o Senhor movesse, mas partiu-se de o quê? De uma decisão. Eu vou louvar o Senhor. Muitas vezes nós não temos realmente uma voz bonita, não somos cantor. Mas eu quero louvar. Eu quero adorar o nome do Senhor. É claro que eu tenho que dar o meu melhor. Eu tenho que procurar dar o meu melhor. E muitas vezes eu talvez não sei cantar, mas se eu começar a querer dar o meu melhor, eu vou começar a ouvir música, né? Eu vou começar a prestar mais atenção, como que canta, que eu vou dar o meu melhor para Deus. A minha adoração para Deus, que ela vai chegar até os céus, que é o mais importante. Não é que eu vou cantar aqui para vocês, porque a partir do momento que eu canto, por ser humano, eu não vou conseguir, porque eu sei que eu não vou saber cantar. Mas quando eu louvo para Deus, quando eu falo a Deus, eu vou lá, mas eu vou para Ti, Senhor. O Senhor sabe do meu coração, eu vou louvar o Teu nome. Não é que a igreja todos vai ter cantores, amados, porque a Bíblia diz que cada um Deus deu um dom. Tem uns irmãos que cantam muito bonito, né, o irmão Edinaldo, tem pessoas que cantam muito bom. É bonita, a Débora, né, Cleidimar? As meninas têm toado, bem toada, a Paloma. Tem pessoas que Deus deu o dom. Mas nós estamos aqui na igreja para louvar a Deus. É do meu jeito, mas eu estou louvando o coração. O irmão Divaldo falou assim, eu vou lá cantar também, mas ele vai lá, vem cantar porque ele vem louvar o nome do Senhor. Talvez se chegar assim, ah, eu vou lá cantar também, a gente pode até ir, né, no momento. Mas eu quero louvar a Deus, mas eu vou chegar aqui na igreja, né? Claro que nem todos são cantores, como nem todos são pregadores, como nem todos são evangelistas. Nem todos são assim, né? Nem todos têm o dom da palavra, nem todos. Não é assim, a Bíblia fala que cada um Deus deu um dom, né? A pessoa vai usar conforme aquilo que Deus deu. Mas louvar a Deus é para todos. Louvar a Deus é para todos, amados. Nós temos que louvar, nós temos que adorar o nome do Senhor, é para nós. Todos nós temos que louvar o nome do Senhor. Todos nós, e a Bíblia diz que temos que louvar com os lábios e com o coração. Salmos capítulo 63, versículos 5, 6 e 7. As tuas bênçãos são como alimentos gostosos, elas me satisfazem, e por isso canto alegremente canções de louvor a ti. Quando estou deitado, eu lembro de ti, e penso em ti a noite toda, porque sempre me tens ajudado. Na sombra das tuas asas, eu canto de alegria. Canto de alegria. Glória a Deus. Eu canto de alegria. Como é bom louvar o nome do Senhor. Como é bom adorar o nome do Senhor. Talvez você chegue aqui na hora do louvor, não sabe cantar um hino, mas sabe louvar. E começa a orar. E começa a clamar pela presença de Deus. Começa a buscar o Santo Espírito de Deus. Aí o louvor começa a falar. O louvor começa a fluir. Porque você simplesmente não está olhando quem está aqui cantando. Ou julgando, poxa, só fulano tá... Não, você está louvando a Deus. Errou, né? Aí você, oh, errou. Não, mas você está louvando a Deus. É claro que nós, para Deus, tem que fazer o nosso melhor. Precisamos ensaiar, precisamos dar o melhor para Deus. Ele requer o melhor nosso. Né? Não vou falar que tem que ficar cantando aqui de qualquer jeito, mas nós, na hora do louvor, na hora do culto, nós temos que louvar a Deus, bendizer ao nome do Senhor, que é santo, que é poderoso e que é maravilhoso. Então, nós temos que oferecer nosso louvor a Deus como sacrifício agradável ao Senhor. Sacrifício de louvor. Esse que Deus quer, amados. É o sacrifício de louvor. Dar o nosso melhor para Deus. É o que o Senhor quer de nossas vidas. E também nós temos que louvar a Deus com júbilos e de alegria. É, às vezes a gente chega meio que triste na igreja, aquela tristeza. Mas você é para Deus. Aqui nós cantamos, tá chorando, louve. Tá sofrendo, louve. Tá triste, louve. É para Deus? Nós vamos louvar com alegria. É para o Senhor? Muitas vezes fica naquela dúvida, ficar em pé, eu vou ficar sentado, ficar em pé, eu vou ficar sentado. Se o Espírito Santo te tocou, você pode sentar, você pode ficar em pé, você pode ajoelhar. Mas se você está cheio do Espírito Santo de Deus, é isso que Deus quer. O perfeito louvor, a perfeita adoração, que seja de joelho, que seja em pé, que seja de mãos levantadas, que seja do jeito que você está sentindo a presença de Deus, cada um expressa de uma forma a presença do Senhor Jesus, que seja quietinho no seu canto, mas que seja para Deus, que seja para Deus, amados, que seja aquele louvor, seja para Deus. O Senhor quer que nós oferecemos a Ele um louvor de adoração, um louvor que toca o coração de Deus, que move o coração do Pai. É nosso objetivo. Nós nascemos para adorar a Deus. O Senhor fez-nos para adorar, para bendizer o nome dEle, que é poderoso, que é maravilhoso, que faz coisas que nós fôssemos contar, não daria para contar. Salmos capítulo 100 diz: cante hinos a Deus, o Senhor, todos os moradores da terra. Cante hinos a Deus, o Senhor, todos os moradores da terra. Adore o Senhor com alegria e venha cantando até a sua presença. Lembre que o Senhor é Deus, Ele nos fez e nós somos dEle, e somos o seu povo, o seu rebanho. Entre pelos portões do templo com ações de graça. Entre nos seus pátios com louvor. Louve a Deus e seja agradecido a Ele, pois o Senhor é bom, o seu amor dura para sempre e a sua fidelidade não tem fim. Glória a Deus. Glória a Deus, amados. É assim que nós temos que cantar. É os passos, né? Cante hinos ao Senhor, todos os moradores da terra. E não falou só os cantores, não. Né, o salmista, quando falou, cante hinos a Deus, o Senhor, todos os moradores da terra. Então, quem não canta bonito, louva a Deus. Você não é cantor? Louve a Deus. Mas não ouve a Deus de verdade. Porque o nosso objetivo é esse. É adorar a Deus. É agradar a Deus. Não queira agradar o homem que você não consegue agradar. Não queira agradar o homem que você não vai conseguir. Mas queira agradar o Todo-Poderoso. Adore o Senhor com alegria. Com cânticos. Venha cantando até a sua presença. Saindo lá de sua casa já. Já em espírito, Senhor, em nome de Jesus, vou lá louvar a Ti, Senhor. Vou lá bendizer o Teu nome. E já com hinos e louvores de alegria ao nome do Senhor. Porque o Senhor é bom. Porque a Sua bondade dura para sempre. E o Salmo 103 diz: Aleluia, servo de Deus, o Senhor, louva o Seu nome. Que o nome do Senhor seja louvado agora e para sempre. Desde o nascer até o pôr do sol, que o nome do Senhor seja louvado. Desde o nascer até o pôr do sol. Ou seja, a todo tempo, a todo momento, nós vamos louvar a Deus. Adorar o nome do Senhor. E não deixa o inimigo soprar no seu ouvido que você não sabe cantar. Você fala para ele: eu não sou cantor, não. Eu sou adorador por excelência. Eu sou adorador, eu quero adorar o meu Deus. Eu quero glorificar o meu Deus. Começou a cantar e ele falar alguma coisa: eu quero adorar a Deus. Eu quero louvar a Deus, eu não sou cantor. Porque, como disse o salmista, é todos os moradores da terra que tem que louvar o Senhor. E você se sente o escolhido, você se sente o servo de Deus, filho do Deus Altíssimo, louve ao Senhor. Não deixe que ele sopre aquela voz no seu ouvido. Você não sabe cantar, você não sabe louvar. Você chega na igreja e fica quietinho: vou atrapalhar. Se eu cantar, eu vou atrapalhar a igreja. Não, você veio para louvar o Senhor. Nem todos é cantores, como nem todos é pregadores, nem como nem todos é evangelistas. Não, mas todos têm que ser adorador a Deus, tem que adorar o nome do Senhor, tem que louvar o nome do Senhor. Amém, irmão Edinaldo? Não é verdade, irmão Edinaldo? Nós temos que louvar o nome do Senhor, adorar o nome do Senhor, glorificar o nome do Senhor. E em nome de Jesus, essa conversa, nós não sabemos cantar, está repreendido em nome de Jesus. E se você quer tornar cantor, aí você vai se aperfeiçoar e pedir a Deus isso. Se você quer: não, Senhor, agora eu quero cantar assim bonito. Aí você vai se aperfeiçoar. Vai começar a ouvir mais músicas, né? Vai aprender as notas. Aí você vai começar a se aperfeiçoar. Mas se você quiser louvar a Deus, não precisa disso tudo. É louvo de coração. Louva o Senhor com adoração. Pode deixar que ele já escolheu algumas pessoas para cantores. Vai deixar que já escolheu algumas pessoas para cantar. Mas ele quer você para louvar e adorar o nome do Senhor. Amém? Alguma pergunta? Pode perguntar. O pastor tá... Você tem que perguntar. Amém, amados?
1: Entendeu? Aí você falando assim de louvar, ficar calada. Isso aí me fez lembrar da La Rúbia. Que ela fala bem assim: mamãe, eu não sei cantar. Eu falei: mas La Rúbia, o papelzinho tá lá, minha filha, vai. Ela: não, em casa eu, entendeu? Eu invento de cantar, mas lá eu fico com vergonha.
0: Então, amados, é isso, né? Aqui na igreja você tem vergonha. Por quê? Porque você não tá direcionando o seu louvor para Deus. É justamente isso. É isso que o inimigo gosta. É porque não é, talvez ela não vai ter coragem, talvez envergonhada de estar aqui na frente, porque talvez o dom dela não é esse. Mas ela tem que louvar o nome do Senhor, do jeito dela, louvar, coração, com os lábios, com alegria, com júbilo. E o Senhor vai receber dos lábios dela um louvor, que é o verdadeiro louvor. Agora, se cantar, ser cantor é diferente, vai precisar se aperfeiçoar. E para Deus, nós damos o nosso melhor. Se o seu melhor é um louvor, ofereça o seu louvor. Se você quer cantar, ser cantor, aí você vai dedicar e pedir ao Senhor, também vai dar. Amém? Glória a Deus. Quem quer falar mais uma coisa, pode falar, irmão.
2: Tudo mais, eu quero agradecer, né, essa oportunidade. É muito certíssimo o que a irmã está falando aí, né? Que eu também já louvei muito. De uma certa denominação que eu fiquei aí, eu louvava, né? Mas eu deixei, né? passar, como diz ela aí, deixei o inimigo tomar a minha vontade de louvar, né, para o Senhor. Mas eu tenho vontade de louvar, né? E eu não vou deixar que ele vai roubar. Em nome de Jesus, até vem preparando um louvor. Aí eu brinco com ela aqui, ó. Ela preparando um louvor, falei, mas eu quero que você cante, que isso aí tem que ter um acompanhado. Ela disse, não, mas eu não sei, né? Eu falei, mas Deus vai te ensinar. Mas não vai ter jeito, não. Mas eu gosto muito de cantar a Deus, sempre lá em casa eu canto. É meu louvor, é tudo louvores antigos, né? Mas é louvores, né? Para Deus, né? Como diz a senhora aí, não é para o homem que eu vou cantar. Eu venho louvar para Deus, né? Eu gosto muito de louvar. Meus louvores é tudo louvor antigo. Mas somos louvor inspirado a Deus, né? Entendeu? E eu ainda vou louvar aqui ainda. Amém. Amém. Graças a Deus.
0: Amém. Glória a Deus. Amados, então é isso. Muitas vezes você olha, porque às vezes você olha pro cantor e fala, eu não sei cantar, olha só. Eu não sei cantar. Irmãos, eu tô ensaiando um hino, um louvor, tem mais de 5 domingos. Toda vez que eu canto, aí eles falam, não tá bom. Então tá bom, deixa aí, amor, né? Ainda não tá bom. Amém. Deixa pra próxima. Amém, amados. Amém, mas eu quero louvar o nome do Senhor. Mas o inimigo não vai pôr na minha mente mais que eu não sei cantar. Porque eu não quero cantar para o homem. Eu quero louvar. Irmão, não deixe que o inimigo põe isso na sua mente. Não deixa. Repreende em nome de Jesus. Fala, eu vou louvar para a honra e glória do nome do Senhor. Eu quero adorar o nome do Senhor. Amém. O Senhor falou no meu coração. Fala sobre um louvor. Eu falo, meu Deus, mas falar para um louvor, geralmente a gente fala para os ministrantes, né, as pessoas que louvam na, né, o grupo de louvor. Por que eu vou falar de um louvor na quarta-feira? Eu podia falar, tem, né, outros momentos, mas aí eu procurei uma palavra, e aí eu abri a Bíblia de estudo ontem à noite, eu estava orando, né, estudei um pouco, depois eu fui lá para o meu quarto orar, falei assim, eu não sei o que eu vou falar amanhã. Aí eu abri e vi um louvor. Eu falei, meu Deus. Aí eu li, estava lendo a Bíblia com o Júlio César. Eu li do louvor de Paulo ali na cadeia. Estava preso. Que teve a libertação. Eu falei, meu Deus, eu não quero falar. Não é bem o que era para me falar, né? Não era isso. Mas o Senhor quer isso, amados. Quer que nós louvamos a Ele. Perdemos esse tal de não sei cantar. Talvez você não vai vir aqui na frente cantar. Mas no seu lugar, no seu cantinho, você vai louvar a Deus. Você vai louvar, vai vir já lá na sua casa, como o salmista Davi diz. Vem cantando de alegria, porque vai estar no templo do Senhor, vai estar adorando o nome do Senhor. Aí você já vai chegar com o espírito de alegria, já cheio do Espírito de Deus, já cheio da presença de Deus. Aí um louvor flui. Aí um louvor fala, aí um louvor realmente alegra os corações, aquele que está triste, sente a presença de Deus, porque você já veio com louvor, você já veio para louvar a Deus, já veio para adorar, e é isso que o Senhor quer, adoração, puro louvor, pura adoração. E para os cantores que cantam, glória a Deus por isso, né? Nós não estamos criticando as pessoas que cantam bonito para Deus, que adoram o nome do Senhor, glória a Deus por isso, amados. Que esse dom, o Senhor, a gente tem que orar mesmo, para que o Senhor venha cada vez mais aperfeiçoar os que louvam, os que cantam e cantam bonito para louvar a Deus. E nós que estamos no templo também vamos louvar. Vamos adorar o nome do Senhor sem vergonha, sem timidez. Sem timidez. Amém?
3: Quando eu me converti uns tempos atrás, o primeiro louvor que eu achava bonito era aquele Jesse Rufino, né? Eu falei assim, um dia eu vou cantar esse louvor indo numa igreja. Era meu sonho, era cantar aquele louvor numa igreja. Só que eu não tinha coragem. Eu falei, eu não tenho coragem, não sei cantar. Falei, o que eu vou fazer? Todo dia eu ouvia aquele louvor, toda hora, todo dia, todo canto, eu tava cantando, lavando. Um dia vai chegar uma oportunidade de eu cantar esse louvor na igreja, que era meu sonho, era cantar aquele louvor, que eu achava ele muito bonito. Aí um dia eu peguei o microfone na igreja, tremendo, e não é que saiu mesmo a música? Saiu, e aí eu gostei demais, e na hora que queria eu canto.
0: Tá vendo, amados? Aí você vê ele cantar, aí você pode pensar assim, poxa, ele sempre cantou. Ele viveu disso, né? A vida toda cantando. Então, é isso, é um louvor a Deus. É querer louvar o Senhor Jesus. Está na sua casa? Eu não estou sem nada para fazer. Vai lá, baixa uma música. Tem, hoje em dia tem facilidade mais no YouTube. Você vai lá. Eu vou aprender esse aqui. Esse aqui canta na igreja. Esse aqui eu vou aprender. Quando chegar na hora do louvor, eu estou cantando com os irmãos. Está louvando ali a Deus. É isso que o Senhor quer. Não vir para a igreja, ficar disperso, às vezes preocupado com os seus problemas. Está cantando aqui na frente, você está lá na sua casa, né? Você está lá pensando o que você vai fazer amanhã. Ai, meu trabalho amanhã, eu tenho que fazer isso. Aí eu vou fazer. Não! Olha, eu vim adorar, eu vim louvar o nome do Senhor. Eu vim louvar o Senhor. E aí você deixa o Espírito Santo te mover, o Espírito Santo te usar. E de repente tem pessoas ali do seu lado que vai ser tocada, que vai ser movida com a presença de Deus na sua vida. Amém? Então vamos louvar o Senhor, amados, né? Domingo nós vamos louvar. Quando falar vamos louvar, se você talvez não mandou vocês colocarem de pé, mas você sentiu o desejo, não se importa, seja só você. É você estar louvando para Deus. É para Deus, eu vou louvar para Deus. Eu quero levantar minhas mãos. Ah, mas eu não vou levantar. Mas eu quero, é para Deus, eu vou levantar. Se eu sinto que eu quero louvar a Deus com minhas mãos levantadas. Ah, mas eu senti vontade de ajoelhar na presença de Deus, me quebrantar. Eu vou ajoelhar ali na presença de Deus. É meu louvor, é para Deus. Eu quero louvar para Deus, eu quero adorar o nome do Senhor. Amém? Nós vamos orar. Senhor, eu te louvo, meu Deus, eu te agradeço. Eu sei que o Senhor queria, meu Deus, nessa noite falar sobre um louvor, Senhor, porque o Senhor quer o perfeito louvor, perfeita adoração, Senhor. E nós queremos te louvar, Senhor. Nós queremos te agradecer, Senhor, pelo tudo que Tu és, Senhor. Tudo que Tu és em nossas vidas, meu Deus. Nós cremos no Teu mover, Senhor. Tu quer mover essa igreja, Senhor. Tu quer mover essa igreja. Tu quer mover este povo, Senhor, para Te adorar, Jesus. Para Te louvar em espírito e em verdade. Tu queres mover este povo, meu Deus. Tu queres mover, ó Pai. E aqui então, são povos sedentos de Ti, Senhor. Ó Pai, que cada um, meu Deus, que cada um venha sentir esse desejo, este ardor no seu coração, de Te louvar, de Te bendizer, Senhor, de Te adorar. Ah, meu Deus, porque Tu és santo, santo, santo é o Teu santo nome, Jesus. E nessa noite, ó Pai, que o Teu Espírito Santo fale aos corações, meu Deus. Que eles venham à igreja, Senhor, para louvar o Teu santo nome, meu Deus. Para adorar o Teu santo nome, Jesus. Tira toda a vergonha, toda a timidez, todo medo, todo cantar para o homem, meu Deus. Todo cantar para o homem, meu Deus, tira em nome de Jesus. Que seja para Teu nome, para honrar o Teu nome, para glorificar o Teu nome, Senhor. Oh, meu Deus, para poder sentir o Teu toque, sentir a Tua presença, Senhor. Para poder Te exaltar e Te adorar, meu Deus, em nome de Jesus. Abençoa todos os irmãos, leve em paz nas suas casas. Os que não vieram também, Senhor, abençoa. Todos que estão nos ouvindo pela internet, derrama a Tua graça, o Teu poder sobre a vida de cada um, Senhor, abençoa, Pai, em nome de Jesus. Amém.
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vestiram-no de púrpura e puseram-lhe na cabeça uma coroa de espinhos que haviam tecido. E começaram a saudá-lo: Salve, Rei dos Judeus! Davam-lhe com uma cana na cabeça, cuspiam nele e, postos de joelhos, o adoravam. Depois de o terem assim escarnecido, despiram-lhe a púrpura e lhe puseram as vestes. Então o levaram para fora a fim de crucificarem. Marcos 15, 17 a 20.

O Senhor diz: aconselho-te que de mim compres ouro provado no fogo, para que te enriqueças, e roupas brancas para que te vistas, e não apareça a vergonha da tua nudez, e que unja os teus olhos com colírio para que vejas. Oh, Deus está te chamando para um compromisso santo e sincero com Ele. Ele está te chamando para a presença dEle, para uma experiência que talvez você nunca teve. Deus é um fogo abrasador que derrete o nosso coração congelado.

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2: Deveres diários do cristão. Olha só, irmãos, nós como seres humanos estamos inseridos nessa sociedade e temos deveres, muitos deveres. Como temos deveres? Talvez mais até que direitos. No entanto, nós precisamos viver da forma correta para que sejamos bem vistos, para que possamos alcançar favores, alcançar o sucesso que nós queremos para a nossa vida. Com o nosso Senhor, com Cristo Jesus, também nós temos deveres. Na verdade, muitos deveres. Temos que observar os princípios de Deus para a nossa vida, para que os nossos atos sejam agradáveis ao Criador. Eu não posso viver segundo o meu entender, mas sim segundo aquilo que Deus quer para a nossa vida. E nunca é demais repetirmos os nossos deveres, mostrarmos os nossos deveres para que nós possamos ter uma vida que seja agradável aos olhos do Todo-Poderoso. E hoje veremos alguns desses deveres. Não são todos, porém alguns que são mais comuns e que nós precisamos colocar em prática no nosso dia a dia. Eis o porquê, deveres diários do cristão, deveres diários do crente em Cristo Jesus. Atos capítulo 5, versículo 42, está escrito: e todos os dias, no templo e de casa em casa, não cessavam de ensinar e de pregar que Jesus é o Cristo. Quando faziam isso? Todos os dias. Todos os dias, no templo e de casa em casa, não cessavam de ensinar e de pregar que Jesus é o Cristo. Esta é uma realidade que nós precisamos trazer para o nosso dia a dia, trazer para a nossa vida. Nós temos que mudar o foco, mudar a nossa visão de cristianismo. Nós temos uma visão de cristianismo que muitas vezes é muito superficial e vivemos que meio que na crista da onda, porém nós não queremos mergulhar nas águas profundas do Espírito Santo que nos capacita a fazermos coisas maravilhosas em nome de Cristo Jesus. E precisamos desta coragem, mergulharmos nas águas do Espírito para que possamos ser usados pelo Senhor e possuirmos uma comunhão verdadeira, real, com o Todo-Poderoso. Vamos orar? Senhor, eu quero clamar que Tu venhas falar conosco, nos trazer a revelação da Tua Palavra, o entendimento da Tua Palavra, Senhor, para que nós possamos sair deste lugar mais preparados para fazermos a Tua vontade e para agirmos segundo o Teu querer. Ó Deus, edifica a Tua igreja, sustenta a Tua igreja, fortalece a Tua igreja, aviva a Tua igreja, Senhor. Esse é o meu clamor em nome de Cristo Jesus. Amém, Senhor. Queridos, orar. Orar é um dever diário de cada cristão. Nós precisamos entender que a oração ela é fundamental para que haja comunhão verdadeira com o Todo-Poderoso, para que nós possamos alcançar êxito nessa caminhada diária em direção aos céus. Mateus capítulo 6, versículo 11, na oração do Senhor Cristo diz: o pão nosso de cada dia dá-nos hoje. Dá-nos a entender, irmãos, que Jesus orava continuamente, pois ele fala: o pão nosso de cada dia. Essa oração, ela era continuamente repetida. É um modelo de oração, na verdade. Nós podemos observar cada um dos tópicos da oração do Senhor e trazer para o nosso dia a dia, que com certeza é muito eficaz. No entanto, nós não podemos vê-la como uma oração milagrosa. Muitas vezes a oração do Senhor ela é vista como uma oração milagrosa. Vamos orar um Pai Nosso. Parece que o Pai Nosso vai resolver todos os nossos problemas, quando na verdade não funciona desta forma. Deus age na vida que é fiel, na vida que é justa, na vida que anda com Ele. Em 1 Tessalonicenses capítulo 5, versículo 17, orai sem cessar. Para que haja êxito na nossa vida com Cristo Jesus, a oração, ela é fundamental. A fórmula da vitória chama-se oração. Lá em casa, a Tenilza sempre fala, é preciso orar. É preciso orar para que a igreja possa prosseguir, para que ela possa marchar sobre as hostes das trevas. E vale ressaltar, irmãos, que uma igreja que não ora, ela não consegue êxito, não consegue êxito. Todos os avivamentos sobre os quais nós lemos, a base chama-se oração. Tudo quanto nós vemos, as vitórias alcançadas, a base está na oração. São os joelhos diante do Senhor. A oração, ela é extremamente necessária na vida do servo de Deus e é um dos nossos deveres, estarmos orando sem cessar. Se porventura não há este costume na nossa vida, haja vista que nesses últimos tempos o tempo tornou-se tanto escasso. Acorda-se de madrugada com muita pressa, vai dormir tarde com muito sono, são as redes sociais, são as dificuldades, são os problemas que surgem e muitas vezes nós não temos tempo para orar, não temos tempo para clamar. Nós temos que buscar na nossa agenda esse tempo. Temos que encontrar tempo para que tenhamos uma vida de oração, uma vida de comunhão com o Todo-Poderoso. A oração, ela nos aproxima do Senhor, ela abre a porta da comunhão, ela toca no Todo-Poderoso. Através da oração, nós temos acesso à presença do Mestre. Ela é extremamente importante, irmãos. Não podemos negligenciar a oração. Não podemos. Se você quer êxito na tua vida espiritual, ore sem cessar. Segundo dever diário para cada um de nós que amamos a Cristo Jesus, tomar a cada dia a sua cruz. Lucas capítulo 9, versículo 23. Jesus dizia a todos, se alguém quer vir após mim, a si mesmo se negue. Dia a dia tome a sua cruz e siga-me. Amados, isso significa abrir mão de tudo quanto é importante para nós. É colocar o Senhor em primeiro lugar. Outro aspecto difícil, porém, é um dever que é exigido por Deus na vida dos seus servos, dos seus filhos. Nós temos que encontrar tempo para Deus e viver Deus no nosso dia a dia. Se alguém quer vir após mim, a si mesmo se negue, dia a dia tome a sua cruz. É tomar a nossa cruz e seguir a Cristo, irmãos. Nós temos que ter um contato verdadeiro com o Senhor, um compromisso real com o Todo-Poderoso, que nada possa nos deter. E às vezes, amados, nós somos detidos por coisas pequenas, coisas mínimas. Elas nos detêm na caminhada, nem falo de vir à igreja, mas na nossa caminhada diária com Cristo. Nós somos detidos porque não temos observado a vontade do Senhor e praticado aquilo que Deus quer. Nós não temos tomado a nossa cruz, não temos seguido a Cristo Jesus. E para que assim seja, este é o mandamento do Senhor. Se observado, com certeza, a nossa vida será diferente. Teremos um ânimo diferente na nossa existência, uma alegria diferente, porque o Senhor, Ele há de nos fortalecer. O Senhor é a nossa força, irmãos. O Senhor é a nossa força. Jamais podemos nos esquecer desta verdade. É Deus que nos fortalece. É Deus que nos coloca de pé. É Deus que nos faz andar. É Deus que nos abençoa. É Deus que nos ilumina. É Deus que nos sustenta. Amém? Que assim prossigamos em direção aos céus, seguindo os passos de Cristo Jesus. Terceiro dever do cristão, perseverar unânimes. Atos 2, versículo 46, diariamente perseveravam unânimes, unidos no templo, partiam pão de casa em casa e tomavam as suas refeições com alegria e singeleza, humildade, de coração. Amados, esta é uma realidade que nós temos que buscar dia após dia, a unidade. Nós não temos visto a unidade. Cada um tem vivido para si, seus próprios interesses. E pouca unidade, não existe essa unidade que o Senhor diz que é preciso que haja. Nós, muitas vezes, não temos nem mesmo amizade. Andamos cada um para cada lado, cada um de uma forma. Nós não temos observado aquilo que Deus quer, que é amar o próximo como a si mesmo, seguir os preceitos de Deus, é observar a necessidade do irmão, é estender a mão para o irmão, é ter o irmão como irmão. Falta essa realidade no meio do povo de Deus, a unidade. Perseveravam unânimes. Nós não podemos andar sozinhos, mas sim andarmos no grupo, o grupo chamado pelo Senhor em direção aos céus, para que nós possamos triunfar sobre as trevas. E certamente, quando há uma unidade, quando há um grupo unido, o Senhor nos proporciona mais força para que nós possamos vencer tudo aquilo que aparece diante de nós. Esse grupo unido, irmãos, ele prega a palavra, ele ora, ele louva, ele adora, eles estão reunidos na igreja, eles têm algo em comum, que é Cristo Jesus. Ou seja, é Cristo que liga, é Cristo que une, é Cristo que faz que haja essa unidade, essa união que nós precisamos cultivar como servos do Senhor. Amados, busquemos a unidade, busquemos a comunhão, nos esforcemos para sermos unidos. Nos esforcemos. Há situações que o pastor não pode fazer por você. Há situações que ninguém pode fazer por você. Só Deus pode fazer na tua vida com a tua permissão. E essa unidade, esse viver em unidade, você abre o teu coração e Deus trabalha a tua vida. Portanto, necessário é que estejamos dispostos a vivermos assim. Amém? Quarto tópico. Deveres diários do cristão, ensinar. Isso é fundamental, amados, ensinar. Nós acreditamos na palavra, nós cremos na palavra, nós confiamos no Todo-Poderoso. Portanto, eu não posso reter para mim esta mensagem. Eu tenho que levar esta mensagem ao maior número de pessoas possíveis. Eu tenho que usar de todas as formas e todos os meios. A Missão Cristã Vivos tem procurado fazer dessa forma. Nós temos usado a internet e aquilo que ela oferece, temos usado a FM e temos também os irmãos que levam esta mensagem, que ensinam esta mensagem. Mateus capítulo 26, versículo 55, disse Jesus: naquele momento disse Jesus às multidões: saístes com espadas e porretes para prender-me como a um salteador? Todos os dias no templo eu me assentava convosco, ensinando, e não me prendestes. Quando foram prender a Cristo Jesus, ele afirmou que estava diariamente no templo, ensinando, doutrinando as pessoas. Ainda em Lucas capítulo 19, versículo 47, diariamente Jesus ensinava no templo, mas os principais sacerdotes, os escribas e os maiorais do povo procuravam eliminá-lo. Veja, irmãos, Cristo nos deu o exemplo. Nos deu o exemplo de mestre. Eis o porquê que Jesus é chamado como mestre, porque ele ensinava. Ele ensinava a mensagem, ele tinha os discípulos. Além dos discípulos, ele ensinava no templo para todos que ali estavam presentes. Nós temos que copiar, irmãos, copiar esse exemplo de Cristo Jesus para a nossa vida. Nós temos que falar do nosso amor para com Cristo, ensinar de Cristo para as pessoas. Nós temos que testemunhar de Cristo, porque Cristo é tudo para nós. Não há nada mais importante, amados. Esta mensagem há de nos conduzir para os céus, esta mensagem há de nos levar para a glória, e é Jesus, amados, o meio. Eu tenho que amar o meu próximo, amar aqueles que são meus próximos, a ponto de, acima de tudo, falar de Cristo Jesus para eles. Quando nós gostamos de alguém, é interessante isso. Quando nós gostamos de alguém, quando é nosso amigo, nós fazemos selfies e publicamos nas redes sociais. Geralmente com aquele sorrisão estampado. Assim, né? Sorrisão estampado. Mas por que fazemos isso? Porque temos prazer, alegria, satisfação naquele amigo. E muitas vezes, amados, nós mostramos coisas que gostamos. coisas que gostamos, aquilo que nos é agradável, nós não escondemos. Não escondemos nossos amigos, não escondemos aquilo que nós temos de precioso. Nossas viagens nós mostramos, muitas vezes a nossa casa, nossos bens. Por quê, queridos? Porque nós temos prazer nessas coisas. É necessário que haja prazer no Senhor. A partir do momento que meu prazer está no Todo-Poderoso, eu vou falar dele para todo mundo. Eu vou falar do Senhor para todos. Eu vou falar para meu amigo, olha, Jesus, ele mudou a minha vida, Jesus é o meu Senhor, Jesus é aquele que transforma, aquele que liberta, Jesus é aquele que restaura, Jesus é aquele que cura, Jesus é o caminho, Jesus é a vida, não há outro Salvador a não ser Cristo. Jesus é o caminho, a verdade, a vida. E vamos testemunhar, e vamos afirmar, e vamos falar para aqueles que são nossos. Amados, nós temos que nos deixar encher por Cristo Jesus. Se Cristo, irmãos, que não precisava fazer isto, veja, Cristo não precisava fazer, mas ele veio com uma missão. Qual foi a missão dele? Testemunhar do amor do Senhor para com a nossa vida. E ele não ficou calado, ele falou deste amor, ele falou desta missão, porque ele amava aquele que o enviou, ele amava a Deus. Eis o porquê que Jesus não guardou para si a palavra, mas ele falou onde quer que ele fosse. Ele falou no templo, falou nas campinas, falou na praia, falou na praça, onde quer que Jesus estava, ele falava da missão, falava de Deus para as pessoas, da vontade do Senhor para as pessoas. Se isso era importante para Cristo Jesus, com certeza é também importante para nós. E temos que aprender, não podemos ficar calados. Não podemos, amados. Nós temos que levar essa mensagem para todos, para todos. Deveres diários do cristão: orar, tomar a cada dia a sua cruz, perseverar em unidade, ensinar e agora ganhar almas. É meu dever ser um ganhador de almas. É teu dever como servo de Deus ser um ganhador de almas. O Senhor não chamou apenas pastores para ganhar almas. O Senhor chamou aqueles que o amam para que sejam discípulos. Se é discípulos, é porque Jesus é o mestre. E qual é o ensinamento do mestre? É exatamente a respeito da grande mensagem de salvação. E a partir do momento que eu aprendo do mestre, a mensagem eu não posso reter. Eu tenho que testemunhar de Cristo Jesus como Senhor, como Salvador. Atos capítulo 2, versículo 47. Louvando a Deus e contando com a simpatia de todo o povo. Enquanto isso, acrescentava-lhes o Senhor dia a dia os que iam sendo salvos. Ainda Atos 16, versículo 5. Assim as igrejas eram fortalecidas na fé e, dia a dia, aumentavam em número. Irmãos, nós temos que fazer a nossa parte. A igreja só cresce se nós trabalharmos, se nós fizermos alguma coisa. Muitas vezes nós lamentamos porque vemos a igreja que não cresce. Ah, mas por que a igreja não cresce? Nós temos que fazer uma pergunta a nós mesmos. O que é que eu tenho feito para a igreja crescer? O que é que eu tenho feito para a igreja crescer? Qual é a minha participação nesta missão que o Senhor chamou-me, colocou nas minhas mãos? Qual é a minha participação? O que é que eu tenho feito? É bom cobrarmos das pessoas o crescimento, mas nós precisamos entender que é meu dever participar de forma ativa na manifestação do Evangelho para que as pessoas sejam tocadas, para que elas reconheçam a necessidade de servir a Cristo Jesus como Senhor e como Salvador. Nós não podemos nos isentar dessa missão. Ah, mas já tem fulano e tal que faz isso, outro faz aquilo. Amados, se eu amo a Jesus, se eu tenho prazer em Cristo, e se eu acho que o céu é o top dos tops, eu tenho que desejar o maior número de pessoas naquele lugar. Eu tenho que almejar, irmãos, eu tenho que buscar, eu tenho que querer levar para os céus o maior número de pessoas, já que eu entendo que o céu é o melhor lugar, que não há lugar mais precioso, mais magnífico, que não há nada que seja mais extraordinário do que estarmos nos céus, claro, servindo a Jesus. Se nós amamos nossos familiares, se nós temos prazer em nossos familiares, Dia dos Pais está chegando, damos presente do Dia dos Pais, Dia das Mães, enfim, nós temos que dar o maior presente, que é Cristo Jesus, que é testemunhar de Cristo, que não há nada mais importante. E quando nós não temos uma estratégia ou não sabemos como agir, peça ao Senhor, Deus, como eu faço para alcançar a minha família? Como eu faço para alcançar a minha família? E é interessante, irmãos, porque a sociedade afirma que a família é o que é mais importante, não é? Falam por aí, nada é mais importante do que a família. E tem muitos crentes que afirmam isso, nada é mais importante do que a família. Na verdade, Jesus é acima de todas as coisas, a família pode até vir na sequência. No entanto, se ela é tão importante, porque nós não a valorizamos a ponto de falarmos de Cristo para os nossos familiares? É uma importância que é dada à família, mas que não é tão real. Porque o melhor que nós temos não são os presentes que o dinheiro possa comprar, não. É a palavra de Deus, é a mensagem de Cristo, a mensagem de salvação, para que lá nos céus possamos ver nossos filhos, nossos pais, os demais familiares ali, louvando e glorificando o Senhor. E essa é uma missão que o Senhor colocou na minha mão e na sua mão. Nós temos que testemunhar de Cristo Jesus. Mas muitas vezes com os familiares, nós falamos de tudo. Falamos do futebol, falamos do Bolsonaro, do Lula, falamos, enfim, de mil assuntos. Mas não abrimos a nossa boca para falar de Cristo Jesus para eles. Não abrimos a boca. Nós temos vergonha, na verdade, de falarmos, principalmente quando temos um familiar que ele é bem sucedido na vida financeiramente. Parece que a coisa fica mais difícil ainda. Nós temos que quebrar isso, irmãos, e testemunharmos de Cristo Jesus para aqueles que são nossos. Essa é a recomendação do Senhor, para que possamos vê-los lá na glória, para que eles possam estar conosco na glória. Se isto é uma verdade na minha vida, eu vou vivenciá-la no meu dia a dia. Eu vou praticar isso no meu dia a dia. Eis o porquê que eu falei inicialmente que muitas vezes vivemos um evangelho superficial, meio que na crista da onda, mas não queremos mergulhar nas águas do Espírito. Ou seja, para mim está bom? Está bom, está legal. Oh, eu já fiz meu compromisso, já aceitei a Jesus, a minha partida para os céus está segura, só que às vezes nós também estamos enganados. Para que a minha salvação seja completa, eu tenho que fazer a vontade do Senhor no meu dia a dia. Se assim não o fizer, eu estarei em desobediência, e a desobediência gera pecado. São sérias essas situações, muito sérias, e nós precisamos estar atentos a todas elas. Amém? Deveres diários do cristão. Sexto tópico, examinar as escrituras.

Nós somos meio que consumidos pelos meios que nós temos nas mãos. São as redes sociais, a internet e seu leque, um leque muito grande que é oferecido, redes sociais, WhatsApp, a TV por assinatura, com muitas programações, o Netflix com 1000 filmes. Gente, haja tempo. Tem uma tal de umas séries no Netflix que prende a pessoa amanhece assistindo aquilo, vai dormir assistindo aquilo e não acaba. Quando acaba uma, tem mais 500 mil para ele assistir. E assim vai o tempo da pessoa. Sem contar o trabalho, a pessoa levanta cedo, corre, não sobra tempo para nada. O tempo tornou-se extremamente escasso, mas se eu não conhecer a palavra, como posso refutar as falsas doutrinas, os falsos mestres, os ensinamentos errados que estão por aí? Eu tenho que conhecer a palavra, eu tenho que ter domínio sobre a palavra, ela precisa estar dentro do meu coração, dentro da minha mente, para que, quando ouvir um ensinamento errado, um ensinamento falso, um ensinamento que não procede de Deus, eu saiba que aquilo é errado. E nesses últimos tempos temos visto que as pessoas estão cada dia errando mais, porque não conhecem a Bíblia, não conhecem o ensinamento da palavra de Deus. Não conhecem, irmãos, e a igreja tornou-se uma espécie de templo místico. É um templo místico, aí vem um cara e diz, eu vejo anjo aqui, vejo anjo ali, é uma escada, é anjo subindo, anjo descendo, eu vejo isso, vejo aquilo, é profecia sobre profecia, revelação sobre revelação, enfim, tantas coisas, quantas coisas. Mas o coração está vazio do Senhor, está vazio da palavra de Deus, eis o porquê que vê tanta coisa. Não é assim que está na Bíblia, irmãos. Nós temos que viver um evangelho pela fé, com certeza, mas com muito cuidado para não nos deixarmos enganar pelo falso evangelho dos últimos tempos. E vivemos, com certeza, esses últimos tempos em que esse falso evangelho cresce assustadoramente. Você liga a televisão, tem um monte de gente ensinando um monte de coisa, que só a graça de Deus. Temos que conhecer a palavra. A igreja de Bereia, ao ouvir o ensinamento dos apóstolos, foram para as Sagradas Escrituras, as escrituras que eles tinham naquela época, e ali foram confrontar para ver se procediam os ensinamentos a respeito do Messias. Necessário é que tenhamos esse conhecimento em nosso coração. Amém? Sétimo, assumir responsabilidades. 2 Coríntios capítulo 11, versículo 28. Além dessas e de outras coisas, ainda pesa diariamente sobre mim a preocupação que tenho por todas as igrejas. Irmãos, nós temos responsabilidades e precisamos assumi-las. E uma das responsabilidades é orar pela igreja, é ajudar a igreja, é trabalhar para com a igreja. Quando me refiro à igreja, irmãos, é fazendo a vontade de Deus. Não é a igreja Missão Vivos, mas sim a missão que o Senhor tem para cada um de nós. E, consequentemente, trabalhamos através da igreja Missão Vivos. Mas eu tenho que ter essa responsabilidade de, no mínimo, estar orando pelos irmãos, visitando, ajudando, trabalhando, enfim, fazendo alguma coisa para que a coletividade possa firmar-se. Para que a igreja possa ter cada dia mais força. Eu não posso ficar na minha zona de conforto e me eximir de tudo. Ah, isso aí é coisa do pastor, é coisa do presbítero, é lá da igreja. Não, nós somos a igreja. É nossa missão. Eu tenho uma responsabilidade, você tem a responsabilidade. 2 Coríntios capítulo 11, a partir do versículo 23, há uma narrativa interessante. Ouça, é o apóstolo Paulo falando. Eles são servos de Cristo, mas eu sou um servo melhor do que eles, embora, ao dizer isso, eu esteja falando como se fosse louco, pois eu tenho trabalhado mais do que eles e tenho estado mais vezes na cadeia. Tenho sido chicoteado muito mais do que eles e muitas vezes estive em perigo de morte. Em 5 ocasiões, os judeus me deram 39 chicotadas, 3 vezes os romanos me bateram com porretes e 1 vez fui apedrejado. 3 vezes o navio em que eu estava viajando afundou, e numa dessas vezes passei 24 horas boiando no mar. Nas muitas viagens que eu fiz, tenho estado em perigos de inundações e de ladrões, em perigos causados pelos meus patrícios.
os judeus

judeus e também pelos não-judeus. Tenho estado no meio de perigos nas cidades, nos desertos, em alto mar, e também em perigos causados por falsos irmãos. Tenho tido trabalhos e canseiras. Muitas vezes tenho ficado sem dormir. Tenho passado fome e sede. Tem-me faltado casa, comida e roupa. Amém? Essa é uma narrativa, irmãos, do compromisso do apóstolo Paulo com o Evangelho. E quando nós lemos isso aqui, ficamos até um pouco estarrecidos, haja vista que o apóstolo Paulo pagou um preço muito grande para honrar, para glorificar, para bendizer o nome santo de Deus. E quando nós nos comparamos a esta realidade, vamos descobrir que nós estamos tão longe, e é preciso, amados, acordarmos e tomarmos posição no reino para fazermos aquilo que Deus quer. Amém, igreja? Deveres diários do cristão, exortar uns aos outros. Hebreus 3:13. Pelo contrário, animem uns aos outros todos os dias, durante o tempo que se chama hoje, a fim de que nenhum de vocês seja endurecido pelo engano do pecado. Amados, nós precisamos ter na boca uma palavra de ânimo, para quando você encontrar aquele irmão que está triste, abatido, você possa animá-lo, colocá-lo de pé e fazê-lo andar novamente com Cristo Jesus. Esta é a missão nossa, a missão de exortar uns aos outros, de aconselhar, de ajudar, de trazer uma palavra que dê ânimo para que a pessoa possa andar. Nós, como servos do Senhor, temos esta missão, temos este dever. Queridos, deveres diários do cristão. Alguns desses deveres. Primeiro, orar. Segundo, tomar cada dia a sua cruz. Terceiro, perseverar unânimes em unidade. Quarto, ensinar. Quinto, ganhar almas. Sexto, examinar as escrituras, ler a Bíblia, praticar a vontade do Senhor. Sétimo, assumir responsabilidades na obra. E oitavo, exortar uns aos outros, animar uns aos outros. Esta é a vontade do Senhor para a vida daqueles que o amam. E nós, como aqueles que amam a Cristo, temos que colocar em prática no nosso dia a dia esses princípios de Deus para que a nossa vida seja completa, para que tenhamos uma vida completa diante do Senhor. Amados, quando nós observamos esta lista, às vezes nós achamos que é um tanto difícil praticarmos isso. Olhamos assim, mas é difícil, como é que eu vou fazer isso? Mas dê o primeiro passo. Tenha iniciativa, porque é o Espírito Santo que te fortalece, é o Espírito Santo que te coloca de pé, é o Espírito Santo que te dá o ânimo, que te dá a disposição. Isso aqui, irmãos, para que seja praticado, nos é dado o Espírito Santo. É Ele que nos fortalece. É Ele que nos dá disposição para que possamos buscar o Senhor em oração. Mas eu tenho que querer e fazer por onde? E a partir do momento que faço, certamente o Senhor vai trabalhar o meu coração e cada dia será mais fácil servir ao Mestre, a ponto de, tal qual o apóstolo Paulo, possamos afirmar: eles são servos de Cristo, mas eu sou um servo ainda melhor do que eles. O apóstolo Paulo, ele fez essa afirmativa de uma forma muito clara. Ele se considerava alguém digno de ser chamado servo do Senhor. E ele fazia por onde? Que assim também nós possamos fazer para a honra e para a glória do Mestre. Vivamos a vontade do Senhor, sem desanimar. Prossigamos na jornada, porque um dia receberemos o grande tesouro. Nós veremos a grande promessa de Deus tornar-se realidade na nossa vida. Amém, amados? Vamos orar. Senhor, nós te louvamos por esta palavra. Quero clamar que tu venhas trazer discernimento aos corações, para que ela possa ser praticada, Senhor, e que assim o teu nome seja honrado, o teu nome seja glorificado. Faça segundo a tua vontade na nossa existência. Deus, mova de uma forma poderosa na nossa vida. Ô Senhor, fala conosco, meu Deus, para que nós possamos entender que temos deveres diante de ti e que possamos estar prontos para fazermos a tua vontade, mesmo que não seja a nossa vontade, Senhor, porque o que importa é fazer a tua vontade, não a nossa vontade. Meu Deus, domina a nossa vida, cria em nós um coração puro, reto,
e que teu Espírito venha mover poderosamente na nossa existência. Esse é o nosso clamor em nome de Cristo Jesus. Amém, Senhor. Aleluia.

0: Mas regozijai-vos por serdes participantes das aflições de Cristo, para que também na revelação da sua glória vos regozijeis e exulteis. Se pelo nome de Cristo sois vituperados, bem-aventurados sois, porque sobre vós repousa o Espírito da glória, o Espírito de Deus. 1 Pedro 4, 13 e 14.
1: Eu creio que Deus enviou o teu milagre hoje.

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1: Missão Cristã Vivos! Esta existe para edificar vidas. Eu quero hoje falar com vocês. Nós vamos conversar um pouco a respeito do amor ao próximo. Vamos para Lucas, capítulo 10, versículo 27. Lucas, capítulo 10, versículo 27. Disse Jesus: amarás o Senhor teu Deus de todo o teu coração, de toda a tua alma, de todas as tuas forças e de todo o teu entendimento, e amarás o teu próximo como a ti mesmo. Irmãos, esse texto ele expõe um mandamento de nosso Senhor. É a expressão de um mandamento que Deus deixou para todos aqueles que se achegam a Ele, que o aceitam como Senhor, como Salvador de suas vidas. Quando o homem deixa os dias das trevas, abandona o reino das trevas, achega-se para o Senhor, ele precisa observar alguns ensinamentos, algumas orientações que nos são dadas por Deus. Muitas são as orientações de Deus, mas nós vemos que algumas são de extrema importância, algumas são principais, se assim podemos falar, porque ela nos faz realmente viver a verdade de Deus em todos os aspectos. E vemos ainda que esse texto, Lucas 10, versículo 27, que ele resume toda a vontade de Deus para as nossas vidas. Aqui Jesus Cristo respondendo diz: amarás o Senhor teu Deus de todo o teu coração, de toda a tua alma, de todas as tuas forças e de todo o teu entendimento. Irmãos, é um amor por completo, é um amor sem reservas, é um amor que te leva a abrir o teu coração de uma forma tão intensa, de uma forma tão escancarada para o Todo-Poderoso, que tudo quanto você tem, aquilo que você considera importante, aquilo que você considera como algo grande na tua existência, tudo isso você passa para o controle do Senhor. É o amor que você demonstra a Deus através das tuas ações, através das tuas forças, do teu entendimento, enfim. E vai lá nas profundezas do ser e diz: com toda a tua alma. O que é a alma? O que é a alma? A alma é o centro do ser humano, irmãos. A alma é o centro das nossas vidas. É o local onde está armazenada todas as informações a nosso respeito. É a nossa identidade. Nós podemos considerar a alma, como exemplo, um HD de um computador. É no HD do computador que estão armazenados tudo aquilo que a máquina precisa para funcionar. Tanto é que, se você tirar o HD de uma máquina e colocar na outra, é o seu computador que você vai ver na tela. Assim, a nossa alma é o nosso centro, irmãos. É a nossa área mais profunda da vida. E o Senhor quer que nós estejamos amando a Ele com toda intensidade, em todos os aspectos. O amor que eu devo ter para com Deus, ele precisa envolver minha vida profissional, precisa envolver minha vida social, precisa envolver minha vida como servo de Deus, precisa envolver minha vida de uma forma bem completa, porque é assim que o Senhor Jesus Cristo nos ensinou. É amar a Deus, de todo o coração, de toda a tua alma, de todas as tuas forças e de todo o teu entendimento. E para que você tenha entendimento, é preciso ler a palavra, é preciso conhecer a palavra, porque é a palavra que te traz entendimento, é a palavra que traz a revelação de Deus para a tua vida. O grande problema hoje, amados, é que as pessoas querem amar ao Senhor. Querem amar o Senhor, mas é um amor superficial, porque é um amor que não tem entendimento, é um amor que não tem conhecimento. E como posso eu amar alguém que não conheço? Eu preciso conhecer esta pessoa. Eu só posso amar alguém, amados, quando eu tenho proximidade com ela, quando eu tenho unidade com ela, quando eu ando com esta pessoa. E é isto que me faz o entendimento. Porque é conhecendo a Deus que eu terei condições de amá-lo com todas as forças do meu ser. É conhecendo a Deus que eu vou entregar minha alma sem reservas para Ele. É conhecendo a Deus que eu vou colocar o meu coração ao dispor de Deus. Eis aqui, Senhor, o meu coração. Faz segundo a Tua vontade na minha vida. Faz segundo o Teu querer na minha existência. E nós precisamos, irmãos, entender que esse amor não é para alguns, mas esse amor que Deus exige é para todos aqueles que chamam pelo nome dEle, para todos aqueles que dizem, Deus é o meu Senhor, Deus é o meu Senhor, sou filho de Deus. Se você afirma que é filho de Deus, é preciso, portanto, amá-lo acima de todas as coisas. Irmãos, esse amor nos leva a viver uma vida prática. O amor que nós temos para com Deus, ele precisa ser manifesto em ações. Eu não posso dizer que amo a Deus e ficar guardado, ficar escondido, ficar reservado. Não, eu preciso manifestar que amo o Senhor. E essa manifestação eu a faço quando eu demonstro em atos, em ações, como Paulo fez, como o próprio Jesus Cristo fez. Enfim, é desta forma, irmãos, que nós podemos testemunhar que existe amor de Deus em meu coração e amor por Deus na minha vida. Quando nós vemos nesses últimos tempos, amados, as pessoas propalando por aí que amam a Deus, que são de Deus, etc. Mas quando você analisa um pouco a vida da igreja e você enxerga uma igreja fria, uma igreja que não ajuda, uma igreja que não ampara os seus necessitados, uma igreja que não guarda aqueles que estão necessitados, uma igreja que não dá um suporte, que seja um suporte financeiro, um suporte alimentício, uma igreja que vê as suas ovelhas sofrendo, mas, no entanto, não estende a mão para abençoá-las. Como pode existir amor? O final desse texto diz ainda, e amarás o teu próximo como a ti mesmo. E amarás o teu próximo como a ti mesmo. Irmãos, nós somos levados por Deus a viver esse amor em toda a sua intensidade. E essa intensidade, irmãos, só é possível quando eu quero colocar Deus no centro da minha vida. Para que eu possa fazer alguma coisa para o Senhor, eu tenho que gostar de Deus. Nós temos visto que as pessoas não fazem muito por Deus hoje, não é verdade? Poucos têm feito alguma coisa pelo Senhor. Talvez você que esteja me ouvindo, que esteja ouvindo essa palavra, possa parar, fazer uma reflexão. Será que você realmente tem feito alguma coisa para Deus? Como posso amar o Senhor e não fazer nada por Ele? Jesus Cristo disse que me amava. Jesus Cristo disse que me amava de uma forma tão intensa, tão maravilhosa, que foi, deu a sua própria vida por mim. Mas como é que eu estou demonstrando o meu amor para com Deus? Muitas vezes, irmãos, nem mesmo falar deste amor para o próximo eu quero. Muitas vezes nem mesmo testemunhar do amor de Deus para aquela pessoa que é próximo a mim eu quero. Nem mesmo, irmãos, ajudar alguém eu quero. Nem mesmo estender minha mão apenas para dar uma palavra de paz, uma palavra de ajuda para alguém, uma palavra que venha trazer alegria para alguém, eu quero. Como posso eu estar demonstrando amor nos meus atos em coisas tão pequenas? Se eu não faço isso nessas coisinhas, irmãos, nessas coisas mínimas, certamente também não farei nas coisas grandes. E nós precisamos entender, amados, que a vontade do Senhor, ela é intensa, ela é verdadeira, e ela precisa se manifestar de uma forma intensa e verdadeira nas nossas vidas também. Eu preciso amar o Senhor com todo o meu ser, irmãos, é isso que a palavra nos recomenda, amar a Deus com toda a intensidade do nosso ser, porque é assim que Deus quer para mim, foi assim que Jesus Cristo me amou, Ele me amou desta forma, Ele foi as últimas consequências. É, Jesus foi as últimas consequências por mim. A igreja não tem ido às últimas consequências por ninguém. Nós não vamos às últimas consequências, nem às primeiras, muitas vezes. Nós não vamos muito além, mas Jesus Cristo não precisava. Vale ressaltar isso. Jesus não precisava, mas ele, com aquele amor tão intenso que lhe é peculiar, ele olhou para a minha vida, olhou para a tua vida e ele viu pessoas necessitadas, enxergou em nós pessoas carentes, pessoas enfraquecidas pelo pecado, que precisavam de uma restauração urgente para que pudéssemos ter uma vida eterna ao seu lado. E ele não mediu esforços, ele foi, deixou a sua glória, deixou o seu poder, abandonou tudo, tirou a sua capa de soberano, vestiu-se como homem, tornou-se humano. Oh Senhor, isso foi a humilhação para Jesus Cristo, irmãos. Se você analisar bem, o nascer de

nosso amor. E o que nós temos a oferecer é muito pouco. Devíamos ainda oferecer muito mais. Mas a segunda parte desse texto diz: amarás o teu próximo como a ti mesmo. É isso aí, irmãos. Olha só o mandamento: amarás o Senhor teu Deus e amarás o teu próximo como a ti mesmo. Interessante, não é? Temos visto esse amor, irmãos? Temos visto esse amor? Temos visto esse amor dentro do reino de Deus? Temos visto esse amor ao próximo dentro das igrejas? Quantas pessoas, amados, vêm que muitos, para chegar até a igreja, pegam conduções, andam por grandes distâncias, muitas vezes num transporte difícil ou a pé, mas a pessoa tem ali seu carrão na frente da igreja. Opa, carrão novo, foi Deus que me deu. Está lá o adesivão grudado na traseira do carro. Propriedade de Jesus Cristo. Mas, irmãos, a propriedade é de Jesus, mas o grande problema está no administrador. Porque o administrador muitas vezes não mostra nos seus atos que também é de Jesus. E ele, irmãos, nem mesmo a carona oferece para aquela pessoa, só porque ela é simples, uma pessoa humilde. É, tem irmãzinhas que andam aí 1 quilômetro, até 2 quilômetros para chegar à igreja. Principalmente em cidades pequenas, em que não há transporte público, as pessoas dependem do meio de transporte particular e ou vai a pé. E quantas pessoas andam aí 2 quilômetros, 1,5 quilômetros, 1 quilômetro? Pessoas idosas. É. A propriedade de Cristo parado na frente da igreja é brilhante, reluzente. Não. Sabe o que é isso, irmãos? Falta amor ao próximo. Falta amor ao próximo. Quantas pessoas, irmãos, estão aí nos seus domingos, logo após a escola dominical, voltando para suas casas, sabendo que nas suas casas o que pode muito ter é um arrozinho, um feijãozinho, só isso, quando tem. É. São pessoas que estão passando por dificuldades. Filhos. Roupas para comprar. Alimentação para comprar. Escola. Enfim, tantos gastos. A pessoa passando por privações terríveis, dificuldades terríveis, enquanto dentro do próprio reino há tantos abastados. E olham, bate no peito: eu sou abençoado por Deus. Eu sou abençoado por Deus. Eu tenho isso, eu tenho aquilo, na minha casa tem aquecedor na piscina, meu carro é do ano, eu tenho uma empresa. Você já ouviu esse tipo de testemunho? Porque eu tenho isso, eu faço viagens internacionais 2 vezes por ano, eu passo férias não sei onde, e não sei o quê, eu vou na praia todo final de semana, e enfim. E o próximo? E o próximo? Ainda bate no peito: eu sou abençoado por Deus. Eu sou abençoado por Deus. Mas, amados, se tu és abençoado por Deus, é necessário que você ame o Senhor com todas as tuas forças. E esse amor a Deus, irmãos, vai te levar também a amar o próximo, porque assim é o mandamento de Cristo. E é melhor você gastar com o teu próximo. É melhor você redirecionar as tuas rendas, ajudar aquele pobre da igreja, não somente aquele da tua denominação, mas ajudar a igreja do Senhor, ajudar os necessitados da igreja do Senhor. Isso é demonstração de amor ao próximo. Enquanto você muito tem, tem o próximo que não tem nada, mas você ainda tem coragem de falar: o que eu tenho é de Deus. O que eu tenho é de Deus. Ou você é um baita de um hipócrita, que está vivendo uma hipocrisia louca, ou você é um cara assim um tanto quanto fora da realidade, vive no mundo da lua, ou você não conhece a palavra de Deus. Você entende, irmãos? Muitas vezes você olha para a palavra e fala: mas como é que eu posso fazer isso? Irmãos, a palavra do Senhor não é para ser questionada. A palavra de Deus é para ser observada. É para vivermos em obediência a esses princípios. Porque quando nós vivemos em obediência a esses princípios, é aí que Deus faz coisas maravilhosas, que Deus faz coisas extraordinárias na vida da gente. É, irmãos. O interessante, irmãos, que tem um ditado que dinheiro atrai dinheiro. Já notou isso?
dinheiro à

trai dinheiro. Tem esse ditado popular. Mas é verdade, amados. As pessoas que são convidadas dentro das igrejas para almoçar na casa dos ricos são os ricos. Dificilmente você vê um cara bastardo dentro da igreja que tem aquele carrão, com aquele adesivão, propriedade de Jesus. Que foi lá e deu aquele testemunho que tem isso, que come aquilo, que não sei o quê, que tem não sei quantas televisões na sua casa, etc. Enfim, dificilmente você vê esse cara tão abençoado. Falar assim, ô irmãzinha. A irmãzinha com aquela sandalinha havaiana, aquela roupinha simplesinha. Oh, meu Jesus Cristo, dificilmente aquela irmãzinha será convidada do abençoado. E o amor ao próximo, onde fica? É o evangelho, irmãos. É o evangelho caolho. É um evangelho doente. É um evangelho cheio de separações. Um evangelho cheio de restrições. É um evangelho que não é pleno. É uma palavra que não é plena. As pessoas vivem segundo a aparência. Mas essas mesmas que são abastadas têm maior prazer em convidar o pastor, o presbítero. É, os outros irmãos que são da sociedade, vamos almoçar lá em casa, falando e tal, tem um churrasquinho lá em casa, vamos lá, vamos comer uma carne assada lá em casa. Dificilmente você verá aquela pessoa que é humilde, que não tem uma bicicleta para ir até a igreja, ser convidada para estas casas. Eu quero falar para vocês, amados, que Jesus Cristo também não seria convidado por eles, como não foi enquanto aqui na terra. Jesus Cristo não seria convidado por essas pessoas, porque Jesus Cristo era um tipo de pessoa que não era muito agradável aos crentes da sua época. Era uma pessoa que não era muito bem vista pelos crentes da sua época, por aqueles que faziam a igreja da época. Por quê? Porque certamente Jesus era taxado de santarrão. Era o santarrão. Primeiro, Jesus Cristo era um cara simples pra caramba. Ele mesmo diz, não tenho onde reclinar minha cabeça. Quando ele precisou entrar na cidade, foi lá, pega o jegue de fulano e tal emprestado. Ele entrou na cidade num jegue emprestado. Andava pelas ruas empoeiradas, não tinha um cavalo branco cheio de badulaques, não tinha uma carruagem daquelas bonitas, não tinha dinheiro, e ainda falava que era filho de Deus, ainda falava que era porque o povo estava errado, ainda falava isso e falava daquilo. Com certeza Jesus Cristo não era uma das pessoas convidadas pela alta sociedade da igreja então vigente. Hoje também, Jesus Cristo não seria convidado por aqueles irmãozinhos que tá lá tascado, né? Tascado é o máximo. Tascado no para-brisa do carro, aquele adesivão. Propriedade de Jesus. Foi Jesus que me deu. Mas será que Jesus Cristo entraria na sua casa a teu convite? Olha, irmãos, é preciso cuidado, porque provavelmente você não amaria teu próximo a ponto de convidar Jesus Cristo. É sério. Muito sério, nós precisamos rever esses conceitos, amados. Precisamos rever muitos conceitos, porque vivemos uma sociedade chamada Reino de Deus, deturpada, cheia de interesses, que querem agradar ao próximo, mas o próximo que possa te dar, possa fazer, possa te dar algum tipo de retorno. Esses sim, esses têm portas abertas na sua residência, esses têm acesso direto à tua casa, têm acesso direto à tua vida. Se necessitam de dinheiro, você tem dinheiro para emprestar. Se necessitam de alguma coisa, você está pronto a ajudar. Se precisa de um carro para ir até um hospital, opa, o teu carro, propriedade de Jesus, finalmente, poderá ser usado, porque você quer agradar aqueles que pode te dar algum tipo de retorno. Mas, coitadinho da nossa irmãzinha, né? A irmãzinha, Jesus amado, com aquela unha cravada. O irmãozinho lá, pobrezinho, aquele pezinho rachado. Aquele pezinho rachado, aquela calcinha assim social. Aquela calcinha com cara de velha, cara de surrada. Aquela camisinha, gente, que já saiu de moda há tanto tempo. Aquela camisa, assim, que já saiu de moda, ninguém usa mais. Aquele irmãozinho tão simples. Este não é convidado, porque este não tem acesso à tua casa. Porque ele não tem nada para te oferecer. Porque
porque ele não tem nada para te dar. E a vida da gente, irmãos, infelizmente, a vida da gente nesses últimos tempos não está sendo movida pelo amor a Deus. Não é movida, não é despertada, não é levada pelo amor a Deus. Amarás o Senhor teu Deus de todo o teu coração, de toda a tua alma, de todas as tuas forças, de todo o teu entendimento. Não é mais isto que move as nossas vidas. Não, de forma alguma, nós somos movidos por aquilo que vemos. É, pela ambição de nosso coração, pelo desejo da nossa carne, porque a nossa carne, carne maldita, não é? A carne, irmãos, é a velha natureza, e essa velha natureza, ela está sempre pronta a ficar de pé, sempre pronta a ficar de pé, e quando ela se levanta, o amor ao próximo só existe quando há um retorno, quando há uma forma de tirar vantagem, se assim podemos falar. Mas o Senhor nos chamou para uma forma de vida diferente. O Senhor nos chamou, irmãos, para uma forma de vida diferente. Aqui na nossa cidade nós temos feito alguns cultos em lares extremamente simples. Pessoas extremamente simples, mais simples do que eu. Eu me considero riquíssimo em relação àquelas pessoas. E quando nós entramos naquelas residências, entramos naqueles lares, quando ali nós estamos falando da palavra, cantando com aquelas pessoas, abraçando a eles, orando por eles, nós vemos, irmãos, como se alegram, como se alegram, como se alegram. É assim que precisamos fazer, irmãos. Precisamos amar esse próximo. Esse próximo que está aí no mundo necessitado de Cristo Jesus. Esse próximo que está aí dentro da igreja, carente, carente de tudo, carente até de moradia. Muitas vezes esse irmãozinho está dentro da igreja, mora num barraco precário. Oh, meu Deus, quando chove, molha. Quando o sol está quente, é um forno. Mas a igreja tem dinheiro para comprar ar-condicionado, para comprar carros, para comprar estofados, mas não tem dinheiro para ajudar o próximo. Eu estava comentando há pouco, irmãos, que os filhos das trevas, aqueles que são considerados pela igreja como filhos das trevas, são mais amorosos do que os filhos da luz. Evidentemente que toda regra há a sua exceção. Vamos usar esse princípio. Toda regra há as suas exceções. Mas, irmãos, quantas pessoas estão sendo ajudadas pelos filhos das trevas? Por aqueles que não conheceram verdadeiramente a Cristo Jesus, mas seguem uma filosofia de vida, seguem um princípio de vida que destoa dos princípios bíblicos, porque não coloca Deus em primeiro lugar, e em alguns casos até tira Deus de cena, mas estão ali amando o próximo, irmãos, amando o próximo. Opa, oferecendo a este próximo carente alimento, cesta básica, pagando a conta de energia quando necessário, oferecendo a essas pessoas a cura das suas enfermidades, em clínicas, em hospitais, acolhendo os velhos, que são pais de crentes, muitas vezes, estão lá nos asilos, os asilos que você diz que não é de Deus, e realmente fica difícil dizer que é, mas estão ali demonstrando um amor, por incrível que pareça, não é, amados? Enfim, irmãos, nós temos visto tantas sociedades de ajuda ao próximo, sociedades beneficentes, e praticamente todas as sociedades beneficentes, elas não são cristãs evangélicas. Dificilmente você encontra uma. Sabe por quê, amados? Porque a preocupação daqueles que dizem que é povo de Deus é com seu próprio eu. É com seu próprio eu, é o amor a Deus que está defasado, está caolho, consegue enxergar apenas com um olho, vê só essa primeira parte, mas esquece que devemos amar o próximo como a nós mesmos. Isso não é bom, não é agradável. E quando nós olhamos dessa forma, irmãos, o que é que nós fazemos? Vamos lá e abrimos espaço, irmãos, para aqueles que você diz que não são de Deus, e não vou entrar nesse mérito, fazer o papel que você deveria fazer. Quando a igreja abre espaço, o inimigo avança. E a Bíblia nos diz de forma clara, muito clara, que os filhos do inimigo, que os ministros do inimigo se mostrariam como ministros de justiça, e eu quero falar para vocês, que eu tenho visto esses ministros de justiças.
que são ministros do inimigo, mas se mostrarem como ministros de justiça. E eu quero dizer ainda para você que fazem aquilo com bom coração, com boa vontade, sem querer nada de retorno, sem enxergar nisso um retorno. É, amados, é a igreja carente de Cristo, é a igreja que está preocupada com tanto de situações, mas não vive mais a simplicidade do Evangelho, não vive mais a simplicidade das ordenanças de Cristo Jesus. Irmãos, quando nós amamos o Senhor verdadeiramente, isso implica em deixar Deus adentrar ao nosso coração. Nos envolver, nos direcionar, nos levar. Nós tornamos-nos apenas administradores, e dessa vez administrador fiel dos recursos que o Senhor permite que tenhamos. Nós precisamos estar atentos a isso, amados. Será que você que me ouve é um abastardo, uma pessoa com muitos recursos? É, um salário, beleza, um salário bonito? Ah, mas eu sou dizimista, já fiz minha parte, sou dizimista. E aí, será que é amado o próximo a ponto de ajudar o próximo quando este bate na tua porta necessitado de uma mão estendida? Ah, mas ninguém nunca bateu na minha porta. Não? Diz-nos que a porta da alma são nossos olhos. Quantas vezes, irmãos, nós temos visto o drama de irmãozinhos dentro da igreja e ninguém faz nada. Drama que poucos reais poderiam resolver, mas ninguém faz. Amor ao próximo onde fica. E nem falei aqui, irmãos, nem estou abordando o aspecto do amor ao próximo na obrigatoriedade de levar o evangelho de Cristo, de missões. Não estou abordando esse aspecto, estou falando para dentro do reino. Para dentro do reino, se nós fôssemos ampliar o tema, amarás o teu próximo como a ti mesmo, nós veríamos a obrigatoriedade de gastarmos o que temos, inclusive nosso tempo, na manifestação do amor de Cristo Jesus a esse que está partindo para a eternidade sem Cristo. De alcançar as nações necessitadas. De alcançar talvez os índios necessitados do Evangelho. As pessoas que moram em locais distantes desse Brasil, locais distantes, povo sofrido, dominados por toda a casta de espíritos imundos. Não estou nem abordando esse aspecto porque é tema para outra palavra, mas estou falando da necessidade da casa e de amar pelo menos aqueles que são da mesma casa. Pelo menos isso, irmãos. Oh, meu Deus. Nem isso nós vemos, não é? É o jogo de interesse, irmãos. É o jogo de interesse. Se você tem, você é amado. Se você tem, você é abençoado. Se você tem, você é querido. Se você tem, você é convidado para tudo. Para tudo. Mas se você, meu amado, é um desafortunado, necessitado, precisado de ajuda, todo mundo já te olha assim, meio de lado. Ih, lá vem um camarada. Esse cara vai pedir alguma coisa. Deveria estar alegre. Deveria estar alegre porque demonstraria na ajuda que tu amas o teu próximo como a ti mesmo, e é mandamento do Senhor, estaria, portanto, dentro da vontade do Senhor Jesus Cristo. Deveria ser motivo para estar feliz, alegre, chegar em casa, falar para a esposa: esposa, eu ajudei fulano de tal, ele estava necessitando, resolvi dar o telhado da casa dele, ou resolvi construir a casa do camarada. Quantas pessoas podem fazer isso, não é? Mas estão aí acumulando tesouros, que a traça corrói. Não é verdade, gente? Que não vão levar para os céus e que vão prestar conta ainda diante de Deus por viver de uma forma tão vergonhosa, tão mesquinha, tão pobre diante de Deus. Amados, eu não sou melhor do que você. Eu não sou melhor do que você. Não sou não, gente. Eu sou carente da graça de Deus, tal qual você. Mas nós precisamos, irmãos. Nós precisamos.
tentar melhorar. E é isso que eu tenho procurado fazer na minha vida. Eu preciso melhorar. Tem um texto na palavra que devemos crescer até alcançarmos a estatura do varão perfeito. O varão perfeito sabemos que é Cristo Jesus. Ou seja, é preciso que estejamos continuamente crescendo, crescendo em direção aos céus. Amém? Que Deus te abençoe, amado. Que esta palavra possa despertar no teu coração algo que Deus tem despertado no meu. Amém? Até me arrepio, irmãos. Porque Deus tem falado profundamente ao meu coração. E eu quero. E eu quero fazer alguma coisa por Deus. Eu quero fazer. E aquilo que Deus colocou no meu coração, aquilo que Deus tem colocado no meu coração, eu não quero, meu irmão, saber nem quanto custa. Mas eu quero fazer. Eu quero fazer. Porque eu amo Deus. Eu amo o Senhor. Eu amo o Senhor, mas eu não quero ser hipócrita. Eu quero amar o Senhor, mas eu quero amar o próximo como a mim mesmo. E eu tenho procurado, irmãos, entregar o meu coração, a minha alma, as minhas forças e o meu entendimento para o Todo-Poderoso. É dessa forma que eu quero amar a Deus. E é dessa forma que eu tenho procurado viver a minha vida, em comum acordo com os princípios de Deus. Amém? Hoje nós falamos a respeito de Lucas capítulo 10, versículo 27. Respondeu Jesus: amarás o Senhor teu Deus de todo o teu coração, de toda a tua alma, de todas as tuas forças, de todo o teu entendimento, e amarás o teu próximo como a ti mesmo. Que Deus o abençoe e lhe conceda dias felizes e cheio de amor para com Deus e para com o próximo. Amém? Eu sou teu irmão, o pastor Elias de Oliveira. Você pode acessar nosso site, conhecer nosso trabalho, Missão Cristã Vivos, pelo site vivos.com.br. Que Deus o abençoe. Abraços.

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0: este evangelho do reino será pregado no mundo inteiro, em testemunho a todas as nações, e então virá o fim. 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
1: Convido os irmãos a abrir a Bíblia no Salmo 126. Salmo, capítulo 126. Mais uma vez, peço aos irmãos que fiquem de pé em reverência à palavra de nosso Senhor e Salvador. Salmo 126, subtítulo: Cântico de Romagem. Consolo para os que choram, cântico de Romagem. Diz a palavra: quando o Senhor restaurou a sorte de Sião, ficamos como quem sonha. Então a nossa boca se encheu de riso e a nossa língua de júbilo. Então entre as nações se diziam: grandes coisas o Senhor tem feito por eles. Com efeito, grandes coisas fez o Senhor por nós, por isso estamos alegres. Restaura, Senhor, a nossa sorte como as torrentes no Neguebe. Os que com lágrimas semeiam, com júbilo ceifarão. Quem sai andando e chorando enquanto semeia, voltará com júbilo, trazendo os seus feixes. Vamos orar. Amado Deus, muito obrigado por essa palavra tão preciosa, tão extraordinária, Senhor. Que nessa noite Tu venhas falar conosco para que nós possamos assimilar esta verdade e praticá-la em nosso dia a dia. Ó Espírito, fale com nossos amados que nos ouvem também pela internet. Que a Tua ação seja contínua sobre as nossas vidas. Senhor, ministra aos nossos corações, em nome de Jesus. Amém. Os irmãos podem assentar-se. Queridos, esse salmo, como vocês viram, tem o subtítulo Cântico de Romagem. Esse salmo, ele era entoado enquanto as pessoas se dirigiam a Jerusalém. Vale ressaltar, para que vocês possam entender o porquê do Cântico de Romagem e também do porquê desse salmo tão maravilhoso. Os judeus, obrigatoriamente, eles faziam 3 peregrinações anuais até Jerusalém, até o templo. Todos os anos, todos eles saíam 2 vezes das suas casas, onde quer que eles estivessem. 50 quilômetros, 1000 quilômetros, era uma obrigação estar em Jerusalém, estar no templo. Por ocasião da Páscoa e também da festa das primícias, essas duas festas eram coladas uma à outra, apenas 2 dias de diferença. Quando eles vinham para a Páscoa, para celebrar a libertação do Egito, eles também agradeciam a Deus pelas colheitas que o Senhor os havia proporcionado. A Páscoa e a festa das primícias eram uma obrigação. Todos eles iam até Jerusalém entre os meses de março e abril. E a terceira festa, a festa dos tabernáculos. Essa festa, eles agradeciam a Deus pela segurança que haviam recebido e pela habitação em tendas no decorrer do Êxodo, onde eles no deserto habitavam em tendas. Essa festa era celebrada aproximadamente entre os meses de setembro e outubro. Mais ou menos 5 a 6 meses separavam ambas as festas. E eles saíam das suas casas. Eles saíam de onde moravam. E todos iam para Jerusalém. Eles tinham esse compromisso, amados. Era uma obrigação e ficava estranho se porventura, se você fosse à festa, fosse a essas celebrações e deixasse o esposo, eu ou a esposa em casa. Ninguém queria ficar para trás. Na verdade, todos queriam estar em Jerusalém, estar no templo. E na caminhada, irmãos, eles iam entoando salmos, os salmos de Romagem. Geralmente, os salmos 120 até o 134 são considerados salmos que eles entoavam nesta caminhada. Veja que interessante. Há 2 situações interessantes nesta questão. Primeiro, amados, eles tinham aquela obrigação, aquele prazer, aquela satisfação de sair das suas residências, viajar a pé. Não tinha avião, não tinha carro, não tinha busão, não tinha trem, era a pé, muitas vezes montado no animal, para chegar a Jerusalém, chegar ao templo. Era uma satisfação para aquele povo, satisfação para os judeus fazer estas coisas. E eles faziam para honrar e para glorificar o nome santo de nosso Senhor. E quando eles chegavam no templo em Jerusalém, ali eles ofereciam seus sacrifícios e suas ofertas ao Senhor. Amém? Eis aí, irmãos, onde entra aquele episódio que Jesus expulsa os cambistas, que Jesus vira as mesas, exatamente numa dessas situações. Vale ressaltar, amados, que eles moravam distantes, alguns moravam distantes de Jerusalém e necessitavam oferecer o sacrifício. E esta forma de comércio que existia no templo, ela era aceitável. Inicialmente era aceitável porque beneficiava as pessoas que vinham de longe, não podia trazer um bezerro, não poderia trazer um animal qualquer para sacrificar. E eles ali adquiriam e faziam o sacrifício ao Todo-Poderoso. Também existiam os cambistas que trocavam as moedas, já que existiam judeus em toda aquela região, muitos carregavam a moeda da sua região, a moeda do seu país. E lá no templo só era

templo, um lugar de comércio, de enriquecimento. E nós precisamos entender, irmãos, que a obra do Senhor é para glorificar o nome santo do Eterno, não é para enriquecer o homem, não é para trazer, de forma alguma, recursos financeiros ao homem. Mas a obra do Senhor é para o Senhor. E ele saiu das suas residências, cantando esses salmos, recitando esses salmos, e chegavam a Jerusalém, chegavam no templo. Vale ressaltar, amados, que para os judeus o templo era extremamente precioso. Nós não sabemos o que é isso. Nós não sabemos, nós não temos como mensurar o amor que eles tinham para com o templo. Não existe isso em nossos dias. Não existe mais. Porque eles viam no templo a residência, a morada do Senhor. Ali estava o santo dos santos, ali estavam os sacerdotes, ali estava o elo de ligação entre o homem e Deus. Estava no templo. E eles tinham uma reverência, um amor extremamente grande para com o templo que estava em Jerusalém. Mas chegou um tempo, amados, em que esse templo foi totalmente destruído. Agora, é difícil para nós imaginarmos a dor do judeu ao ver o seu templo totalmente destruído. Babilônia chegou ali, chegou em Jerusalém, destruiu o templo e levou cativos boa parte dos habitantes de Israel. Levou o cativo boa parte para a Babilônia. Era uma distância de aproximadamente 1.000 quilômetros. Hoje estou histórico. Mas é para que vocês possam entender a preciosidade da palavra de Deus. Os babilônios carregaram os judeus, levaram cativos a uma distância mínima de 1.000 quilômetros. Mínima de 1.000 quilômetros. Eram grupos grandes de pessoas cativas no pior estado possível que você possa imaginar. No pior estado. Muitos não conseguiram chegar na Babilônia. Morreram na caminhada. Pensa. Um grupo de pessoas, milhares de pessoas, cativas, com o básico do básico do básico para alimentar-se. Numa caminhada de 1.000 quilômetros, para que você possa ter noção de distância, de montanha até a capital paulista, de montanha a São Paulo, 1.200 quilômetros, de montanha ao Rio, 900 quilômetros. Andando, irmãos, quantos meses? Olha a dificuldade. Olha o sofrimento desse povo. E eles lembravam que o templo estava destruído. E que eles já não tinham mais uma pátria. Mas não abriram mão de Deus. E onde que eles chegaram ali na Babilônia e se estabeleceram? Eles não perderam de vista o cuidado do Todo-Poderoso. É certo que eles estavam sendo levados cativos em decorrência do pecado, em decorrência da desobediência, por andarem de forma errada diante do Todo-Poderoso. Isso leva-nos a entender, irmãos, a gravidade, a seriedade, a gravidade de não observarmos a vontade do Senhor e a seriedade da palavra de Deus para as nossas vidas. E eu quero chamá-los a atenção nesta noite para que nós possamos deixar-nos mover pelo Espírito Santo de Deus. Alegrar-nos com a presença do Espírito de Deus. Hoje já não precisamos de um templo tal qual em Jerusalém, porque o Espírito Santo habita no teu coração. Nós precisamos entender, irmãos, que somos habitação do Espírito Santo de Deus. Onde quer que você vá, se você é uma pessoa fiel, o Espírito de Deus está com você. E o Espírito de Deus é Deus. Nós precisamos estar cientes dessa realidade, para que as nossas ações sejam para a honra e para a glória do Senhor, em todas as áreas, em todas as situações do nosso viver. Se porventura fazemos aquilo que não agrada o Senhor, o Espírito se retira de nós, já que ele não habita em templo impuro, assim está na palavra. Amém? Com essa introdução, amados, eu quero chamá-los a atenção para o Salmo 126. Para que nós possamos entender esse momento tão especial. Olha só, Salmo 126, versículos 1, 2 e 3. Quando o Senhor restaurou a sorte de Sião, ficamos como quem sonha.

0: Então a nossa boca se encheu de riso e a nossa língua de júbilo. Então entre as nações se diziam: grandes coisas o Senhor tem feito por eles. Com efeito, grandes coisas fez o Senhor por nós, por isso estamos alegres. Oh, glórias! Depois que eles foram conquistados, aproximadamente 70 anos depois, o rei Ciro os libertou e permitiu que eles voltassem para Jerusalém, para Israel. Alguns voltaram. E esse texto chama-nos a atenção exatamente para esta situação. Quando eles declaram: quando o Senhor restaurou a sorte de Sião, ficamos como quem sonha. Está referindo-se, irmãos, à restauração, à libertação do domínio babilônico e à restauração, à volta para Jerusalém, à volta para sua casa, à volta para onde eles residiam. E eles estavam felizes, porque a palavra do Senhor mais uma vez se cumpriu na vida daquelas pessoas. Mais uma vez, o Senhor mostrava misericórdia para com eles. O Senhor era misericordioso. Irmãos, nós precisamos aprender com a palavra do Eterno, cada dia mais, aprendermos a observarmos aquilo que o Senhor quer, para que as nossas ações, as nossas atitudes, sejam segundo aquilo que Deus quer, para que você adore o Senhor, para que você glorifique a Deus, para que você exalte o Todo-Poderoso, para que você tenha prazer, alegria, porque Deus quer restaurar a tua sorte, Deus quer restaurar a tua vida. Talvez você possa até questionar-me dizendo: mas eu não estou em Jerusalém, eu não estava na Babilônia. Talvez você possa até fazer esse tipo de afirmação: amados, a nossa Babilônia ficou para trás. Eram os tempos em que éramos escravos das trevas, tempos em que nós estávamos separados do Todo-Poderoso, longe do Senhor, e o Eterno na sua graça e na sua misericórdia, o Senhor olhou para nós, o Senhor olhou para a tua vida, e Ele restaurou a tua existência, Ele mudou a tua sorte, mudou a tua caminhada, mudou a tua vida, a ponto de as nações vizinhas contemplarem e chegarem à conclusão que Deus é o Todo-Poderoso. Versículo 2. Então a nossa boca se encheu de riso e a nossa língua de júbilo. Então entre as nações se dizia: grandes coisas o Senhor tem feito por eles. Esse é um testemunho que nós precisamos passar para as nações vizinhas. Ou seja, para aqueles que ainda estão vivendo sob o Império Babilônico, que estão vivendo sob o pecado, nós precisamos mostrar, irmãos, que fomos resgatados, que fomos restaurados, que o Senhor mudou completamente a nossa sorte, o Senhor restaurou a nossa vida, o Senhor nos trouxe de volta para a terra prometida. E esta é a verdade do Senhor para a nossa existência. E quando nós entendemos isso, irmãos, nós vamos nos alegrar com tudo aquilo que é de Deus. Lamentavelmente, nós não temos condições de passar para os irmãos um retrato fidedigno da grandiosidade, da ação poderosa de Deus para com a nossa vida. Porque isso é uma experiência pessoal. Cada um de nós temos o dever de possuirmos uma experiência poderosa com o Senhor, de experimentarmos o poder de Deus. E eu quero afirmar para vocês, irmãos, que não é pastor que vai fazer que essa experiência seja uma realidade na tua vida. Não é nada desse mundo que possa permitir que você tenha uma experiência poderosa com o Senhor, mas é a tua busca pelo Senhor, é o teu desejo de estar diante do Eterno, é o teu desejo de servir, é o teu desejo de, a exemplo dos judeus, quando o Senhor restaurou a sorte de Sião, ficamos como quem sonha. É teu dever, irmãos, buscar o Senhor, porque se assim não for, não teremos de fato uma vida segundo aquilo que Deus quer. E se nós não vivermos segundo aquilo que Deus quer, a nossa existência como cristãos, ela será sempre vazia, será sempre chata pra caramba, porque é o Espírito Santo que nos enche, nos dá prazer, nos dá alegria. Se porventura nós não temos uma vida de alegria, a ponto de declarar: quando o Senhor restaurou a sorte de Sião, quando o Senhor restaurou a minha sorte, eu fiquei como quem sonha. Se nós não temos essa palavra na boca, irmãos, é porque a nossa vida está carente de uma restauração verdadeira, de uma mudança real, porque é o Senhor que assim faz. E quando nós entendemos esta verdade, com certeza vamos desejar dia após dia estar no templo. E entenda templo como a presença do Senhor. Estar na presença de Deus, adorar o Criador, glorificar o Senhor, declarar ao Todo-Poderoso que Ele é maravilhoso, que Ele é extraordinário, que Ele faz coisas magníficas na vida da gente. E certamente vamos relembrar das grandes vitórias que o Senhor nos concede e nos concedeu. Das grandes vitórias, e a maior dela, com certeza, irmãos, é a vitória da salvação, quando o Senhor te resgatou da Babilônia e trouxe de volta para Jerusalém. Amém? Que nós possamos deixar que o Espírito Santo de Deus trabalhe o nosso coração a ponto de sentirmos essa felicidade, essa alegria com o Todo-Poderoso. Quero ainda chamá-los a atenção para o versículo 4. Salmo 126, versículo 4. Restaura, Senhor, a nossa sorte como as torrentes no Neguebe. Ô, glórias! Nós precisamos clamar ao Senhor para que isso aconteça, irmãos. Precisamos colocar-nos diante do Todo-Poderoso e clamarmos: Senhor, restaura. Ô, Senhor, restaura a nossa sorte como as torrentes do Neguebe. Irmãos, a palavra diz que o Neguebe era um deserto, uma região desértica, carente de tudo, necessitada de tudo. A nossa vida, às vezes, ela é desértica, necessitada de água, necessitada do frescor, necessitada de tudo. Mas quando nós olhamos para o Senhor e clamamos ao Todo-Poderoso, a palavra diz que o Senhor restaura completamente a vida do homem, que o Senhor muda a vida completamente, que o Senhor nos dá uma nova existência, uma nova visão, uma nova forma de viver. E nesse texto vemos que o salmista clama por uma restauração, que o salmista clama para que o Espírito Santo de Deus movesse ali entre aquelas pessoas. E eles cantavam isso diante do Senhor com alegria, porque eles estavam indo para a presença do Eterno, buscar a presença do Senhor. E que nós possamos, amados, continuamente clamar ao Senhor: ó Deus, renova a minha vida, arranca os lugares secos, os lugares áridos da minha existência, para que possas habitar, para que tu sejas o meu Senhor, que tu sejas a chuva sobre a minha existência, a chuva que molha o deserto, a chuva que faz o deserto frutificar. Nós temos que carregar, irmãos, no nosso dia a dia, o entendimento dessa necessidade de clamar ao Todo-Poderoso para que o Senhor venha e para que o Senhor transforme completamente a nossa vida, completamente a nossa existência. É certo, queridos, que tudo isso chama-nos atenção para uma mudança completa, uma mudança total de vida, de princípios. E se nós não agirmos assim, certamente não vamos experimentar essa renovação, não vamos experimentar essa comunhão com o Todo-Poderoso. E a nossa vida de cristãos, de crentes, será seca, sem prazer, sem sentido, vazia. Você não terá prazer naquilo que é de Deus. E eu quero alertá-lo, amados, se porventura você não tem prazer naquilo que é de Deus, ou seja, na obra do Senhor, na palavra do Todo-Poderoso, na adoração, no louvor, na oração, na busca. Se você não tem prazer nessas coisas, a tua vida está como Neguebe, seca, árida, carente de águas, carente de águas. Se porventura, nesse momento, analisando a tua vida, você conclui que realmente falta ali a satisfação em servir ao Senhor. Falta ali a satisfação em possuir uma comunhão verdadeira com o Todo-Poderoso. Falta ali isso na tua existência. O tempo é hoje. É tempo de você clamar para que o Senhor, na sua graça e na sua misericórdia, derrame chuvas sobre a tua existência, chuvas sobre a tua vida. E assim, certamente, o Eterno moverá grandemente e experiências poderosas você terá com o nosso Senhor e Salvador Jesus. Lembre-se, Deus pode transformar. Deus pode transformar. Voltando ao exílio, na Babilônia estava boa parte dos judeus. Grande parte dos judeus. Longe da pátria, 70 anos naquele lugar. Quase todos nasceram ali. Mas eles perseveraram na doutrina. Eles guardaram os mandamentos do Senhor no coração, no seu coração, no coração dos filhos. A ponto de sentirem o desejo de voltar para Jerusalém, voltar para Israel. E isso só é possível quando nós permitimos que o Espírito de Deus trabalhe o nosso coração. Se você não permitir que o Espírito de Deus trabalhe a tua vida, certamente não terás paz com o Senhor. Não terás paz sobre a face da terra. A tua paz será aparente. A tua alegria será aparente. Alegre hoje, triste amanhã. Alegre amanhã, triste depois. Enfim, a vida da gente é isso. É um sobe e desce. Mas quando o Espírito Santo de Deus move na nossa existência, irmãos, Ele nos enche de esperança. Porque Ele passa a habitar em nosso coração. E quando nós entregamos o domínio da nossa vida para o Espírito de Deus, Ele há de nos dirigir e teremos prazer, teremos alegria na presença do amado, satisfação em servir o Todo-Poderoso a cada instante, a cada minuto. Mais uma vez eu quero chamá-los a atenção. Não permita que a tua vida seja como o Neguebe, seco, árido, apenas areia, sequidão, mas que seja uma terra fértil, regada pelas águas do Espírito Santo de Deus, que há de lhe proporcionar alegria, há de lhe proporcionar paz, esperança, satisfação e tudo o que é preciso para que você possa seguir em frente sem desistir, sem desanimar. Amém? Amém, igreja? Oh, glórias! Que nós possamos buscar essa verdade do Eterno para as nossas vidas. Ainda Salmo 126, versículos 5 e 6. Enquanto o grupo de pessoas dirigiam-se para Jerusalém, para adorar no templo, eles cantavam, eles entoavam esse cântico, esse salmo. Eles diziam: restaura, Senhor, a nossa sorte como as torrentes no Neguebe. Os que com lágrimas semeiam, com júbilo ceifarão. Quem sai andando e chorando enquanto semeia, voltará com júbilo trazendo os seus feixes. Oh, glórias! Esse texto chama-nos a atenção, irmãos, para a dificuldade da vida. Para os tempos difíceis. Para os tempos complicados, complexos. Se naquela época já não era fácil. Não era fácil. Tudo era muito difícil, muito sofrido. Não mudou, irmãos. Hoje continua da mesma forma. Tudo é muito difícil, tudo é muito sofrido. Para que você possa permanecer fiel diante do Todo-Poderoso, é necessário abrir mãos do mundo. E como abrir mão do mundo se o mundo é tão legal? Como abrir mão daquilo que o mundo oferece se é tão bom, se é tão apetitoso, prazeroso? Mas é esse preço que nós precisamos pagar. É esse preço, irmãos, que nós precisamos pagar diante do Senhor. E a palavra diz: os que com lágrimas semeiam, com júbilo ceifarão. Aqueles que no meio das dificuldades permanecem fiéis ao Todo-Poderoso. Aqueles que passam por momentos complicados, difíceis. Entendam lágrimas como dificuldades, sofrimentos. Aqueles que passam por esses momentos por amor ao Todo-Poderoso, porque amam o Senhor. A palavra diz que eles hão de colher, mas colher alegria, colher júbilo, ceifarão júbilos. Eles hão de colher alegria, júbilo, prazer nas suas vidas. Porque o Espírito Santo, irmãos, mais uma vez, é o Espírito Santo que proporciona-nos isto. Se você é feliz sobre a face da terra, é o mover do Espírito. Isso é possível, a verdadeira felicidade, quando passamos pelas dificuldades, mas não abrimos mão do Senhor. Continuamos firmes na caminhada. E o Espírito de Deus há de trabalhar o nosso coração de uma forma tão grande, que vamos sentir prazer e satisfação, amados, em servir o Todo-Poderoso, mesmo que as situações não sejam tão propícias e ou agradáveis, mas o Senhor é conosco, e isto é o que importa. O que Deus quer para as nossas vidas, irmãos, é que haja comunhão, que haja uma entrega, que haja um doar-se a Ele. Porque quando nós nos entregamos a Ele, Ele vem, Ele move, Ele trabalha a nossa existência de uma forma grandiosa, a ponto de, mesmo como a exemplo do apóstolo Paulo, preso ali em Roma, amarrado, acorrentado, mas o seu coração tinha prazer, tinha alegria em Deus, a situação não era propícia. Se fosse cada um de nós, se fosse um de nós, certamente apareceriam na nossa boca as murmurações: mas Senhor, eu te sirvo, olha quem sou eu tenho falado do teu amor, eu tenho levado o teu evangelho e eu estou nesse estado, esperando a hora da morte chegar, porque o que aguardava o apóstolo Paulo, e ele sabia disso, era a morte. Mas ele não abriu mão, irmãos, não abriu mão do Senhor. E a palavra diz que ele tinha prazer. E é isto que o salmista fala-nos nesse versículo. Os que com lágrimas semeiam, com júbilo ceifarão. Porque nós sabemos que quando há esse despertar, esse abrir de olhos para aquilo que Deus quer para as nossas vidas, o nosso coração será tomado de uma forma tão grande pela presença do Eterno, que mesmo que todas as situações não nos sejam propícias, mas teremos satisfação, teremos prazer no Senhor, irmãos. Teremos prazer no Todo-Poderoso. E este era o entendimento do salmista ao escrever este texto, porque ele sabia das dificuldades pelas quais aquele povo passava. O sofrimento, principalmente por estar longe do templo. Eis do porquê que Daniel orava 3 vezes por dia, voltado para Jerusalém, porque lá em Jerusalém é onde estava o templo, que havia sido destruído. Mas mesmo assim, irmãos, ele orava voltado, e onde quer que existia naquela época um israelita, nos momentos das orações, eles oravam voltados para a Terra Santa, para o templo. Isso é difícil para nós compreendermos. Isto, irmãos, para o judeu, era a presença de Deus. E o coração deles ansiavam pela presença do Senhor. E a presença de Deus estava representada no templo. Mais uma vez, ressaltando isto. A presença do Senhor estava representada no templo. E eles oravam voltados para aquele lugar. E às vezes lamentavam, porque sabiam que o templo tinha sido destruído. E era uma grande dor para aquele povo, uma grande dor. Nós precisamos, queridos, procurar entender aquilo que Deus quer para as nossas vidas. Analisar o nosso templo, porque nós temos um templo, a morada do Espírito Santo, nosso corpo. Analisarmos as nossas ações, nossas atitudes, para que haja uma consciência plena de servir o Senhor de uma forma integral, de uma forma verdadeira. Que as nossas ações e atitudes sejam concernentes à vontade do Eterno, jamais contrárias à vontade do Senhor. Mas se porventura a Babilônia te abraçou e te levou cativo, é tempo de você olhar para o templo e buscar de Deus a restauração, buscar do Senhor a renovação da tua vida. Entenda a analogia. É tempo de você olhar para Deus como os judeus olhavam para Jerusalém. É tempo de você olhar para Deus e buscar do Senhor uma restauração, um conserto. Porque o Senhor, Ele tem prazer em restaurar todos aqueles que se achegam a Ele. Independente de quem quer que ele seja e ou tenha sido no seu passado. Para o Senhor, irmãos, não existe passado, só presente e futuro. Já falei isso em algum lugar, não sei se foi aqui na igreja. Mas, para o Senhor, passado não existe. Porque o passado é apagado. Existe o hoje que você vive e o futuro que o Senhor tem preparado para você. Esta é a verdade do Todo-Poderoso. A partir do momento que arrependido você confessa o teu pecado, como Neguebe você era, terra seca, árida. O Senhor derrama águas, oh glórias, transforma toda aquela paisagem. Quando você confessa o teu pecado, busca o Senhor, o Eterno derrama águas sobre a tua vida. Transforma a tua existência, faz uma nova criatura, novos princípios, aonde surgir. Amém? E nós precisamos entender e buscar isso desesperadamente, irmãos. Nós precisamos entender que não há nada mais importante. E o nosso Deus é Ele que transforma desertos em jardins, lágrimas em risos. Oh, glórias! Semeaduras difíceis em colheitas, colheitas abundantes. E nós precisamos olhar sempre para o Senhor, irmãos, confiando nele, no cuidado dele para com as nossas almas. E nós vamos experimentar essa alegria, essa satisfação que estes que estavam a caminho de Jerusalém experimentaram. E enquanto caminhavam, louvavam e adoravam o Criador, declarando: quando o Senhor restaurou a sorte de Sião, ficamos como quem sonha. O Senhor tem restaurado a tua sorte. Fique feliz com o Todo-Poderoso. Viva segundo aquilo que Deus quer. E certamente a tua existência será, oh glórias, não mais um deserto, mas uma terra que há de frutificar. Uma vida que há de frutificar para a honra e para a glória do Senhor. O apóstolo Paulo, em Filipenses capítulo 1, versículo 6, diz: estou plenamente certo de que aquele que começou boa obra em vós há de completá-la até o dia de Cristo Jesus. E eu creio que o Senhor já começou a boa obra em cada um de vós, em cada um de nós. E certamente Ele há de completá-la até o dia de Cristo Jesus. E o dia de Cristo se aproxima. O dia de Cristo é o dia no qual você há de apresentar-se diante do trono do Eterno. Ou o Senhor há de aparecer, há de surgir nas nuvens para nos buscar. Eis aí o dia de Cristo. Amém? Que o Senhor fale com você, que a graça do Eterno te envolva de uma forma poderosa nesta noite. Nós vamos orar, irmãos. Senhor, nós te louvamos por esta palavra, Pai. E queremos clamar que tu venhas, de fato, plantar em nosso coração a alegria de te servir, de te adorar, de te bendizer. Que nós possamos, ó Deus, estarmos alegres, porque fomos alcançados, libertos da Babilônia. Uma nova vida tu nos concedeu, Senhor. E agora, Pai, não mais um templo lá em Jerusalém, mas nós somos o templo para a tua habitação. Nós te glorificamos por isso, Senhor. Que sejamos terras férteis para a tua honra e para a tua glória. Abençoa-nos em nome de Jesus. Amém. Amém, irmãos.
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Que venha o teu reino, Senhor. Que venha o teu reino sobre a nossa vida, sobre o Brasil. Que venha o teu reino.

Agora estarão abertos os meus olhos e atentos os meus ouvidos à oração que se fizer neste lugar. 2 Crônicas 7:15.

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2: Amados, se eu perguntar a vocês, qual a maior bênção que Deus pode dar ao homem? Qual a maior bênção que o Senhor pode conceder ao homem? Qual delas? Alguns com certeza vão olhar e falarão assim, é a saúde, porque a saúde realmente é uma grande bênção. A prosperidade, outros o dom da vida. Enfim, cada um certamente tem uma resposta para essa pergunta. Uma pergunta que é incisiva, verdadeira, profunda, e quando nós olhamos à luz da palavra de Deus, vamos descobrir que a maior bênção que Deus tem separada para o homem chama-se salvação. Não existe uma bênção maior do que a salvação. Uma bênção que custou a vida, o sangue de Cristo Jesus numa cruz, para que hoje nós pudéssemos reunidos, louvarmos, adorarmos e bendizermos o nosso Senhor e Salvador. É isso que Deus faz para cada um de nós. E é necessário entendermos aquilo que o Eterno quer e procurarmos nos adequarmos à verdade e recebermos com certeza a maior das bênçãos. Aleluias! Em Efésios capítulo 2, versículos 1 a 10, diz a palavra. Eu quero lê-la com vocês para que nós possamos meditar na grande bênção, no grande favor de Deus para com as nossas vidas. Ouça o que diz, Efésios capítulo 2, a partir do versículo 1 até o versículo 10. Ele vos deu vida, estando vós mortos nos vossos delitos e pecados, nos quais andastes outrora, segundo... curso deste mundo, segundo filhos da desobediência, entre os quais também todos nós andamos outrora, segundo as inclinações da nossa carne, fazendo a vontade da carne e dos pensamentos, e éramos por natureza filhos da ira, como também os demais. Mas Deus, sendo rico em misericórdia, por causa do grande amor com que nos amou, e estando nós mortos em nossos delitos, nos deu vida juntamente com Cristo. Pela graça sois salvos, e juntamente com Ele nos ressuscitou e nos fez assentar nos lugares celestiais em Cristo Jesus. Para mostrar nos séculos vindouros a suprema riqueza da sua graça em bondade para conosco em Cristo Jesus. Porque pela graça sois salvos mediante a fé, e isto não vem de vós, é dom de Deus, não de obras, para que ninguém se glorie, pois somos feitura dele, criados em Cristo Jesus para as boas obras, as quais Deus de antemão preparou para que andássemos nela. Amém, amados? Eis aqui a bênção da salvação. Vamos orar. Amado, muito obrigado, Senhor, pela tua revelação, pela tua bênção, pela tua salvação, pelo teu cuidado para conosco, pela grande misericórdia, Senhor. Muito obrigado por nos alcançar, Pai. Muito obrigado por fazer coisas grandes na nossa vida. Muito obrigado, Senhor, porque nos amou tanto, em nome de Jesus. Amém. Aleluias. Amados, para que nós pudéssemos compreender quão grande é a bênção da salvação, para que nós pudéssemos entender como somos amados, o Eterno manifestou-se soberanamente, o Eterno mostrou-se, o Eterno revelou-se, para que nós hoje pudéssemos ter este conhecimento. E cada um de nós, nós que aqui estamos, certamente já experimentamos da presença do Senhor, já sabemos quem é Deus e aquilo que Ele quer para as nossas almas. E se nós estamos reunidos nesse lugar, é porque queremos honrar, queremos glorificar, queremos falar para o Senhor: ó Deus, muito obrigado pela grande bênção, a bênção da salvação. Muito obrigado porque me alcançou quando eu nada valia, quando eu estava enterrado no pecado. Muito obrigado, Senhor, porque a tua misericórdia é grande, é maravilhosa, é extraordinária para com a nossa vida. Oh, glórias! E essa é uma palavra que nós precisamos diariamente proferir diante do Senhor a gratidão pela grande bênção da salvação. Irmãos, às vezes nós temos uma certa dificuldade em reconhecer essa bênção. Nós reconhecemos as nossas necessidades materiais, reconhecemos as nossas necessidades em todas as áreas da nossa vida, mas nem sempre reconhecemos o favor de Deus, como Ele nos amou e como Ele agiu em prol das nossas vidas. E nós temos que mudar esse conceito e sempre carregarmos um coração agradecido ao Senhor por tudo quanto Ele fez por nós, já que nada merecíamos a não ser a condenação. Eis aí, nada merecíamos. Mas é a grande misericórdia, o cuidado do Senhor, é a manifestação do Todo-Poderoso. E o apóstolo Paulo conhecia muito bem o valor da salvação, o tamanho dessa bênção que ele havia recebido. E ele escreve à igreja que estava em Éfeso, e ele orienta aqueles irmãos para que andem segundo os preceitos do Senhor, para que observe a palavra de Deus, para que vivam segundo a palavra do Eterno. E pegando esta palavra do apóstolo Paulo, eu digo para vocês, ó igreja amada, observe a palavra do Senhor, viva a palavra de Deus, não se aparte das verdades do Eterno, mas que vocês possam dia após dia pautar as vossas vidas naquilo que o Senhor tem para nós, aquilo que Ele quer, porque é superior ao nosso entendimento, é superior às nossas vontades, porque o que importa-nos é fazer a vontade do Senhor acima de todas as coisas, reconhecendo a grande bênção, a bênção da salvação para com as nossas vidas. Amém, amados? Hoje vamos meditar um pouco a respeito da nossa condição humana, depois veremos a respeito da obra redentora de Cristo, e por fim, o resultado da salvação, oh glórias! E o primeiro ponto da nossa palavra, irmãos, a condição humana antes da grande bênção, antes da salvação. Veja, versículos 1 até o 3 diz a palavra, versículos 1 até o 3, Efésios capítulo 2. Ele vos deu vida, estando vós mortos nos vossos delitos e pecados. Irmãos, veja como foi que o Senhor nos encontrou. Às vezes nós achamos que Deus nos encontrou de boa, legal. Irmãos, Deus nos encontrou mortos. Nós estávamos sem vida, afastados dEle. Nós estávamos totalmente fora da vontade, fora do seu conceito, fora daquilo que Ele havia predeterminado. Essa foi a situação, esta era a nossa situação de vida. Deus te encontrou morto. E o Senhor, irmãos, na sua graça e na sua misericórdia, te resgatou, mudou a sua vida e deu-lhe a oportunidade de achegar-se ao Senhor. É preciso entender que nós naturalmente somos pecadores. Adão e Eva lá no Éden pecou. Todos sabem dessa história. O primeiro casal desobedeceu ao Senhor, pecou contra o Todo-Poderoso. Este pecado, ele passou de geração a geração até chegar a nós. Você, por tabela, você recebeu de Adão e Eva as consequências dos seus atos de desobediência. E você nasceu em pecado. Em pecado você está. Mas quando Jesus adentra a nossa existência, quando Ele entra na nossa vida, Ele muda, irmãos, por completo o nosso viver. E isso é muito fácil de notar, de reconhecermos. Versículo 2. Nos quais andastes outrora, segundo o curso desse mundo, segundo o príncipe da potestade do ar, do Espírito, que agora atua nos filhos da desobediência. Amados, quando nós olhamos para a nossa própria vida, o melhor exemplo é a nossa própria vida. Quando você olha para a tua própria vida, quando eu olho para a minha própria vida, se nós não vigiarmos, não conseguiremos ficar de pé. Se você não vigiar, você não consegue honrar, não consegue louvar, não consegue adorar o Criador. Porque a tua carne, irmãos, ela carrega uma herança má, uma herança maligna, uma herança que leva o homem à morte. se nós não vigiarmos, aquilo que era comum nos dias em que éramos mortos, vem à existência mais uma vez. Se nós não vigiarmos, se nós não estivermos atentos, a nossa carne, a nossa vontade há de puxar-nos para tudo aquilo que desagrada ao Senhor. Provavelmente aqui não há essa situação, mas se você andar por aí e se você ver determinadas coisas, o teu coração vai bater mais forte pelo pecado. Bater mais forte é inclinar-se, desejar, querer. Mas o Senhor nos resgatou dessa situação para vivermos uma nova vida. E é isso que o Senhor faz em cada um de nós, irmãos. Não mais para fazermos a vontade da carne, para vivermos segundo os nossos desejos carnais. Certo que essas ações quebram a nossa comunhão com o Senhor. E no versículo 3, é assustador, mas afirma: entre os quais também todos nós andamos outrora, segundo as inclinações da carne, fazendo a vontade da carne e dos pensamentos, e éramos, por natureza, filhos da ira, como também os demais. Você já ouviu a pessoa falar: eu sou filho de Deus, eu sou filho de Deus, eu sou filho de Deus? Se perguntássemos nessa rua, provavelmente todos dirão: eu sou filho de Deus. Mas a palavra diz que nós éramos filhos, filhos da ira. Filhos de Deus não, da ira. Estávamos debaixo da mão pesada, da mão de castigo do Senhor. E isto em consequência da satisfação da nossa carne em fazer aquilo que os nossos pensamentos nos puxam. E até mesmo porque a nossa natureza é má, naturalmente má. Davi disse que ele foi concebido em pecado. Ou seja, todos nós fomos concebidos em pecado. Precisamos desesperadamente de Jesus. Precisamos desesperadamente da presença do Senhor, porque é Jesus que nos resgata, é Jesus que muda a nossa vida, é Jesus que pode transformar-nos, é Jesus que pode colocar-nos de pé, é Jesus que pode nos tirar da condenação e nos colocarmos na presença do Todo-Poderoso. É Jesus que pode mudar, que pode nos remir, é Jesus que pode nos perdoar, é Jesus que pode nos restaurar completamente. Mas para que isso aconteça, irmãos, para que isso aconteça, é necessário observarmos aquilo que o Eterno exige e agirmos segundo o que Deus quer para a nossa vida. Se não for dessa forma, você viverá sobre a face da terra, quem sabe, muitos anos ou poucos anos. Alguns vivem poucos anos, outros vivem muitos anos, mas não herdarão o reino dos céus. É uma necessidade de cada um de nós conhecermos Jesus, vermos o que Ele quer para as nossas vidas e fazermos a vontade dEle a cada instante. Efésios capítulo 2, a partir do versículo 4 até o 6, diz a palavra: ouça com atenção a revelação poderosa do Senhor para as nossas vidas. Mas Deus, sendo rico em misericórdia, grande em misericórdia, por causa do grande amor com que nos amou, e estando nós mortos em nossos delitos, em nossos pecados, nos deu vida juntamente com Cristo. Pela graça sois salvos, e juntamente com Ele nos ressuscitou e nos fez assentar nos lugares celestiais em Cristo Jesus. Amém? Você já parou para refletir a respeito da grandiosidade dessa revelação de Deus para conosco? Há uma probabilidade que não, porque se nós não prestarmos atenção, leremos a palavra de Deus meio que automaticamente, e algumas verdades profundas demais, magníficas demais, passam desapercebidas aos nossos olhos. Nesse texto, irmãos, há uma revelação magnífica do Senhor. A palavra diz que Deus é rico em misericórdia. Deus é grandioso em misericórdia. Não há como nós medirmos a misericórdia do Senhor. É impossível mensurar a misericórdia do Todo-Poderoso. Porque mesmo nós, pessoas que não valíamos nada, irmãos. Nosso estado original terrível, de pecado, desobediência completa, inimizade completa com Deus, quando o homem não tem comunhão com o Senhor, quando o homem vive segundo a carne, fazendo a vontade da carne, ele é inimigo de Deus. É isso que a palavra diz. A Bíblia fala que o pecado separa o homem de Deus, ou seja, se o homem vive na prática do pecado, se ele curte o pecado, gosta do pecado, se ele tem prazer no pecado, ele não pode ter prazer em Deus. Como dizem, água e óleo não se misturam. E é fato, pecado e santidade, é impossível que haja uma mistura. Ou você é santo, ou você não é santo. Simples assim. Não existe meio santo nem santarrão. Existe pecadores que não foram regenerados, que estão na prática do pecado. E pecadores regenerados, que vivem hoje para a honra e para a glória do Senhor acima de todas as coisas. E tudo isso, irmãos, é fruto da grande misericórdia, do grande amor de Deus, do grande cuidado do Senhor, porque não merecíamos tão grande favor, mas eis que o Senhor nos amou e nos deu Cristo Jesus, para que através de Cristo fôssemos restaurados, oh glórias! E essa restauração, amados, que nós recebemos em Cristo Jesus, ela é tão profunda, que muda todos os nossos conceitos de vida. Na verdade, muda a nossa essência de vida. Há uma reviravolta no nosso ser. E aquilo que desagradava o Todo-Poderoso é jogado fora. E coisas novas são implantadas na nossa existência. A partir do momento que fomos alcançados pela obra redentora do Senhor, a Bíblia diz que fomos ressuscitados com Cristo. Por que ressuscitados? A Bíblia diz que antes você estava morto nos seus delitos. Que são delitos? Nos pecados. Morto na prática dos pecados. Mas, quando reconhecemos quem é Jesus, a sua misericórdia nos envolve, e a palavra diz que nós somos ressurretos, a exemplo de Cristo Jesus que ressurgiu dentre os mortos. Nós também somos ressurretos, e aqueles que entendem a mensagem da salvação serão ressurretos. Oh, glórias! Para viver na presença do nosso amado Jesus. Irmãos, servo de Deus, anota isso na agenda do teu coração. Não anota em outro lugar não, coloca no coração mesmo. Anota aí no teu coração. Servo de Deus, ele é ressurreto das práticas pecaminosas, da vida de morte para a vida com a vida. A vida de morte, quando você vivia mergulhado em tudo aquilo que desagradava o Senhor, sabidamente você estava no pecado, ah, mas tudo bem, eu gosto do pecado, eu curto o pecado, você está morto. Mas Jesus veio e ele tirou você de uma vida morta e deu-lhe uma vida viva para a honra e para a glória dele. E a partir desse momento, queridos, nós vamos viver essa vida só para honrar, só para glorificar, só para bendizer o nosso Senhor e Salvador, porque aqueles que foram ressurretos com Cristo Jesus, aqueles que são novas criaturas, impossível, impossível, que vivam na prática do pecado, impossível. Você pode até tropeçar e pecar. Sim, somos naturais, somos humanos. E isso acontece. Mas impossível que a tua vida diária seja marcada pelo pecado, que você tenha prazer no pecado, que a tua vida seja um sonho pecaminoso, que você ande nas práticas de coisas erradas, na companhia daqueles que não edificam a tua vida, que você faz tudo aquilo que a carne diz que é legal. É impossível, irmãos. Mas, é para você pensar e analisar a tua vida. Pensar, pese, analise tua vida. Se você ainda tem prazer nas práticas pecaminosas, se você gosta do pecado, você não está vivendo uma nova vida. Você não ressurgiu com Cristo Jesus. Você está, versículo 1, Efésios 2. Ele vos deu vida, estando vós morto nos vossos delitos e pecados. Não subestime a palavra de Deus. Ela não erra. O juízo de Deus são inerráveis. Amém? E aqueles que ressuscitaram, versículo 6, aqueles que ressuscitaram, e juntamente com ele nos ressuscitou e nos fez assentar nos lugares celestiais com Cristo. Oh, glórias! Em outras palavras, irmãos, aqueles que foram ressurretos com Cristo Jesus, esses têm uma nova posição diante de Deus. Uma nova situação é gerada para cada um. Uma nova forma de vida. São pessoas que estão em comunhão verdadeira com o Senhor. São pessoas que usufruem dos mesmos princípios magníficos, extraordinários, maravilhosos, ou glórias de Deus. São pessoas que cultivam aquilo que é agradável, eterno. São pessoas que, ao andar pelas ruas, não são vistos como mortos vivos, mas como vidas resgatadas, purificadas, onde apontar e falar: olha, aquele não era fulano de tal que andava pelos botequins da vida, aquele não é fulano de tal que cheirava todas, aquele não é tal pessoa que era adúltero, esse não é aquele que comprava e não pagava, esse não era o ladrão que ficou preso, enfim, onde apontar, mas apontando para um passado. Não era esse que fazia tais coisas, mas apontarão para o passado e falarão: agora ele é servo de Deus, ele vive uma nova verdade, ele foi ressurreto com Cristo, ele reina com Cristo, ele tem autoridade em nome de Jesus, ele é fiel aos princípios do eterno, é uma pessoa digna, é uma pessoa fiel, é uma pessoa que tem conselhos bons, orientações boas para passar ao próximo, porque ele ama o próximo como Cristo ama a nós mesmos. E esta é a grande verdade, amados. Nós somos agora pessoas ressurretas e estamos ainda na terra, mas assentados com Cristo Jesus, usufruindo das benesses, daquilo que o Senhor pode nos conceder, usufruindo da bênção da salvação. E o Espírito Santo, ele enche o nosso coração e ele faz coisas extraordinárias na nossa vida. Esta é a verdade na vida daqueles que foram ressurretos com Cristo Jesus. Amém? Queridos, a condição do ser humano antes da salvação, qual era a condição? Morto, sem vida, condenado ao inferno, sem a possibilidade de uma restauração pessoal. Tipo assim, eu posso restaurar a minha vida pelos meus próprios méritos. Jesus adentra esta vida. Jesus alcança esta vida. Ela é purificada, lavada, restaurada, nome escrito no livro da vida, e esta pessoa há de viver segundo Jesus. É o testemunho vivo que ela há de passar à sociedade. Olharão para esta pessoa e falarão: é uma nova criatura. Oh, glórias! Versículo 7 e 10 diz a palavra: para mostrar nos séculos vindouros a suprema riqueza da sua graça em bondade para conosco em Cristo Jesus. Porque pela graça sois salvos, pela graça sois salvos, mediante a fé. É pela fé, mediante a fé. E isso não vem de vós, é dom de Deus. Versículo 9: não de obras, para que ninguém se glorie, pois somos feitura dele, criados em Cristo Jesus, para as boas obras, as quais Deus de antemão preparou para que andássemos nelas. Oh, glórias! Irmãos, quando nós passamos por esse segundo estágio, o estágio de sermos alcançados por Cristo Jesus. Primeiro estágio, perdição total. Segundo estágio, a salvação. E o terceiro estágio? Quando nós passamos pelo segundo estágio, vamos alcançar o terceiro. E o terceiro, irmãos, é vivermos os resultados advindos da salvação. Aqueles que são salvos pelo Senhor, aqueles que vivem uma nova vida, esses amados são alcançados de uma forma tão grande, e a glória do Senhor há de emanar da sua vida, sair da sua vida. Ele será uma pessoa que abençoará todos que se achegam a Ele, porque Ele tem uma comunhão verdadeira e poderosa com Cristo Jesus. E esses amados, diz a palavra que a salvação ela se revela no presente e também nos dias futuros, para aqueles que ainda hão de chegar-se, aqueles que ainda hão de achegar-se ao Todo-Poderoso. Esta é a verdade do Senhor para as nossas almas. Nós precisamos, queridos, entender o seguinte: entenda isso, coloque isso na tábua do teu coração. Nós fomos criados em Cristo Jesus para as boas obras, mas não somos salvos pelas boas obras. Entenda isso. O homem por si só, ele é incapaz de fazer boas obras. Diz a palavra que eles estavam mortos nos delitos, nas práticas pecaminosas. Como é que alguém mau pode fazer coisas boas? Nesse aspecto, impossível. Mas a salvação, amados, ela é operada na nossa vida mediante a fé em Cristo Jesus, fruto de uma graça, a graça de Deus, o favor do Senhor, é o amor de Deus, é a bênção do Eterno, é o Senhor que olha para cada um de nós e coloca diante das nossas vidas a oportunidade de agarrarmos a Ele como Senhor e Salvador, e vivermos a verdade dEle. É o Senhor dizendo: vinde a mim, vinde a mim, vinde a mim. É a graça do Senhor manifestada. E aqueles que, mediante a fé, é preciso fé. Fé é acreditar, fé é ter convicção. Que mediante a fé, sai do seu lugar. Qual é o lugar? A sua casa? Seu trabalho? Não. Seu lugar pecaminoso, sua vida pecaminosa, sua vida imunda, sua vida morta, mergulhada nos delitos, nos pecados, você sai deste lugar e vai em direção ao Senhor e fala: Deus, tenha misericórdia, tenha compaixão da minha vida, ó filho de Davi. E o Senhor virá, irmãos, e diz a palavra que o Eterno há de mudar completamente a vida de todos aqueles que se achegam a Ele. Diz ainda que é um dom de Deus, e é impossível que nós alcancemos de forma diferente. A palavra, versículo 9, não de obras, para que ninguém se glorie. Não é pelas obras, não é por aquilo que você faz, não é pelas suas doações, por ser gente boa ou não, que você há de alcançar os céus, mas é porque você visualizou a Jesus, abraçou a Jesus, mostrou para Cristo a tua necessidade dele, falou para Jesus: eu careço, eu preciso de ti, Senhor. Deus, me alcança, Senhor, me alcança, Senhor, restaura a minha vida. E a partir do momento que nós fazemos assim, irmãos, o Senhor há de mudar a nossa vida por completo. Oh, glórias! Versículo 10, pois somos feitura dele, criados em Cristo Jesus para as boas obras. O Senhor nos faz segundo Jesus, feitura de Cristo Jesus, feitos em Jesus, para praticar as boas obras. Oh, glórias! Se você é servo de Deus, impossível que você ande em caminhos maus. Entenda más obras como a prática do pecado, o caminho errado, o caminho largo, o tão popular e difundido caminho largo. Cuidado com o caminho largo, ele não conduz aos céus. E é exatamente isso que a palavra está falando, irmãos, que nós precisamos entender que o Senhor não nos fez para as más obras, mas para as boas obras. E a melhor obra que o homem pode praticar é amar o Senhor. E quem ama o Senhor guarda os seus mandamentos. E aqueles que guardam os seus mandamentos, esses são filhos do Senhor. Aleluias! Diz ainda, versículo 10, a segunda parte, as quais Deus de antemão preparou para que andássemos nela. Amém? Olha só que interessante, irmãos. Versículo 10 por completo. Pois somos feitura dele, criados em Cristo Jesus para as boas obras, as quais Deus de antemão, antes, preparou para que andássemos nela. Se o Senhor preparou as boas obras para que você vivesse segundo e na prática das boas obras, como servo de Deus, evidentemente, aqui já é após a salvação, após a remissão de Cristo Jesus. Estamos falando dos resultados da salvação. Se o Senhor te chamou para as boas obras, e fazer boas obras é obedecer ao Senhor em todos os aspectos, como é que alguém que nasceu de novo, que foi restaurado, salvo, alcançado pela bênção de Deus, a bênção da salvação, como é que essa pessoa pode voltar para o passado e praticar aquilo que desagrada o Senhor? Como? A Bíblia diz, amados, que quando nós temos o Espírito Santo de Deus, ele testifica conosco a respeito dos nossos atos e ações. O Espírito Santo testifica. Se porventura, ouça, apenas a título de informação, se porventura você está na prática do pecado, você gosta de tudo aquilo que não agrada o Senhor, mas não sente nada ao praticar esses atos, eu tenho uma péssima notícia para você. O teu caminho é de morte. Você ainda está no versículo 1 de Efésios, capítulo 2. Mais uma vez. Ele vos deu vida, estando vós mortos nos vossos delitos e pecados. Olha só, é impossível, não há como, alguém que é de Cristo Jesus, que foi lavado no sangue do Senhor, que ama o Todo-Poderoso, que é um salvo, tem seu nome escrito no livro da vida, é uma nova criatura, é impossível para esta pessoa andar nos caminhos errados e não ser tocado pelo Espírito Santo do Senhor. É impossível. Ele pode até dar passos errados, ele pode até inicialmente dar passos errados, mas o Espírito Santo vai falar para ele: você está errado, você está me desobedecendo, você está me desonrando, você não está fazendo a minha vontade. É assim que o Espírito Santo de Deus faz. Mas se isso não acontece com você, corra para os pés de Cristo, porque amanhã pode ser muito tarde. Amanhã pode ser muito tarde. Há um texto bíblico que eu não separei para lê-lo, mas ele fala mais ou menos assim: eles ouvem a palavra entra pelos ouvidos, sai pelo outro lado, mas não produz efeito. Muitos, amados, hoje em dia, muitos, estão dentro das igrejas, são apenas meros ouvintes da palavra, mas não praticam a palavra. Não são salvos. Não são. Nós precisamos ouvir a palavra e praticá-la. É assim que Deus determina para cada um de nós. E a partir do momento que nós entendemos essa mensagem, o Eterno virá sobre a nossa vida, encherá o nosso coração de propósito, de prazer e de alegria. E o maior propósito que Deus coloca na nossa vida é levar a mensagem de salvação, levar a maior bênção para aqueles que dela carecem. Amém? Se nós amamos o Senhor, vamos testemunhar da nossa fé, testificar daquilo que Deus fez na nossa vida. Vamos abrir a Bíblia e falar: olha, eu era assim, desse jeito aqui. Ah, eu estava morto, eu estava mergulhado nos delitos, nas práticas pecaminosas, na desobediência. Eu vivia nessas práticas. Mas um dia o Senhor me alcançou, o Deus rico, bondoso, misericordioso, alcançou-me. Mudou a minha vida. E hoje eu sou uma nova criatura, ressurreta em Cristo Jesus. Esta é a palavra de testemunho daqueles que já passaram pelo novo nascimento, pela ressurreição em Cristo Jesus. Amém? Creio eu que vocês já fizeram esse pacto de salvação com Cristo e vivem a verdade do Senhor. Que o Senhor os conserve dessa forma, que o Senhor os abençoe e que vocês cresçam até alcançar a estatura de Cristo Jesus, o varão valoroso, magnífico, que logo estaremos com Ele definitivo ali na glória. Amém, amados? Que Deus plante essa palavra, grave essa palavra, que ela fique em nosso coração como um marco para vermos se temos ou não feito a vontade do Senhor e ou se estamos ou não praticando aquilo que Deus quer para as nossas vidas. Amém? Oh, glórias! Qual é a maior bênção? A salvação. Não existe bênção maior do que a salvação. Não, não existe. Vamos, amados, orar finalizando esta palavra. Senhor, nós te louvamos, Pai, pela tua graça, pela tua misericórdia, pelo teu amor para conosco, Senhor, pela tua grande bênção, a bênção da salvação. Certo que não merecemos sermos salvos, oh Deus, mas é a tua misericórdia, Pai, é a manifestação do teu amor que abre esta porta para que nós possamos por ela passar. A porta és tu, Jesus, e nós queremos, oh Deus, viver a tua verdade como servos ressurretos que te amam acima de todas as coisas, e testemunharmos de ti para todos aqueles que se achegam a nós. Senhor, fala sempre conosco, Pai, e guarda essa palavra em nossas vidas, em nome de Jesus. Amém. Amém, amados? Da morte para a vida. Da morte para a vida. Oh, glórias! Viva a vontade do Senhor, em nome de Jesus.
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